0: complexidade, como explicou o secretário nacional de segurança pública, Francisco Veloso.
1: O crime organizado difere.
0: Secretário nacional de segurança pública, Francisco Veloso.
1: O crime organizado, diferente de outros tipos penais, tem um objetivo muito claro. Ele quer ter lucro. Para isso, nós temos as forças integradas de combate ao crime organizado em todos os estados. E nós vamos criar ficos nacionais. Abriremos em São Paulo, no Rio, no Nordeste, no Sul e no Norte.
0: Outro eixo busca melhorar a investigação de homicídios, com fortalecimento das polícias científicas, dos institutos médicos legais e da rede integrada de bancos de perfis genéticos. O último ponto busca desarticular o mercado ilegal que abastece as organizações criminosas, a partir do tráfico de armas, munições, acessórios e explosivos. O programa prevê a criação da Rede Nacional de Enfrentamento do Tráfico de Armas. O ministro da Justiça e Segurança Pública, Wellington Lima e Silva, ressaltou a importância da participação dos estados e municípios no trabalho conjunto.
2: É fundamental que cada um dos agentes de segurança aqui tome o plano como seu. O programa é do Brasil. O programa não é só do governo federal. O programa é do Brasil e de cada um dos cidadãos para que nós possamos viver sem medo.
0: O presidente Lula destacou a união necessária para combater o crime organizado e disse que o plano vai devolver o Brasil aos brasileiros.
3: O território será devolvido ao povo brasileiro de cada cidade e de cada estado, para que a gente possa dizer ao mundo que muitas vezes o criminoso não é o pobre, não é o negro, não é o desempregado que está num bairro pobre. Muitas vezes o responsável está no andar de cima, engravatado, tomando uísque e zombando da nossa cara.
0: Para colocar o programa Brasil contra o Crime Organizado em prática, o governo prevê mais de R$1 bilhão em recursos diretos já em 2026. São quase 390 milhões para combater o fluxo de dinheiro ilegal, 330 milhões para reforçar presídios, 201 milhões para investigação de homicídios e 145 milhões para enfrentar o tráfico de armas. Além disso, será criada uma linha de crédito de R$10 bilhões para estados e municípios investirem em equipamentos, tecnologia e estrutura para as forças de segurança. Reportagem Márcia Fernandes.
4: E a gente segue falando sobre esse plano lançado hoje, mais especificamente sobre o eixo voltado às políticas penais.
5: Está prevista a criação do Centro Nacional de Inteligência Penal, além da aquisição de equipamentos, realização de operações nacionais e capacitação de servidores.
4: E para falar mais sobre o assunto, temos conosco ao vivo pela internet o secretário nacional de Políticas Penais, André Garcia. Boa noite, secretário.
6: Boa noite, Luciana. Boa noite, Nazi Brum. Boa noite a todos os nossos ouvintes.
4: Secretário, no que se refere às políticas penitenciárias, o que o senhor pode falar para a gente sobre as medidas que serão adotadas e os investimentos que serão feitos, inclusive em presídios estaduais?
6: Bem, o nosso programa ele teve uma premissa importante, que foi a orientação do presidente Lula e do ministro Wellington César, de também aproveitar o que vinha dando certo, experiências exitosas e programas do governo junto com os estados e o Distrito Federal que já estavam funcionando e que precisavam de certa forma de maior robustez e maior aporte financeiro. Essa premissa, por exemplo, foi a que regeu o eixo 1, que trata de asfixia financeira do crime organizado, e que teve como parâmetro a recente Operação Carbono Oculto, uma operação que foi realizada em parceria com a Receita Federal, Polícia Federal e o Estado de São Paulo, e foi muito exitosa porque atingiu fortemente a criminalidade organizada entranhada em instâncias de poder econômico que comumente não são atingidas em operações policiais. A mesma premissa nós usamos no sistema penitenciário, porque nós temos um modelo de excelência que é administrado pelo governo federal, que é o sistema penitenciário federal seguro, rígido, que permite um controle e monitoramento de diversas lideranças criminosas no nosso país. São 5 unidades, 5 presídios federais estão espalhados pelo país e são administrados pelo governo federal. E a nossa pretensão é, após identificadas as unidades, os presídios nos estados, que precisavam, porque abrigavam lideranças criminosas locais, precisavam de uma elevação do padrão de segurança, foi exatamente isso. Elevar o padrão de segurança para protocolos.

0: Treinamentos, capacitações e, importante, equipamentos de segurança similares ao que nós aplicamos nos presídios federais. E assim, isolar lideranças criminosas e não permitir que essas lideranças impactem na segurança pública do cidadão e da cidadã brasileira.
1: Secretário, uma das estratégias, como o senhor falou, é isolar essas lideranças criminosas. E uma das ideias é interromper a comunicação entre esses detentos. Como que está previsto nesse plano?
0: Bem, há um conjunto de ações que tem esse objetivo. Primeiro, reforçar, robustecer os protocolos de segurança nessas unidades dos estados, treiná-los, que é para aplicação de protocolos rígidos, semelhantes ao que são aplicados no sistema penitenciário federal. Não há incidência, para que o nosso ouvinte, também quem está nos vendo aqui pelas redes sociais, não há incidência de celulares nem de objetos ilícitos nas penitenciárias federais. E nós queremos isso em todas as penitenciárias que nós escolhemos como mais sensíveis em todos os estados. Não queremos objetos ilícitos, não queremos celulares e não queremos nenhum tipo de droga ou arma branca ou qualquer outro tipo de artefato que seja utilizado contra os policiais penais, contra a sociedade. E essa foi a premissa, como eu disse, que foi implementada, que está sendo implementada, que será implementada com o nosso programa Brasil contra o Crime Organizado. Além do treinamento, nós vamos doar equipamentos que vão elevar o nível de segurança, treinar os policiais e servidores também para a utilização desses equipamentos. Por exemplo, eu posso dizer aqui drones modernos para vigilância, kits de varredura eletrônica que vão permitir levantar eletrônica, onde há aparelhos eletrônicos ligados ou desligados, celulares em presídios, identificar onde estão esses celulares e retirá-los das celas, se for o caso, aparelhos de raio-x, scanner corporais. E também o governo federal, de forma inédita, vai realizar a contratação de bloqueadores de celulares e vai, com essa contratação, disponibilizar para que os estados possam, nas unidades, aplicar essa tecnologia de silenciamento de comunicação. Então, além disso, nós vamos realizar operações programadas, que são operações voltadas para identificar esses equipamentos, esses aparelhos eletrônicos nessas unidades e retirá-las, que são as operações modo avião, que nós denominamos assim. Usamos um equipamento que permite o rastreamento de aparelhos eletrônicos, que são equipamentos nossos aqui da Secretaria Nacional de Políticas Penais e da Polícia Penal Federal, e também a Operação MUTI, que é a operação organizada com os estados para retirada desses celulares e de qualquer outro material ilícito que esteja nas prisões. Ou seja, vamos atuar com inteligência, equipamentos, treinamento e operações policiais intensas, de modo a não permitir que haja comunicação desses presídios, de indivíduos custodiados nesses presídios, para além dos muros das unidades penais.
2: Secretário, como é que vai funcionar esse Centro Nacional de Inteligência Penal? Ele vai ter ações integradas aí com todos os estados?
0: Exato, ele vai nos ajudar, inclusive, na coordenação dessas operações que hoje nós coordenamos aqui diretamente da Secretaria, as operações MUTI e modo avião, que são operações nacionais realizadas em diversos estados ao mesmo tempo. Vai congregar também policiais penais das diversas polícias estaduais, vai permitir um maior fluxo de informações, num modelo muito semelhante ao que se chama de centro de fusão de informações, ou nos Estados Unidos conhecido como Fusion Centers, que são centros em que estão todas as agências policiais, no nosso caso, de todas as polícias, representantes de todas as polícias penais, inclusive a federal, que vão conviver, trocar informações, coordenar operações e dar um dinamismo maior às ações no ponto de vista nacional.
1: Então tá ótimo, secretário. É uma área muito importante e o governo está de olho nisso, então, né?
0: Exatamente, é uma área fundamental para a segurança pública do cidadão brasileiro, né? É onde tudo começou, porque as organizações criminosas surgiram nos presídios e vão terminar, porque a determinação do governo é essa: controlar e manter esses indivíduos isolados e não permitir que haja comunicação nem influência na vida do cidadão que vive fora dos muros dos presídios.
2: Bom, nós conversamos com André Garcia, secretário nacional de Política Penal. Secretário, muito obrigado pela entrevista à Voz do Brasil.
0: Eu que agradeço a oportunidade, estou aqui sempre à disposição de vocês e dos nossos ouvintes.
1: O período de seca está começando na região central do Brasil.
2: E com ele vem o maior número de ocorrências de incêndios florestais.
1: Viaturas e equipamentos que vão ajudar no combate ao fogo foram entregues hoje pelo governo federal.
2: Os investimentos são do Fundo Amazônia e pela primeira vez serão aplicados nos biomas Cerrado e Pantanal.
3: Caminhões especializados no combate a incêndios florestais, caminhonetes 4x4 equipadas, sopradores e aeronaves remotamente pilotadas. Os equipamentos entregues nesta terça-feira vão fortalecer a atuação em áreas de difícil acesso e reduzir o tempo de resposta aos incêndios no Cerrado e Pantanal. O investimento total de R$150 milhões vem do Fundo Amazônia, administrado pelo Banco Nacional de Desenvolvimento Econômico e Social, BNDES. Segundo o ministro da Justiça e Segurança Pública, Wellington César Lima, esse é o maior investimento já realizado pelo governo federal para ampliar o combate aos incêndios florestais. O ministro destacou ainda que a entrega vai agilizar o trabalho de combate ao fogo.
4: Cada minuto reduzido no tempo de resposta significa menos destruição ambiental, menos prejuízo econômico e mais proteção para a população brasileira.
3: Os equipamentos vão beneficiar os corpos de bombeiros militares do Piauí, Bahia, Goiás, Minas Gerais, Mato Grosso do Sul e Distrito Federal, além da Força Nacional de Segurança Pública e Brigadas Florestais. A medida faz parte da Política Nacional de Manejo Integrado do Fogo, criada em 2024 e gerida pelo Ministério do Meio Ambiente e Mudança do Clima. O ministro da pasta, João Paulo Capobianco, lembrou que o governo também tem fortalecido o planejamento e alcançado bons resultados no combate aos incêndios florestais.
5: Atualmente, nós temos reuniões a cada 2 meses com os maiores meteorologistas do Brasil e do exterior para monitorar permanentemente os cenários de risco climático e de risco, portanto, de incêndios. Esse dado é traduzido em planejamento, é levado para a sala de situação e articula e organiza a ação do governo federal. Nós, em 2025, reduzimos a área queimada no Brasil inteiro em 39%.
3: Esse é o primeiro investimento do Fundo Amazônia em biomas fora da Amazônia Legal. O fundo, restituído em 2023, após 4 anos de paralisação, já aprovou mais de R$400 milhões para apoiar os corpos de bombeiros de 9 estados da Amazônia Legal no combate a incêndios. Reportagem Gabriela Noronha.
1: O presidente Lula acaba de anunciar que zerou os impostos para compras de até US$50 sobre compras internacionais online, tributos que ficaram conhecidos como taxa das blusinhas.
2: Segundo o secretário executivo do Ministério da Fazenda, Rogério Seron, essa medida só pôde ser anunciada após o combate ao comércio ilegal.
6: Isso só foi possível depois de um avanço muito significativo para regularizar o setor. O contrabando, que era uma marca presente nesse setor, ele foi eliminado. Agora um setor regularizado e continuará regular vai poder usufruir dessa isenção, dessa zeragem de tributação sobre esses produtos. Isso vai beneficiar a população mais carente, mais pobre, que utiliza muito dessas plataformas para adquirir produtos que são muito importantes para o seu dia a dia.
1: A mudança será publicada em edição extra do Diário Oficial de hoje e já passa a valer a partir de amanhã.
2: Estudantes com dívidas no Fundo de Financiamento Estudantil, FIES, podem realizar a renegociação de débitos a partir de amanhã por meio do Desenrola FIES.
1: Os contratos em atraso poderão ser quitados com descontos de até 99% sobre o valor da dívida.
2: A expectativa é atender mais de 1 milhão de estudantes.
7: Pode participar do programa quem teve contrato firmado até 2017 e que estava na fase de pagamento em 4 de maio de 2026. A negociação pode ser feita até 31 de dezembro deste ano. A expectativa é que mais de 1 milhão de estudantes sejam beneficiados com refinanciamento. O Desenrola FIES faz parte do novo Desenrola Brasil, programa lançado pelo governo federal no início deste mês para reorganizar a vida financeira de milhões de brasileiros e ampliar o acesso ao crédito em melhores condições. A medida, no entanto, não prevê a utilização do FGTS para abatimento das dívidas, como acontece em outras renegociações do Desenrola Brasil. Outra vantagem é para os estudantes que mantêm os pagamentos em dia. O programa oferece a possibilidade de quitação integral do débito com 12% de desconto sobre o saldo devedor. Para facilitar o atendimento, todo o processo de renegociação será realizado pelos canais digitais do banco responsável pelo contrato. No portal do Ministério da Educação, foi publicada uma matéria com o passo a passo da renegociação. Acesse gov.br/MEC e saiba mais. Reportagem Thalita Albuquerque.
2: E ainda sobre o Desenrola, mas desta vez para o agricultor familiar que está com as contas no vermelho.
1: O Desenrola Rural está a todo vapor com descontos de até 96% do valor da dívida.
2: A iniciativa quer melhorar a saúde financeira dos produtores rurais e facilitar o acesso ao crédito de olho na safra 2026-2027.
8: Nas praias de Tamandaré, no litoral do Pernambuco, Fabrício do Nascimento aprendeu a pescar com os avós e se dedica à atividade artesanal ao longo de 20 anos. Recentemente, decidiu aumentar a renda e investiu na criação de abelhas. Durante a pandemia, o novo negócio virou um problema e o que antes era investimento virou dívida, como relembra Fabrício.
9: E foi na época que eu comecei a tirar meu primeiro empréstimo, foi em torno de R$ 2.500. Tive os problemas no decorrer da pandemia, não tive condições de pagar.
8: Foi só no ano passado que Fabrício conseguiu a tão esperada saúde financeira nos negócios. O produtor rural aderiu ao programa de renegociação de dívidas do governo do Brasil. Os descontos permitiram que ele limpasse o nome e pudesse sonhar alto.
9: Quitei essa dívida, investi na minha área da pesca e na área da apicultura. Eu estou querendo um investimento maior. Meu sonho é fazer minha agroindústria para produção de mel também.
8: O sonho de Fabrício e de outros agricultores rurais pode se tornar realidade com novo Desenrola Rural. O programa permite renegociação e liquidação de débitos, com descontos que chegam até 96%, e atende quem tem débitos vinculados ao Programa Nacional de Fortalecimento da Agricultura Familiar, o PRONAF. Podem ser beneficiados agricultores familiares, assentados da reforma agrária, pescadores artesanais, povos e comunidades tradicionais e cooperativas da agricultura familiar. A expectativa é que os descontos ajudem os produtores a planejar a safra 2026-2027, como explica a ministra do Desenvolvimento Agrário e Agricultura Familiar, Fernanda Machiavelli.
10: Nós conseguimos, no âmbito do Desenrola Brasil, reabrir um Desenrola Rural. Agora, nessa nova rodada, nós de novo temos condições muito favoráveis para essa renegociação. São descontos bastante convidativos para conseguir promover essa regularização das dívidas dos agricultores familiares. Nós esperamos que a partir do Desenrola Rural, os agricultores familiares voltem a acessar o crédito do PRONAF, estejam na produção de alimentos, participando ativamente da ampliação da nossa safra 2026-2027.
8: A adesão ao Desenrola Rural pode ser feita até 20 de dezembro de 2026. Para as dívidas do PRONAF ou contratadas junto a instituições financeiras, a regularização deve ser feita diretamente nessas empresas. Se o débito estiver na dívida ativa da União, é possível limpar o nome diretamente no site do Regularize. Mais informações sobre o Desenrola Rural, acesse gov.br/MDA. Reportagem Edinaldo Júnior.
1: E hoje a ministra do Desenvolvimento Agrário e Agricultura Familiar, Fernanda Machiavelli, apresentou um balanço das ações voltadas ao setor.
2: Ela destacou as políticas voltadas às mulheres rurais, com a implementação de 110 mil quintais produtivos, que são espaços de produção diversificada de alimentos saudáveis, sementes e insumos, fundamentais para a soberania e a segurança alimentar.
1: A União Europeia retirou o Brasil da lista de países autorizados a exportar produtos de origem animal destinados ao consumo a partir de 3 de setembro.
2: Por meio de nota, o governo brasileiro informou que recebeu com surpresa a notícia e que tomará prontamente todas as medidas necessárias para reverter essa decisão.
1: O chefe da delegação do Brasil junto à União Europeia já tem reunião agendada para amanhã com as autoridades sanitárias do bloco.
2: O Brasil é o maior exportador do mundo de proteínas de origem animal e o principal fornecedor de produtos agrícolas ao mercado europeu.
1: Todas as informações sobre pré-natal, parto, puerpério, cuidados com o bebê, vacinação, alimentação, saúde mental e rede de apoio, tudo em um único lugar.
2: E agora disponível também pelo celular com mais praticidade e segurança.
1: É a nova caderneta brasileira da gestante, lançada hoje no Rio de Janeiro pelo ministro da Saúde, Alexandre Padilha.
11: Márcia Silva de Araújo, de Planaltina, no Distrito Federal, está grávida de 4 meses. É a sua terceira gestação, mas ela ainda toma todos os cuidados necessários nessa fase. As vacinas estão em dia e todo mês tem consulta de pré-natal.
12: Saio de uma, já tem outra no outro mês. E é um momento muito delicado, que a mãe tem que ser acompanhada, sim. Você está gerando um bebê, você tem que ter uma assistência da família e do posto de saúde. Eu acho muito importante.
11: Para facilitar e ampliar a organização de exames de pré-natal e dos cuidados com as mães e seus bebês, o Ministério da Saúde lançou nesta terça-feira a nova caderneta brasileira da gestante. A versão reformulada do documento reúne todas as informações da mulher desde a gravidez ao pós-parto. Outra novidade é que o conteúdo da caderneta agora vai estar integrado com o Meu SUS Digital. Tudo na palma da mão, para garantir um atendimento mais qualificado a gestantes, de acordo com o ministro da Saúde, Alexandre Padilha.
13: Nós temos 85% das equipes de saúde da família no Brasil inteiro que usam já o prontuário eletrônico do Ministério da Saúde. Então, a expectativa é que ele fique na mão da gestante, na mão dos profissionais de saúde, como se fosse a verdadeira bíblia da gestação, do cuidado das mulheres no nosso país.
11: O documento também traz informações de cidadania, como saúde mental, luto materno e parental e violência obstétrica. E tem espaço para registros específicos sobre o acompanhante, métodos de alívio da dor, posições para o parto, procedimentos a serem evitados e rede de apoio. Maria Silva de Araújo, do início da matéria, aprovou a novidade.
12: Vai melhorar bastante no sentido de facilitar a nossa vida. Hoje em dia também está sendo tudo digital. E aí eles vão passando do computador para o outro. Então, assim, é maravilhoso.
11: Além da versão digital, serão distribuídos 3 milhões e 200 mil exemplares da caderneta física em todo o Brasil. Reportagem Natália Koslick.
2: O acesso à caderneta brasileira da gestante é feito pelo aplicativo Meu SUS Digital, disponível para Android e iOS ou pela versão web da plataforma.
1: Estão abertas as inscrições para o Fórum Nacional da Rede de Parcerias, promovido pelo Ministério da Gestão e da Inovação em Serviços Públicos.
2: O evento busca aprimorar as políticas públicas e o impacto dos serviços na vida do cidadão, com mais de 240 painéis, palestras e oficinas.
1: O evento será realizado entre 9 e 11 de junho no Centro de Convenções Ulisses Guimarães, em Brasília.
2: As inscrições são gratuitas e podem ser feitas no endereço gov.br/rede de parcerias.
1: Essas foram as notícias do Governo do Brasil.
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2: Fique agora com as notícias do Poder Judiciário e do Congresso Nacional. Uma boa noite.
1: Boa noite para você e até amanhã.
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16: STF pede novas providências de órgãos para aprimorar transparência das emendas parlamentares.
17: STJ afasta indenização do DPVAT em acidente ocorrido durante prática de crime.
16: Justiça do Trabalho registra mais de 600 mil casos de assédio moral.
17: Boa noite, eu sou Marcela Luiza.
16: E eu sou Marcelo Della Libera.
17: Supremo Tribunal Federal pede novas providências para reforçar a transparência e o controle sobre as emendas parlamentares.
16: A decisão é do ministro Flávio Dino e envolve órgãos de fiscalização do Senado, do Governo de São Paulo e da Justiça Eleitoral. Carolina Chaves.
18: Na decisão, Flávio Dino pediu ao Tribunal de Contas da União informações sobre o funcionamento de um painel de acompanhamento das emendas parlamentares e cobrou esclarecimentos da Controladoria Geral da União sobre limitações na estrutura do órgão. O ministro também quer explicações do Senado sobre a possibilidade de ampliar regras contra nepotismo envolvendo suplentes de senadores e familiares. Já o governo de São Paulo deverá esclarecer suspeitas de acordo político relacionado à destinação de emendas de bancada federal. A decisão ainda determina que assembleias legislativas e a Câmara Legislativa do Distrito Federal comprovem a adaptação das regras locais ao modelo federal de execução das emendas. O relator também encaminhou ao Tribunal Superior Eleitoral e à Procuradoria-Geral Eleitoral pedidos de análise sobre possíveis riscos de uso irregular de de emendas parlamentares em campanhas eleitorais.
17: A indenização do extinto seguro DPVAT não é devida se o acidente de trânsito ocorreu durante a prática de crime.
16: Esse posicionamento é do STJ. Fátima Uchoa.
19: Um homem roubou uma motocicleta com a qual, logo depois, sofreu acidente de trânsito. Ele pediu a indenização do seguro obrigatório DPVAT, que hoje está extinto, e a Justiça do Paraná determinou o pagamento. No entanto, a quarta turma do STJ deu provimento ao recurso especial da seguradora. Para a ministra relatora Isabel Galotti, a existência de conduta dolosa da vítima afasta a cobertura securitária quando o risco é deliberadamente provocado, como no caso do roubo de veículo com uso da motocicleta subtraída.
17: Justiça do Trabalho registra mais de 600 mil casos de assédio moral.
16: O levantamento considerou o período de 2020 a 2025. William Nascimento.
20: Nos quatro primeiros meses de 2026, já foram formalizadas mais de 30 mil ações por assédio moral. Ele está no comentário constrangedor, na punição injusta, na intimidação, em situações que afetem a dignidade de quem trabalha e causem danos à saúde física e mental. E a empresa é responsável por atitudes como essa. Se não cuidar do ambiente de trabalho, pode responder por isso. E esse é o alerta do coordenador-geral do programa Trabalho Seguro, ministro Agra Belmonte. Investimento é prevenir. Custo é a empresa ter de pagar indenizações.
17: A partir do dia 15 de maio, pré-candidatos já podem começar a arrecadar dinheiro para financiar as campanhas das eleições gerais de 2026.
16: Um dos meios de arrecadação é por meio do financiamento coletivo, conhecido como vaquinha virtual. Estevam Furtado.
21: A vaquinha virtual já foi usada nas eleições de 2018, 2020, 2022 e 2024. O modelo, também chamado de crowdfunding, permite arrecadar recursos pela internet, por sites, aplicativos e plataformas digitais. As empresas que oferecem esse serviço precisam estar cadastradas e aprovadas pelo Tribunal Superior Eleitoral, além de serem contratadas antes por pré-candidatos ou partidos, conforme prevê a Lei das Eleições. A página sobre financiamento coletivo já está disponível no portal do TSE. Até agora, quatro empresas foram aprovadas para atuar nas eleições de outubro e outras duas estão com cadastro incompleto.
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17: Uma boa noite.
16: Boa noite.
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22: Eu sou Paula Groba e estes são os destaques de hoje do Jornal do Senado, que começa agora. Plenário aprova a renovação automática da CNH para bons motoristas. Avança projeto que endurece punições para fraudes no mercado financeiro. Aprovadas regras mais rígidas para o fechamento de escolas rurais. Boa noite. Motoristas com bom histórico no trânsito garantiram mais facilidade para renovar a carteira de habilitação. O plenário aprovou hoje a medida provisória que permite a renovação automática da CNH para condutores inscritos no Registro Nacional Positivo de Condutores, cadastro que reúne quem não cometeu infrações de trânsito no período de 12 meses. Mas o texto aprovado pelo Congresso inclui ainda a necessidade de exame médico para a renovação. A proposta segue agora para a sanção presidencial. Os detalhes com o repórter Alexandre Campos.
23: Relator da medida provisória, quando o texto esteve na comissão mista, o senador Renan Filho, do MDB de Alagoas, afirmou que dificultar o acesso à CNH impede que muitas pessoas entrem no mercado de trabalho.
24: É por isso que o Brasil vive, de certa maneira, um apagão de motoristas de caminhão, especialmente os caminhões de grande porte. Porque a burocracia afugenta o jovem da primeira habilitação. E ao fazê-lo, afugenta também a formação de condutores profissionais. mais.
23: A renovação automática da CNH deverá ser precedida de exames de aptidão física e mental. Essa exigência foi novidade, já que não constava no texto original da MP. Renan Filho acatou emenda para reintroduzir essa obrigatoriedade. De acordo com o texto aprovado, o motorista habilitado poderá optar pela CNH digital gratuita caso prefira não pagar pelo documento físico. A MP, que segue para a sanção, ainda prevê a correção anual pelo IPCA dos valores referentes aos exames de aptidão física e mental e de avaliação psicológica a serem fixados nacionalmente pela União.
22: E brasileiros que sofrem com dores persistentes por meses ou até anos poderão ter atendimento mais especializado no SUS. O plenário aprovou um projeto que estabelece regras para o cuidado de pessoas com dor crônica na rede pública de saúde. A proposta garante atendimento integral aos pacientes e cria o Dia Nacional de Conscientização e Enfrentamento da Dor Crônica em 5 de julho. O texto segue para a sanção presidencial. Carros abandonados em ruas e terrenos públicos, além de prejudicarem a paisagem urbana, podem acumular água, atrair vetores de doenças e causar danos ao meio ambiente. E para enfrentar esse problema, a Comissão de Meio Ambiente aprovou um projeto que obriga os proprietários a retirar os veículos abandonados que representem risco à saúde pública ou ao meio ambiente. Os detalhes com Patrícia Oliveira.
0: O projeto do senador Confúcio Moura, do MDB de Rondônia, foi relatado pela senadora Tereza Cristina, do Progressistas de Mato Grosso do Sul. Ela alterou a lei do desmonte e o Código de Trânsito Brasileiro para acelerar o destino de carros apreendidos e não reclamados, por meio de leilões. Uma das novidades é a integração ao Sistema Nacional de Resíduos Sólidos para rastrear peças retiradas de veículos e combater o mercado ilegal. A ideia é priorizar a chamada economia circular. Antes de reciclar ou descartar um veículo, será obrigatório tentar reaproveitar peças e componentes em boas condições, como destacou a senadora Tereza Cristina.
3: Com isso, damos um passo concreto para reduzir impactos ambientais, organizar o setor e transformar passivos em oportunidades econômicas.
0: Empresas de desmontagem também terão de tratar corretamente fluidos e resíduos poluentes. O projeto segue para análise da Comissão de Assuntos Econômicos.
22: O senador Paulo Paim, do PT do Rio Grande do Sul, elogiou o programa Brasil contra o Crime Organizado, lançado pelo governo federal. Segundo ele, a iniciativa articula inteligência, integração entre os entes federativos e mais de 11 bilhões de reais em investimentos para o enfrentamento das facções criminosas. Paim destacou que o programa prevê ações contra a lavagem de dinheiro, o tráfico de drogas e o crime organizado nos presídios, além de medidas para aumentar a elucidação de homicídios. O senador também defendeu a importância de políticas sociais, educação e geração de emprego no combate à criminalidade.
4: O crime organizado não se combate apenas na ponta, no confronto direto. É preciso atingir suas estruturas, suas fontes de financiamento, sua capacidade de articulação e o seu poder de infiltração. Não basta prender executores, é preciso prender, mas também desmontar os esquemas de lavagem, recuperar ativos e cortar o fluxo ilícito que sustenta essas organizações.
22: Já o senador Espiridião Amin, do PP de Santa Catarina, criticou a decisão do ministro do STF, Alexandre de Moraes, que suspendeu a aplicação da lei da dosimetria até a análise do plenário da corte. Segundo o parlamentar, a medida representa interferência em uma decisão do Congresso Nacional. Amin também defendeu a revisão das penas aplicadas aos envolvidos nos atos de 8 de janeiro e afirmou que o Congresso deve avançar no debate sobre a anistia aos condenados.
5: Se ele acha que a lei é inconstitucional, ele tem que submeter imediatamente, mas a lei entra em vigor. Quer dizer, agora o ônus da decisão do Supremo é do cidadão que foi beneficiado pela dosimetria. Quer dizer, a decisão soberana do Congresso fica condicionada ao despacho monocrático.
22: Dinheiro desviado, balanços maquiados e investidores enganados. Fraudes no mercado financeiro que podem causar prejuízos bilionários e abalar a confiança na economia passaram a ser alvo de regras mais duras no Senado. A Comissão de Assuntos Econômicos aprovou hoje um projeto que prevê a prisão para fraudes contábeis e a manipulação de informações que levem investidores ao erro no mercado de capitais. Os detalhes com a repórter Marcela Cunha.
6: A proposta da senadora Augusta Brito, do PT do Ceará, foi apresentada depois do caso das Lojas Americanas. O texto aprovado pune a fraude contábil, como alterar balanços, informar dados falsos ou esconder operações realizadas pela empresa. A pena prevista é de 2 a 6 anos de prisão e multa. O relator, senador Oriovisto Guimarães, do PSDB do Paraná, afirmou que o texto foi ajustado para deixar mais claro o que deve ser considerado crime, sem gerar insegurança jurídica no mercado de ações.
7: É preciso que essa legislação seja muito objetiva. Até porque nesse mercado de ações é impossível a qualquer administrador garantir resultados. Tá? É sempre uma dúvida. Mercado de ações você pode ganhar e você pode perder, no Brasil ou em qualquer lugar do mundo. Então nós precisamos tomar muito cuidado na tipificação desses crimes para não criar insegurança jurídica e para não criar mais ilusão ainda para o aplicador.
6: A proposta também prevê aumento da pena quando a fraude causar grandes prejuízos, atingir muitas vítimas ou abalar a confiança no sistema financeiro. Em caso de condenação, o responsável poderá ficar impedido de exercer atividade empresarial ou ocupar cargos de direção, conselho ou gerência. O projeto segue para a Comissão de Constituição e Justiça.
22: E o fechamento de escolas em áreas rurais, indígenas e quilombolas poderá ter regras mais rigorosas no país. O Senado aprovou um projeto que impede que decisões baseadas apenas em custos definam o encerramento dessas unidades. A proposta que segue para a sanção presidencial determina que o fechamento dessas escolas leve em conta não só os critérios econômicos, mas também o impacto social, cultural e as condições de acesso dos estudantes à educação. O repórter Rodrigo Rezende tem as informações.
8: A Comissão de Educação aprovou uma proposta apresentada pelo então senador Messias de Jesus, do Republicanos de Roraima, que cria normas para o fechamento de escolas rurais, indígenas e quilombolas. A relatora da proposta, senadora Jussara Lima, do PSD do Piauí, teve seu texto apresentado na comissão pela senadora Damaris Alves, do Republicanos do Distrito Federal. Ela destaca que o fechamento de uma escola não pode levar apenas em conta o aspecto econômico.
9: Assegurar que decisões dessa magnitude não sejam tomadas de forma discricionária ou baseadas unicamente em critérios, presidente, de eficiência econômica, sem a devida consideração dos impactos sociais, culturais e pedagógicos.
8: A proposta prevê que, em caso de necessidade de fechamento da escola, será assegurado à comunidade escolar o prazo de 1 ano para a solução dos problemas gerados pelo fechamento. Um dos itens que deverá ser observado é um estudo da distância a ser percorrida pelos alunos em uma possível nova escola. A proposta segue para a sanção presidencial.
22: Com trabalhos técnicos de Eliseu Caires, o Jornal do Senado fica por aqui. Acompanhe agora as notícias da Câmara dos Deputados. Boa noite e até amanhã.
10: Jornal Câmara dos Deputados. Deputados analisam política para enfrentar os efeitos da seca no semiárido.
25: Projeto suspende pagamento de financiamento agrícola devido ao El Niño.
10: Comissão aprova punição para casos de violência digital contra a mulher.
25: Boa noite. Comissão aprova punição para uso de IA em ações de violência contra a mulher. A repórter Maria Neves nos conta sobre os casos.
26: A Comissão de Constituição e Justiça da Câmara dos Deputados aprovou o projeto de lei que torna crime alterar ou criar fotos, vídeos e áudios com uso de inteligência artificial para praticar violência contra a mulher. Quem incorrer na prática ficará sujeito à reclusão de 2 a 4 anos, além de multa. De acordo com o novo tipo penal, é crime adulterar, criar, manipular ou produzir fotos, vídeos e áudios utilizando sistemas de inteligência artificial. Para que a conduta seja punida, a manipulação deve ter o intuito específico de causar constrangimento, humilhação, assédio ou ameaça à mulher no contexto de violência doméstica e familiar. O relator, deputado pastor Marco Feliciano, do PL de São Paulo, destacou que a violência digital, ao distorcer a realidade e promover humilhações, assédios e ameaças, aumentam a vulnerabilidade das vítimas, causando danos emocionais e sociais.
1: Esse tipo de violência digital, que muitas vezes ocorre paralelamente a agressões físicas ou psicológicas tradicionais, amplifica o controle e o abuso sobre as mulheres, dificultando ainda mais o processo de superação e denúncia. É fundamental que a legislação avance na mesma velocidade que as tecnologias, garantindo que crimes cometidos por meio de inteligência artificial sejam tipificados e punidos de maneira adequada.
26: Ao apresentar o projeto, o deputado Fred Linhares, do Republicanos do Distrito Federal, também argumentou que a rápida evolução tecnológica possibilita a criação e a disseminação de conteúdos falsos e prejudiciais que aumentam ainda mais a vulnerabilidade das mulheres e agravam o impacto psicológico e social para as vítimas. A proposta, que torna crime alterar ou criar fotos, vídeos e áudios com o uso de inteligência artificial para praticar violência contra a mulher, ainda terá de ser votada pelo plenário. Da Rádio Câmara de Brasília, Maria Neves.
10: Justiça. Silvio Antônio do PL do Maranhão defende proposta de sua autoria voltada à imparcialidade do judiciário que determina uma quarentena para políticos que desejem ocupar cargos na magistratura. Para ele, os postos não podem ser utilizados como recompensas partidárias.
25: Silvio Antônio sustenta que o cidadão que necessita da justiça deve ser julgado com isenção e ser resguardado de decisões orientadas por agendas políticas e ideológicas. Ele entende que atualmente muitos representantes do judiciário tem desrespeitado essa determinação constitucional.
10: O PSOL entrou com uma ação direta de inconstitucionalidade no STF contra a redução de penas aos envolvidos nos atos de 8 de janeiro. Chico Alencar, do Rio de Janeiro, alega que a sessão do Congresso, que derrubou o veto presidencial à matéria, teve irregularidades.
25: Chico Alencar alega que qualquer anistia deve ser precedida de um debate com a população. Ele sustenta ainda que não houve arrependimento dos acusados para justificar o perdão e que a punição é necessária para proteger a democracia e garantir a ética na política nacional.
10: Sérgio Turra, do PP do Rio Grande do Sul, critica a decisão do STF que suspendeu a chamada Lei da Dosimetria, recentemente aprovada pelo Congresso Nacional. Ele afirma que a medida desrespeita a decisão da Câmara e do Senado.
25: Sérgio Turra pede abertura de processo de impeachment contra o ministro Alexandre de Moraes. Ele argumenta que o caso compromete a independência harmônica entre os poderes por invadir as competências do Legislativo.
10: Relações Exteriores. Luiz Lima, do Novo, do Rio de Janeiro, critica a participação de brasileiros em uma embarcação interceptada por Israel próximo a Gaza. O deputado afirma que a missão tem caráter de propaganda política favorável ao Hamas e não de ajuda humanitária à população palestina.
25: Luiz Lima questiona a incoerência de grupos que se colocam como defensores de causas internacionais, mas não enfrentam a violência no Brasil. Para ele, ao libertar os brasileiros, Israel age com mais senso de justiça do que o STF no caso dos condenados pelo 8 de janeiro.
10: Política. De acordo com o Marcon, do PT do Rio Grande do Sul, recentes operações da Polícia Federal indicam o envolvimento de lideranças da oposição no escândalo do Banco Master. O deputado critica a articulação de projetos que, segundo ele, beneficiavam instituições financeiras com recursos públicos.
25: Na visão de Marcon, partidos de oposição priorizam interesses do setor financeiro em detrimento de pautas trabalhistas, como o fim da jornada 6x1. O deputado defende o aprofundamento das investigações sobre a atuação de agentes políticos no caso.
10: Segurança Pública. Reginaldo Lopes, do PT de Minas Gerais, elogia o lançamento do programa Brasil contra o Crime Organizado. O parlamentar lembra que o governo federal já encaminhou ao Congresso propostas de combate às facções criminosas e de integração das forças de segurança pública.
25: Reginaldo Lopes informa que o governo prevê investimentos de 11 bilhões de reais em ações de segurança. O deputado também destaca operações da Polícia Federal para enfraquecer financeiramente grupos ligados ao crime organizado.
10: Alexandre Lindenmaier, do PT do Rio Grande do Sul, classifica como histórica a criação do Programa Nacional de Combate ao Crime Organizado, lançado pelo governo federal. Ele elogia a articulação entre União, Estados e municípios, além dos investimentos previstos para o setor.
25: Na visão de Alexandre Lindenmaier, o programa prioriza o combate ao financiamento do crime, ao tráfico ilegal de armas e à atuação de facções dentro dos presídios. Segundo ele, a proposta também amplia o controle nas unidades prisionais e fortalece as ações de inteligência.
10: Paulão, do PT de Alagoas, cumprimenta o Poder Executivo pelo lançamento do programa Brasil contra o Crime Organizado. A iniciativa prevê investimentos de 11 bilhões de reais para atacar o poder financeiro de facções criminosas em todo o país.
25: Paulão cita relações entre grupos criminosos, banqueiros e refinarias, como exemplo de ligações a serem asfixiadas pelo programa. Para ele, a presença de autoridades dos três poderes na cerimônia de lançamento demonstra a união de esforços em torno da solução para o problema.
10: Patrusa Ananias, do PT de Minas Gerais, critica a proposta que permite ao trabalhador usar recursos do FGTS para comprar armas de fogo e munições. O parlamentar defende o fortalecimento de políticas públicas de proteção à população, em vez de ações que ampliem o acesso a armamentos.
25: Patrusa Ananias afirma que o enfrentamento da violência deve priorizar a estruturação das polícias, o controle de fronteiras e a luta contra o crime organizado. Na opinião do congressista, o uso de recursos do FGTS para a compra de armas não contribui para a redução dos homicídios no país.
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10: Meio Ambiente. Avança nas comissões da Câmara a proposta que cria uma política para enfrentar os efeitos da seca no semiárido. A repórter Sofia Peçanha tem informações sobre o tema.
11: A Comissão de Meio Ambiente da Câmara dos Deputados aprovou o projeto que institui a política de convivência com a seca nordestina. A proposta prevê diretrizes para enfrentar os impactos da seca no semiárido brasileiro, por meio de ações como sistemas de monitoramento, planos de emergência para estados e municípios e investimentos em abastecimento de água. O texto destaca que a seca é um fenômeno natural e previsível da região, e por isso deve ser tratada com planejamento contínuo por parte do poder público. Entre os objetivos da política estão garantir acesso à água e à alimentação, reduzir desigualdades sociais e econômicas, estimular geração de renda, fortalecer a agricultura adaptada ao clima semiárido e promover a recuperação da caatinga. O relator da proposta na comissão, o deputado Fernando Mineiro, do PT do Rio Grande do Norte, destacou a necessidade de integrar políticas públicas já existentes e fortalecer a atuação conjunta entre União, Estados e municípios.
12: O que nós fizemos foi adequar, né, os termos, o projeto, a toda uma política da questão do semiárido, né, a caatinga, né, nós precisamos chamar a atenção e criar mecanismos como o projeto, como o substitutivo que apresentamos determina. É preciso integrar as ações. Nós temos uma questão grave no Brasil, que é a invisibilidade, digamos assim, do que acontece na caatinga.
11: A proposta também institui três programas nacionais: o Programa de Segurança Hídrica do Semiárido, voltado à ampliação do abastecimento de água, o Programa Semiárido Produtor de Energia, que incentiva a geração de energia solar, e o Programa de Preservação, Regeneração e Uso Sustentável da Caatinga. O projeto estabelece ainda a meta de preservar pelo menos 17% da caatinga por meio de unidade de conservação de proteção integral, no prazo de 5 anos, além de contar com incentivo ao pagamento por serviços ambientais e a projetos de crédito de carbono, com prioridade para a inclusão de pequenos produtores e comunidades locais. Para o deputado Fernando Mineiro, as medidas previstas no texto ajudam a estruturar uma política pública permanente para o semiárido brasileiro.
12: O PL conforme uma agenda coerente com a necessidade de previsibilidade climática, integração federativa e proteção de populações vulneráveis.
11: A autora da proposta, a deputada Isa Arruda, do MDB de Pernambuco, afirma que o semiárido brasileiro concentra cerca de 22 milhões de pessoas e enfrenta problemas históricos relacionados à pobreza, ao acesso à água e à vulnerabilidade climática. Ela destaca que a política pretende estimular o desenvolvimento sustentável do semiárido e ampliar a preparação das comunidades para enfrentar períodos prolongados de estiagem. Agora, a proposta que institui a política de convivência com a seca nordestina aguarda análise da Comissão de Finanças e Tributação. Da Rádio Câmara de Brasília, Sofia Peçanha.
10: Desenvolvimento Regional.
25: Bebeto, do PP do Rio de Janeiro, faz uma prestação de contas do seu mandato e destaca o envio de recursos para São João de Meriti. Segundo ele, as verbas foram destinadas principalmente às áreas de saúde, infraestrutura e equipamentos públicos do município.
10: O parlamentar também menciona investimentos em espaços esportivos, reforço da segurança pública e melhorias na mobilidade urbana da Baixada Fluminense. De acordo com Bebeto, as ações buscam ampliar a qualidade dos serviços e a infraestrutura local.
25: E do Rocha, do MDB, enaltece o legado de José Sarney à frente do governo do Maranhão. Na avaliação do deputado, a gestão do político foi marcada por obras estruturantes que impulsionaram o desenvolvimento urbano e econômico, principalmente da capital São Luís.
10: O deputado também ressalta iniciativas voltadas à educação durante o período. De acordo com Hildo Rocha, a implantação de ensino mediado por televisão e a ampliação da rede escolar contribuíram para aumentar o acesso dos jovens maranhenses à educação.
25: Albuquerque, do Republicanos, cumprimenta a atual gestão de Roraima. Ele destaca ações urgentes na área de saúde e segurança para recuperar a dignidade da população e a assinatura da progressão de perto de 1.700 servidores, aguardada desde 2022.
10: O deputado ressalta ainda a regularização de salários atrasados e a nomeação de comandantes mulheres na polícia para priorizar o combate à violência do gênero. Albuquerque elogia ainda a iniciativa de colocar a aeronave oficial para atender emergências de saúde e de segurança. Transportes.
25: Charles Fernandes, do PSD da Bahia, cobra do governo federal a retomada das obras da ferrovia Oeste-Leste, especialmente no trecho entre Caetité e Oeste Baiano. O deputado afirma que a paralisação compromete investimentos já feitos há quase 20 anos, sem resultado concreto para a população.
10: Charles Fernandes ressalta que a ferrovia é essencial para escoar a produção agrícola do Oeste da Bahia até o Porto Sul, no litoral do estado. Ele avalia que a redução de dependência do transporte por caminhões pode ampliar o desenvolvimento econômico na região. Agricultura.
25: Heitor Fu, do PSD, manifesta apoio aos produtores de tabaco do sul do país e repercute protestos realizados no Rio Grande do Sul. O deputado afirma que os agricultores enfrentam dificuldades com a classificação do produto, redução de preços e altos custos de produção.
10: Ele critica ainda medidas que, em sua visão, penalizam o setor produtivo do tabaco e cobra mais atuação da vigilância sanitária sobre a circulação de cigarros eletrônicos. Para Heitor Fu, a falta de controle sobre esses produtos também amplia riscos à saúde e fortalece o mercado ilegal.
25: Proposta de Dr. Flávio, do PL do Rio de Janeiro, pretende simplificar a comercialização de alimentos artesanais fora dos limites municipais. Para tanto, ele sugere padronizar a fiscalização entre os diferentes órgãos e unificar as licenças no selo de inspeção municipal.
13: E o selo de inspeção municipal, se ele for bem inspecionado na cidade, o mesmo profissional que faz a inspeção, ele vai fazer também a nível estadual e a nível federal. E cabe ao Ministério da Agricultura, o MAPA, essa autorização para que esse produto possa ser comercializado fora do seu município. Então, o que a gente quer hoje é simplificar que o nosso pequeno e médio produtor artesanal, que já herdou da sua família essa produção, ele consiga comercializar o seu produto. O Brasil hoje tem mais de 5.600 municípios e quase todos eles têm agricultura familiar e o produtor artesanal. Então, esse projeto só é um parágrafo na lei que autorize o nosso pequeno e médio produtor a comercializar o seu produto em municípios vizinhos.
10: De acordo com o Dr. Flávio, a escolha por um único selo vai impedir a apreensão e descarte de alimentos seguros para consumo ocasionados por entrada entraves burocráticos. Ele pondera ainda que o texto incentiva investimentos em servidores locais para suprir a carência de fiscais sanitários.
25: Zé Neto, do PT da Bahia, celebra a aprovação pela Câmara da suspensão da importação de cacau da Costa do Marfim. Segundo ele, a medida busca proteger a produção nacional, especialmente nos estados da Bahia e do Pará, diante de riscos sanitários para o setor.
10: O parlamentar também destaca a articulação política em torno do projeto de sua autoria que barra a importação de cacau africano. Zé Neto argumenta que a proposta representa uma defesa da cadeia produtiva do cacau e da agricultura familiar brasileira.
14: Comissões.
25: Comissão aprova projeto que suspende pagamentos de financiamentos agrícolas por causa dos efeitos do El Niño. A repórter Silvia Munhato explica a medida que foi estendida para todo o país.
15: A Comissão de Agricultura da Câmara dos Deputados aprovou o projeto que suspende por 3 anos o pagamento de empréstimos agropecuários por produtores afetados pelo fenômeno climático El Niño. O El Niño é um fenômeno climático caracterizado pelo aquecimento anormal e persistente da superfície do Oceano Pacífico, na linha do Equador. O texto lista 9 tipos de programas de financiamento que só deverão ter os pagamentos retomados 1 ano após o fim da suspensão e em 3 parcelas anuais. O projeto original do deputado Léo Prates, do Republicanos da Bahia, citava apenas a região conhecida como Matopiba, formada pelos estados do Maranhão, Tocantins, Piauí e Bahia. Mas o relator, deputado Coronel Meira, do PL de Pernambuco, estendeu a proteção aos atingidos em todo o país.
16: Considerando o caráter nacional e dinâmico dos efeitos do El Niño, mostra-se mais adequado e justo estender a abrangência da medida a todos os produtores rurais dos estados atingidos por estiagens severas, chuvas extremas e outros eventos correlatos e relacionados ao referido fenômeno.
15: A proposta que suspende pagamentos de empréstimos de produtores rurais afetados pelo El Niño será analisada agora pelas Comissões de Finanças e Tributação e de Constituição e Justiça. Da Rádio Câmara de Brasília, Silvio Minhato.
10: Saúde. Geraldo Rezende, do União de Mato Grosso do Sul, alerta para o surto de chikungunya nas aldeias Jaguapiru e Bororó, em Dourados. Ele informa que viabilizou a construção de novas unidades de saúde, a entrega de 300 novas casas para as famílias e a licitação de uma nova rede de abastecimento de água.
17: Nós conseguimos colocar uma emenda para a licitação acontecer o mais rápido possível para iniciar uma construção de nova captação, reservação e distribuição de água na reserva indígena Dourados. É um assinte a gente verificar que crianças com 7, 8 anos carregando lata de 20 litros de água barrenta e de pessoas idosas com 80, 100 anos carregando lata de água de 20 litros, água inclusive inapropriada para consumo.
25: Na visão de Geraldo Rezende, uma nova rede de abastecimento de água é fundamental para reduzir a mortalidade infantil e de idosos. O parlamentar também anuncia a construção de 2 novas creches, como parte do esforço para reverter a vulnerabilidade social na reserva.
10: Ana Paula Lima, do PT de Santa Catarina, registra o Dia Internacional da Enfermagem e cita a abertura da Semana Brasileira de Enfermagem na Câmara dos Deputados. A parlamentar ressalta a importância da categoria para o funcionamento do Sistema Único de Saúde.
25: Ana Paula Lima também defende melhores condições de trabalho para enfermeiros, técnicos e auxiliares de enfermagem. Ela cita a mobilização da categoria pela aprovação da PEC, que vincula o piso salarial nacional à jornada de 30 horas semanais.
10: Termina agora o Jornal Câmara dos Deputados, com trabalhos técnicos de Everson Urani e apresentação de Márcio Aquiles Sardi e José Carlos Andrade. Uma ótima noite para você.
25: Boa noite, a Voz do Brasil volta amanhã.
10: Você ouviu a Voz do Brasil. Boa noite.

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a caminhoneirada de todo o Brasil! Excelente dia de A a Z, de 0 a 100, que é pra de ninguém esquecer! É o Fernando Riquetti, turma, chegando por cá com toda a sua comitiva para mais um Brasil Caminhoneiro. É quarta-feira, é meio de semana, o calendário marca 13 de maio de 2026. Mais um dia desse outono brasileiro. Tá frio aqui pelos lados da Avenida Paulista, viu, turma? Termômetros marcando agora 11 graus. Mas segundo a Climatempo vai esquentar, viu? Ah, vamos chegar à máxima de 24. Hoje vai ser aquele famoso efeito cebola. Você sai tudo encasacado, né? Aí você vai tirando. Tira a blusa 1. Aí tira a blusa número 2. Aí tira a luva. Aí tira o cachecol. E tira o boné. E tira o gorro. Só não vai arrancar as carças. A não ser que você tenha uma outra carça por baixo. Aí pode tirar. Eita doido. Ó, o sol pinta já já pelas bandas do leste às 6 horas e 32 minutos. Acorda, Brasil! Vamos acordar! E se esconde atrás da Serra da Cantareira pelos lados do oeste às 17 horas e mais 33 minutos. Comigo fazendo essa edição do Brasil Caminhoneiro lá do outro lado do vidro, meu querido Luiz Jesus. Bom dia, Jesusinho. Tudo bem? Mais ou menos por quê, rapaz? Tá frio? Dedo congelado. Ah, mas não é tão frio assim, não. Vai, toma banho, vai cair a temperatura. Esses paulistas aqui, te falar uma coisa. Que acredita, gelado, tem frio. É, que nada, rapaz. Eu tô aqui com uma camisa de manga comprida, dobrada no meio. Se friar mal um pouquinho, desenrola e botou aqui no coisa, velho. É, tá doido. Tinha uma piada assim, né, cara? Diz que o barreiro, quando começou a sentir frio, que ele usa. Normalmente ele usa aquelas camisetinhas regata, né? Quando não, usa aquela camiseta que cobre o ombro só inteiro, né? Mas sem cobrir o braço, só o ombro. Aí depois, se tá um pouco mais frio. Ah, o gaúcho que faz isso. Aí quando tá mais frio, ele usa uma camisetinha de manga. Aí quando tá gelado, ele usa uma camisa social de manga comprida. Aí quando tá a menos 10 graus. Uma blusinha de leve, né? Eu vou botar um poncho aqui pra esquentar as costas. É doido, bicho. Vamos nós, né, gente? Hoje, dia 13 de maio, data importante, né, gente? Hoje é dia de Nossa Senhora de Fátima, né? Foi no dia 13 de maio de 1917 que aconteceu a primeira das aparições de Nossa Senhora Nossa Senhora na cidade de Fátima, né? E quando teve lá os três pastorzinhos, né? Os irmãos, o Francisco e a Jacinta Marto e a prima deles, né? A Lúcia, né? E na época eles tinham entre 7 e 9 anos na época, né? O Francisco acho que era o mais novinho, né, ô Jesus? Era o mais novinho, né? Era o Francisco com 7 e a Jacinta com 8 e a Lúcia que tinha de 9 para 10 anos ali na época, né? E segundo relatos, né? Eles disseram ter visto 6 vezes Nossa Senhora, né? Sempre no dia 13 de cada mês, né? Começou no dia 13 de maio e foi até o dia 13 de outubro, né? E aqui vale a gente dar uma contextualizada, gente, que na época Portugal atravessava uma das maiores crises da sua história, né? Cerca de 55 mil homens haviam sido enviados para servirem, né, a Portugal na Primeira Guerra Mundial e a população sobrevivente, em boa parte pobre e sem educação formal, apenas encontrava conforto na fé católica. E Francisco e Jacinta, né, os dois menorzinhos, eles contraíram a gripe espanhola quase que ao mesmo tempo e morreram logo depois, né? Eles se tornaram os mais jovens santos não mártires da Igreja Católica e Lúcia, né, que era a prima deles, se tornou freira. E hoje estão os três, né, sepultados lá na paróquia, né, lá na Gruta da Iria, né, numa igreja perto ali da Gruta da Iria, onde aconteceu as aparições aí de Nossa Senhora. Ah, tem aquele rapaz que ele era repórter da TV Globo, ele era correspondente na época, o Rodrigo Alvarez. Gente, como aquele homem explica de uma forma tão simples e tão convincente essa questão dos mistérios da igreja. Eu estava vendo outro dia, eu vi um pedaço dessa reportagem, Jesus, na TV Aparecida, e depois eu encontrei todo esse material lá no YouTube também, do Rodrigo Alvarez. E ele estava contando, né, justamente sobre a aparição de Lourdes, né? Nossa Senhora na cidade de Lourdes. Ele estava lá falando dos locais, tudo. Meu, é muito bacana a reportagem dele. É mais uma narrativa, assim, sabe? Ele aparece em uma boa parte do tempo, né? Fazendo as colocações dele, fazendo a cobertura com imagem, mas é muito bacana. Eu gosto demais de acompanhar o Rodrigo Alvarez, viu, gente? Sou
Diz que a gente não pode ter fã que é da mesma área, mas eu sou fã, viu, cara? Eu sou fã do Rodrigo Alvarez. Eu queria muito ter a oportunidade de encontrar esse camarada aí, viu, gente? Que dá uma reportagem bonita, rapaz. Gostoso de ver. Muito bacana, muito bacana. Então hoje fica aí as nossas orações aí para Nossa Senhora de Fátima hoje. Também dia 13 de maio, né? Um dia importante para a história do Brasil. Porque essa data também entrou pro calendário da história.

do processo social, né? E a gente viu, né, que essa abolição não garantiu as mínimas condições deles poderem participar aí na sociedade. Claro que tinha muita gente boa nessa época, a gente também não pode ficar condenando, né? Teve muita gente boa também, que soube acolher muito aí os negros também. Mas a grande maioria mesmo, nossa, era tratado a paulada, literalmente, chicotada aí também. Por conta disso, né, hoje também a gente lembra, né, do Dia Nacional de Denúncias contra o Racismo. Tem que denunciar mesmo aí também, tá bom? Hoje também é o dia da Umbanda, né? Dia que os adeptos da Umbanda homenageiam aí os famosos pretos velhos. Poxa, que legal. Eu gosto muito de acompanhar, viu, gente, a questão da história das religiões. A Umbanda é uma das religiões, assim, sabe, que merece muito respeito. Porque ela foi criada pelos próprios escravos negros, né? Então o que eles faziam? Eles cultuavam as imagens dos santos católicos e interpretavam lá os santos de devoção dele, né? As entidades. Rapaz do céu, olha, até nisso aí a gente lembra. E eles surgiram através de uma sessão mediúnica, né? Não foi assim, Jesus? Foi numa data de novembro, acho que foi dia 15 de novembro, alguma coisa assim. Foi durante uma sessão mediúnica de uma mesa espírita, né? Que eles até queriam expulsar lá o rapaz que incorporou, né? Que era um preto velho, né? Que incorporou, querendo expulsar ele. Ele foi bem coerente ali durante a exposição dele. Ah, por que vocês estão me mandando embora? Não é uma religião de acolhida aqui? Já deu uma patada neles ali também, né? Bacana, bacana. E hoje também é o dia da estrada de rodagem, né? Um abraço a todos aí que trabalham aí nos departamentos de estradas aí por todo o Brasil, os agentes de trânsito, né? Policiais, pessoal que trabalha na manutenção, pessoal que trabalha na engenharia aí também das estradas. Um abraço aí pra todos vocês, tá legal? E tem aniversário de cidade aqui, Jesus. Vamos aí pra nossa listinha? Vamos lá pro estado do Pará? Hoje, feriado no município de Redenção, Rio Maria, Rondon do Pará e Xinguara. No Piauí, o município de Elesbão Veloso, Serra do Mel, no Rio Grande do Norte. Aqui no Paraná tem a Ilha do Mel, lá no Rio Grande do Norte tem a Serra do Mel. Deve ter a beia até dizer chega lá. Em Pernambuco, os municípios de Camaragibe, São Benedito do Sul e Takaratu. Takaratu! Eu pensei, é japonês ou é indígena? Takaratu! Senador Rui Palmeira, no estado de Alagoas, Nossa Senhora de Lourdes, em Sergipe. Município de Cristina, nas Minas Gerais, Pancas, no Espírito Santo, Arraial do Cabo, no Rio de Janeiro, Cajobi, no interior paulista, no Paraná, os municípios de Jesuítas, Ribeirão Claro e Três Barras do Paraná, tudo no Paraná, Três Barras do Paraná, no Paraná, isso, vou explicar direitinho pro povo aí, tá? Angélica, não é a mulher do Larigudo, não, é o município, na cidade do estado de Mato Grosso do Sul, lá tem um município chamado Angélica. Também tem Aral Moreira, Bodoquena, Deodápolis. É isso, Marquinho? Deodápolis, boa. Eldorado, Itaquiraí, Mundo Novo, Sete Quedas e Itacuru. Ah, Mato Grosso tem um monte também aqui, ó. Alto Taquari, Campinápolis, Cocalinho, Comodoro, Indiavaí. Ô, Marquinhos, você se judiou do tio aqui, enfim. Indiavaí, Itaúba, Marcelândia, Nova Canaã do Norte, Nova Olímpia, Novo Horizonte do Norte, Novo Joaquim, Pedra Preta, Peixoto de Azevedo, Porto Alegre do Norte, Porto Esperidião, Primavera do Leste, famosa no agronegócio aí, ó. Reserva do Cabaçal, São Félix do Araguaia, cidade bonita, Sorriso, Sorriso, velho de guerra, Tangará da Serra, tem muita cachoeira ali pelos lados de Tangará da Serra ali, viu? Vale a pena você conhecer. Terra Nova do Norte, Vera e também Vila Rica. Bacana, deixa eu ver se tem mais alguma aqui. Não tem mais nenhuma aqui, completou a lista. Ha! Então parabéns a todos vocês que nasceram, moram nessas cidades e parabéns a todos os aniversariantes desse dia 13 de maio, tá legal? Muita saúde, sucesso, sorte, que Deus abençoe e proteja todos vocês, tá legal? Aproveita e mandar aqui um abraço aqui lá pro João Galdino, o Teixeirinha de Lins, e pro seu pai, né, o Dr. Galdino, lá da Galdino Locações. Estão sempre ligados aqui com a gente. Oi, Cat, manda um abraço pra nós, esqueceu da turma aqui de Lins? É nada. A gente lembrava muito quando o Everaldo fazia o programa. Oh, esse aí te falava, o amante da cidade de Lins. Esse sempre procurou, honrou ali a cidade onde nasceu e se criou, viu? Você tá doido? É isso aí, gente. Além do meu querido Luiz Jesus, que tá aqui fazendo a sonoplastia do programa, vejo o Reinaldinho Alves, lá do outro lado do vidro, também aqui com a gente, também com o gorrinho de lã dele. Jeová e Batatinha estão lá nos transmissores em Diadema. Ah, Batatinha velha de guerra. Aquele abraço, meu irmão. Obrigado pelo recado. Tamo junto aqui no Valai do Gato. É isso aí, gente. Tá vendo?
apresentações feitas, barriga vazia, mão lavada. Então, simbora.

Mas aí, acelerando o carrão no FM 77.5, 1040 kHz no AM, para você que nos acompanha pelas redes sociais, pelo aplicativo, para você que está sempre conosco pelo YouTube, youtube.com/capital com você. Muito obrigado pelo carinho, obrigado pela audiência, não esqueça de dar aquele triplo C, curtir, comentar, compartilhar. Porque, gente, é muito importante quando vocês interagem com a gente, porque aquele tal do algoritmo lá, que é danadinho aquele porqueira lá, vai entender o quê? Opa, programa do Brasil Caminhoneiro, programa aqui da Rádio Capital é legal. Vamos recomendar para outras pessoas aí. Aí, ó, mais pessoas vêm fazer parte desse balaio do gato. Aí vem investidor, o programa fica melhor, fica mais divertido, com mais conteúdo, quem sabe até com uma hora a mais também. Então, por isso que a gente conta com você daí do outro lado, para dar esse triplo C. Não custa nada, gente, ajuda tanto a gente por aqui. 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Manda uns presentes qualificados aí para vocês. Ajuda a gente, ajuda a gente aqui que nós ajuda daqui você daí. Tá legal? Tá vendo, gente? Quantas opções pra você tá sempre ligadinho aqui com a gente. 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E a gente abre a seleção musical de hoje com eles. Zezé de Camargo e Luciano. Vai mais uma vez comigo. Oh, oh, oh. Para de cantar, Riquet. Senão o pessoal vai embora. Sorte aí, Jesus. Vamos ouvir o Zezé de Camargo e Luciano.

0: Zezé de Camargo e Luciano, faz mais uma vez comigo e você participa aqui com a gente pelo DDD 11 983345777. Anotou? DDD 11 983345777. Quero mandar um abraço aqui, para um abraço e um beijo para dona Suênia Vitorino. Ela nos acompanha lá em São José dos Campos. Ô, Cat, legal de você lembrar aí do dia da Umbanda. Eu sigo essa religião e fico feliz, né, quando o pessoal de outras religiões tem esse respeito aí, demonstram esse respeito aqui por todos nós, viu? A gente reza muito por vocês, viu, gente? Ô, dona Suênia, muito obrigado pelo carinho. Um abraço pra todos vocês aí em São José dos Campos. Minha esposa Paula também tá lá, embaixo das cobertas ali acompanhando. Ô, amor, beijo pra você, tudo de bom. Meu gurinho Fernando Riquetti Neto também tá lá embaixo das cobertas. Daqui a pouco levanta pra poder ir trabalhar. E é isso daí, gente, é isso daí. Ô, turma, quem roda diariamente pelas estradas sabe, né, que grande parte das rodovias do Brasil, né, são conhecidas por sua má qualidade. Ainda mais hoje a gente está se lembrando aí o dia do Departamento de Estradas e Rodagem, mas a gente tem que fazer a nossa crítica aqui, viu, gente? Já que manutenção da estrada não é função do motorista, a gente sempre se pergunta, né, o que a gente pode fazer para promover a segurança em estradas ruins? E é o que não falta, né, gente? Anda aí nas estradas, é buraco, ondulação, fissura, trinca, cascostela de vaca. E esses defeitos aí, ó, são encontrados em mais da metade das estradas pavimentadas no Brasil, segundo dados da CNT. Quem ouve a gente falar disso, você pensa que é estrada de chão. É, turma, olha. O pessoal que ouve a gente aqui em São Paulo acha, ah, Riquete reclama de barriga cheia. Não é, gente, não é. A gente roda o Brasil, a gente vê por demais o descaso que tem. Ai, Jesus. Sai aqui um pouco do eixo Rio-São Paulo, Rio-São Paulo-Paraná. Sai um pouco desse eixo aí pra você ver o que você encontra Brasilzão fora. É terrível, gente, é de dar medo. E olha, a pesquisa CNT de rodovias de 2025, aliás, né, identificou que 57% das rodovias analisadas apresentam algum tipo de problema no estado geral. Só pra você ter uma ideia, no ano eu tô falando aqui de 2025, né? Em 2024, esse percentual era de 62%. O estudo da CNT e do SESC-SENAT abrange toda a extensão da malha pavimentada federal e as principais rodovias estaduais pavimentadas. E é como eu disse no começo do boletim, né, tem algumas atitudes que podem ajudar o motorista que depende de rodovias de má qualidade. Claro que aqui a gente não está deixando, né, de destacar o direito do motorista de exigir melhorias nas estradas. A gente paga e paga caro por isso. E tem muita rodovia concessionada aí também, né, dita tal Fernão Dias, né, que é um caos total aquilo ali, e a gente paga pedágio por aquilo. A Via Dutra, até um tempo atrás aí, o pessoal reclamando de buraco, mato alto, agora começaram a se mexer, fazer alguma coisa ali, mas só para você ter uma ideia, gente. E a gente paga, olha, no imposto que você paga do teu veículo, do teu caminhão, do famoso IPVA, no licenciamento, você paga por tudo isso daí também. Então, sabe, é direito da gente reclamar, gente. É direito da gente reclamar. Em tudo aquilo que a gente compra, tem imposto que vai no pagaço de não sei o quê. Deve ser para aquela dondoca lá, né, do palácio. Isso, a princesona lá, né? Então, deve ser para isso, né, que deve estar usando dinheiro. Porque a gente vê que nas estradas não está sendo feito nada. Aliás, nem em educação, em saúde, tá um descaso total. Mas falando em rodovia, gente, olha, o motorista precisa fazer a sua parte mesmo assim, tá bom? Então, a primeira coisa, obedecer às leis de trânsito, que vão desde a categoria correta para dirigir cada tipo de veículo, os dispositivos de segurança para cada tipo de implemento, obedecer a sinalização. E se você percebeu que o pavimento do trecho é muito liso, ó, evite acelerar, viu? E não faça ultrapassagens perigosas e esteja sempre muito atento aos veículos menores. Evitar excesso de peso, porque isso a gente sabe, afeta a vida útil do teu caminhão como um todo e aumenta os custos de manutenção. Sem falar que isso daí acaba danificando ainda mais esse asfalto de farinha que a gente tem por aí, né? Então, tem que tomar cuidado, gente, tem que tomar cuidado, viu? E, ó, essa prática aí de você, por exemplo, rodar com excesso de peso, prejudica muito na tua frenagem também, em mudança de direção. Gasta mais combustível, desgasta mais pneu também. A gente falou do asfalto, mas desgasta muito também os pneus aí do teu veículo também. E acaba virando aquele ciclo vicioso, né, Jesus? Caminhão com excesso de peso destrói pavimento. Aí pavimento esburacado destrói caminhão. Aí todo mundo acaba saindo perdendo aí, tá bom? Então, ó, se você é aquele motorista qualificado, aquele motorista exemplar, que cumpre todos os seus deveres, é hora de cobrar as autoridades. E por onde a gente começa isso? Ó, vai depender primeiro do trecho que precisa de melhorias. Você está rodando em um trecho sob concessão? É uma concessionária? Então você entra em contato com a empresa. Geralmente o próprio site das concessionárias tem um espaço para você mandar reclamação e comentários, então use e abuse disso aí. Tem 0800 também? Usa, manda bala ali também. Ai, Keto, estou numa estrada municipal, então procura a Secretaria de Transporte do município. Ah, estou numa rodovia do estado, tenho que ir lá reclamar lá com o governador, com o Tarcísio? Não. Se você puder, reclama com ele. Bom, então procure aí o Departamento de Estradas e Rodagem do teu estado para poder fazer a reclamação, tá bom? Cada estado tem um órgão regulador. Então aproveita que hoje é dia do DR, dá um cumprimento lá para a turma e bota a boca no trombone. Aí quer tudo na rodovia federal, então procura o DENIT, o Departamento Nacional de Infraestrutura, legal? O que não pode acontecer é você ficar quieto, passar por tudo esse apuro e não fazer nada. É que nem o pessoal, né? Às vezes é roubado, é assaltado, não faz boletim de ocorrência.
1: É, a polícia não faz nada.
0: Ô, gente, vai lá fazer o boletim de ocorrência, que é através do boletim de ocorrência que você consegue, que a polícia consegue saber onde é que tá tendo esse tipo de ação dos bandidos, dos vagabundos. É uma coisa, a rodovia é ruim. Se você não reclamar, os caras não vão ficar lá botando uma viatura pra ficar fazendo isso daí. Então é importante que você reclame e bote a boca no trombone. Da mesma forma que a gente sempre pede pro ouvinte participar aqui com a gente. Tá no trecho ruim? Não tá legal? Manda aqui pra gente. Se a gente não bota a boca no trombone no rádio, lá no programa na TV a gente sempre bota isso lá no giro de notícias. Você que não assiste o programa, vai lá conferir pra ver se não mostra lá umas estradas feias, buracadas. Ah, mostra, você tá doido. Participa aqui com a gente, turma. DDD 11 983345777. Ei, quer tá falando demais hoje, não tem muita prosa pra gente discutir. Vamos curtir aqui então o Baitaca com Admira Bicharada. Vamos ver!

0: Tá aí o Baitaca com a Admira Bicharada, marcando presença na Bolé do Brasil Caminhoneiro, aqui pela Rádio Capital, conectada com o mundo, ligada sempre você.
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0: É, gente, hoje no Minuto Agrojornal a gente volta a falar a respeito do preço do feijão. Porque as ofertas limitadas nas principais regiões produtoras, aliada ao ritmo lento da colheita no Paraná, que já falamos aqui no programa, é o maior produtor dessa segunda safra, estão sustentando os preços tanto do feijão carioca como o preço do feijão preto, ó, lá nas alturas, viu? É o que mostra aí o acompanhamento realizado pelo CEPEA, né, o Centro de Estudos Avançados em Economia Aplicada. Ó, na sexta-feira, o indicador do CEPEA para o feijão carioca registrou lá na região sul do Paraná uma saca de 60 quilos custando sabe quanto? R$357, gente. Você tá doido? Isso aí é uma alta de quase 6% em uma semana. E também lá no sul do Paraná o feijão preto, né? Tá cotado lá R$182 uma saca. Aí o aumento em uma semana foi ainda maior, 10%. E de acordo com a turma do CEPEA, né, com o desenvolvimento mais tardio das lavouras paranaenses, chuvas irregulares, que acabaram adiando as colheitas, né, semana passada a gente estava por lá e viu isso aí ao vivo e a cores aí, né. A disponibilidade do produto permaneceu reduzida durante toda a semana. Não tinha ninguém colhendo, não tem feijão no silo, não tem feijão para oferecer para o mercado, né. Isso aí é óbvio, é óbvio. E os agentes, turma do CEPEA, estão de olho ali no calendário de colheita no Paraná, é o olho ali no calendário, o olho no céu para ver se vem chuva, e vai que vai, né? A gente tem com essa frente fria ali na região sul, espera que não chova, né, para os próximos dias, para o pessoal conseguir trabalhar aí, né? Mas mesmo assim, com as máquinas em campo, né, o pessoal está muito cauteloso com relação ao volume de negociações diante de cotações mais elevadas aí também. Bom, nós estamos acompanhando de pertinho isso daí. E lembrando, viu, gente, que nesse final de semana, no Brasil Caminhoneiro, tem matéria nossa, né, direto lá da cidade de Palmeira, no Paraná, mostrando como é que está essa questão aí da colheita, do transporte, do armazenamento e do feijão. Uma matéria bem legal que nós estamos produzindo lá para vocês, tá bom? E a gente está acompanhando de perto aí esse mercado do feijão e de outras commodities e daí do pão nosso de cada dia aqui no Minuto Agrojornal, beleza? É o Minuto Agrojornal, pegando sempre uma beira, uma carona na Bolé do Brasil Caminhoneiro, FM 77.5, 1040 kHz na AM pelas redes sociais. Rei Gaspar e Majestade chegando, atendendo o pedido do Carlos Eduardo Brevet Carreteiro e também do seu Henrique, tá ligado conosco lá pelos lados de Uberaba. Ô, Uberaba, velho de guerra. Vamos aí de Belém, Brasília. Saca a agulha aí, Jesus.

0: Tá aí o Rei Gaspar em Majestade com Belém, Brasília, marcando presença aqui na Bolé do Brasil Caminhoneiro. Moda boa, moda boa. Vamos fazer o seguinte? Vamos dar uma corrida lá na Copa, tomar uma água, um cafezinho, um cavalo? Simbora? Na volta tem a nossa reza, tem a nossa oração aqui no Brasil Caminhoneiro, viu, gente? Eita, é oração especial hoje aí, ó, pra Nossa Senhora de Fátima. Não vai longe, não, que já já tô de volta.
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É, gente, a cada vez que ouvimos os versos dessa canção tão conhecida, nosso coração da gente fica tão enternecido, né? Dá uma sensação de calma, de conforto. Parece que a gente tá no colo da nossa mãe, né? Porque é lá no colo da mãe que a gente encontra refúgio, que a gente encontra consolo e também coragem, né, para enfrentar os nossos temores e muitas vezes superar as angústias. E nesse dia de Nossa Senhora de Fátima, nos sentimos abraçados e acolhidos pela Mãe cheia de graça. E lançar o olhar para a história das aparições de Fátima, né, em 1917, começando aí no dia 13 de maio, nos ajuda a enfrentar os dramas e somos chamados a ser alegres na esperança, fortes na tribulação, perseverantes na oração. Olha só o pedido que Nossa Senhora faz para a gente, ó. Alegres na esperança, fortes na tribulação, perseverantes na oração. A história das aparições, gente, é muito conhecida, né? E como comentamos no início do programa, né, começou lá no dia 13 de maio e foi assim, no dia 13 de junho, 13 de julho, 13 de agosto, 13 de setembro, até o dia 13 de outubro de 1917. E a gente for dar aquela contextualizada, gente, 1917 a gente estava com o início de um século marcado por guerra, marcado pela fome, entre outras angústias, né? Sem falar no drama das pandemias. A gente viveu há pouco tempo aí a Covid-19, então o pessoal estava vivendo a peste negra. É só para a gente entender um pouquinho como que era, né, a situação daquele povo todo. E esse fato é também muito conhecido na história dos três pastores, né? Do Francisco, da Lúcia, da Jacinta, que viram Nossa Senhora. E ainda hoje, gente, a mensagem de Nossa Senhora de Fátima agita as nossas consciências para que a gente reconheça a tarefa dessa hora histórica, né? A tarefa da gente não nos deixarmos cair na indiferença diante de tanto sofrimento, de a gente não deixar que o nosso coração se torne insensível ao mal tantas vezes banalizado. E quando a humanidade agonizava numa violência de alcance mundial, a Virgem de Fátima veio pedir a oração do Rosário pela paz e anunciando para breve o fim da guerra e ao mesmo tempo pedindo a conversão dos homens para que não ocorresse outro conflito. Pediu que a gente tivesse respeito pelo nosso Senhor, respeito por Jesus, respeito por ela também. E, gente, evitar também o confronto entre o bem e o mal que continua no coração de cada pessoa. Isso também foi um pedido de Nossa Senhora, viu, gente? Sabe, pedir paz aí nas relações sociais, no campo da política, né? Tá todo mundo aí tão politizado, amizade continuando sendo ainda desfeitas, na questão da própria economia. E cada um de nós, gente, é chamado a combater o mal. Cada um de nós é chamado para compreender o sentido do que é a conversão e do que é fazer sacrifício em favor dos outros, assim como fizeram os três pastorzinhos, né, na sua pureza e na sua inocência. Então vamos pedir, gente, para que Nossa Senhora de Fátima hoje nos ajude a entender os mistérios da vida. Se você está passando por uma dificuldade, gente, entenda que isso aí é uma forma da gente conseguir crescer na fé, da gente se tornar mais forte, da gente se tornar cascudo. Deus, Nossa Senhora, Jesus, os santos, ninguém castiga ninguém. Ninguém castiga ninguém. Deus é Pai, gente. Deus é amor. Que pai que vai judiar de um filho? Ainda mais a gente falando de Deus, que tem uma sabedoria imensa. Tudo fez, tudo está sob sua regência. Então vamos aprender, gente. Vamos aprender. Vamos aprender hoje com a nossa Mãe do Céu, com Nossa Senhora de Fátima. Rezemos então. Ave Maria, cheia de graça, o Senhor é convosco. Bendita sois vós entre as mulheres. Bendito é o fruto do vosso ventre, Jesus. Santa Maria, Mãe de Deus, rogai por nós, pecadores, agora e na hora de nossa morte. Amém. Pai nosso que estais no céu, santificado seja o vosso nome. Venha a nós o vosso reino. Seja feita a vossa vontade, assim na terra como no céu. O pão nosso de cada dia nos dai hoje. Perdoai-nos as nossas ofensas, assim como nós perdoamos a quem nos tem ofendido. E não nos deixeis cair em tentação, mas livrai-nos do mal. Amém. Que Nossa Senhora, Mãe de todas as glórias e graças, São José Operário e seu esposo, São Cristóvão, padroeiro dos viajantes e dos motoristas, nos abençoe e nos proteja por todos os dias de nossas vidas, que assim seja. Amém.

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1: É isso aí, gente. Queria divulgar com vocês hoje, né? Compartilhar uma pesquisa que o pessoal que administra a concessionária... Concessionária, né? É, são bonzinhos. É, são. Que administra a rodovia Fernão Dias, a Arteres. Eles fizeram uma pesquisa, gente, com mais de 3.500 caminhoneiros e revelou um dado bem preocupante, viu? Mais de 30% da nossa turma estão acima do peso e com colesterol alto. Você tá doido, gente? 30% é muita coisa, hein? E de acordo com a pesquisa, ó, 30,4% estão obesos e 31,43% têm sobrepeso. Então tá mais gordo ainda. Meu Deus. E aí, gente, ó. Problemas como glicemia, colesterol, triglicérides, tudo lá em cima, tudo alto. Ave Maria. Tudo isso daí, gente, juntando, atinge aí, ó, mais de um terço dos caminhoneiros. Sem falar nos quase 8% que são hipertensos. E a concessionária examinou aí, ó, 3.522 motoristas, né, para ser o número bem exato. E esses dados foram colhidos na campanha Saúde na Boleia, realizada em postos de abastecimento à beira da rodovia Fernão Dias. E na bateria de exames, né, feita ano passado, mais de 7% da turma apresentava uma alta faixa de sonolência, né? Que a gente sabe que isso é um risco danado para a vida de todo mundo, né? Ô, turma, a gente é máquina também, viu? É, precisa de manutenção, precisa de um tempinho para descansar, ver tudo certinho. Então, gente, se a nossa máquina, que é o nosso corpo, não está em dia com as revisões... Isso vai acarretar em cansaço físico, cansaço mental e justamente isso acaba provocando um número grande de acidentes, tá bom? Tamo aí no Maio Amarelo, mês aí de iniciativas e campanhas pra gente prevenir acidente, então vamos começar por tomando conta da gente primeiro. Beleza, turma? É isso daí. Dá tempo de mais uma moda, ô Jesus? Dá? Então vamos botar. Gine Gene, ela chorou de amor. É, beleza, vamos ouvir.

ver lugar. Um beijo no coração! Um beijo no coração, Divinópolis. Que coisa linda. Quer ver que legal, Rita? Alô, Divinópolis!

Antônio com Ela Chorou de Amor. E com essa moda legal, botamos ponto final nessa edição do Brasil Caminhoneiro, agradecendo por demais essa audiência qualificada que rodou com a gente nessa hora cheia, tá bom? Turma, pra quem vai encarar o tapete preto, vamos com calma, com tranquilidade, respeitando sempre a sinalização de trânsito. Pra você que tá aí, ó, fazendo circuito urbano também, vale a mesma coisa. Você que é motociclista, vá devagar, gente, respeita a sinalização, bota o capacete. Respeita os outros. Nada de ficar quebrando o retrovisor e bibi aí no meio. Parece o Chaves aí com essas lambretas dos seis aí. Vai com calma, gente. Vai com tranquilidade aí que todo mundo chega no seu destino aí, tá bom? Amanhã estamos de volta, Jesus. Quinta-feira? E a feijuquinha hoje? Por conta de quem? Do Reinaldo? Aê, Reinaldinho. Vai lá no bumbum de fora hoje? Boa, legal. É isso daí. A gente vai comer uma feijoquinha hoje, hora do almoço. O tempo tá legal, bacana pra isso daí. E a gente volta amanhã, se Deus quiser e ele há de querer. Tchau, turma. Fique com Deus e até lá.

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2: Ótimo dia, os ouvintes da capital. Atenção com um acidente envolvendo dois caminhões na Avenida Salim Farah Maluf, no sentido Vila Prudente. Foi ali na passagem pela vereadora Abel Ferreira. Trânsito já é ruim. Desde a Radial Leste, o motorista, se puder evitar a Salim Farah Maluf, vai fazer melhor negócio. No sentido contrário, intensidade devido à curiosidade dos motoristas da passagem pela Abel Ferreira, mas depois o caminho é bom. Destaque também para a Radial Leste, que já tem trânsito intenso no sentido centro, desde o metrô Guilhermina Esperança até o metrô Carrão. Volta a ficar intenso nas proximidades ali da Salim Farah Maluf e segue assim até o metrô Belém. Transporte público, linha 1 do metrô, está trafegando com velocidade reduzida devido a problemas de trem na estação Saúde. Saia mais cedo de casa quem for utilizar a linha 1. 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
2: Problemas da marginal Tietê, colisão envolvendo caminhão e moto na pista expressa no sentido rodovia Ayrton Senna, logo depois da ponte do Limão, causa lentidão por ali e já começa na ponte da Freguesia. O motorista vai perder tempo, hein? Quem está na marginal Tietê vai no sentido rodovia Castelo Branco, reduz a velocidade entre a ponte Aricanduva até a passagem pela ponte da Vila Maria. Esse trânsito volta a ficar intenso no acesso à rodovia dos Bandeirantes e vai assim até a passagem pela ponte dos Remédios. Depois, o caminho melhora. Corredor da Emano Marquete, Marquês de São Vicente, Nora, Pioritina e Gianotti é uma boa opção para motorista. 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
2: 7 horas tem rodízio válido para veículos com placas sinais 5 e 6. Esses não podem circular no centro expandido de São Paulo até as 10 da manhã e depois entre as 5 da tarde até as 8 horas da noite. Destaque para a chegada a São Paulo pela Rodovia dos Bandeirantes. Já tem trânsito intenso a partir do quilômetro 17. Esse trânsito piora depois da Avenida Mutinga e segue assim até o acesso à Marginal Tietê. A Rodovia Anhanguera, que é a opção, tem trânsito intenso também entre a Praça de Pedágio até o quilômetro 22, depois do Rodoanel Mário Covas. Esse trânsito volta a ficar ruim no 17 e segue assim até o acesso à Marginal. Na altura do quilômetro 12, tem uma ocorrência registrada, então o motorista vai perder tempo, paciência. Para Campinas Interior, essas duas rodovias funcionam bem. 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

Aquarela da vida. Vai, arrasa, minha filha. Ó, tá tudo ok com o metrozão, hein? Ontem a gente foi dormir naquela dúvida. Vai rolar uma greve ou não? Muita gente já, né? Doida pra meter aí um atestado. Ó, não fui porque o metrô parou. Mas olha, os funcionários decidiram, então... Tá tudo ok com os trilhos, minha gente. Aqui é SP, I love you, 7 horas, 4 minutinhos, quarta-feira, 13 de maio. Capital. Beijo pra Maria do Guanabara, pode ser? Maria de Lourdes do Guanabara, encontrei ela ontem na recepção aqui da Rádio Capital. A Vanice também tava na recepção aqui da Capital. A Vanice é do Arthur Alvim, né? Mora ali na região de Arthur Alvim. Minha gente linda e maravilhosa, 7 horas, 4 minutos. Então, olha, já a Vandeco trazendo as informações do trânsito, mas eu já te aviso, né? Você que é motorista, já tá encontrando uma lentidão ali na Salim Faramaluf, no sentido Vila Prudente, porque na madruga boladona, a gente teve aí um acidente grave envolvendo duas carretas. Então, pelas imagens, a gente vê ali já um movimento lento ali no trânsito, mas carros dos bombeiros, carros da CET. Pelo que eu entendi ali, infelizmente, um acidente bem grave. Então, os reflexos, quem tá ali no busão, no foninho, né? Ouvindo aqui o Se Joga, a programação da Capital, já tá ligado que a lentidão é por conta aí desse acidente na Salim Faramaluf, mas o Vandeco já traz mais detalhes. Hoje é um dia muito especial, hein, gente? 7 horas, 5 minutinhos. Tem gente famosa de aniversário. Hoje, 13 de maio. Adorei as almas, Reinaldo Alves. Hoje é dia dos pretos velhos na Umbanda, né? Saravá os pretos velhos. Pra quem não sabe, essa entidade, ela representa os escravos, né? As pessoas escravizadas ali nas senzalas. Então, a gente tá falando da nossa ancestralidade, né? Aquela turma mais sábia, que sabe falar sobre cura e cura, né? A gente tá falando aqui de uma sabedoria. Então, uma data muito significativa para os que acreditam. Então, saravá, meus pretos velhos. Ninguém ouviu. Adorei as aulas.

De verdade, eu não sei se tem a ver ou não, né? Coincidentemente, hoje, 13 de maio, dia da abolição da escravatura, quando né, lá atrás, a princesa Isabel foi lá e assinou e falou: olha, aqui no Brasil não vai ter mais escravidão. Lembrando, né? Aí é uma aulinha de história. O Brasil foi um dos últimos países a extinguir mesmo a escravidão, né, dos negros. Mas aí a gente tá falando de qual cenário? Liberta a negrada, mas aí, ó, não dá moradia, não dá uma assistência, não dá um nada. E ali a gente já começa a entender o que é a pobreza de fato e também a desigualdade social. Mas ao longo do programa eu vou trazer uma fala aqui muito importante de uma jornalista socióloga queridíssima e super respeitada no meio, que é a Ruth Lopes, que ela vai trazer uma reflexão pra gente, né, nesse 13 de maio, que eu acho que é muito, muito válido. Ela que é do Opinião da Preta. 7:07, hoje também a Igreja Católica celebra o dia de Nossa Senhora de Fátima.

0: Costa. Cadê as efemérides, Ângela? Tô trazendo pra vocês aqui, minha gente. 7-8, rei! Bom dia!
1: O trem chegou, Ângela, menina do céu!
0: Não precisa dar sinal, não, que o trem para automaticamente.
1: O trem chegou e eu tô tentando colocar o trem no trilho faz tempo. E aí, tá difícil aqui, mas logo, logo
0: tá
1: eu
0: não,
1: consigo.
0: Rei, tá não, rei, tá não.
1: Você tá bem?
0: Eu tô ótimo, eu tô vendo aqui, ó, o Reinaldo hoje tá com uma manguinha curta.
1: Hoje ele tá mais suave.
0: Ele veio aqui com uma japona, mas já tirou, mas tá com a touca dele, né, a touquinha de mano, aquela que esquenta mesmo a carequinha, mas o tempo hoje tá mais gostoso, não tá, rei?
1: Graças a Deus, deu uma melhorada, né, a previsão era essa, você já havia dito, né, que lá pra quarta-feira as coisas melhoravam, entre aspas. Tem gente que gosta mais do frio, né? E outros gostam mais do calor. João Ferreira, por exemplo, gosta mais desse tempo frio.
0: Ele já é verdade, ele já derrete.
1: Né? E eu, particularmente, gosto também do frio. Mas eu acho que esse frio tá vindo fora de época, né, Ângela? Antigamente o frio era em junho, julho, agosto, né? Que o frio tava bombando. Agora ele tá chegando
0: agora
1: em maio. Tá,
0: chega do jeito que dá, meu filho.
1: Do jeito que vem, vai.
0: É o resultado de tudo aí, né? Que nós... E a gente tem que se colocar dentro desse buraco que nós aí aprontamos com a natureza. 7h10, minha gente. Rei,
1: oi.
0: Alarga esse braço, que aqui a gente tem quem? A previsão do tempo,
1: Atemos,
0: meu filho. 7h10, vamos lá, minha gente. Ó, rei,
1: aqui.
0: Amanhã, assim, amanhãzinha, né?
1: Me
0: assim
1: dê que eu boas acordei. Notícias.
0: Não, a manhã de hoje, pra quem acordou na madrugada, eu acordei 4h50, ainda tava uma manhã gelada. Eu sim, tive essa sensação. Seu agora são 7h10, tem um solzinho. Quem tá no corre, que nem o rei, a Neia, já tiraram aí suas japonas.
1: Já tiramos.
0: Né? Eu não sei qual vai ser a máxima do dia, mas eu acho que o ideal é a gente levar a casaca, né? Leva a casaquinha. Se quiser, leva uma sombrinha dentro da bolsa, né? As mulheres... De repente, ao meio-dia ou agora, você vai tirar. Mas quem volta do trabalho mais tarde, volta com aquele vento, né? Que vem rasgando na cara.
1: Rasgando? Vem dói, queimando, né? Dói.
0: Vem queimando a nossa cara. Então se proteja. Mas hoje eu tô sentindo que tá mais gostoso.
1: É, hoje tá mais tranquilo, graças ao bom Deus, né? É, eu gosto do frio, mas eu confesso
0: detesto.
1: É mesmo, Ângela?
0: Detesto.
1: No frio, acho que as pessoas ficam mais elegantes.
0: Ah, depende da visão aí,
1: é,
0: né?
1: Depende
0: do que é elegante.
1: Roupa bonita, dessas de brechó que vocês compram.
0: Menino
1: pra usar
0: do
1: no
0: céu,
1: frio.
0: É que eu não quero. Mas essa pauta do brechó.
1: Tu foi ainda... macetada?
0: Não, muito pelo contrário. Fui macetada por aquele áudio que você deu, play.
1: Play, o culpado sou eu,
0: mas,
1: né?
0: Mas, por exemplo, Valéria linda, maravilhosa. É. Valéria mandou uma foto, ela comprou no brechó ontem mesmo, peça rara, eu não lembro qual é o bairro. Mas um brechó de marca, pagou R$60, linda e elegante, que ela saiu meio desprevenida de casa, falou, bom, frio eu não vou passar. Entrou num brechó aí da vida e comprou maravilhosa, mas é uma pauta que a gente pode trazer quando não tiver assunto.
1: Mas o Ângela, com certeza, mas as pessoas elas estão revoltas assim. Por exemplo, tô vendo um comentário aqui já, logo cedo.
2: É, mas porque no dia 13 de maio você não tocou a música de Nossa Senhora, só tocou a música da Umbanda, tudo bem.
0: A gente vai tocar.
1: Tudo bem.
0: Sabe, e ontem a gente falava sobre energia. A gente falava sobre energia. 7h12 não é a minha vibração. Quem me conhece sabe, né? Não me contamine, eu sou uma pessoa super blindada. Mas assim, gente, já amanhecer reclamando, você tá clamando coisas ruins pra sua vida, entendeu? Até às vezes numa brincadeira, deixa eu mandar um zap aqui zoando, sabe? A gente tem que mudar esse repertório.
1: Se não for pra edificar, ficar... que não faça.
0: Não, de ficar reclamando, fazer cara revirando os olhos. Calma, a gente tá abrindo o programa.
1: É isso aí. É isso mesmo.
0: Eu não sou santa. Eu...
1: Deixa a parte chata pra mim. Eu reviro os olhos, eu bato, eu xingo o trem.
0: Não, isso é ruim, rei.
1: Olha, não vem você logo cedo, né?
0: Vai ter missa aí nas igrejas de Nossa Senhora de Fátima. Quem estiver indo, manda uma foto, reza. Mas o importante não é ir lá pra Umbanda, né? Bater cabeça pro preto velho, pra igreja Nossa Senhora de Fátima acender uma vela. Eu quero saber as tuas ações. Eu quero saber o teu coração. Eu quero... O que importa é o teu sentimento que sai da tua boca.
1: Na verdade, o que importa é quem você é de verdade. Não adianta você estar sorrindo na frente de todo mundo, dar tapinha nas costas, ou então fingir aquela... Tem gente que finge aquela alegria eufórica o dia inteiro.
0: É, mas
1: tem gente que é assim: ai, que eu sou positivo, eu sou 100%, eu sou não sei o quê. E quando deita a cabeça no travesseiro, precisa de oração. É o que a gente faz, reza.
0: Não, amor, mas aí também já é uma outra seara. Rei 7:14, a gente tem bastante coisa. Essas pessoas que têm essa positividade no excesso, tem até um nome. É a positividade tóxica.
1: Tem nome?
0: Isso não é normal. A gente até, né, sabe, ai, os palhaços estão ali sorrindo e tal. Mas quando tira a máscara, vocês já viram? É o cara que tem depressão, é o cara que tá doente. Então, isso é uma doença.
1: O que você tá falando é uma baita de uma verdade, porque já reparou que todo humorista é sério?
0: É, exatamente.
1: Todo humorista é sério.
0: Então, assim, isso é uma doença, isso daí é uma coisa que precisa de um olhar mais especial. Às vezes a pessoa tá gritando de alegria, mas por dentro só ela
1: tá
0: sabe.
1: Tá só o pó da rabiola.
0: Tipo, ela tá sangrando. Então, minha gente linda e maravilhosa, hoje é um dia lindo, especialíssimo, na Igreja Católica, na Umbanda,
1: vai dar
0: na
1: bom.
0: Tua vida, pros ateus. O importante é você escrever um capítulo feliz do dia de hoje.
1: E eu tô fazendo a minha parte. Você tá fazendo a sua?
0: Com

0: das maldades.
1: Viva detergente não.
0: Que eu vá, tô fazendo a minha parte.
2: Bom dia, Sueli Pretinha! Bom dia pra você, amiga linda e maravilhosa, que já tá na casa aí, né? Da dona Vânia, da sua patroa, da sua cliente, arrumando, né? Tem aquelas que separam, ah, hoje eu vou lavar a roupa, no dia seguinte eu vou fazer tal coisa. Bom dia, bom trabalho, os meninos da portaria. A gente tá na semana aí, né, da enfermagem. Ontem a gente fez uma linda homenagem às enfermeiras e eu recebi, li algumas mensagens de enfermeiras que estão na escuta do programa e ficaram felizes por serem lembradas. É isso. Bom dia, bom dia.

0: cada dia. E ó, se você for lá na igreja de Fátima do Sumaré, é a que eu conheço. Reze por mim, né? Reze aqui pelos amigos também. Lembre da gente. Hoje vai ter missa, acho que de hora em hora lá, hein?
1: Isso é muito bom e muito importante. Oração é sempre bem-vinda, né?
0: Sempre, sempre, sempre.
1: Nunca se esqueça, peça e agradeça.
0: É, agradeça, gratidão. Ontem o Rei puxava aí um assunto sobre essa coisa da energia, né? Então acho que é isso, que a gente já abriu o programa sem combinar a pauta. É, comece o dia...
1: com leveza.
0: Com leveza, fazendo a tua oração, um pensamento positivo, porque a gente atrai, né? O que a gente fala, a gente atrai quando a gente vibra no bem, a gente atrai quando você começa a reclamar, pensar coisas ruins, a gente atrai a doença, a gente atrai o que não presta, a pessoa que não presta. Então, assim, a programação tá gostosa pra caramba, aumenta aí o volume, absorva isso, seja feliz nas suas escolhas, é o que a gente deseja pra vocês, né? Que a gente desejando bem, também volta pra gente,
1: exatamente,
0: né,
1: Rei? Exatamente, e saiba separar, porque às vezes a pessoa julga o livro pela capa. O que é uma pessoa que reclama? É uma pessoa que tudo tá ruim. Você reclamar de um álcool que cai, ou do sabonete que caiu no chão, é uma coisa. Você reclamar de um canal que você foi trocar na televisão e acabou a pilha do controle é outra. Mas tem aquelas pessoas negativas, que são o dia inteiro...
0: E aí,
1: você
0: olha...
1: fala assim, amiga, você vai em tal lugar? Ah, eu não vou porque eu não me sinto bem. Aí você pergunta, você foi na feira? Ah, eu não fui porque os preços estavam muito caros. Ah, você comprou aquela televisão? Ah, eu não comprei porque eu não tenho nem tempo de assistir televisão. Ah, e como é que tá o marido? Ah, minha vida de casada tá uma tragédia. É esse tipo de povo que você tem que ir.
0: Tem tanta gente querendo viver, né?
1: Pois é.
0: Tem tanta gente querendo viver... Rei, eu vou pedir pra você...
1: Dá uma nota.
0: Eu vou pedir... Deixa eu ver se eu mandei no zap da rádio. Pessoal, quero ouvir o bom dia de vocês, tá?
1: Linda.
0: Mas bom dia lá em cima, se jogando. Ah, pra quem perguntou, Ângela, como é que você recebeu, né, o convite do Vini pra abrir o programa, pra abrir o show, né? Pra abrir nosso bailão. Feliz da vida! Feliz a vida, porque, gente, a gente zoa, né? Eu sou meio Tim Maia, nunca chego nos horários.
1: É sério
0: assim.
1: Isso?
0: Sou muito Tim Maia, é um defeito que eu tenho, tá? Eu sempre tô chegando atrasada e eu vou feliz da vida, primeiro, porque se ele me convidou...
1: É por algum motivo, né?
0: Se ele me convidou, é porque ele acredita no potencial da preta, né? Se não é por acaso, pra abrir um show, pra abrir o nosso bailão primeiro do ano, é porque realmente ele confia na gente, então, de repente, né, sabe que a gente vai dar conta. Eu tô ansiosa já pra caramba desde ontem, pensando em olhar, né, cada rostinho aí, de repente, tem muita gente que vai pela primeira vez no baile, então, como é que eu recebi? Com muita alegria, de verdade, feliz mesmo, quero fazer um agito com vocês, quero brincar bastante, e a gente, olha, na segunda-feira vai ter assunto pra contar aqui.
1: Ah, vai, viu? Já escolheu
0: vai
1: seu look?
0: Vai ter assunto pra contar. Ainda não.
1: Pode,
0: tá?
1: Escolher esse look.
0: Ainda não.
1: Bonita.
0: Ainda não, mas o Se Joga já vai estar ali, ó, na chegada, Rei. Já escolheu ter um Rei?
1: Não, ainda não. Então, acho que eu vou igual o Everaldo.
0: Como?
1: Eu vou igual o Everaldo.
0: Como é que o Everaldo vai?
1: Ah, vai. Bonito, vai de Tom Cruise, né? Eu tô pensando num personagem à altura do Tom Cruise pra ir nesse baile.
0: Arrasou.
1: Eu não vou decepcionar vocês.
0: Arrasou. Gente, 7h19, já tem gente dando bom dia, Rei?
1: Tem, já
0: pode
1: tá.
0: Soltar.
1: O povo já tá chegando aqui. Posso? Você pode mandar seu áudio no 98334-5777. 98334-5777. Você pode mandar áudio. A única coisa que eu peço é que, primeiro, você se identifique. E, segundo, quando você mandar áudio, gente, mande um áudio, e não mande mais cobrando, que eu vou colocar, tá? Tenham paciência, que eu vou colocar.
0: Mas, Rei, a gente acabou de falar de energia, tu tá incorporando...
1: Não, eu tô fazendo uma prestação de serviço.
0: O próprio velho cocô.
1: Não, é uma prestação de serviço. Não, é porque a pessoa pega e manda um, dois, três, quatro, cinco, eu não sei qual tocar.
0: Não toca. É um minuto pra que a gente possa ouvir várias vozes, vai, 7h20.
1: Vamos lá, velho cocô, dando play.
2: Angela Matos, Reinaldo, Vítor, da emissora. Que foi para Augusto, 13 de maio. Uma data talvez especial pelo sofrimento, pela dor, pelo sangue, pelo desprezo que os negros sofreram até hoje. E quando os pretos velhos vêm na Umbanda com aquela sabedoria, com aquela calma, parece que é um pai, um avô que está te abraçando e você chorando. Ele vem para trazer a sabedoria, a sapiência de uma forma, naquele momento que mais nós precisamos. Nossa Senhora de Fátima, os três pastorzinhos, Portugal, colocando de uma forma diferenciada a visão que muitos criticaram eles. Jacinta e todos que ficaram de sofrimento. Mas foi como o Reinaldo falou, não adianta eu colocar o joelho no chão, bater cabeça, se eu não for uma pessoa que realmente possa ser uma pessoa boa. Não adianta colocar uma roupa limpa com um corpo sujo. É o que eu falo aqui na fé. Não adianta falar que tem fé e fazer atos errados. Os atos estão para ser feitos todos os dias algo bom. Muita luz para você, Ângela. Um ótimo dia. Adorei as almas. Salve Maria.
0: Salve, salve. É o Pai Augusto, né, gente? Pai Augusto de Ogum, ó, mandar um alô pra Zélia. A Zélia acabou de chegar da caminhada com um foninho de ouvido, tá? Aí ela mandou mensagem. Gente, tô aqui na escuta, acabei de chegar da caminhada. Agora ela vai se arrumar pra sair pro trabalho, rei.
1: Que gostoso.
0: Beijo, bora trabalhar. Zélia.
1: Vai, obrigada. Com Deus, viu? E com beijo. Nossa Senhora de Fátima.
3: Bom dia, bom dia, bom dia, bom dia, Ângela. Bom dia, rei. Bom dia a todos.
1: Dia.
3: Bom dia. Eu gostaria muito que vocês falassem feliz aniversário pra mim hoje, completando 52. Bem-vindos.
1: Olha que beleza.
3: Bom dia. Deus abençoe todos vocês nesse friozinho maravilhoso. Excelente dia. Presente de aniversário é no posto, fazendo exame.
1: Reclama não, filho.
3: Chique, né? Chique nude.
1: Graças a Deus que tá bem.
3: Tô esperando. Ei, a festa. Bom dia.
0: Quem é? 7h23. Quem é aniversariante do dia?
1: Aniversariante do postinho chama Claudete Lopes.
0: Claudete, feliz aniversário, minha amiga.
1: Vai no posto, mas vai com fé, filha.
0: Saúde pra você, Claudete. Ai, que Deus, Claudete, te abençoe abundantemente, minha filha.
1: Lauri sim chegou também.
0: Fala, Lauri.
1: Não, Lauri não tá dando. Vamos pra Val do Guarapiranga.
4: Oi, Ângela. Bom dia.
1: Bom dia.
4: Bom dia, rei. Aqui é a Val do Guarapiranga. Eu queria dizer que foi linda aí essa homenagem aos nossos ancestrais. Tenho pessoas, sou branca, mas tenho, meu pai é moreno. Então, engraçado que minhas irmãs são loiras, meu pai, meus irmãos são moreno. Moreno pra jambo. E muita gente, às vezes, tira até o sarro, né? Ela pensa que não é filho da minha mãe. Mas a gente respeita todas as religiões, respeitem. Primeiro espaço, respeito. Importante, nós somos um só. Vamos adorar um só Deus. Deus é nosso Pai, mas nós temos que respeitar a religião dos nossos irmãos. Diz Ângela, tá maravilhosa. Copo sobretudo muito lindo, vermelho, lá no brechó. Cheirinho, Ângela.
0: Beijo,
1: rei. Tô aqui. Beijo
0: bom
1: pra você,
0: cheiro,
1: viu?
0: Um beijo. Mandar um beijo pro Paulo. O Paulo pediu aqui uma música que eu não conheço.
1: Qual é?
0: Viva a Vida com Felipe Duran. E aí ele fala assim, ó. Se conseguir, toquem um trecho da música. Você vai gostar muito. Acho que você se identificaria muito com essa música. É linda, forte, a mensagem. Se a gente não conseguir hoje, Paulo, até sexta a gente descobre e toca um trechinho, tá bom? Obrigada pela audiência.
1: Muito bom.
0: 7h25, Brasil.
1: Já tá anotado aqui o Felipe Duran pra você.
0: Felipe Duran, minha
5: bom
0: gente.
5: Bom dia, Ângela. Bom dia, Rei.
1: Bom dia, Bê.
5: Viva a Nossa Senhora de Fátima. Viva. Eu sou Sandra Regina da Freguesia do Ó, já tô aqui na Praça da Árvore, trabalhando. Por enquanto, ouvindo no alto-falante, mas já já, quando começar o expediente, viu? É no foninho, em off, o patrão não vê. Ah, beijos, Deus abençoe a todos e parabéns, hein, Ângela? Parabéns.
0: Beijo, obrigada.
5: Beijo, beijo. Amo a Rádio Capital, Sandra Regina da Freguesia do Ó.
0: Rei, hey, 7h25, essa semana chegou uma notícia, né, pra imprensa, o próprio que ele sempre fala da saúde dele, das atividades em suas redes sociais, e esse áudio, esse vídeo que a gente vai ouvir agora do Netinho, né, da Bahia, te juro, sabe aquele choro que fica preso na garganta, mas aí, tipo, solta. Eu não segurei a emoção de ver, né, o netinho, ele tá no hospital, e aí ele conta que o câncer dele voltou, e ele tá muito, assim, frágil, emocionado, mas é um cara de muita fé. E independente de qualquer questão, gente, né, política, já que a gente tá vivendo num país... é totalmente aí politizado. Se você é B, eu tenho que te odiar. Se você é A, eu tenho que te odiar. É, independente, gente, né? Netinho marcou minha adolescência num grau, rei.
1: Bastante.
0: Mas assim, muito. E não tô falando de Mila, não, né? Que essas músicas comerciais. Eu tô falando.
1: É da banda Beijo,
0: que esse
1: né?
0: barraco vai cair, ele não tem estrutura pra aguentar. Então, assim, a minha casa de verdade, eu vivi uma adolescência onde a gente ouvia muito Netinho, mas assim, muito, muito, muito. E aí, ele trazendo essa notícia, realmente eu fiquei muito mexida, eu fiquei muito emocionada, mas Deus é maior, né? E a gente fica na torcida pra que a cura venha pro Netinho também.
1: Vamos ouvir o Netinho, então.
6: O seu Netinho, hoje é 11 de maio. Fiz a biópsia, foi ótimo, não sinto nada. E coloquei o portacarte aqui, ó. Tomei duas anestesias, não sinto nada. Deus é muito bom. Os médicos são ótimos, o Alan está excelente. Choro, que esse é o motivo. Doutora Glória é uma das melhores oncologistas do mundo. Doutor Paraná é um dos melhores. Amanhã vou fazer biópsia de medula, vai dar tudo certo de novo. Excelente, não sinto nada, dou zero, deu tudo certo. Deus é muito bom comigo.
0: Ai, vamos assim, que vamos! Teve uma comoção muito grande nas redes, não só né, dos famosos, mas dos anônimos também. Então, assim, não é fácil, né, Rei? Você receber uma notícia, né? Por mais que a gente tenha fé, a gente... é uma coisa pesada, é difícil, você tem que ter, né, um psicológico. E a fé numa hora dessas ajuda muito, muito, muito. Então, eu fiquei muito tocada e emocionada e triste, né? Com essa notícia do Netinho. E eu sei que muita gente está nos ouvindo agora e de repente está na mesma situação, né? Ontem recebeu aí a notícia que não queria, mas olha, confia em Deus, né? Se você tem fé, acredite na tua fé, acredite no teu Deus e acredite na medicina, acredite na ciência, que para Deus nada é impossível, né?
1: É isso.
0: Nada é impossível.
1: É isso, fiquei emocionado também com o vídeo do Netinho. Positividade é isso, é você tá lá, você vê que ele tá fragilizado, emocionado, mas não é você mascarar aí como se não tivesse nada. A pessoa sabe que ela tá doente, ela sabe o que ela tem. E é o que eu sempre falo pra você, ele tá botando pra fora o que não deixa de ser positivo pela vontade de viver. Eu acredito na medicina, eu acredito no meu tratamento e vamos pra cima. Claro, a pessoa não vai estar pulando de alegria, porque afinal de contas ela tá em cima de uma cama e tá doente. Mas a positividade é isso, é você acreditar e você não entregar os pontos. Você sabe que tem muita coisa ainda pela frente, tem muita vida ainda pela frente, muita água vai passar debaixo da ponte. É isso.
0: Essa energia que a gente tá falando, minha gente.
1: Quando bater o dedinho, pode falar um cacete mesmo, não tem problema não. Isso aí não é falta de...

0: Já tô entrando aqui na live. Vocês são um orgulho, hein, gente?
1: Eles são.
0: Uma hora dessa, né? Com esse ventinho, mas tá gostoso lá fora. E a turma da live já pulando. Como é que a gente não chega aqui alegre, rei?
1: Ah, tem que chegar feliz, né?
0: Como é que a gente reclama, rei?
1: Jamais, jamais.
0: Como é que pode, Percy? Percy, um beijo pra você. A Percy é uma pessoa, uma ouvinte, que eu ainda não a conheço pessoalmente. Mas a Percy, eu vou falar da Percy, porque ela mesma... Ela já falou muito sobre isso no nosso chat. A Percy, ela era, não é mais, né, Percy? Uma pessoa que tinha essa coisa do reclamar, do achar que ela era uma invisível, do achar que ninguém gostava dela. E graças a Deus, né, eu acho que graças à amizade que ela fez aqui com os nossos ouvintes amigos, a Percy mudou muito a postura dela. Pensa que eu não reparei, não, dona Percy? A senhora lá no começo era uma, né? Hoje eu te vejo aqui, ó, celebrando, brincando, zoando na live. E a vida é isso, tá bom? A vida é isso, Percy. Percy Maria, um beijo pra você, Percy Maria. Beijo, bicocas.
1: Viver é muito bom, né? Viver é bom o tempo todo.
0: É maravilhoso. Viver, já diz vale uma grande amiga nossa, viver vale muito a pena, é isso.
1: Bom dia! Quer mais áudio? Tem aqui.
0: Com certeza,
1: monte pra
0: rei.
1: Você. Monte.
2: Bom dia, se joga. Se bom joga. Dia, Ângela. Bom dia, rei.
1: Olá, bom dia,
2: Vicky. Todos bem?
1: Tudo.
2: Estou animada pra ir domingo lá no baile,
0: eu
2: viu?
0: Tô,
2: super
0: eu
2: ansiosa. Pra saber como que vai ser esse baile. Primeira vez que tô indo.
0: Aí,
2: levando tá três amigas comigo, viu? Elas também estão muito ansiosas, tá? A gente vai ficar muito feliz estar lá com vocês, tá? Beijo a todos, bom dia.
0: Bom dia, obrigada, amiga. 7:32, já a gente abre a nossa banca. Olha, já tem o Vanderlei Correia trazendo aqui as informações do trânsito. Tem um acidente na Ponte do Limão, sentido bairro. Acidente entre duas motos. Então a gente já percebe ali um reflexo, porque tem carros da CT, né? Tem carros ali, tem uma ambulância também. Mas o nosso Vanderlei Correia já vai entrar na programação, trazendo aqui mais informações do trânsito. E você aí do outro lado também pode informar, mandando uma mensagem de texto ou áudio, porque você é o nosso repórter capital. Amador Capital, tá bom? Energia lá em cima, minha gente! 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E aqui a gente não dá vez pra negatividade não, tá? Chovei o cocô! Chovei o cocô! 7:33, hein? Bora pro intervalo.
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7: Muito bom dia, Angela Matos, bom dia, Reinaldo e todos os ouvintes da capital. Tudo bem com vocês? Eu chego para destacar o trânsito nesta manhã de quarta-feira para falar da Marginal Tietê, que já tem trânsito carregado no sentido rodovia Castelo Branco entre a Ponte Aricanduva e a Ponte da Vila Maria. Esse trânsito volta a ficar ruim na Ponte da Freguesia e segue assim até o Cebolão. No sentido contrário, mais cedo teve ocorrência ali registrada depois da Ponte do Limão envolvendo caminhão e moto na pista expressa. Isso causa uma lentidão ainda que começa ali a partir da rodovia Ianguera e vai assim até a Ponte Piqueri e volta a ficar intenso na aproximação da Ponte do Limão. O corredor da Emmanuel Marquete, Marquês de São Vicente, é uma boa opção para o motorista. Tudo ok com o transporte público nesta manhã. 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
11: Oi, Ângela. Oi, Rei. Bom dia. Tudo bem com todos aí
12: tudo
11: da
12: bem.
11: Capital? Um beijo, adoro todos
12: o
11: vocês.
12: Veio,
11: sou a Luciene, aqui de Caieiras. Ô, Ângela, Rei. A gente vai se encontrar, eu acredito, no domingo. Mas eu tô morrendo de medo, porque eu nunca saí assim, pra ir sozinha. Eu não
13: sempre
11: tenho
13: amigos. A primeira vez.
12: Ela é de Caieiras?
11: Então eu vou com meu único amigo, fiel e companheiro de todos os dias.
13: Quem?
11: Que é Deus.
13: Amém.
11: Aí a gente se encontra lá, Ângela. Um beijo pra vocês.
12: Um beijo.
11: Espero que eu consiga ir sozinho.
13: Tranquila.
11: Fica com Deus.
12: Aí a gente faz aqui um pedido. Se tiver mais gente de Caieiras que vai pro baile da capital domingo agora, né? Manda um áudio aqui e aí vocês podem se encontrar em alguma estação.
13: É verdade, aí perto. Ó, né? Perto de Caieiras, em Caieiras. Depois tem Perus, que já é São Paulo, né? Aí, meu, tem Barra Funda. Você não vai andar muito, não. É meia hora de transporte. Fique tranquila.
12: Se tiver, então, alguém aí das adjacências, né? Aí perto de Caieiras.
13: Exatamente.
12: Que domingo vai pro baile, manda um áudio, manda uma mensagem. E até sexta-feira, amiga, a gente já faz aqui um grupo. E aí te encontra em alguma estação e tu não precisa
13: se deslocar
12: chegar
13: sozinha.
12: Mas não tem medo, tá
13: mas
12: bom,
13: mas o baile
12: minha filha?
13: É pertinho da Metrô Marechal. Tá, você vai descer na Barra Funda, vai andar uma estação só, uma. Fica tranquilo, é um passeio tranquilo. E a região também é muito tranquila.
12: É bem tranquila. Um beijão para Sandra de Itaquera, que já mandou mensagem de texto aqui. Beijo, beijo, beijo. É, quem mais aqui? O Paulo do Morumbi, dizendo que a gente é muito especial, cativante. Um beijo, olha só, que sem o Se Joga, Rei, o dia fica frio e vazio.
13: É
12: olha
13: isso.
12: Olha isso.
13: A gente não tem a ideia da responsabilidade, você também não tem, eu não tenho, nós não temos, do quanto as pessoas são, eu não digo dependentes, mas quanto que esse trabalho faz
12: não
13: bem
12: é,
13: para as
12: Rei,
13: pessoas.
12: Não é, pega alguém, né? Alguém
13: você
12: é
13: pode
12: atingido
13: ter certeza que é muito
12: por
13: mais
12: nossa
13: gente
12: palavra.
13: Que você
12: o Paulo, ele não ouve sozinho, não. Ele escuta com uma esposa todos os dias. Um beijo, Paulo. E ele agradece ao Vini, parabeniza o Vini,
10: capitão,
12: responsável por essa programação aqui da rádio. Que lindo,
13: realmente,
12: Paulo.
13: O Vini é um grande responsável por essa ousadia, digamos assim, de colocar nesse horário... A Ângela, tudo bem. Agora o Reinaldo Papagaio do lado.
12: Mentira, gente. Mentira. 7h40. Deixa eu registrar aqui.
13: Adoro,
12: a Denise Cristina.
13: Não consigo falar sério, pô.
12: Denise Cristina, ó. 20 pras 8. Mana.
13: Já?
12: Olha, a Denise tá cheia de poesia hoje. O importante não é o que a gente junta, e sim o que a gente espalha.
13: Que bonito.
12: Ai, que lindo.
13: É
12: que lindo. Olha, Rei, vamos abrir a banca.
13: Abrir a banca,
12: porque a gente já vai. Tô de olho aqui no noticiário. Aqui você fica sabendo de tudo.
3: Se
12: mas...
3: joga, Nil.
12: pega o disco, porque hoje tem um aniversariante que a gente gosta.
13: É famoso?
12: Stevie Wonder. É famoso ou não é?
13: É Stevie Wonder. É famoso o quê, meu?
12: Opa! É famoso ou não é famoso? Ó, primeiramente, gente, vamos atualizar aqui sobre a tragédia no Jaguaré.
13: Ah, muito
12: né?
13: bem.
12: É, bom, 86 imóveis foram liberados.
13: Já.
12: Então, né? Boa notícia.
13: Que uns 19?
12: 86. Hã?
13: 86 liberados. Quantos foram interditados?
12: Liberados. 5 é, totalmente interditados.
13: Totalmente.
12: Tá? Hoje já vai começar, tá? Foi o que eles disseram na coletiva. Hoje, 13 de maio, começam os reparos nas casas atingidas. Então, já estão se reunindo as que tiveram a destruição total, tipo essas 5 totalmente interditadas, né? Já vão chamar aí os arquitetos, os engenheiros, os donos dos imóveis, para que, né, é, se converse, faça aí novas moradias. E aí a gente fica, né? Aí, graças a Deus, né? Infelizmente, a gente teve um óbito, que foi do Alex, um vigilante de 49 anos, estava dormindo, né? Trabalhou a noite toda, estava no momento de descanso, mas a tragédia poderia ser maior.
13: Sem dúvida.
12: Né? E aí, Rei, não é só assim sua casa que está toda quebrada, é o sentimento ali, né, meu?
13: É, inclusive...
12: é sua história. São as lembranças, assim, meu, teve gente que nasceu ali, né?
13: Inclusive, imagina a dor também e a dificuldade. Tinha, eu tava vendo um relato de uma pessoa que tava com o imóvel à venda. E o imóvel afetado aí na... Você já imaginou? Às vezes a pessoa tá passando por algum tipo de problema, precisa do dinheiro, vai mudar.
12: Exatamente.
13: E aí bota o imóvel à venda, vem aí uma explosão e acaba com tudo. Nossa, só é abalo psicológico, Angela.
12: Com certeza, tem que ter um psicológico muito bom. E ainda sobre essa tragédia, é, num primeiro momento eles estavam dando R$2.000 ali, né, é, pra tentar de alguma forma ajudar. Esse benefício subiu pra R$5.000, então a turma que ganhou R$2.000 ontem já tava recebendo mais R$3.000, né. Eles estão alojados em hotéis, e aí tem a turma da zoeira, né. Ai, como eu queria também um Pix de R$5.000. Ai, como eu queria pelo menos um Pix de R$2.000.
13: É sério?
12: É sério, Rei. É sério, amor. É sério, é sério. 7h43, tá? Então, ao longo do programa, a gente vai falando mais. E tem ainda uma pessoa que tá muito mal no hospital. Tá na UTI. É, eu não tenho o nome da pessoa aqui agora. Mas depois a gente encontrando, a gente fala, tá? Next, next. Gente, do entretenimento, ontem saiu uma notícia que os fãs do RBD, que ainda tem uma turma, né? Que é tem. Super fã, né, do RBD, eles ficaram alvoroçados. Existe?
13: Alvoroçados.
12: Alvoroçados nas redes sociais, principalmente a Nahri tá hospitalizada. A Nahri, que é uma estrela, né, do RBD, e ela se machucou em casa fazendo um pilates.
13: Meu Deus!
12: Ela postou lá, ainda deu... É isso aqui, ainda deu tempo da postagem.
13: Claro.
12: Ela tava ali num pilates, aquela coisa toda em casa, e aí ela tava fazendo um alongamento, apoiada numa estrutura de ferro, ela uhum. se desequilibra e cai e bate as costas com tudo. Tá? E aí.
13: É a bola, o Pilates? É aquele da bola?
12: É a bola, e tem outros aparelhos que puxa, repuxa, entendeu? É a força do seu corpo.
13: Entendi.
12: É a força do seu corpo. Então, assim, ela tá bem, mas machucou um pouco as costas, ela mostrou a chapa das costelas, não quebrou nada.
13: Nada, graças a Deus.
12: Mas
13: né?
12: vai ficar lá em observação. É a Nahri, né, gente? Deus, RBD. É,
13: eu não sei nem do que você tá falando. Uma vergonha pra
12: não,
13: mim.
12: Exatamente. Não fale que você não gosta.
13: Não,
12: porque
13: amor...
12: tem gente que não aceita você falar que não gosta.
13: Não, mas aí é cada um. A banda, eu conheço, assim, mas falar assim, você já assistiu algum capítulo de Rebeldes?
12: Sim, cara,
13: não.
12: Dois.
13: Cúmplice de um resgate já, mas Rebeldes não.
12: Next, next.
13: Ela cantando?
12: Ela cantando. Ah. Eu acho. Desse entretenimento, desse RBD, a gente volta pro Brasil... É, especialmente ali para Santa Catarina, que o Ministério Público de Santa Catarina disse agora oficialmente que o cão Orelha não foi morto pelos adolescentes.
13: Se suicidou, tá? Então.
12: Exatamente. Primeiro caso, eu acho, na história, né? Não sei se teve outro. Não sei se teve outro. Mas nos meus 49, eu tô sabendo que esse é o primeiro. Então o caso já foi arquivado, né? Gente... O repórter Pet, aqui o nosso repórter Pet, falou de imagens assim de embrulhar o estômago. E de repente, não foi nada daquilo, foi tudo um engano, foi todo um machismo, enfim. Primeiro caso de suicídio no Brasil, gente. Next, Anvisa, marca, a empresa, vai se reunir hoje aí com as autoridades, né? E para saber se vão suspender, tirar os produtos da marca, não só o lote P.
13: Tá nesse nível.
12: Nossa. Tá nesse nível e assim, capítulos novos a cada segundo. Então hoje às 2 horas, mais ou menos, vai ter uma reunião para saber se vai suspender os produtos da marca P ou não. Se eles foram ao mercado, como é que tá lá a prateleira? Eu confesso
13: tá vazia.
12: Que eu não... De P? Não tem nada?
13: Não tem mais nada.
12: Ah, sério? Então recolheram?
13: É.
12: Porque o problema é o lote 1, né?
13: Então, só que imagine que tenham outros lotes, mas se bem que pela quantidade de pessoas... Ah, é?
12: No teu tiraram? Você viu? Eu não reparei no meu.
13: É, o meu tinha, tiraram, em casa tinha 1 e 2. 2 tiraram também. Não vi nada de P no mercado. Então o negócio é mais sério do que a gente imagina, viu?
12: Eu vi, foi o cara que bebeu IP gritando.
13: Você é maluco.
12: Reagiu lá, parece que a Janja falou coisas também. Enfim,
13: você
12: gente.
13: É maluco, né?
12: Next, olha, 7h47, o Ministério Público de São Paulo informou na data de ontem que está liberado mega show na Paulista, sem audiências públicas. Então, a Prefeitura de São Paulo terá de cumprir exigências técnicas, apresentar estudos de impacto para o show, que deve acontecer em setembro. É um show tipo o que acontece no Rio, né? Todo mundo no Rio. E agora vai ser todo mundo na Paulista. Mas nem todo mundo tá feliz. Principalmente pessoal de Associação dos Moradores.
13: Isso que eu ia falar. Como não, que vai fazer show sem audiência pública?
12: Eles estão pulando de raiva por conta de hospitais, por conta dos condomínios ali, né, residenciais. Então, eles não curtiram. A notícia fala assim, ó, o Conselho Superior do Ministério Público homologou na terça-feira ontem o acordo que libera a realização do mega show gratuito na Paulista em setembro. O termo de ajustamento de conduta, que é o TAC, foi assinado no mês de fevereiro entre a Prefeitura de São Paulo e o Ministério Público e aumentou o limite de eventos na avenida, que deve passar de 3 para 6 por ano. Mas quais? A gente tem na Paulista o Revlon.
13: O Réveillon tem marcha.
12: A marcha gay. Não, a parada gay.
13: Ela passa, né? Ela passa pela Paulista.
12: Mas. A São Silvestre, assim, 3.
13: São Silvestre já são 3.
12: Quais são as outras? Tem mais evento na Paulista?
13: Deve ter evento grande, é que a gente não tá lembrando, mas tem eventos grandes na Paulista.
12: São Silvestre, Réveillon, a parada gay. Não lembro de outras.
13: Eu vou caçar aqui.
12: Caça!
13: Porque caçador, tem evento Fábio. Grande, sim, o Ângela. Agora. Sabia aí a Associação Paulista Viva, como é que vai ficar nessa história? Porque sempre presente, atuando
12: sempre.
13: Aí.
12: Sempre.
13: Porque, assim, o Réveillon, essas festas, assim, é legal pra gente que não mora aqui, viu? Mas pra quem mora, é igual ter feira na porta de casa.
12: Ninguém
13: só
12: quer,
13: é bom,
12: né?
13: É.
12: A barraca de peixe, bem na sua residência.
13: É, e depois passa o caminhão da prefeitura limpando, aí joga aquela água na tua calçada e fica aquele cheiro de bacalhau uma semana, sabe? É assim, rapadura é doce, mas não é mole não, filho.
12: 7h49, gente, tá tudo bem com o Joel da Atena, tá? Que tá afastado lá do programa do Brasil Urgente, que operou da coluna. E aí o pessoal também, cadê? Foi mandado embora, não sei o quê, a Band mesmo emitiu uma nota dizendo que ele tá bem. No lugar dele tá o Lucas Martins, mas era necessário, foi uma cirurgia de emergência, era muito importante que ele fizesse essa cirurgia, tá? Next, 10 para as 8. As buscas, gente, continuam por aquele jovem, acho que 20 ou 21 anos, que sumiu em São Sebastião. Tu acompanhou esse caso? Ele foi salvar uma mulher, foi ali na praia de Toque Grande, e aí a onda levou o rapaz. Eu sei que a família tá um horror, desesperados, coitados. Deus é mais. Ontem, uma amiga trouxe aqui uma hack por cima, o caso de um menino que foi encontrado morto. Eu vi à tarde no noticiário da Globo.
13: Uhum.
12: E a gente só espera que o pai, quem sabia daquilo tudo, daqueles maus tratos, apodreça na cadeia. É só isso, energia.
13: É o que a gente espera, justiça.
12: Né? É só essa energia. E olha, 7h51, a gente vai dar uma parada aqui na nossa banca. Daqui a pouco eu volto trazendo notícias dos bastidores de televisão.
4: Adoro.
12: Eu quero falar hoje especialmente... deixa eu combinar com o Rei aqui uma coisa pra vocês não ouvirem. Eu quero mandar. Eu quero mandar aqui essa música da novela das sete pra uma pessoa que é muito fã. Abertura da novela das sete.
13: Abertura da novela das sete.
12: Abertura de Coração Acelerado. Você não. Sabe que...
4: Eu vivi esse dia.
12: Como é que é o refrão?
13: Olha onde eu tô... Olha onde eu tô.
12: Vamos é isso ver aí, se o pro vírus passou por aqui. Pessoal que gosta da novela das sete.
4: Faz questão.
12: Pessoal que gosta da novela das sete e que não gostou. E que não gostou do meu comentário. Eu te dedico um trechinho aqui dessa novela. Quem é? Eu vou dedicar pra Jutadeu.
13: Jutadeu?
12: Dá um play aí pra
13: é
12: ela.
13: É a própria?
12: A gente
13: é
12: vai a pro intervalo rapidinho. E a gente já. Ju, é pra você, garota.
13: Ju, querida. Vai lá.

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7: Você sabe o que é o novo sistema INSS Empresa? O INSS anunciou uma novidade importante para empresas e trabalhadores. Foi publicada uma portaria que cria oficialmente o sistema chamado INSS Empresa, uma nova plataforma digital para consulta de informações sobre afastamentos e benefícios previdenciários dos empregados. A medida faz parte do processo de modernização digital do governo federal e promete trazer mais rapidez, segurança e transparência no acesso aos dados previdenciários. Na prática, as empresas poderão consultar informações importantes relacionadas aos funcionários afastados pelo INSS, como o tipo de benefício recebido, a data do pedido, quando o benefício foi concedido, previsão de encerramento do afastamento e a situação atual do benefício previdenciário. O acesso ao sistema será feito por meio da conta GovBR e com certificado digital vinculado ao CNPJ da empresa. Também será possível autorizar terceiros, como escritórios de contabilidade ou departamentos especializados, desde que respeitadas as regras de segurança definidas pelo governo. A nova plataforma promete facilitar bastante a rotina das empresas, especialmente no acompanhamento de funcionários afastados por auxílio-doença, acidente do trabalho ou aposentadoria por invalidez. Mas atenção, como o sistema envolve dados sensíveis de saúde e informações pessoais dos trabalhadores, isso significa que as empresas deverão ter muito cuidado com o uso, armazenamento e compartilhamento dessas informações. Além disso, o funcionário deve cumprir as regras do contrato de trabalho, evitando, assim, demissões por justa causa em caso de prestar informações incorretas à empresa. E se você tem dúvidas sobre esse ou qualquer outro assunto da Previdência, entre em contato com a nossa produção pelo WhatsApp 011-96501-1000.
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10: Angela Matos, problemas na chegada a São Paulo pela rodovia Anchieta. O motorista reduz a velocidade na passagem por São Bernardo do Campo devido ao excesso de veículos entre os quilômetros 21 e 19. E depois do quilômetro 15 até o 10, devido ao excesso de veículos. A rodovia dos imigrantes também tem trânsito intenso ali a partir do quilômetro 15 até o acesso à Avenida dos Bandeirantes, devido ao excesso de veículos. Para o litoral, essas duas rodovias funcionam bem. Corredor ABD ruim no acesso à Anchieta devido a obras. Na passagem pela Imigrantes, no sentido Marginal Pinheiros, também o motorista reduz a velocidade, tem ocorrência por ali. O trânsito volta a ficar ruim em Diadema, segue assim até Washington Luiz. Melhora um pouquinho, fica intenso novamente na Santo Amaro até o acesso à Marginal. 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
1: Amei, quem é? Quem é, gente?
12: É a Priscila Costa Artone.
1: Pri, um beijo pra você, adorei, Priscila. Gente, quase 8 horas, virou 8 horas. Não, eu queria registrar, a gente faz um programa democrático, é óbvio que um monte de coisa que eu falo aqui, vocês, né, ouvem e capta aquilo que vocês acham bacana, legal, o que sai da boca do Reinaldo. Tem coisas que com certeza vocês devem revirar os olhos, não concorda absolutamente com nada. E tá tudo bem, tá tudo certo. Juro por Deus, eu não fico sem dormir se falam dependendo, né? Porque tem críticas que é legal você refletir. Mas discordar, tipo, eu não gosto da novela das sete. E tá tudo bem, gente. Mas eu assisto, mas eu sei de alguns personagens. Eu não gosto dessas novelas que fica cantando, que fica essa cantoria. E a Ju não gostou desse meu comentário. E aí ela mandou lá, né, o comentário dela e eu vou ler pra vocês.
12: Não faça isso. Não faça isso.
1: Oi, Evelyn, tudo bem? Deixa eu te falar, a Ângela tá chata em falar da novela das sete. Fala que é só cantoria, fala pra ela que eu falei pra ela mudar o canal, não precisa falar nada. E só querer falar da novela das sete, pode falar que eu falei isso. Mas assim, é que eu não curto, gente, eu não curto aquele tipo. Tipo, eu amo a novela das seis.
12: Eu já não gosto.
1: Pronto.
12: E não aí, sou obrigado a gostar.
1: Exatamente, exatamente. Eu amo a novela do Ferete. E deixa eu contar pra vocês.
12: Vamos lá, vamos lá.
1: Muda aí, porque a novela tá na reta final. E eu não sou obrigada a guardar essas informações só pra mim. Hey,
12: diga.
1: 8 e 1. Eu precisava ver a Gerluce e o Paulinho bêbados pra ver que realmente eu adoro aquele casal. Você viu o capítulo de ontem?
12: Eu não vi os dois bêbados.
1: Meu, eles estavam no casamento lá das meninas e coisa e tal, da Viviane. E aí você percebe, é muito vida real. Você chega no ambiente, tipo, sóbrio. Ao longo ali das cenas, você já percebe a Gerluce meio que jogando cabelo. Paulinho rindo, assim, mais alto do que o normal.
12: Sim, sim.
1: Aí as cenas de ontem foram... Era eles chegando na casa da mãe da Gerluce. Aham. Uhum. Lá na chacrinha, um caindo por cima do outro, a Gerluce totalmente assim, bem brigadinha, sabe? Assim, bem alegrinha.
12: Ei,
1: e a Lígia falando: peraí, que eu preciso fazer um café pra vocês, o Paulinho com a fome, sabe aquela fome pós-bebedeira? E eles caindo e tal, mas eu dei muita risada.
12: É a vida real, hein?
1: Eu achei muito engraçado. Dei risada também com aquela Helga lá, a Helga querendo casar com a
12: Meu Deus,
1: Dona Cobra.
12: Cobra, meu Cristo amado. E o delegado todo saidinho, beijando lá, viu? Sendo cobrado.
1: Né, pela... A mulher pegou o buquê.
12: Pegou o buquê, agora vai ou racha?
1: Agora vai ou racha. Agora, gente, a sinopse do Agnaldo tá bem diferente do primeiro momento, quando estreou ali a novela, que a gente já tinha o final ali, né, de alguns personagens, principalmente os vilões, mas ele mudou e que bom. Então a gente já entendeu que o Ferete vai pagar pelos erros dele.
12: Tá preocupado já, inclusive.
1: Tá super preocupado e eu adorei. Se realmente for assim, é o Ferete com o cabelo raspado na cadeia.
12: Sim,
1: doente, e a dona cobra? E precisando dos remédios dele.
12: De farinha. É, boa, Ângela.
1: Farinha, porque agora
12: boa, é a Ângela.
1: Que tá lá.
12: Meu Deus, tu é cruela.
1: Tô querendo isso. A dona cobra vai ser presa.
12: Ah.
1: Mas a dona cobra vai fingir uma loucura ali, uma demência.
12: Cruzes.
1: E aí, você viu? Aí a dona cobra vai fingir uma demência e aí a justiça vai entender que ela realmente, né, não tá ali nas suas faculdades
12: mentais, normais,
1: tudo mais. Ela vai pra casa, volta lá pra aquela mansão da aclimação e fica ali meia loucona, mas a gente, eu acho que sacando que é um fingimento dela, né?
12: Imagino que sim.
1: Aí eu gostei dessa cena e eu espero que aconteça desse jeito que eu tô trazendo. Mas eu gostaria muito mais se fosse realmente a Renata Sorrá. Pra quem não sabe, a Nazaré Tedesco é uma criação da cabeça gênia do Agnaldo Silva.
12: Ah, ela foi citada, inclusive, na novela esses dias.
1: Ai, tô aqui, ó.
12: Tô aqui igual Nazaré.
1: A Nazaré confusa. Confusa,
12: isso mesmo. Nazaré.
1: E aí a homenagem é o seguinte, aquela bebê reborn tá parecendo um ping-pong, né? Taca pra lá, taca pra cá, vai ser sequestrada.
12: Ah, vai? Agora, posso fazer uma pergunta? Pode. Você que tem um carrinho, né?
1: Uhum.
12: Eu acho que é a única coisa que a novela acho que escorregou. Você reparou que muitas vezes corta a imagem e vai como se o bebê estivesse numa outra cena? A Beth que observou isso, não parece que o neném tá ali.
1: Parece que
12: o neném, na edição, foram gravados vários nenéns, e aí corta pro neném. O neném não tá podendo trabalhar, as crianças não estão podendo trabalhar mais, é isso?
1: Eu achei que esse neném cresceu rápido, mas ok, 8,5.
12: Abafa.
1: Aí abafa. Aí assim, a Samira vai roubar a bebê da
12: De novo?
1: Vai roubar a neta da Gerluce, vai roubar a bebê Reborn. E aí como é que vai ser a homenagem? Como é que a Samira vai estar? Tá? De Nazaré Tedesco.
12: Ah.
1: E no carnaval, dá um Google aí, bota aí. Fantasia de Nazaré Tedesco.
12: Vou ver
1: que aqui. É a peruca loura. É um lenço no pescoço. Você não vê no bloquinho os meninos? E um vestido vermelho.
12: Ah, tá.
1: Não
12: tá
1: é? Aqui. Ela vai estar de Nazaré.
12: Já tem com bebê ali.
1: Eu acho legal. Eu acho essa homenagem bem merecida, bem feitinha. Mas vocês notaram que o Bagdá sumiu? Não parece mais o Bagdá.
12: É, deu uma acalmada o Bagdá, né?
1: É, sumiu o Bagdá.
12: Você viu ontem lá o personagem do outro namorado do Falabella já se engraçando? Ai, com o quê? Vai rolar ali.
1: Ah, eu acho que já rolou.
12: Já rolou?
1: Eu fiquei com pena do Casper, mas assim, enfim, né? Não. Vida bem real.
12: Vida que
1: gente.
12: Segue.
1: Vida que segue.
12: Quem tá? Sabe Théo Pereira não cai nas graças, gente, de Casper?
1: Então, poderia. Por isso que eu acho que poderia ter pego a Nazaré real, né? Porque a gente viu o Théo, a gente viu o Cro. Eu acho que seria muito legal se a Renata tivesse ali ela mesma, de repente, sei lá, colocasse ela em alguma coisa ali.
12: Vai que, né?
1: Em algum cenário.
12: Vai que.
1: Vai que, minha gente. Sobe. Sobe o som, Brasil.
13: Capitão.
1: Alô, Eloy. Eloy do SAMU, gente.
12: Tá acordado, Eloy, já?
1: Com certeza.
12: Eloy do céu, menino. Ai. Uma hora dessa, que gostoso. Tem áudio.
14: Oi, Ângela. Oi, Reinaldo.
12: Bom dia.
14: Ontem à tarde eu fui numa consulta aí na Cubatão e passei em cima do viaduto olhando pra rádio e pensando, a Ângela passa aqui todo dia
12: tá de vendo, manhã. Mesmo,
14: passa. Imagina se eu te encontrasse, mas eu sou tímida demais. Se eu te ver, é só abaixar a cabeça e vou. Bom dia, beijo, Célia do Cambuci.
1: Beijão, Célia, um beijo pra Kit, que tá na fisioterapia.
12: Já?
1: Mas tá nos ouvindo, tá com foninho. Maria Quitéria, um beijo pra você. Beijo pra Ana dos Santos. Ela diz, Rei Ângela, eu também, Ângela, não gosto de novelas assim. Ah, tá, ela não gosta de novelas como a novela das 7, a novela das 6. Ela vê de tabela, não curte muito. Agora, das 9, ela ama. É a mensagem da Ana dos Santos, que mandou aqui no nosso WhatsApp.
12: Boa.
1: Tô com saudade do povo da live, tô chegando, gente.
12: E esse povo? Não me abandona não, hein, gente. Ó, aquela que mandou o áudio ruim, a Laureci, mandou um áudio bom. Agora deu bom.
15: Bom dia, Ângela. Bom dia, Renato. Desculpa que eu tava com o Bluetooth ligado aí. O som não vai. Viu Nossa Senhora de Fátima, aquela do Mundo da Serra. Então, eu tô meio assim, um pouquinho triste, né? Porque minha cunhada faleceu ontem, por volta de umas 9 horas da manhã. Fiquei sabendo só de tarde que ela foi trabalhar, teve um infarto, 52 anos hoje. Mas Deus sabe o que faz, né? Vamos entender ele e pronto, né? E a vida que segue, tá bom? Beijo.
1: Beijo, obrigada, viu? 8:08, deixa eu registrar aqui o pessoal da live, a Selma Luz, Capital. O Ati Rodrigo diz que o app tá bugado? O Delis prefere cuidar dos artesanatos do que perder tempo assistindo as novelas que pra ele são fracas. A Nivanda conversando com o Rodolfo. Pegou meu pano e guanja.

0: Terrível.
1: Carmen Maria, quem mais? Da Cor do Pecado, o Délio está lembrando dessa novela que é bem antiguinha e para ele foi a melhor de todos os tempos, das sete que ele assistiu. Maria de Lourdes perguntando, o que aconteceu com Lombardi? Não tá no Gotino? Eu não sei o que aconteceu com
0: o Lombardi. Não tá? Eu não tenho assistido.
1: Alguém sabe? Comenta aqui, conta pra gente. É isso aí, minha gente. 8:09. Hoje é 13 de maio, dia de Nossa Senhora de Fátima, dia da abolição da escravatura na Umbanda, dia dos pretos velhos. Eu vou pedir pra Vic, se já tiver no ponto, eu queria compartilhar com vocês uma reflexão para essa data que eu acho que serve muito e é muito válida, da Ruth Lopes. A Ruth, ela é jornalista, ela é socióloga e eu conversei com ela ontem à noite e eu pedi, falei, Ruth, eu sei, né, a Ruth é uma pessoa assim mega importante, tá sempre na, né, participando de várias coisas. Se você conseguir, grava uma mensagem, uma reflexão, né, para essa data, para eu compartilhar na programação da rádio, no nosso programa Se Joga. E ela de pronto, era quase meia-noite e eu tava recebendo aqui o vídeo da Ruth Lopes e eu posso pedir agora, Vicky? A gente vai ver juntos e ouvir, tá bom? 8:10.
2: Bom dia, os amigos da Rádio Capital, eu sou Ruth Lopes e hoje, 13 de maio, acho que cabe uma reflexão sobre a data. Passados 138 anos da abolição da escravatura, a gente pergunta, faz a pergunta, abolição para quem? Liberdade para quem? O que aconteceu? Quando a gente olha, o povo preto ainda está à margem de todo o processo socioeconômico, cultural desse país. O povo preto ainda não atingiu as estruturas do poder. O povo preto ainda está muito aquém quando a gente fala estrutura de poder. Mas o que me deixa muito feliz e que me deixa com brilho no olhar esse ano, que a gente tem a oportunidade e a chance de mudar isso através das urnas. Muito se fala aí da perspectiva da indicação de uma mulher preta ao STF. Isso é uma prerrogativa do presidente Lula. Porém, a gente cabe levar mulheres pretas ao Congresso, levar gente preta ao Congresso, votar no povo preto, imprimir o nosso DNA na urna, imprimir o nosso DNA África nas urnas. Em outubro tem eleições. As eleições estão... Outubro é logo ali. Tem eleições e que a gente possa... Quando eu falo a gente, povo preto, mas aqueles que não são pretos, mas que são os aliados nessa causa... que acredito que a verdadeira democracia se dá com a inclusão de todos os seus filhos. Então que em outubro a gente possa ter a sensibilidade de levar principalmente mulheres pretas ao Congresso, votar em mulheres pretas. Essa é a minha reflexão, fica aqui, e um abraço da preta para cada um de vocês.
1: Arrasou, Ruth Lopes, essa é a Ruth Lopes.
0: É isso, né?
1: É sobre isso, gente.
0: Tem muita coisa que precisa mudar ainda nesse cenário, né? Em se tratando de preconceito. Eu venho de uma família, poucas pessoas sabem, meu avô é negro, negro no tição mesmo, como a gente falava antes.
1: Retinto, né?
0: Retinto. Minha tia já é mais morena, minha mãe branca e eu nasci pardo, cor do envelope, que é assim que vem no documento. Dentro da minha casa, a base da família da minha mulher é da raça negra. Já sofremos muito preconceito, sim, racismo não, racismo é uma palavra muito forte, mas preconceito não só pela cor da pele, mas eu já ouvi muita coisa que eu não merecia ouvir, como por exemplo a Beth chamada de criada por uma senhora do engenho de Higienópolis lá de cima, não fazendo você de minha criada, mas dá pra você pegar o carrinho pra mim, então são coisas que a gente sofre calado, mas graças a Deus somos muito bem resolvidos, mas... uma coisa é ser resolvido, outra coisa é não esquecer que a gente sofre preconceito. Preconceito que a gente sofre também no estar com as pessoas. Ninguém quer ter um pardinho do lado, ninguém quer ter um pobre do lado. Eu costumo dizer que o dia que o preto se tocar, que muitas causas, muitas bandeiras são tratadas, nós somos taxados muitas vezes como pet, porque hoje preto é pet. É bom ter um amigo preto. É bom ter uma pessoa preta para usar de exemplo, mas e na prática? O preto tá no tamo junto? O preto tá no seu círculo de amizades? O preto tá na luta que você hasteia a bandeira? Tem que saber isso. Você defende o preto? O preto tá na sua festa? O preto pobre tá na tua casa? O PPP, o preto pobre periférico, ele frequenta a tua roda de amigo, Brancão? E aí?

0: Arrasou, rei. Sem palavras. Sem palavras. Eu vou pedir pra, já pra Vicky compartilhar, mas é daqui a pouco um vídeo. Eu já tinha visto essa fala da atriz Érica Januza. E aí algumas amigas me marcaram, me mandaram, mas eu já tinha separado pra essa data, né? De uma brincadeira, né? O preconceito, ele às vezes está ali revestido de, é uma brincadeira. Mas brincadeira? É uma fala tão absurda, rei. Sabe assim, você tem coisa que é tão absurda que você ouvindo, eu vendo ela falar, tipo, você não acredita.
1: Não, mas eu imagino.
0: Você não acredita. Mas, ó, aguenta aí que é daqui a pouquinho, porque agora, Next, vamos aliviar, vamos trazer aqui um assunto que, graças a Deus, né, tá mudando a vida de muita gente, principalmente aquela turma que é aposentada, aquela turma que é pensionista e que foi roubada lá atrás, né? 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
11: Bom dia, Rê. Bom dia, Ângela. Bom dia, Capital. Você falou uma coisa certa. O preconceito, ele não é só por pessoas com deficiência. Ele é por pessoas negras, por pessoas classe social, né, mais inferior, por pessoas, até pessoas feias, pessoas com defeito físico, pessoas negras. E aí se estende para muitas categorias o preconceito, até por profissão, por quem sabe menos. Eu vivo isso, porque eu sou mãe de um filho especial.
7: Tá vendo, Anjo?
0: Obrigada, amiga. Muito obrigada. 8 horas 20 minutinhos. Olha, muito obrigada mesmo. Eu tô lendo aqui várias mensagens também, elogiando a fala do Rei. Eu vou aqui ler aqui uma mensagem da... deixa eu ver quem foi que mandou essa daqui. Ana Paula dizendo... Reinaldo falou tudo. Não ter preconceito é mais que ter um preto pet. Gente, eu vou pedir, Rei, pra Vicky dar um play... nessa fala da atriz Érica Janus. A Érica, pra quem não tá acompanhando a novela das seis, ela é a mãe da princesa Lica, tá? Ela faz parte ali, né, de Batanga, atriz, faz parte do Saia Justa. E essa fala foi retirada daquele programa ali de mulheres, Saia Justa. Nesse dia tava a Eliana, tava a Tati, tava a Rafa Kalimann. E tava a Flora Gil, a irmã da Preta Gil. E olha o que a Érica fala sobre preconceito.
12: Eu estava num lugar e o meu namorado, na época, me apresentou da seguinte forma para uma pessoa. A gente estava num sítio. Ele falou para a mulher assim: essa aqui é uma macaquinha que eu achei aqui no mato. Que
13: isso? Pelo amor!
12: Era eu, me apresentando para uma pessoa.
13: Meu Deus.
12: E aí aquilo, meu choro ficou aqui. Eu me escondi, ela riu, e eles seguiram conversando sobre o sítio e etc. Eu chorei o tempo inteiro até ela ir embora. E aí, quando ele me viu, falou, vamos embora. Eu tava chorando, ele tá, que cara é essa? Aí eu tô, você jura que você tá pensando que cara é essa? Aí ele, você ficou com raiva por causa daquilo? Ah, não é possível. Tava só brincando.
13: Ai, meu Deus.
12: Não teve um desculpa. Não teve nada, até porque eu não teria desculpa.
14: Quase que você pede desculpa por se sentir ofendida com a brincadeira.
12: Foi basicamente isso que aconteceu. Basicamente isso. Então, para as pessoas ficarem atentas, porque começa com uma brincadeirinha aqui, uma ali, você aceita aqui, aceita ali. Nesse caso, foi um racismo, foi uma...
0: São umas agressão. Reflexões, mas, gente. Isso é crime, isso é agressão, isso é racismo, tá? Então aí fica a reflexão, que absurdo, né,
7: tem
0: gente?
7: Tem coisas que acho que não cabem, né? Eu acho
0: que horror!
7: Uma vez eu ouvi uma coisa que também marcou muito. São duas coisas, na verdade, e a terceira vai no combo. É preto, mas é bonito. Essa aí foi a pior de todas. Tem o tal de, isso aí é coisa de preto. Tinha que ser preto. Isso aí também eu já ouvi muito. E tem uma outra que é a pior. É a pior das piores. Nossa, mas você vê, preto é feio chorando. Não pode, preto não pode chorar. São as coisas... Olha o olho vermelho. Fica... Pô, meu,
0: gente.
7: Pelo amor de Deus.
0: Meu Deus, eu gosto dessa aqui, essa preta é metida, hein?
7: Essa aí você ouve, né? Essa eu já ouvi falando pra você aqui. Pego você, ô Dálmata.
0: Gente, 8h23, Brasil. Vários assuntos, né? Importante. Aqui é o programa da Vida Real. A gente fala sobre os assuntos que importam, né? Sobre os assuntos que realmente merecem a nossa reflexão, minha gente. Next, next, é que não para, nunca! 8h24, minha gente do céu, que não para nunca, é eu recebendo mensagem no privado. Mas, Ângela, como é que eu faço pra ganhar o combo, pra ganhar o kit, pra ganhar o kit churrasco? 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
6: Bom dia, Ângela.
7: Bom dia.
6: Bom dia, Reinaldo.
8: Oi.
6: Bom dia a todos da Rádio Capital. Então, Ângela, eu vi a fala agora da atriz, né? E eu lembrei da minha mãe. Minha mãe trabalhava numa casa de italianos, né? E lá era como se fosse da família. Aquela conversa, né? Uhum. A gente vê essa conversa hoje em dia. Mas aí esse avô da família, eu não lembro se o restante, mas ele sempre brincava com a minha mãe, chamava ela de macaca. Nossa. Então, se fosse hoje, é que ele já morreu, já tá lá no céu, né? Mas se ele fosse vivo, ele emitia um belo de um processo.
7: Com certeza, amiga.
6: Nele,
7: demorou.
6: Na família todinha dele, racista.
7: Demorou.
6: Bom dia, Ângela. Sueli da Vila Matilde.
7: Obrigada, Sueli, por compartilhar. É, demorou, amiga. Demorou, viu?
9: E curiosamente, claro, não vamos generalizar, mas eu ouvi uma vez uma senhora italiana contando a história de quando ela viu um negro pela primeira vez. Não, que ela pegou e chegou aqui de navio, a hora que ela chegou aqui, aí ela contando, né? E a fala era mais ou menos assim... Ah, porque eu não sei imitar o sotaque italiano, porque quando desci do navio olhando para ele com aqueles olhão vermelho, parecia um diavolo, nunca tinha visto na minha frente.
7: Ai, pois é, é história, né, gente? É história, vida real, vida real. Gente, next, aqui Capital. Tem todos os assuntos, da dor ao que, rei? Da dor a...
9: Da tempestade à bonança.
7: Da tempestade dor, à bonança,
9: a calmaria.
7: A gente fala sobre tudo. Ah, hoje é um dia muito curioso. E aí, rapidamente...
9: Diga-me.
7: Eu quero te perguntar, como é que você trata teu carro? Hoje...
9: O meu?
7: Eu não sabia. Hoje é dia do automóvel.
9: Não faz essa pergunta.
7: Hoje é dia do automóvel. Gente, eu tenho um irmão. Eu tenho um irmão que eu tenho vergonha. O carro do meu irmão parece um cesto de... Tudo meu irmão joga. Porque eu vejo uns homens... Com maior cuidado,
9: tua
7: sabe?
9: Tua chance agora, Beth, manda o áudio.
7: Insera o carro, sabe? Tem aquele prazer de dar um sábado, um domingo, o cara insera o carro, passa uma flanela, limpa. Agora, gente, eu tô falando do meu próprio sangue. O do meu irmão, outro dia, ele mandou pra arrumar, o carro veio um brinco.
9: Sim.
7: Zerado, lindo.
9: Dura pouco, né?
7: Dura, acho que, horas.
9: É, eu sou assim.
7: Hey,
9: que você tem contra?
7: Que relaxo, meu.
9: Não é relaxo, o carro é pra locomoção. Você põe gasolina, troca o óleo, a mecânica tá em dia, poeira sempre tem. Porque as pessoas não se deu conta, e eu vou falar pra você o que eu falo pra dona Beth,
7: que
9: me enche o saco pra levar o carro pra lavar todo final de semana. Virou comércio.
7: Não é lavar, mas e dentro? Eu tô falando dentro,
9: dentro
7: do seu automóvel.
9: Dentro é limpinho. Não,
7: dentro
9: bato
7: é limpo?
9: Os tapetinhos.
7: Ah, beleza. Tal, eu tô falando daquele povo que pega todo o lixo e joga dentro do
9: não,
7: carro.
9: Aí é
7: uma lixeira.
9: Não,
7: sabe?
9: Não. Meu porta-mala
7: é
9: não tem blusa.
7: Disso, é papel daquilo.
9: Ah, o carro do Everaldo.
7: Putz.
9: Já andou com o Everaldo?
7: Ainda não, vou pedir uma carona.
9: Pede uma carona hoje, se ele não estiver ouvindo, nossa, vai ser lindo. Pede uma carona pra ele que você vai descer. Ah, pera um pouquinho que deixa eu levar, jogar esses negócios da caixinha lá atrás e começa a jogar um monte de papel, desculpa,
7: Everaldo. Cara, então e aí, você tem xodó pelo seu carro?
9: Não tenho.
7: Tem apelido? Conta pra gente.
9: Chimbica. Qual que é o apelido do carro
7: da Vicky? Do carro da Vicky.
9: Gepeto.
7: Gepeto?
9: Gepeto.
7: Do vovô Gepeto? Ah, do Pinóquio. Gente,
9: é um Jeep.
7: É um Jeep. Gepeto.
9: O meu é uma véia. O meu é uma boa ideia.
7: 51?
9: Boa, não, ideia.
7: Cachaça?
9: Ideia, o carro.
7: Ah, nossa senhora.
9: Desculpa, foi, se o dela é GP porque é Jeep, porque o meu não pode ser boa ideia.
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19: 21 de março a 20 de abril.
7: Ó, o Guru mandou hoje uma reflexão, tá? Nesse dia de Nossa Senhora de Fátima. Menos pressa, Ariano, mais fé. A cor é vermelho, número da sorte é o 7.
19: Guru! 21 de abril a 20 de maio.
7: Tá trabalhado na reflexão, tá? Taurino, o silêncio também traz respostas. A cor é verde, número da sorte é o 2.
19: 21 de maio a 20 de junho.
7: Palavras de paz curam o dia. Aquela coisa da energia, da positividade. Gêmeos, cor amarelo, número 5.
19: 21 de junho a 22 de junho.
7: Canceriano, seja feliz nas suas escolhas. Acolha o que te faz bem. O que não faz, amor, bloqueia. Você não bloqueia nas redes sociais? Dá um bloco na pessoa, não assista aquela programação. Acolha apenas o que te faz bem. O resto é resto. Número da sorte 9, cor branca.
19: Ai, 23 de julho a 22 de agosto.
7: Sabe aquela coisa assim, uma vela, eu sempre, uma vela, tem uma passagem bíblica, acho que o Padre Marcelo já falou, uma vela que acende a outra, que ilumina. Então é isso, Leão, sua luz inspira outras pessoas, então seja essa pessoa. É isso aí, ó. A sua luz, a sua energia inspira outras pessoas e de repente você não tem nem ideia. A cor dourado, o número da sorte 1.
19: 23 de agosto a 22 de setembro.
7: Organize a mente e também o coração. Então dá uma respirada, dá uma respirada. Organize aqui, ó, essas ideias que estão pululando. E o seu coração também. Azul é a tua cor e o número da sorte 52.
19: Libra. 23 de setembro a 22 de outubro.
7: Libriano, equilíbrio. A cantora não tá nessa fase do equilíbrio? A cantora Anitta, você também precisa entender que o equilíbrio é a chave da vida, mas principalmente hoje. Então, equilíbrio. É, passe... Como chama aquela palavra?
9: Passimônia?
7: Como?
9: Passimônia?
7: Passimônia, tá? Equilíbrio. A cor é rosa e o número da sorte é o 4.
19: Escorpião. 23 de outubro a 21 de
7: tá
19: novembro.
7: Tá cheiroso, tá bem arrumado, o cabelo tá ok, o dente tá ok, né? O carro tá pan. Mas e a tua fé, como é que tá? Tem que cuidar da espiritualidade. É, renove aí as suas energias. Quer ir na Umbanda? Vai lá, bate cabeça. Quer ir na igreja? Vai lá, ajoelha, reza. Mas cuide do teu espiritual. A cor é o vinho, número 8.
9: A cor é o vinho.
19: 22 de novembro.
7: A cor é vinho.
9: Isso aí, vamos beber.
7: Caprica é caprica, Sagitário? Sagita, o bem que você planta volta. Apenas isso. O bem que você planta volta, né? A gente colhe o que a gente planta, ok? Laranjas. Tô brincando, a cor é laranja.
9: Bagaços.
7: O número é 13.
19: Capricórnio. 22 de
7: brincadeirinha.
19: Dezembro a 19 de janeiro.
7: Paciência também é força, Caprica. Então paciência, tá? Bote em ação aí a tua paciência, vovô. Cor é cinza, dezena 10.
19: Aquário. 20 de janeiro a 19 de fevereiro.
7: Não desconfie nunca da tua intuição, aquariana. Nunca, mas nunca. Confie mais na sua intuição. A cor pra nós hoje é o roxo. E o número da sorte é o 11.
19: Peixes. 20 de fevereiro a 20 de março.
7: Olha, o guru tá dizendo, Pisciano, a tua espiritualidade será a sua guia. Será quem te guia. Será o seu guia, tá? A sua espiritualidade. Cor prata, gente, se você soubesse o poder de usar uma prata no corpo, um anel, um brinco, uma pulseira.
9: Oi, Irineu.
7: Opa, de 0 a 25.
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7: aqui que eu tenho um presente agora.
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7: Essa bicha é classuda, a gente ama.
9: Que diacho.
7: Diana, a princesa do povo. Ah, claro. Ah, Diana. Mas aí eu queria sair do óbvio.
9: Combinaram com os russos?
7: Não.
9: Então vamos
7: queria
9: lá.
7: Queria pedir um Steve, porque eu acho que é uma coisa bem classuda, combina com a princesa, com rainha, realeza. Gente, tá bombando lá na Liberdade esse musical Diana, a princesa do povo, tá? E eu trago pra vocês dois pares pra sábado agora, às 4 horas da tarde.
9: Até o computador me dá as músicas.
7: Bombou! Bombou, na roça. Bombou no Rio de Janeiro, teve uma passagem assim, olha, maravilhosa, e agora chega a São Paulo pela primeira vez e está no Teatro Liberdade. Pra quem não sabe, tem a assinatura do Tadeu Aguiar, e tudo que o Tadeu Aguiar faz é coisa linda, gente. Lady Di, bora assistir esse musical sábado às 4 da tarde no Teatro Liberdade. Manda o nome e o RG no final do programa, eu falo quem foram os contemplados. Olha aí, ó. Sabe, é uma coisa
9: classuda, né? É um luxo, né?
7: Você pegou uma que é muito cara de rica.
9: É, sabe, não.
7: Assim, tô indo pro tênis. Botei a blusinha aqui, ó. Aqueles meninos que bota aqui uns rapazinhos.
9: O Zenzo
7: bota um pullover aqui assim, isso, ó, no ombro.
9: Exatamente. Sabe quem anda assim? Everaldo. Ele bota uma blusinha daquelas, daquela marca,
7: isso,
9: chique. Polo Ralph. Eu só uso Polo Play. Ele usa aquela Ralph Lauren, isso?
7: Pode ser.
9: É chique, né?
7: Rafael Lauro, pode ser?
9: Quem?
7: Rafael Lauro.
9: Isso, Rafael, Paulo Rafael Lauro.
7: Alô, Edneia, tá de aniversário hoje, um beijo.
9: Oi, Edneia, um beijo pra você.
7: Um beijo pro
9: você.
7: Steve Wonder, mas a Edneia não tá não, a Edneia mandou uma mensagem.
9: Ah, é aquela?
7: Ela tá em Minas, em Januária, né, celebrando esse dia.
9: Respeita a Januária.
7: Nossa Senhora de Fátima.
9: Não é essa Januária. Want you to be happy
7: 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Você é triste, rei. Gente,
9: você gosta dessa música?
7: Adoro.
9: Hoje é aniversário do Wonder?
7: Hoje é aniversário do Steve.
9: De morte não, né? Tá vivo,
7: opa,
9: né? Tá vivo, né?
7: Olha, eu fiz agora.
9: Ó. Eu gosto,
7: opa,
9: dessa aqui, ó.
7: Isso aqui, ó, gente, ó. pegando seu carro. Ah, a Sueli Pretinha mandou a foto.
9: Da goleta?
7: Da caranga dela.
9: Eu vi.
7: Você viu?
9: Bonita, tá encerada, hein?
7: É a teteia.
9: Eita, nós. Meu carro é só o pó. Eu fora e por dentro. A goleta.
7: Goletinha com as portas. Gente, ó, nesse som gostosinho do Stevie Wonder, quero dar um nota zero, rei?
9: Pra ele?
7: A Nani que não me ouça.
9: Pra Nani?
7: Não, nunca. Para a neta do Leonardo, que fez aniversário agora dia 15, vou dar um zero, mas já eu explico por que eu vou dar um nota zero.
9: Não, mas eu quero saber.
7: Aguenta aí, já
9: vou falar. Você não vai fazer isso.
7: Por que eu vou dar uma nota zero pra aniversário?
9: Merece.
7: Pra mim merece, ela merece.
9: Aguardo.
7: Gente, olha aí, você não tá aguentando dançar, amiga?
9: É o joelho.
7: Oh, é a dor no joelho.
9: Eu já ouvi gente falando, não sei se eu vou no baile porque meu joelho tá doendo, pô. Purierva pra quê?
7: Então, gente.
9: Dor pra quê?
7: 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Bom dia, Everton.
20: Fala, Ângela. Muito bom dia pra você, pro rei, pra todos os ouvintes. Olha, dor pra quê? 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
7: 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É aquele queridinho da família, sabe? A avó que ensinou a filha, que ensinou a neta. 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Tem depoimento, claro.
9: Faça como a Dona Luzia.
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7: Alô, povo! E aqui a gente tem um combinado. Quem faz o tratamento, grava depoimento, Everton.
20: É isso aí, Ângela. Que depoimento maravilhoso. Um grande abraço para essa ouvinte. Agradecer pela participação. A Dona Luzia, lá de Montemor, né? Olha, é o que eu falo, Ângela. 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
7: 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Sabe por quê, gente, um chicote nessa menina? Um tapinha, vai, pra ela aprender. 15 anos, ainda tem muito que aprender. Ela fez um vídeo, rei, onde ela tá abrindo os presentes. Foi uma big festa, um puta aniversário. E ela tá abrindo lá os unbox, os presentes que ela recebeu. Uhum. Inclusive o povo rindo que o Leonardo deu, acho que 2, 3, 4 bezerros pra ela. E isso é normal.
8: É normal.
7: Pra quem é da roça, meu filho também tem.
8: Pobre ri.
7: Bezerro, bezerro é grana, gente. E aí, a menina rindo dos presentes.
8: Sério?
7: Jogando, assim, as caixas. Ah, ganhei essa sandália aqui. Jogando, fazendo... Ela e as amigas
8: ricas. É sério isso?
7: Juro por Deus.
8: As amiguinhas ricas?
7: As amiguinhas... E elas rindo dos presentes. Então, assim, se foi brincadeira, menina, achei muito feio, muito chato... Sabe? Muita gente riu também do teu vestido, se você não sabe, viu?
8: Viram,
7: teve,
8: né?
7: Muita gente que achou cafonérrimo teu vestido. Então, assim, ficou feio, achei.
8: Ah, tem aquelas pessoas.
7: Então, por isso que eu tô dando um tapinha, né? Pra ela aprender. Ela ainda é uma menina.
8: Uma menina, então tapinha.
7: Um tapinha, não vou dar um chicote, não.
8: Um tapinha, assim, ó.
7: Por causa que eu gosto muito do Leonardo. Mas ficou feio.
8: Então é assim, tem gente que pega e abre o presente na live e fala, olha que feio, né? Tem outros que guardam o presente pra dar. Pra empregado, sabe que tem muito isso, né? A Bela já foi numa festa de uma coleguinha, acho que eu já contei essa história aqui.
7: Já.
8: E aí a mãe da menininha guardava os presentes que ela não gostou, ou que a menina não ia usar, pra levar pras outras festinhas, pra dar pra outras pessoas. É um gesto solidário, mas é feio, né?
7: Bem feito. Então esse vídeo pegou super mal aí, viu? A neta do Leonardo esnobando os presentes. Ó, agradecer a turma que falou, Ângela.
8: O João compra os copos que ele me dá?
7: Quem?
8: O João Ferreira.
7: Não, ele ganha.
8: Ah, ele ganha e me
7: ele
8: dá?
7: Ele ganha e repassa.
8: É um gesto solidário.
7: Airfryer, tudo ele ganha.
8: É ganhado?
7: Ganha,
8: não acredito.
7: Ganha, do dono da casa, das lojas.
8: Mas tá novo, né?
7: E aí ele...
8: Tá novo, né?
7: Claro que não, gente. Ó,
8: ô, João, agradecer. Querido.
7: Ai, ele nos alimenta. Bolo de laranja. Pessoal que falou que o Lombardi tá de férias. Obrigada, viu, gente?
8: É isso
7: ali
8: mesmo.
7: Na live. Que delícia, Jô. Bolo de
8: laranja. Eu perguntei aqui se...
7: É o meu favorito.
8: Qual que é esse?
7: Bolo de laranja.
8: Rasgou a etiqueta?
7: O João nunca deixa a gente com fome. O João é aquele amigo, tá sempre preocupado com a nossa barriguinha, Jô.
2: E você deu o título pra minha missão de vida.
7: Qual?
2: O Haiti é aqui. Gelalá, hey, João querido. Meu amor, bom dia, bom dia, bom dia.
7: Não é fake,
2: olha,
7: não.
2: Avisar que já tem muito movimento ali na Doutora Arnaldo, em frente ao Santuário de Fátima.
7: Hoje
2: o ideal
7: é ir
2: de metrô. Desce no metrô Sumaré e vai andando, porque não vai conseguir estacionar. Se conseguir estacionar, vai pagar caro. Tem uns flanelinhas. Né? Mais tarde eu vou passar lá pra comer um bolinho de bacalhau que eu adoro.
7: Sabe que a primeira vez que eu fui no santuário foi com um amigo. Eu tava falando pro rei, o jornalista esportivo Anderson Schene, que é católico apostólico romano.
2: Meu vizinho.
7: Ele me levou lá uma vez. E aí meio que eu falei assim, gente, que coisa linda. Levei minha mãe já lá uma vez. Foi muito lindo. No dia 13, né? Dia da festa mesmo. Bem bonito, gente.
2: Sabe quem casou lá?
7: Quem?
2: Fez um casamento lindo, lindo,
7: é lindo.
2: Lindo
7: santuário.
2: Que a Polícia Militar e a CET interditaram desde o Hospital das Clínicas até o Allianz Parque.
8: Quem?
7: Que casa?
2: Casou lá no Santuário de Fátima.
7: Ah, não. Foi lá?
2: Laércio Maciel.
7: Ah,
2: foi ali, é.
7: Gente,
2: casamento celebrado pelo padre Marcelo Rossi.
7: Ah, foi lá, Pedrinhas.
2: Com a Isa.
3: Pedrinhas, festão.
7: Alô, Isa, um beijo.
3: Tô bem, vivo bem, casei
7: João,
3: bem.
7: Qual é a boa do dia?
2: Hoje é dia, quero ver aí se você acerta. Hoje é dia de uma coisa que você tem há 23 anos.
8: Meu Deus, que
2: medo. Nunca usou, que você não sabe hoje o estado que ele se encontra.
7: Há 23 anos? Eu tenho isso?
2: Você tem há 23 anos.
8: Nunca usou?
2: Nunca usou e não sabe o estado que ele se encontra.
7: Dá uma pista.
2: Não, já te dei três, ué.
7: Há 20 que o Reinaldo tem?
8: Você tem há 23 anos.
2: Para algumas pessoas, ele dá liberdade e independência. Para outras pessoas, ele dá despesa e dor de cabeça.
7: Ah!
2: Hoje é dia do automóvel!
8: Não acredito,
7: é nossa
8: João!
7: Ideia, rei!
9: Eu sou rápido, João.
7: Vou mandar foto. A Sueli Freitinha mandou uma foto do dela.
2: Dia do automóvel.
9: É, cada um tem o que merece.
2: Olha, eu confesso que dá realmente despesa e dor de cabeça.
9: Mas é bom, né?
2: Mas é importante
7: ter um carro. Mas no momento eu tô preferindo ser passageira, gente.
2: Do que motorista?
9: É, tá nessa?
7: Eu tô nessa.
2: Pra segurança da população brasileira,
7: eu
2: né?
7: Eu tô preferindo. Amém, João. Gente, antes de entregar aqui o carro pro João, deixa eu falar as duas ganhadoras que vão assistir sábado o musical da Princesa Diana. É a Lúcia Marques, da Vila Medeiros, e a Daiane Cláudia Estela Romão, tá? Meninas, já vamos mandar o RG, né, os dados aqui, para a bilheteria VIP do Teatro Liberdade.
2: E aquela amiga de Caieiras que vai sozinha, quando chegar lá, procura a gente, que vai ter na Nazete lá.
7: Vai.
2: A gente já... Já apresenta e faz amizade.
7: Existe em grupo, a gente já te engrupa. Mas até sexta-feira a gente vai.
2: Aliás, já tem golpe da figurinha, hein?
7: Ah, como?
2: Eu vi hoje, gente, já caiu no golpe da figurinha, perdeu R$ 229.
7: Não, gente, é isso, pelo amor de Deus. Tchau, obrigada.

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3: 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Atualizando o trânsito para os ouvintes da capital, destaque para chegar a São Paulo pela rodovia Raposo Tavares, trânsito intenso desde o Rodanel Mário Covas até o acesso à rua Sapituba. Nesse trecho final, a Avenida Eliseu de Almeida é a opção. Rodovia Regis Bittencourt também tem trânsito intenso em Taboão da Serra, no quilômetro 274 até o Largo do Taboão. Quem segue pela Avenida Professor Francisco Morato, trechos de intensidade até a passagem pelo metrô Vila Sônia, mas depois o caminho é bom. Para Curitiba, a Regis está livre. 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
6: Alô, Brasil! Alô, alô, Brasil!
5: Bom dia!
6: Alô, minha família brasileira! Bom dia! Manhã gostosa de quarta-feira, 13 de maio, dia de Nossa Senhora de Fátima, dia do preto velho, dia do automóvel, a abolição da escravatura, mas lamentavelmente vira e mexe, né? A gente acompanha o noticiário e tem muita gente nesse país que trabalha em condições semelhantes à escravidão. De vez em quando o Ministério do Trabalho faz uma operação e muita gente, até gente famosa e poderosa, já esteve envolvida. Alô, EV, Angela Lala! Angela Lala e Reinaldo Oruan Alves com seu gorro preto estão indo embora e voltam amanhã às 7 da manhã. A Viquinha chegou cedo, né? Ela já participou do programa do Riquete, fez esse jogo, tamo junto, altos papos, né, Viquinha? Essa é a que mais acompanha a programação da Rádio Capital. Alô, EV, bom dia, boa quarta-feira, EV.
7: João Ferreira, bom dia pra você, excelente quarta-feira pra você, para a Vicky, para toda a equipe da Rádio Capital e pra quem tá na escuta do Tamo Junto.
6: Tá começando. Acordou que horas hoje, EV?
7: Como sempre, 5h30 da manhã.
6: 5h30 já tava na rua, hoje o mala do Iron ficou chorando, querendo ir pra rua, 5h30
7: já
6: tava
7: frio,
6: na rua.
7: Meu Deus do céu, aí eu fui, né? Eu falei, eu vou de carro hoje, que eu tenho um compromisso logo que eu sair daqui, então o carro vai me facilitar. Rapaz, pro carro pegar hoje, que eu abasteço a etanol, João do céu.
6: Não pegou, não?
7: Demorou uns 10 minutos pra pegar. Que loucura. Eu falei, tio, segura aí que tá feia a coisa, viu? Até que pegou, ele pegou. Aí, por conta do horário, demorou, atrasou um pouquinho, eu deixei o carro lá no Tietê ali e peguei o metrô de boa.
6: Você sabe, bebê, que outro dia eu arrumei uma confusão num estacionamento lá em Santana que você não imagina.
7: Por quê, João?
6: Porque a chave do meu carro, ela não é aquela que você coloca na ignição, sabe qual é?
7: Sei.
6: E eu não tô acostumado ainda. E aí eu deixei o carro num estacionamento pra ir no Senac Santana, lá no Senac.
7: Sim.
6: E levei a chave. Quando eu voltei, o pessoal tava em polvorosa, porque sem a chave eles não podiam fazer nada. E o carro atrapalhando o estacionamento todo.
7: Mas ninguém te avisou ali? Ninguém te falou nada
6: ninguém
7: na hora?
6: Ninguém se tocou. Né? Quando eu voltei, eles falaram, você levou a chave. Falei, gente, me perdoe, eu não tô acostumado ainda. É todo tempo que você tira ali a chave e entrega pro...
7: Isso, é.
6: Pro manobrista, né? Só que não tem, fica no bolso da calça. E aí fui embora, foi um caos no estacionamento.
7: Onde eu coloco meu carro aí, quando eu deixo ali perto ali da rodoviária do Tietê, eu trago a chave comigo. Eu estaciono no local, ele pode falar, não, pode levar a chave. Eu trago
6: a chave. Aí você estacionou.
7: Eu estacionei
6: não, e deixei ele ia lá. Manobrar o carro, só que eu levei a chave embora, ele coitado.
7: Rapaz, que coisa, hein? Um abraço a todo mundo que trabalha nos estacionamentos, né? De repente tá ouvindo a Rádio Capital, grande abraço.
6: Muita gente. Olha, agradeço a Nossa Senhora de Fátima pelas graças alcançadas que humildemente lhe pedi. Uma das maiores emoções da minha vida, quando tive a oportunidade de conhecer o Santuário de Fátima em Portugal. Viva Nossa Senhora de Fátima! Vai ver? Logo depois da abertura, irmão, eu já vou fazer a nossa enquete.
7: Tá bom.
6: Porque hoje eu queria ver se eu consigo colocar pelo menos umas 130 mensagens de áudio à live, porque é um assunto muito polêmico e eu aprendo quando eu ouço a voz mais importante do programa, que é o nosso quarto apresentador, Ivê.
7: Com certeza. Então daqui a pouquinho a sua participação aqui na Capital.

0: 9h08. Viquinha, ainda tem ingresso pro bailão? Porque o Vini contou ontem que um camarote que seria reservado pra gente, ele resolveu desmontar, desativar esse camarote. E aí são realmente, rigorosamente, os últimos ingressos, Evê. Né, esse belíssima ideia do Vini, em função da quantidade de gente que ainda tem interesse, ele falou, basta um camarote, vou desativar um, e agora vai acabar mesmo, né, Viquinha?
1: É isso aí, João, bom dia pro EV e pra todos, tem ingresso sim, acabei de entrar aqui no site da Capital pra conferir, e ainda tá rolando, acho que vai até sexta-feira, né, pelo que o Vini falou, mas é aquela gordurinha, como diz o João.
0: Nem existia mais, era um camarote.
1: Nem existia, o Vini desmanchou um camarote, desativou, pra abrir esse espaço aí pros ouvintes, pra quem quer participar. Então, se você ainda não garantiu o seu, corre no site da Capital, Capital com você, clica no banner e aí você vai ser direcionado lá pro Simpla, ou então manda uma mensagem aqui no nosso WhatsApp, o DDD é 11 983 34 5777, que eu mesma te encaminho o link lá pro Simpla pra você comprar o ingresso pro bailão.
0: Então, é reta final.
1: Reta final.
0: Acabou esse aí. Não tem mais. O nosso camarote não pode desmontar, que a gente precisa trabalhar.
1: Exato.
0: Então, quer dizer, esse aí é a última chance.

0: Beijo, meu amor. Bom dia, Zé. Zé que chegou do Rio de Janeiro, né, onde foi receber uma homenagem da milícia de Rio das Pedras. Alô, Zezão. Ô, rapaz.
1: Rapaz, você já comeu a, como chama, o quebra-queixo que o Zé faz?
0: Não.
1: Rapaz, uma delícia, né, Zé? Obrigado pelo quebra-queixo aí.
0: Maravilhoso. Agradeço.
1: Ele falou
0: eu
1: assim...
0: Eu confesso a você que eu não arrisco um quebra-queixo, não. Porque já aconteceu do meu dente ir embora no quebra-queixo.
1: Mas o que o Zé faz, ele não é esse quebra-queixo duro, não. É uma delícia, macio. Ô, Zé... O
0: seguro
1: Zé,
0: morreu de
1: o,
0: velho.
1: O Zé trouxe um potinho e falou, ó, guarda pra você, nem fala que eu trouxe, viu? Nem fala pro pessoal que eu trouxe. Uma delícia.
0: Ô, Zé, sua sorte é que ninguém gosta de quebra-queixo, senão ele tava deixando você numa situação delicada, hein? Delicada. Ô, Evê, Padre Juarez tá por aí, Evê? Bom dia, padre.
2: Vem, vem, Espírito Santo.
3: Me aguarde aí, hein, João Ferreira. Bom dia pra você. Tô chegando aí pra gente estar junto nessa manhã gostosa e com muita conversa.
0: Combinado, padre. Como eu prometi, junto com o Evê, com a Vicky, vem aí a enquete do João.
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0: 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Atenção, EV, quarto apresentador. Participe muito hoje, porque esse assunto aqui me faz lembrar o caso da escola de base aqui em São Paulo. O Ministério Público de Santa Catarina concluiu que o cão-orelha de Florianópolis morreu em decorrência de uma grave infecção óssea na região da cabeça, provavelmente associada a problemas dentários. O órgão descartou as suspeitas iniciais de agressão e pediu o arquivamento do caso. Evê, eu vou te ser muito sincero, muito sincero. Eu prefiro confiar, a gente tem que confiar. Você vai tomar um café aqui no Pereira, você confia no café que ele faz. Então eu confesso a você que nesse momento eu acredito na conclusão do Ministério Público de Santa Catarina. E aí abre uma discussão. Gente, né? Foi a polícia de Santa Catarina quem trouxe todas aquelas informações para que as redes sociais se manifestassem, a imprensa. Eu me lembro aqui o quanto eu bati naqueles rapazes, pedindo prisão, mudança de lei, alteração, prisão perpétua. Eles foram ameaçados, né? Eles foram linchados nas redes sociais, foram, né, impedidos de frequentar eventos, sala de aula. Então eu queria muito de você, como eu gosto de te ouvir. Você acredita na conclusão do Ministério Público de Santa Catarina? Eu confesso que eu acredito. Eu estou fazendo aqui minha meia-culpa, porque eu mesmo fui um que joguei aqueles rapazes na lixeira, mas, de certa forma, induzido pelas informações que a gente recebia das autoridades de Santa Catarina. Né? O governador se manifestou, tinha toda aquela história, vídeos. Então, se esses meninos forem realmente inocentes, o que fazer agora para recuperar a imagem deles? Eu já vi que um advogado dos dois, de dois dos quatro rapazes, eles vão fazer um rastreamento e vão processar todos aqueles que fizeram postagem com o rosto deles, com o nome, onde morava, né, imagens que mostravam, né, parece que agora, através de inteligência artificial, a agressão. Então, por favor, participe, porque isso é de uma seriedade, é de uma gravidade que merece uma ampla discussão, né? Eu repito, eu bati muito forte, mas pelas informações que chegaram pra gente através da polícia de Santa Catarina e das redes sociais. Só que agora o Ministério Público diz, né? E o veterinário que fez lá o... Como é que chama? A exumação?
1: Isso.
0: Ele não tinha sinal de que tinha sido torturado, segundo o veterinário que fez a exumação. Então, que coisa, né? Ô, Evê, já vou querer te ouvir.
1: Ok, João.
0: E vou pedir ao quarto apresentador. Você acredita na conclusão do Ministério Público? Eu particularmente acredito, né? E agora quero saber, o que fazer para que esses jovens possam recuperar

0: tudo aqueles que eles sofreram, né, de linchamento emocionalmente. Já já vamos ouvir. 983-345777. Quero ver se eu consigo colocar pelo menos umas 130 mensagens no ar, porque é muito importante. Porque pode ser que tenha acontecido mais uma vez. Lembra do caso da escola de base aqui em São Paulo?
1: Lembro.
0: Falsa acusação, a escola precisou ser fechada e ela não tinha culpa nenhuma no caso. Então, daqui a pouco eu quero te ouvir, porque agora, dia 13, dia de Nossa Senhora de Fátima, quero ouvir outra Malhão Milagroso. 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
2: É que nem João Ferreira, tá no coração da gente.
0: Até amanhã, irmão, fica com Deus, se Deus quiser.
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3: João, eu não vou nem deixar você terminar de falar, me desculpa, que é a Célia do Jabaquara, eu tô indignada.
0: Oi, Célia.
3: É, o fato do Cão Orelha, lá de Santa Catarina, infelizmente, a justiça dessa vez não tá cega, ela tá cega, surda e muda. Essa é a minha opinião. Foi mais do que provado do que aqueles monstrinhos fizeram com o cão. E hoje o evento foi arquivado para se esquecer da impunidade quando se tem dinheiro, quando se tem nome, quando se pode comprar a justiça. Infelizmente, eu estou revoltada, indignada, perplexa com o que está acontecendo com esse caso lá em Santa Catarina. Um beijo.
0: Beijo, Célia! Por isso que eu falei que o assunto é muito complexo e polêmico, precisava de uma ampla discussão, e eu perguntei, você acredita na conclusão do Ministério Público? A Célia não acredita, está revoltada, indignada. 9h22, e você, Vê?
4: Ô, João, na verdade eu tenho minhas dúvidas, viu? Eu tenho, porque o que acontece? A polícia, né, que fez a perícia, tudo ali, na hora que vai, abre ali o cachorro, vê o que está acontecendo. Aí mostra que ele foi agredido, isso, aquilo, né, no, nas primeiras investigações. Aí vem agora o Ministério Público e fala que não, né? Fala que não. E aí, quem a gente vai acreditar aqui no Brasil? A gente fica em dúvida, é verdade, o ouvinte fica em dúvida.
0: Não, eu aprendi que só uma maneira de você guardar segredo, né? Contando pra pessoa e matando ela em seguida. E há muita gente envolvida nesse inquérito. Então, é o que eu tava falando assim, né? Eu prefiro acreditar nesse momento que o Ministério Público tenha feito uma investigação séria, né? Porque eu me lembrei da escola de base, do que aconteceu aqui em São Paulo, né? A Célia não acredita, ela não tem nenhuma dúvida de que ele foi torturado e assassinado pelos rapazes. Então, é legal a gente abrir o microfone, porque se realmente, né, eles estão inocentes, a gente não sabe, né, a conclusão do Ministério Público, o que vai acontecer daqui pra frente?
4: O que eles
0: vão fazer, né?
4: Se não deve, vai pagar o negócio que não deve também, como é que faz? Ninguém quer ser, né, por exemplo, ficar lá preso, ser processado, uma coisa que ele não deve também, tem isso. E se eles não devem, como é que vai ficar?
0: Né? Mande sua mensagem para cá, 983-34-5777. Diga lá, Viquinha. A Ju! Ô, Ju! Bom dia, boa quarta-feira, Ju!
5: Oi, João, bom dia, boa quarta para todos nós.
0: Ô, Ju, aí em Mirassol também tem a tradição da feijoada na quarta-feira?
5: Não tem muito, não. Sabe quando que tem aqui? É mais de sexta.
0: Na sexta?
5: É, você pode ver, assim, eu vejo assim, que todos os lugares de Marmitex faz de sexta, de quarta não.
0: Você sabe que aqui em São Paulo, toda quarta e todo sábado tem, né?
5: Ah, eu sei que sempre tem, mas aqui é uma coisa curiosa, né, de sexta-feira.
0: Caramba, como a gente aprende, como São Paulo é gigante, cada região tem sua tradição, lá em Mirassol. Aí vale para São José do Rio Preto também?
5: Vale, é isso também, de sexta-feira.
0: Então, na sexta-feira vai estar friozinho. Vou mandar entregar uma feijoada na sua casa, hein?
5: Ô, oh, delícia. Apesar, João, que na sexta-feira já tá marcando de novo 30 graus aqui.
0: Meu pai do céu. Então, esquece. Fica pra próxima frente fria. 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
12: Já, quero te ouvir. Acredito em ver que tenha muita gente participando, mandando mensagem, né?
13: Pois é, o zap aqui da Capital, até vou pedir pra você tocar daí, João, que o zap aqui bombou aqui, que deu uma travada.
12: Meu pai do céu, 983-345777. Deixa eu falar com meu querido Everton. Manhã gostosa de quarta-feira, dia 13 de maio. Ótimo dia. Ontem a gente estava falando aqui, né, de Copa do Mundo, que os jogos vão ser à noite. 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
18: João, bom dia. Paulo César aqui do Embu das Artes.
12: Oi, Paulo.
18: João, só uma coisa. Se fossem filhos de pobres, não haveria nem Ministério Público.
12: É verdade.
18: Mas o alto escalão, os filhos dos bonitinhos e riquinhos, são isentos, são impunes.
12: E você tem razão.
18: Entendeu? Se fosse filho de pobres, não existia nem o Ministério Público. E o Orelha, hoje, não seria Orelha, seria as orelhas. Entendeu? Os ouvidos. É isso aí. Se fosse pobre, estava ferrado. Mas o alto escalão da sociedade é podre, imundo. É isso aí, minha opinião.
12: Valeu, Paulo. Quando eu falo que a gente precisa abrir o microfone para vocês, o Paulo está coberto de razão. Né? Se fosse lá da periferia, pobres, que houvesse ali a desconfiança, já estariam condenados. Mas eram de famílias influentes. Então foi feito todo esse inquérito, exumação, Né? Se fossem meninos pobres, teria sido feita exumação para que o veterinário fizesse um laudo. É muito polêmico, EV. Esse caso está rendendo, hein?
13: É, pois é, e o ouvinte tem razão, né? Quando se fala de pessoas assim que não tem posse, né? Não tem dinheiro, a gente tem que começar a desconfiar mesmo.
12: Pode ser até que eles sejam inocentes. Mas se fosse pobre, não teria essa investigação
13: toda. Ah, não teria, de jeito nenhum.
12: Não é? 9h41, 9h41. EV, deixa eu falar com você uma coisa. Ah, vai ter um show na Paulista, hein?
13: Quando?
12: Vai ser no segundo semestre. Ah. Além agora do Réveillon, da Parada, do Orgulho Gay e da São Silvestre, a Câmara Municipal autorizou mais dois grandes shows. Um no primeiro semestre, outro no segundo. Então, parece estar esse ano de 2026. Está entre U2 ou Coldplay?
13: Ah, qualquer um dos dois vai bombar, hein?
12: Já pensou? Não,
13: vai bombar.
12: Todos na Paulista.
13: Então a Paulista agora tá liberada para shows, né, eventos.
12: Vai ser um dos dois. Eu, se fosse você, o que a prefeitura trouxer para São Paulo, aquele que não vier para São Paulo, você leva para Guarulhos.
13: Ah, rapaz, eu não sei, viu? Não sei não, vamos estudar essa possibilidade.
12: Tá. Tata, você prefere ir na Paulista Coldplay ou YouTube?
19: Ah, eu prefiro Coldplay, viu, João? Eu já assisti um show, eu acho que foi um dos shows mais bonitos que eu já vi, viu? Eu sei que YouTube é maravilhoso, mas gosto muito de Coldplay, viu, João?
12: Então, se vier Coldplay, vamos combinar e vamos junto, fechado?
19: Combinadíssimo, João!
12: Por falar em vamos juntos, tá chegando domingo. Domingo, olha, a nossa família capital, tamo junto, tá ansiosa pra receber a Tatá lá no Piratininga. E hoje você traz novidade, eu queria que com muita calma. 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
12: 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Beijo, Tata.
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22: Bom dia, João. Bom dia, Evê.
12: Bom dia, amor.
22: Sobre a enquete, eu concluo que, mais uma vez, a nossa polícia demonstra a ineficácia, a ineficiência, a falta de preparo para o trabalho. E nada do que venha se fazer agora, como desculpa, como retratação, vai limpar a imagem desses rapazes. Eu não sei a mentalidade deles, porque primeiro eles erram grotescamente e depois vem a público mostrar o erro. Por que que eles fizeram tanto estardalhaço e tantas informações mentirosas? Eu não sei aonde vai dar tudo isso, viu, João? É problema em cima de problema.
12: Olha, veja só, mais uma pessoa, né, que pensa como eu, né, que a culpa toda foi da polícia, né, de ter divulgado aqueles fatos, tudo aquilo que foi passado para influencers, para redes sociais. Hoje vou pedir até a Ângela, eu sei que a Ângela está sempre na escuta. Hoje mais cedo a Ângela disse aqui no Se Joga que o Guerrinha tinha imagens, né, mas será que são imagens verdadeiras? Eu, assim, como jornalista, eu trabalhei durante muitos anos como repórter, né, como repórter. Então, eu, nesse momento, eu fico com a conclusão do Ministério Público. Concordo com o Paulo César que, se fosse pobre, não tinha sido feita essa investigação, muito menos a exumação do corpo do Orelha, se fosse pobre. Mas eu acredito na conclusão, na palavra do veterinário que disse que não havia agressão no cérebro, sinais de tortura. E quero saber da polícia. Será que a família dos rapazes vai processar a polícia de Santa Catarina? Que eu sei que eles estão em rastreamento, para saber todo mundo que postou em rede social. Mas conte pra gente. Você acredita na conclusão do Ministério Público? Se você acredita, como é que vai ser daqui para frente? O que esses jovens vão fazer para limpar a imagem deles e recuperar tudo aquilo que eles sofreram? E se você não acredita, conta pra gente que não acredita, acha que foi armação do Ministério Público de Santa Catarina. Nesse momento, para mim, a polícia foi incompetente no momento, no afã de querer trazer todas aquelas informações, investigações, diligências, e parece, né, que não era verdade. Hein, EV? Vamos, pessoal, continua participando, né?
13: Continua participando. Se sobrar um tempinho aqui, daqui a pouquinho a Vicky vai dar uma passada na live. Vamos ver aqui como vai ser o movimento do pessoal.
12: Diga lá na live o que é que você acha, porque aqui é um debate. Todas as opiniões são respeitadas, todas, né, concordando, discordando. vai pro ar, é aquilo que você pensa e a gente jamais vai tirar o risco, a chance, o direito que você tem de participar. Vou falar com o meu anjo do sorriso. Hoje já é quarta-feira, dia 13 de maio. Gente, atenção, atenção. A qualquer momento, você vai perceber que o doutor Danilo não está na nossa programação. É que lotou a agenda. Aí ele precisa, quando fecha uma agenda, conversar com os professores, doutora Luana, doutora Rafaela, doutor Márcio, falar assim, gente, vocês acreditam que a gente possa abrir uma nova agenda? E aí eles vão ver disponibilidade, mas não há previsão de quando virá uma nova agenda. Então garanta essa, que a qualquer momento acabou, meu anjo do sorriso, bom dia.
0: Fala, meu amigo, tudo bem? Bom dia.
12: Doutor Danilo mesmo, não viu? Para de trabalhar,
0: hein? Tá bombando, viu?
12: Tá bombando, né?
0: Tá sim. Muita gente procura, muita gente interessada. E o engraçado é que procuram, não, principalmente pela notícia, pelo seu programa aí, a gente conversar agora, as pessoas ouvem e ligam. Mas muita gente indicando outras pessoas e vem para cá, mas muita gente.
12: Isso é muito
0: aí
12: legal.
0: Aí fala, ah, você ouviu no João? Aí ela fala, não, foi uma amiga que veio tratar aqui, que ouviu no João, gostou e mandou eu vir. E eu estou muito feliz com isso, porque isso mostra que qualquer um de nós aqui, eu, a Rafaela, a Luana, o Marcos e vários outros professores aqui, estão comprometidos em fazer o melhor para o paciente na área de implante, viu, João?
12: Olha, isso e é sem trocadilho, o que a gente percebe é que quem faz uma indicação é o famoso boca a boca.
0: Exatamente isso. Boca a boca ao pé da letra, né? Com dente e tudo. E é boca com dente, viu? Porque a maioria das pessoas que usa dentadura, que usa ponte móvel, que fica balançando, batendo, não para, principalmente a dentadura de baixo, né? Que não para de jeito nenhum, as pessoas estão ficando livres da dentadura fazendo implante. E o implante devolve o dente fixo para a pessoa, né? E aí a pessoa volta a ter vida, volta a mastigar, volta a ter saúde em ordem, volta a ter vida social, participar das festas, dos churrascos, comer o que quiser, ter felicidade para viver, entendeu? Então, esse trabalho que a gente montou, que você, graças a Deus, você ajuda a divulgar, é um trabalho beneficente para a população, aberto para a população do Brasil. 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Porque é um trabalho beneficente e voluntário, como eu já disse. A pessoa vai pagar praticamente custo de material, de forma amplamente parcelada, que fique leve no bolso dela. 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E vai, eu garanto que vai sair com o planejamento feito e com a vida modificada com o implante dentário, viu? 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
12: 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Meu anjo do sorriso, aquele abraço, hein?
0: Obrigado, querido. E eu agradecer os ouvintes aí que estão ouvindo a gente. E eu vou falar, a Rafaela e a Luana já ganharam 2 buquês de rosa.
12: Uau! Acredite
0: se quiser, de pacientes satisfeitos. Eu fiquei muito feliz com elas.
12: Olha, eu fico muito orgulhoso também. E tamo junto sempre para sempre nesse trabalho social, hein?
0: Amém, querido. Boa semana para todos. Até amanhã.
12: Até amanhã. Ficar com Deus. 9h55, EV.
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23: 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Muito bom dia, João Ferreira, bom dia,
12: Everaldo
23: e todos os ouvintes da capital, tudo bem com vocês? Beleza. Chego para destacar o trânsito nesta manhã, para falar de Corredor Norte-Sul, que tem trânsito carregado no sentido Zona Norte de São Paulo. O motorista reduz a velocidade já desde a Avenida Interlagos, ali na passagem pela José Neves. No aeroporto de Congonhas, o motorista volta a tirar o pé do acelerador e segue assim até o Parque Ibirapuera. Corredor é Vereador José Diniz e Avenida Ibirapuera, opção de corredores Avenida Jabaquara, Domingos de Moraes, Vergueiro e Liberdade também. No sentido contrário, sentido Zona Sul, trânsito intenso desde a Avenida do Estado tem ocorrência, esse trânsito vai intenso até a ligação, depois o caminho melhora. Tá tudo ok com transporte público e até as 10 horas tem rodízio válido para veículos com placas finais 5 e 6. 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
7: Bom dia, João Ferreira. Bom dia, Rei. Bom dia a todos. João.
12: Bom dia.
7: O cãozinho orelha, ele poderia ter morrido do que fosse. Sou Rosa do Jardim Ângela.
12: Oi, Rosa.
7: Do que fosse atropelado, com dor nos ossos, com dor na cabeça, com dor na língua, com dor de dente, com qualquer coisa. Isso não exime esses vândalos de fazer o que fizeram. Eles são vândalos, eles são vagabundos. Isso, eles são desocupados, filhinhos de papai. Isso não exime a culpa deles. O cãozinho orelha, se não tivesse apanhado tanto, não teria acontecido o que aconteceu. Chutes, pontapé, tudo isso agora todo mundo esqueceu, né? O ministério pode dizer o que ele quiser, falar o que quiser, laudo falar o que quiser, isso não exime esses vagabundos do que eles fizeram. São vagabundos, são vândalos. Não só eles, como muitos. Foi pouco o que fizeram com eles. Eles deviam ficar na cadeia por maus tratos, pagarem multa e trabalharem em canil. Eu bati neles e continuo batendo. Independente do cãozinho orelha ter morrido, do que fosse. Mesmo que se ele tivesse saído correndo e sido atropelado. São uns vagabundos, uns desocupados. Tá?
12: Beijo, Rosa. Essa é a minha opinião. Beijo, meu amor, um beijo no seu coração. Olha, há dezenas e dezenas de áudios. Pedi ao Vini se a gente pode ficar aqui hoje até 10 da noite, porque eu vou fazer um apelo, ao Cabrini, que ele faça uma matéria sobre esse assunto, porque ele é um dos maiores repórteres investigativos do Brasil. Né? A gente tem que discutir, a gente tem que descobrir a verdade. A verdade está com a polícia? Houve o crime? A verdade está com o Ministério Público? Não houve o crime? A gente precisa saber tudo com requinte de detalhes. Porque é o que eu disse aqui na abertura. Né? Será que o Ministério Público atendeu a interesses de pessoas influentes? Isso é grave, isso é crime. Mas se realmente... né, eles são inocentes, como é que faz agora, né, a polícia, a imprensa, a rede social, né, se eles forem inocentes? Então a gente precisa saber da verdade. Faço aqui um apelo ao Roberto Cabrini, tenho quase certeza de ver, né, que esse assunto tem que estar na televisão, porque tem que ter uma discussão. Se for Ministério Público passando a mão na cabeça, é crime. Se realmente os meninos forem inocentes, houve uma falha de linchamento, como aconteceu na escola de base.
13: Assim como a gente está repercutindo hoje o assunto, vai começar a repercutir no dia de hoje, no decorrer da semana, final de semana aí, no Domingo Espetacular, no Fantástico também. Precisa ser mostrado para ver qual que é a verdade, né, João Ferreira?
12: É que quando o Fantástico fez uma matéria, o Fantástico foi linchado, cancelado. Será que a matéria do Fantástico tinha sido tendenciosa para os jovens? Então o Fantástico tomou muita porrada na época.
13: E, pois é, falar em linchar, todo mundo querendo linchar aquela molecada toda aí por causa do cachorro. Agora vem aí o Ministério Público e fala, não, eles não têm nada a ver. E aí, gente, em quem a gente vai confiar?
12: São 10h03. Continue mandando sua mensagem. Eu vou pedir até o EV depois, né, que terminar o programa. O EV vai ficar aqui com a Nani, mas eu vou pedir pro EV se ele pode me encaminhar alguns áudios para eu escutar com o Reinaldo, que eu queria muito saber. Eu acho importante ter uma ideia do que pensa a população para que a gente possa dar um norte para essa discussão.
13: E muita gente na live comentando, pessoal revoltado no Capital com você no YouTube.
12: Já, a Vicky vai dar uma passada pela nossa live para saber o que você pensa sobre esse assunto. Agora é hora de Patrícia Vidente.
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11: Bom dia, João, Evê, Vicky, Michele de Bitinga.
12: Oi, Michele.
11: João, eu não acredito, não. Não acredito mesmo, porque ao levar o cachorro no veterinário, as primeiras informações foram de que ele morreu por agressão. O veterinário deu entrevista na Record, deu entrevista no Fantástico, então. E foi agressão. E agora vem com isso o Ministério Público, né? Quem tem dinheiro compra o que quer. Um beijo.
12: Beijo, meu amor. A importância da gente descobrir a verdade. Né? O programa começou às 9 horas. Né? A gente já colocou várias mensagens no ar, várias. E até esse momento, só duas pessoas, duas, acham que o Ministério Público pode estar falando a verdade. Eu e uma amiga nossa, que participou agora há pouco também, perguntando agora como é que os rapazes vão fazer para limpar a imagem. Tirando eu e essa amiga, todos os áudios que foram pro ar não acreditam, não botam credibilidade na conclusão do Ministério Público. Então, obrigação, né? O Estado de Santa Catarina tem obrigação e faça aqui um apelo, né? Se faça uma matéria investigativa pro final de semana na televisão. 10 e 9, EV!
13: Tem mais um áudio aqui rapidinho, deixa eu ver aqui. Rapaz, é tanto áudio, mas...
14: Bom dia, João. Bom dia, ver aqui a Sônia de Jabaquara.

0: Aquele cara da Porsche só vai para júri popular por causa da população.
1: A pressão
0: que
1: popular.
0: Comoveu a população. Isso. Mas senão ele já teria sido liberado. Eu não creio, não creio mesmo. Bom dia, Sueli de Jabaquara.
1: Mais uma opinião que não acredita, hein?
2: Pois é, ela citou o caso do rapaz da Porsche, acho que foi ali na Salim Faramaluf esse caso,
1: isso,
2: será?
1: Isso, que ele vai a júri popular em outubro.
2: Que matou um motorista de aplicativo, acho que de Guarulhos na época, uma coisa assim.
1: Eu não lembro de que. De
2: eu acho que ele tá preso e vai a júri popular, né?
1: Vai a júri popular, acho que dia 29 de outubro. Daqui a pouco, Padre Juarez, quero mandar um grande beijo pra Neide. A Meire é irmã da Thaís Araújo, que não é atriz, mas é amiga nossa de todos os dias. Ela trabalha durante a manhã e acompanha no YouTube à tarde. Thaís, um beijo. Meire fez aniversário ontem. Daqui a pouco a gente pede oração para ela com o Padre Juarez, hoje dia de Nossa Senhora de Fátima. 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
0: 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São 10h16. A Vic tem presente. Vamos ao teatro, é o espetáculo da Lady Di?
4: Da Lady Di, isso mesmo, João. Vamos ao teatro, mais especificamente lá no Teatro Liberdade, né? Que é um parceiraço aqui da Rádio Capital, sempre trazendo peças teatrais, musicais incríveis aqui pro nosso público. E não é diferente dessa vez, né? Vamos ter aí a estreia amanhã, quinta-feira, do musical Diana, a Princesa do Povo, que fez uma passagem de sucesso aí pelo Rio de Janeiro e agora estreia, então, no dia 16 de maio, lá nos palcos do Teatro Liberdade. João, eu tenho dois pares hoje, pro dia 16, sábado, às 8h30 da noite. É sábado agora, tá? E pra você participar é muito simples, basta enviar o seu nome completo e o RG aqui no WhatsApp da rádio. Dois pares pro dia 16, sábado agora, às 8h30 da noite, João.
0: Ó, você me lembrou agora que a gente, sábado à noite, tem tanta coisa legal acontecendo em São Paulo, né?
4: Sim.
0: Então vá assistir a mulher mais fotografada do século XX, a Lady Di, a Princesa Diana, no Teatro Liberdade.
4: É isso mesmo. Quer participar? Manda agora o seu nome completo e o seu RG. Esse aqui tá bem competitivo, viu, João? O pessoal tá mandando bastante mensagem aqui no WhatsApp. Tô vendo aqui que já tá chegando. E aí, no final do programa, eu trago, então, os nomes dos dois contemplados ou duas contempladas.
0: Eu, no sábado à noite, tenho um compromisso de família.
4: Qual?
0: Show do Serjão no Teatro Bradesco, 8h30 da noite.
4: Então aí não dá pra perder, né? Mas depois você vai lá contemplar lá assistir também. Vai ser contemplado pra ver a Lady Di lá no Teatro Liberdade.
0: Combinado. Beijo, Viquinha.
4: Beijo, João. Tem mais áudios aqui no nosso WhatsApp sobre a enquete.
5: Bom dia a todos. Sou Marta, do Jardim Miriam. Ah. Gosto muito das enquetes que vocês colocam. Só que pra mim, no meu ponto de vista, eu acho que tem culpados, sim. Eu acho que teve envolvimento muito grande de dinheiro solto por aí. Eu não acredito que eles sejam 100% inocentes. Alguma coisa realmente aconteceu. Como eles têm pais poderosos, como eles são poderosos também por ter pais poderosos, eu acho que isso no final foi para passar a mão na cabeça, passar pano. Mas eu acredito que sim, que o cachorro pode ter sido sim torturado de uma certa forma. Eu acho que isso foi tudo comprado, daqui a pouco todo mundo esquece isso, mas eu acho que tem culpados sim.
0: Beijo, Marta! Gente, é uma pena que esse programa não seja ouvido lá em Santa Catarina pelas autoridades. Nossos ouvintes aqui estão indignados com a conclusão do Ministério Público, não acreditam na conclusão, acham que houve influência, dinheiro. Então, não pode ser arquivado, simplesmente arquivado. O Ministério Público tem que encontrar uma maneira de convencer a sociedade da conclusão que chegou. Os áudios aqui, né, são de gente que não acredita no trabalho do Ministério Público, que tem que viver de credibilidade. Eu disse aqui, né, algumas instituições que precisam viver de confiança. E pelo menos para a nossa voz mais importante, que é o quarto apresentador, eles não acreditaram na conclusão do inquérito e o pedido do arquivamento. Atenção, Santa Catarina! O Brasil precisa ser convencido dessa conclusão. São 10h19. Marília, minha querida Marília, bom dia, Marília!
6: Bom dia, João!
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1: Bom dia, João. Bom dia, Everaldo. Bom dia. A respeito do orelha, ele poderia estar com infecção de dente e outras coisas, mas não merecia passar pelo que ele passou na mão desses meninos. Imagina, a gente imagina as dores que o pobrezinho passou. E assim, para mim, isso aí, dinheiro comeu solto por trás disso tudo. Gisele de Santo André, um beijo para vocês todos.
0: Beijo, Gi. Repito, né? Só 2 pessoas até agora. Eu e uma amiga, né? Acreditamos na conclusão do Ministério Público, mas eu só vou acreditar, vai ser que nem São Tomé. O Ministério Público vai ter que convencer o Brasil, porque aqui é um termômetro do que pensa o povo brasileiro. O que a gente está colocando no ar é o sentimento de quem está acompanhando essa notícia. Hoje, em todos os sites, emissoras de TV e de rádio, né? 10h25. Evê, hoje é dia do automóvel. Você considera automóvel essencial? Porque hoje muita gente jovem hoje não quer saber de carro.
7: Não é, é verdade.
0: Não é?
7: É. Não, eu acho muito essencial, sim, no dia a dia, principalmente não só para quem mora sozinho também, mas para quem já tem, por exemplo, tem criança, né? A esposa precisa ir no mercado, precisa fazer uma compra, precisa ir ao médico fora de hora, apesar que hoje tem Uber, tem o táxi, mas o carro ajuda muito, é essencial.
0: Não, porque tem assim, opção A, o carro é liberdade e independência, ou o carro é, letra B, despesa e dor de cabeça?
7: É os dois juntos.
0: Que dois juntos,
7: tá? Os dois juntos.
0: Quero agradecer a presença de Murilo. Murilo visitando o nosso programa em cima do muro aqui hoje. Tatá, minha amada Tatá. É hora de cúrcuma. E como a Tatá explica bem, por que que cúrcuma, essa preciosidade da nossa natureza, é capaz de fazer tanta coisa boa, hein, Tatá?
6: Olha só, João, quando a gente fala da cúrcuma, a gente não imagina o poder que esse tratamento tem, principalmente na nossa juventude, né? Eu gosto muito de falar sobre isso, porque todo jovem tem aquela arrogância de achar que nunca a saúde vai precisar de um ajuste. Hoje, a gente começa a reparar que, opa, peraí, não é bem assim, né? Qualquer mudança de temperatura, a gente fica doente, é o cansaço, é a inflamação no corpo. Aí você começa a tentar emagrecer, não consegue. Corpo inflamado, João. Aí o estômago dói, fica ali só mascarando aquela queimação. Aí vai desenvolvendo úlcera, gastrite, refluxo. Por que que a cúrcuma é tão importante? Porque é o anti-inflamatório mais potente da natureza. 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
0: 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Beijo, Tatá.
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8: 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Tena, Atualizando o trânsito para os ouvintes da capital, destaque para a Avenida Rebouças, que continua com trânsito ruim no sentido centro de São Paulo, desde a Marginal Pinheiros, e segue assim até as proximidades da Avenida Paulista. No sentido contrário, intensidade também desde o Hospital das Clínicas até a Cardeal Arco Verde. Corredor da cidade de Jardim Europa e Augusta é uma opção para o motorista fugir de trânsito, e a 9 de julho não, tem trânsito intenso entre a cidade de Jardim até as proximidades da Paulista, então o motorista perde tempo por ali também. 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
8: 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Viver. Rádio Capital, boa tarde. Bom dia, né?
9: Bom dia.
10: Bom dia, amor.
8: Ô, João, eu não acredito nisso, tá? Eu acho que mais uma vez a gente tá usando aí a máscara dos palhaços. Isso não se faz. Esse Brasil, a lei aqui não é cumprida. Além de não ter, as poucas que tem, elas não são cumpridas. Eu tô me sentindo uma idiota por estar acreditando nessa lei falha, nesse lixo de lei que nós temos aqui no Brasil. Hoje se mata e se sai pela porta da frente. Tem os maus tratos dos animais e as pessoas simplesmente acham que não é nada. Olha, de verdade, deveria cair uma bomba nesse mundo e acabar com tudo, porque isso aqui não tem mais jeito. Eu estou indignada. O cachorro, o Orelha, estava bem, ele estava no lugar dele. Foi aparecer esses capeta, porque esses meninos, essa família deles, é um capeta, eles são uns capeta. O cachorro não morreu por isso, não. Eles estão querendo tampar o sol com a peneira. Eu estou indignada. Sandra de Santo Amaro.
9: Beijo, Sandra. Um beijo no seu coração. Faço aqui um apelo a uma grande emissora de TV que faça uma ampla investigação às pessoas. Isso aqui que a gente está colocando no ar hoje, né? A nossa voz mais importante, que é o quarto apresentador, eu acredito que seja uma amostragem do que realmente as pessoas estão sentindo com essa conclusão. Aqui é só um termômetro. Se a gente ampliar para o macro, levar uma discussão em nível nacional, acho que a grande maioria pensa como o nosso quarto apresentador aqui.
11: Pois é, tem muita gente da TV, né, famosos, que ouve a Rádio Capital, tá ouvindo Tamo Junto, por exemplo, Gotino, um cara de grande nome.
9: Boa.
11: Ouve levar para a TV.
9: Vou mandar programa, uma mensagem para o Gotino, bem lembrado.
11: Balanço geral lá na TV, na Record, repercutir também esse caso.
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9: Quero mandar um beijo para minha querida Cidiane Almeida. João, sinceramente não dá para acreditar que o Ministério Público fez uma coisa dessa. Ontem, quando li a notícia, fiquei revoltada. Tem depoimento de pessoas que estavam com o cachorro depois que ele foi encontrado e agora querem passar a mão na cabeça desses moleques. Vergonha de morar no Brasil. Beijão para você, Cidiane. Beijo, beijo, beijo, meu amor. Né? 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

0: Juarez, meu irmão. Viva Nossa Senhora de Fátima, bom dia.
1: Bom dia, João Ferreira, bom dia pra você. Viva Nossa Senhora de Fátima, que dia mais lindo, que dia mais bonito. Nossa Senhora de Fátima, olha, eu não sei se a gente ganha de Portugal, mas aqui no Brasil é querida demais, viu?
0: Muito, muito, muito. E hoje é um dia de muita festa. Hoje eu fiz a abertura com uma frase sobre Nossa Senhora de Fátima. E às 9h17, eu recebi um e-mail da Meg. A Meg queria saber o seguinte: João, por favor, pergunte ao padre das crianças quem morreu primeiro, o menino ou a menina, e quais eram os três segredos.
1: Vamos lá. Eu quero só lembrar aqui, ó, que eu escrevi um tempo atrás um livro sobre Nossa Senhora de Fátima, sobre as aparições, e é importante lembrar, né, que eu trouxe no livro, né, um estudo aprofundado sobre os segredos, né? E que na verdade sempre foi falado o terceiro segredo e tal, mas na verdade os segredos são divididos em três. Mas vamos lá, as crianças eram Lúcia, né? A Lúcia, né, o Francisco e a Jacinta. O Francisco morre primeiro, né? Depois Jacinta, Francisco e Jacinta foram canonizados também. E a irmã Lúcia, ela viveu muito, muito, muito tempo, né? Os irmãos, os Francisco e a Jacinta, gente, só para lembrar, eles morreram pouquíssimo tempo depois. Porque a aparição foi em 1917. Então, o Francisco morre em 1919 e a Jacinta em 1920. 19 e 20, olha que coisa. Praticamente, em 3 anos, os meninos já estão mortos. Na verdade, eles sofreram ali a questão da gripe espanhola em 1919, 20. A Europa foi assolada pela gripe espanhola. Mas eles só foram canonizados, gente, pelo Papa Francisco, em 2017, né? Só em 2017 que eles foram canonizados. Ou seja, 100 anos depois, 100 anos depois, quando o Papa Francisco fez questão de celebrar o centenário das aparições. Sabe uma coisa interessante, gente? É que as crianças, Francisco e Jacinta, quando elas tiveram essas visões, né, diz que elas tiveram uma mudança muito brusca no seu comportamento e passou a viver uma vida muito... Olha para você ver, crianças, hein, João? Crianças. E passou a viver uma vida dedicada à oração e sacrifício. Olha. Né? Depois, crianças. E logo depois, em 1919, um morre, em 1920, outro morre. E a Lúcia fica viva, né? A irmã Lúcia, depois ela entra no convento. E a Lúcia era a mais velha. Na época da aparição, a Lúcia tinha por volta de 10 anos, né? E o Francisco e a Jacinta, Francisco tinha 9 anos, né? E a Jacinta tinha ali 7 anos, né? 7 anos. E os dois irmãos, Francisco e Jacinta, eram irmãos, né? Mas eram dois irmãos priminhos da Lúcia, né? Da Lúcia. Então, na verdade, você vê ali... a gente tem uma fotografia clássica, né, dos três, né, dos três pastorzinhos, né? Uhum. E é muito bonito a história é muito bonita, né? A história é muito bonita. E como eu disse, a irmã Lúcia depois ela se torna freira e ela é testemunha. Mas ela tinha perguntado dos segredos, né? Vamos lá. Acostumou-se chamar terceiro segredo de Fátima, mas não é terceiro. Na verdade, são as aparições, né? E foram divididas em três partes. A terceira parte, né, ficou arquivada no Vaticano durante muito tempo. Né, ficou arquivada durante muito tempo, mas isso no ano 2000, né? O Papa João Paulo II permitiu que o segredo que essa, desculpa, que essa terceira parte do segredo fosse liberada para todo. E todo mundo viu que a terceira parte da terceira parte desse segredo, ele tratava, né, tratava justamente de uma daquele atentado ao Papa João Paulo II. O próprio João Paulo II, ele atribuiu essa terceira parte do segredo ao seu atentado. Tanto é que o atentado de João Paulo II foi no dia 13 de maio e João Paulo II praticamente atribuiu o fato dele ter sido salvo, né, a Nossa Senhora de Fátima. Na coroa da imagem de Nossa Senhora de Fátima, quando forem a Fátima, vejam a coroa, na coroa está incrustada a bala que foi retirada do Papa, né, aquele atentado feito pelo turco Ali Ak. Né? Então tá lá a bala, tá a bala ali. Mas é muito bonito, né? Tem toda uma história muito bonita envolvendo os papas, né? Envolvendo os papas, João Paulo II, depois a gente vê Francisco, né? Francisco, e é muito bonito mesmo. A Lúcia morreu faz pouco tempo, ela morreu em 2008. A Lúcia morreu foi, acho que 2008, não, 2005, 2008 não, ela na verdade ela morreu em 2005, né, e nós temos os dois pastorzinhos que são canonizados, tá pelo certo. Papa Francisco.
0: Olha, são 10h54, um beijo, Meg, uma aula para todos nós, dada pelo maravilhoso Padre Juarez. A Meire fez aniversário ontem, a Thaís, a irmã, pede oração para ela. E hoje, uma oração toda especial, dia de Nossa Senhora de Fátima, Padre.
1: Hoje, um dia especialíssimo, que nós nos voltamos para Nossa Senhora de Fátima. E vamos pedir você, coloca a sua família, coloca a sua casa, coloca nesse momento, principalmente os que estão enfermos, viu? Aqueles que estão passando por um momento maior de dificuldade, nós vamos rezar então nesse momento. Quero que você reze conosco, né, diante de Nossa Senhora de Fátima, diante de Nossa Senhora, né, que aparecendo aos pastorzinhos, né, possa também acolher cada pedido, cada oração que a gente faz à Nossa Senhora de Fátima. Eu lembro só que lembrar, Nossa Senhora de Fátima é a padroeira da Rede Vida, viu? Nossa Senhora de Fátima é a padroeira da Rede Vida, lembrando aí, ó, que a Rede Vida de televisão foi dedicada à Nossa Senhora de Fátima. Ó Virgem Poderosa de Fátima, nós recorremos a vós, pedindo proteção contra todos os perigos do inimigo. Só vós sois o terror dessas forças que nos afastam de Deus. Nós seguramos no vosso manto santo, nos refugiamos debaixo dele para estar guardado, seguro, protegido de toda a violência, principalmente das violências do dia de hoje, que tem atingido tantas famílias. Ó Mãe Santíssima, refúgio dos pecadores, vós recebeste de Deus o poder de esmagar a cabeça da serpente e afugentar os demônios. Por isso nós queremos, ajoelhados diante de ti, pedir a proteção hoje e para cada dia, para nossa família, para o nosso lar, para nossa casa. Nós te pedimos que nossas orações chegue ao vosso Filho, nosso Senhor Jesus Cristo, e que possamos encontrar a ti, ó Mãe querida no céu, como nosso amado Senhor, para que um dia possamos viver na glória eterna que acreditamos e esperamos. Que venha sobre nós a tua bênção, a tua graça, o teu amor, sobre nós e sobre nossa família. Em nome do Pai, e do Filho, e do Espírito Santo. Amém. Pai nosso que estais no céu, santificado seja o vosso nome. Venha a nós o vosso reino, seja feita a vossa vontade, assim na terra como no céu.
0: O pão nosso de cada dia nos dai hoje. Perdoai-nos as nossas ofensas, assim como nós perdoamos a quem nos tem ofendido. E não nos deixeis cair em tentação, mas livrai-nos do mal. Amém.
1: Ave Maria, cheia de graça, o Senhor é convosco. Bendita sois vós entre as mulheres e bendito é o fruto de vosso ventre, Jesus.
0: Santa Maria, Mãe de Deus, rogai por nós, pecadores, agora e na hora de nossa morte. Amém. Ave, ave, mais uma oração ave, linda de arrepiar, de emocionar. Parabéns, Padre. Até amanhã, se Deus quiser, hein?
1: Se Deus quiser, Deus abençoe a todos. Deus abençoe.
0: Viva Nossa Senhora de Fátima. Fique quem vai ao teatro, quem vai ao Teatro Liberdade, dia 16, assistiu o espetáculo Contando a Vida de Lady Di.
2: João, hoje foram contempladas a Rita de Cássia Souza e a Sâmia França Nunes. Já passei aqui as informações para elas. Boa peça, meninas.
0: Até amanhã, Vicky. Beijo. Até amanhã, Evê. E a você, muito obrigado, nosso quarto apresentador, por mais um programa maravilhoso. Sua voz é a mais importante. Sem você, a gente não sai de casa e amanhã tem mais. Na volta, altos papos com a minha amada Nani Venâncio.
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1: Bom dia!
0: Bom dia, amigo. Bom dia, você que tá em casa, tá ouvindo a gente, né? Através do AM, do FM, tá com o radinho ligado aí. Seja bem-vindo. Fica com a gente, porque hoje a gente tem um advogado aqui esclarecendo muitas dúvidas, viu? Então, sempre convido você, deixa liberado o telefone 98-334-5777. Essa é a nossa linha direta, pode mandar pergunta para qualquer um dos convidados. Vou falar dos convidados, o que teremos no programa hoje, para você participar. Olha só, a gente vai entender tudo sobre o Desenrola 2.0, tá? Com o doutor Daniel Romano, que é advogado especializado no direito bancário. É, fundo de garantia para quitar dívidas. Vocês estão sabendo disso, gente? Pois é, a gente vai entender como e quem pode usar. E você conhece o poder das plantas, o maravilhoso do meu compadre André Rezende, vai estar aqui hoje ensinando tudo. Então, se tem alguma pergunta, manda agora, desde agora, porque aí já fica com a Vicky, maravilhosa. Bom dia, Vicky. Bom dia, Evê. Bom dia.
2: Bom dia, Nani Venâncio. Bom dia, convidado. O nosso convidado já está aqui no estúdio.
0: O Daniel está aqui já.
2: E bom dia para quem está ligado aqui no Altos Papos.
0: É, eu estou falando já, gente, porque assim, às vezes você quer fazer uma consulta, né, com um naturopata, com o André Rezende, manda agora, porque aí a Vicky já vai segurando as perguntas e depois, quando ele estiver aqui, já tem umas perguntas para a gente desenvolver, desenrolar. Então, o André Rezende vai estar aqui falando do poder das ervas, tá? Tratamentos naturais, né, na naturopatia. E também, claro, que eu vou pedir algumas receitas para ele, porque ele arrasa na cozinha. No quadro, doutor Marcelo Santé com você, o dentista do povo. A gente vai falar sobre implantes dentários. Esse dentista é uma graça, gente. Ele é extremamente educado, super, super do bem, super gentil. Vai estar aqui falando tudo sobre os implantes dentários. Então, tem pergunta também, curiosidade? Fique à vontade. E claro, claro, também, olha, vou ter uma pauta bem importante, bem séria. Monjaro para crianças e adolescentes. Vocês ouviram falar as famosas canetinhas aí para crianças? Então, ó, o doutor Afonso Salé, tá? Ele é cirurgião do aparelho digestivo, especialista em obesidade, tá? Ele é CEO e diretor do Instituto Medicina Salé, referência em cirurgia bariátrica metabólica, mestre em cirurgia digestiva pela Unicamp, possui reconhecimento internacional em tratamentos da obesidade, integra importantes sociedades médicas no Brasil e no exterior. E ele vai estar aqui falando tudo pra gente, principalmente que a Anvisa aprovou, viu? Olha aí, você vê, aprovou a ampliação do uso do Monjaro, gente, para crianças e adolescentes com diabetes tipo 2, tá? Com diabetes tipo 2. Mas tudo isso, então, claro, né, acende aquele debate, aquela polêmica, pode, não pode, mas é muito importante a sua pergunta e ele vai orientar tudo. Mas, começando o programa, o que a gente faz? Presentes, meu povo. 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O que nós temos na nossa caixa misteriosa, meu povo? Eu adoro. É muito tradicional. É considerado assim, nos grandes eventos. Você gosta, Evê? Tenho certeza que você gosta e que a Vicky ama. Gente, presente em vários momentos da nossa vida, várias situações. Quando nascemos, quando crescemos, quando morremos, quando qualquer coisa. Todos os momentos está presente. Então, essas são as pistas da caixa misteriosa. Mas, vou começar hoje diferente, Vê? 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E hoje eu tenho aqui o depoimento do José Messias. Ele falou: oi, meu nome é José Messias, sou de Araçoiaba, Ceará, e eu estou em São Paulo há quase 6 anos, trabalhando como pedreiro para ajudar a minha família. 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
0: Brasil, vamos lá, meu povo, 11 horas e 11 minutos, para você que tá aqui no nosso chat, seja bem-vindo, compartilhe, curtam, que a sua participação é muito importante. Para você que tá aí ligadinho no rádio, nas ondas do rádio, eu adoro rádio, o Vini vai me dar e ver um rádio de presente, que ele tá na sala dele, lindo, você viu?
2: Ah, eu vi aqui, eu tenho um rádio igualzinho daquele.
0: Você tem?
2: Eu tenho daquele lá.
0: Eu achei lindo aquele
2: rádio. Tem uns três daquele modelo parecido, da mesma
0: coisa
2: marca.
0: Coisa linda, né?
2: É, muito legal mesmo.
0: É retrô, aquele rádio mais antigo, doutor? Eu amei, ele falou que vai me dar um.
2: E tem muita gente ouvindo no rádio, no AM, no FM
0: 77.5. Nosso AM a gente domina esse Brasil todo, né,
2: Nossa,
0: gente?
2: Nossa, e no FM 77.5, no carro de aplicativo, no táxi, no caminhão.
0: É só pedir.
2: No seu carro particular e também na internet, qualquer lugar.
0: Nos aplicativos. Né?
2: Alexa também.
0: Na Alexa também, viu, gente? Capital com você. Então sejam bem-vindos. Agora vamos falar, tá? Vamos entender sobre tudo sobre o programa Desenrola 2.0. Com o doutor Daniel Romano, que é advogado especializado, tá? Em direito bancário. Aí eu pergunto, fundo de garantia para quitar dívidas, gente? Pois é, a gente vai entender quem pode usar. Você... pode mandar a sua pergunta do telefone 98334-5777. A partir deste momento, vamos com o nosso advogado para esclarecer as dúvidas. Doutor, bom dia, seja bem-vindo.
3: Bom dia, muito obrigado pelo convite mais uma vez.
0: A
3: sempre
0: honra
3: um prazer
0: é minha.
3: Estar do seu lado.
0: Doutor, me fala um pouquinho esse programa agora, para a gente quitar as dívidas, né? Fundo de garantia para quitar a dívida, como a gente pode entender tudo isso, doutor?
3: Primeira coisa, a gente tem que analisar com muito cuidado. Porque muitas vezes, sabe aquele quando a esmola é demais, o Santos confia? O Desenrola tem essa questão também. É, o FGTS ele pode ser utilizado para quitação das suas dívidas, mas aí o grande problema não é você utilizar o seu FGTS para quitar a sua dívida, porque o FGTS nada mais é do que uma poupancinha que você tem ali que é paga pelo seu empregador. Pode ser utilizado em alguns casos, quando você é demitido sem justa causa ou para aquisição de um imóvel ou reforma do imóvel.
0: Só para isso que pode ser usado?
3: É muito... São extremamente...
0: Mas puxa esse mic, por favor, para perto, doutor. Pode puxar,
3: são... Perto,
0: assim, uau,
3: uau. Uau, são casos extremamente... me fugiu a palavra, mas o limite para você sacar o FGTS é muito grande.
0: É
3: para comprar casa, ou fazer reforma da casa, ou quando você é demitido sem justa causa. Agora eles abriram a oportunidade de você utilizar o seu FGTS para quitar uma dívida.
0: Que é o Desenrola 2.0.
3: Que é o Desenrola 2.0. Só que, ou você vai utilizar R$1.000 do que você tem no FGTS, ou até 20% do seu saldo. Então, se você tem 40 mil, você pode utilizar até 8 mil. Se você tem 2 mil, você pode usar R$1.000. É sempre o que for maior. Ou 20% ou R$1.000. Só que as consequências de você fazer esse acerto, que você vai fazer esse acerto com uma redução da sua dívida, que pode chegar até 90%, elas vão continuar. Então você pode utilizar o seu FGTS, diminuir o valor que você teria para utilização do seu da sua casa própria, da reforma da sua casa, mas quando você precisar, você vai ter uma restrição e você não vai conseguir. Porque seu nome vai estar lá no registrado, que é o SR, que é a famosa lista negra dos bancos, onde as pessoas ficam com uma restrição interna e não conseguem crédito, seja para financiar um carro, um cartão de crédito, ou mesmo o financiamento do imóvel. Então, sempre que você vai aderir a esse programa do Desenrola Brasil, consulta um advogado da sua confiança. Se for um advogado especialista em direito bancário, melhor ainda. Por quê? Porque por mais que a proposta seja boa, por mais que você ache que é viável e que você vai achar que isso vai te ajudar, lá na frente você pode ter uma consequência nefasta que pode te prejudicar ao longo de muitos e muitos anos. Então sempre é bom, quando você está tratando uma questão de bancos, você tá com

0: auxílio de um advogado, de uma equipe jurídica especializada, para poder defender seus interesses.
1: E o que é o Desenrola 2.0, então? Para as pessoas entenderem.
0: É uma forma das pessoas saírem da inadimplência. É, foi o governo que propôs isso, mas nem tudo que o governo propõe é melhor para o cidadão, infelizmente. Os interesses são muito maiores, então você tem a possibilidade de fazer uma renegociação da sua dívida, fazer um reparcelamento da sua dívida, mas pensa assim, eu tenho um contrato. De repente, para mim, nesse momento, pode ser até melhor tirar do Desenrola Brasil, fazer a quitação, ou vale mais a pena eu renegociar. Se eu renegociar, eles vão fazer um novo contrato sobre o meu saldo devedor, vão colocar ali uma taxa de juros de 1,99% até 1,99% ao mês. Então a minha dívida pode até aumentar ao longo dos tempos. Por isso que é sempre bom você fazer uma análise minuciosa desse seu contrato para que efetivamente você saiba qual é a melhor solução. Não sair aderindo a qualquer tipo de acordo. Porque o banco sempre... Sabe aquela questão das cláusulas minúsculas que você tem no contrato? As letras miúdas?
1: Uhum.
0: Todo contrato bancário tem isso. E isso pode prejudicar você no médio e longo prazo. E às vezes você não tem nem ideia disso.
1: Doutor, mas eu queria entender assim, quem pode então... Porque assim, se o governo colocou, já está todo mundo, né?
0: Sim, já foram fechados mais de 1 bilhão de acordos.
1: Um bilhão de reais de acordos, gente. Exatamente. Já foi então. Então se o governo já colocou, quem tem esse direito? É para todo tipo de dívida? Não é?
0: Não.
1: Como
0: não,
1: que é isso? Só para entender.
0: Lá. Existem duas... Existe o Desenrola Brasil e tem o Desenrola Brasil Empresas também, né?
1: Ah, meu Deus.
0: Algumas
1: céu.
0: Questões de direito,
1: uhum,
0: de dívidas empresariais, de CNPJ. Então qualquer pessoa pode aderir, não são todos os tipos de dívidas, por exemplo, financiamento imobiliário, financiamento de veículos, eles não podem ser negociados nisso, porque você tem, para o banco não é interessante, porque ele tem a garantia do imóvel ou do automóvel, cartão de crédito, crédito pessoal, outros produtos bancários que eventualmente você tenha, estão em atraso, também podem ser negociados, mas fica aquela questão. Vale a pena eu empurrar minha dívida mais para frente? Ou vale mais a pena eu segurar um pouquinho, juntar um dinheirinho e quitar ela à vista?
1: Mas quanto que é? Como que é o... Pode tirar até quantos por cento?
0: Do FGTS?
1: Uhum.
0: Até 20%.
1: Até 20?
0: Até 20. Até 20.
1: É, dependendo da dívida.
0: Não... Dependendo da dívida, você não vai conseguir honrar.
1: Não vai conseguir
0: e você
1: quitar,
0: só
1: né?
0: Vai poder sacar para quitar. Não
1: para
0: bater.
1: Ah, você só consegue... Não pode para bater?
0: Para bater, não.
1: Ué, então
0: só
1: complicou um pouco mais.
0: É, exatamente.
1: Você então, só pode
0: uma
1: sacar...
0: Se eu tenho 80 mil no meu FGTS, 100 mil no FGTS, e eu posso sacar até 20 mil, se eu tiver uma dívida de 30, eu não posso usar esses 20 mil para bater.
1: Então é vantagem para quem? Só para a gente entender. É vantajoso para quem, então? Em que caso?
0: Se você tem uma dívida baixa. O Desenrola, ele vai servir muito para quem tem, vamos dizer assim, umas dívidas até 50 mil reais, 60 mil reais, 100 mil reais, que seja... porque você pega uma redução de até 90%, tá? É importante falar também que tem uma limitação dos valores que a pessoa recebe. Então, se a pessoa for uma pessoa registrada, um autônomo, ela tem que, deixa eu só confirmar aqui, mas acho que é R$ 8.105, 5 salários mínimos, exatamente. Ela tem que ter uma renda até 5 salários mínimos. Então, se a pessoa tem uma renda de 6 salários mínimos, ela já não pode aderir.
1: Já é o governo, limitação. Eu sei que o governo tenta fazer umas coisas, mas acaba complicando a gente até para entender, né?
2: Então, o que eu acho é que, por exemplo, o doutor falou aí, é uma coisa que eu não sabia. Você vai lá, por exemplo, eu tenho uma dívida de 5 mil. Aí eu tenho um saldo maior que esse daí, bem maior, que eu consigo resgatar esse dinheiro do FGTS para pagar essa dívida de 5 mil, eu pago. Mas mesmo assim eu fico restrito lá, não é restrito, consta no Banco Central que eu tenho... Mas não deveria, porque, veja bem, o dinheiro é meu.
1: Então, mas é isso que
2: eu tô
1: falando.
2: O doutor concorda? Eu não peguei um dinheiro emprestado de outro banco para pagar o outro.
0: Então, mas a grande questão é a seguinte...
1: É isso que tá
2: confuso.
0: Deixa eu explicar como é que funciona essa questão do Bacen.
1: Gente, vocês também podem mandar perguntas aqui. 983345777. Eu e o EV estamos cheios de interrogação na cabeça aqui de dúvidas. Então,
2: imagina os ouvintes também.
1: Se você tem dúvida também, curiosidade,
0: a
1: aproveita.
0: A questão, isso é muito importante vocês prestarem atenção na questão do Banco Central. Porque isso pode definir se você vai aderir ou não. A partir do momento que você tem um contrato, e ainda que ele esteja em dia, por exemplo, financiamento de veículo. Todo mês eu pago a parcela, todo mês o banco informa pro Banco Central que eu paguei e vai abatendo o meu saldo devedor. Então, meu saldo devedor era 100, eu tenho 50 parcelas de 2, conforme eu for pagando, vai diminuindo R$ 2.000 todos os dias. E o banco vai informando todos os meses. A partir de 60 dias que eu estou em atraso, o banco ele já vai avisar pro Banco Central. Olha, já não pagou.
1: É inadimplente.
0: Então você sai da coluna. O registrato hoje eles são duas colunas. Um, dívidas a vencer e dívidas vencidas. Dívidas a vencer é o que você tem daqui para frente, para o futuro. As vencidas é o que você já não pagou. Antigamente tinha uma outra coluna chamada prejuízo. Mas os bancos começaram a tomar muitos processos por conta disso, e aí o Banco Central excluiu e incluiu o prejuízo na dívida vencida. Se seu nome já está na dívida vencida, o seu prejuízo já está feito. Mas a partir do momento que você quite e não importa com desconto, com abatimento, o banco é obrigado a excluir o seu nome de lá. E o banco, por mais que ele diga que não tem como, ele tem como sim. Nós já conseguimos algumas decisões judiciais. Depois
1: tem que entrar com
0: acordos.
1: Ação também, né?
0: Às vezes, apenas uma reclamação, tanto no Banco Central quanto no consumidor.gov, já resolve. Normalmente, não. Mas, em mínimos casos, resolve.
1: Doutor, tem duas perguntas aqui para você. O Alan Rubinati perguntou, eu posso pagar a faculdade?
0: Faculdade, não. Se for pelo FIES, tem um programa, desenrola FIES.
1: Se for pelo FIES.
0: Agora, se for uma dívida direta, na pessoa física, no particular, não. Não. São mais para dívidas bancárias.
1: E a Gabriela Rosa está perguntando, Nani, por favor, pergunta o doutor, eu tenho uma dívida com o cartão da Casas Bahia e do Bradesco. Era uma dívida inicial de R$2.400. Hoje está em R$23.000. Doutor, por favor, o que eu posso fazer? São juros abusivos.
0: Eu mudo esse termo. Inclusive, eu estava numa audiência ontem com um banco, ele falou, o senhor está falando de juros abusivos. Eu falei, não, eu falo em juros extorsivos, porque é exatamente isso que o banco faz. Primeira questão que a gente tem que analisar é de quando é essa dívida. Porque tem um regramento que pouca gente sabe, é que a partir de janeiro de 2024, no período de 12 meses, o máximo que o banco pode cobrar de juros é 100%. Então, se a dívida dela era 2.400...
1: 100%!
0: Mas se a dívida dela era de 2.400, em 12 meses ela só poderia virar 4.800. Ela está falando em 20.
1: Ah, deixa eu até mandar o nome dela aqui. Gabriela Rosa, manda mais perguntas aqui. Manda para a gente só para saber quanto tempo tem. Só para a gente entender quanto tempo tem a sua dívida.
0: Vamos imaginar que essa dívida tem 2 anos. Então seria... 2.400, 100%, 4.800.
1: Então vamos
0: mais
1: lá, a partir de 2024.
0: Janeiro de 2024.
1: Então só dívidas depois de janeiro de 2024.
0: Essa lei entrou em vigor dia 9 de janeiro de 2024, se não me falha a memória. Então se a sua fatura do cartão de crédito venceu no dia 10 de janeiro, ela já entra pela nova regra. Se ela venceu dia 8, ela vai pela regra anterior. Pega a sua fatura, qualquer pessoa que está ouvindo aí, pega a fatura do seu cartão de crédito. Olha a taxa de juros que é cobrada ao mês. Eu te garanto que vai estar no mínimo 15,99. Tem banco que coloca 20,99, 22,99.
1: É um absurdo, a gente não consegue sair dessa dívida, não. Né?
0: A dívida... As duas piores dívidas que qualquer pessoa pode se envolver, pode acabar, cartão de crédito e cheque especial.
1: Hoje em dia acho que ninguém está usando mais o cheque, né? Ainda usa?
0: O cheque especial, né? Que é o limite na sua conta. Né? Cheque mesmo, o talão de cheque, hoje está em desuso.
1: Uma pessoa na linha para falar contigo, doutor. Alô?
3: Bom dia, Nani. Bom dia, doutor. Eu tenho uma dúvida. O ano retrasado, eu consegui pagar uma dívida que eu tinha pelo Desenrola Brasil. Meu nome está ok, não tenho nada devendo. Só que quando eu peço alguma coisa... tanto do Itaú como do Bradesco, eu não consigo, mesmo meu nome estando limpo. Ou por que isso acontece? É a Cristina do bairro da Penha.
1: Beijo, Cris.
0: Beleza. Vamos lá. Duas questões. Primeiro que eu preciso saber, se essas dívidas que ela quitou foram pelo Desenrola Brasil, foram nesses bancos onde ela pediu crédito. Se foi, ela ficou com uma anotação interna.
1: Mas por que anotação interna? Se ela pegou uma coisa que é do governo, que é liberada, e ela quitou uma dívida?
0: São as entrelinhas.
1: Então, mas entre linhas é errada, né? Porque se a pessoa quitou a dívida, o nome está tudo limpo, por que está tendo restrição?
0: Eu concordo. Isso infringe o Código de Defesa do Consumidor. A partir do momento que você quita a sua dívida, você não pode ter nenhum restritivo externo, ou seja, negativação no SPC, Serasa Boa Vista, e restritivo interno, dentro dos próprios bancos e dentro do Banco Central. Então, o que pode ter acontecido? Se ela falou Itaú e Bradesco, né? Se não me engano. Se ela tinha esses débitos com o banco, fez a negociação pelo Desenrola Brasil relativo a esses bancos, ela ficou com uma anotação interna dizendo que ela já foi uma má pagadora dentro do banco. Isso trava o crédito dela, dentro desses bancos. Se ela for para outro banco, provavelmente ela não vai conseguir o crédito, porque provavelmente ela está com o nome lá no SR, lá no Banco Central. Uhum. E aí vocês perguntam, obrigada, como eu descubro? Margarida. Como eu descubro se meu nome está lá no SCR?
1: Onde pesquisa?
0: Você vai entrar tanto pelo aplicativo ou pelo computador, no gov.br. Gov. Digita sua senha, digita seu login, sua senha, o login normalmente é o CPF. A senha você cria, você digita lá, SCR. Aí vai aparecer algumas opções. SCR, emissão de relatório, e puxa o relatório dos últimos 5 anos.
1: O que é SCR?
0: SCR é o registro de dívidas que você já tem ali dentro do Banco Central. Tá? Então, aquela conta corrente que você pagou isso, liberou um pouco mais de crédito, pagou isso, vai decrescendo conforme você... Qualquer produto bancário, ele tem que ser formado lá. Até por uma questão de provisionamento dos bancos. Uhum. Tá? Então, quando você vai pagando, vai diminuindo. Só que se a partir do seu nome tá lá no vencido, e pode ser dos últimos 5 anos, isso trava o seu crédito. Então você digitou na lupinha SCR, emissão de relatório, seleciona a opção emissão por período e joga os últimos 5 anos. Se tiver alguma coisa no vencido, seu crédito, seu nome está na lista negra dos bancos, seu nome está travado, e aí você tem que ou fazer uma reclamação ou procurar um advogado.
1: E como limpar o nome? Porque se a pessoa pagou, mas ela continua na lista negra do banco.
0: Aí a gente tem que saber, ela pagou? Pagou. Aí a gente tem que abrir uma reclamação no consumidor.gov, no Reclame Aqui, no Banco Central, pede a exclusão. Se não excluírem, aí vai para via judicial.
1: É, porque é complicado, né? A pessoa paga a dívida, não deve nada pro banco e tá na lista negra. Aí fica difícil, né, Vê?
0: Porque assim, difícil. o banco A tá dizendo, essa lista quer dizer o quê? Exatamente isso. O Banco A tá dizendo para todo o cenário econômico que você já foi um mau pagador. Então, se ela for no banco B, C, D buscar crédito, o banco A vai falar assim, não, mas ela já deixou de me pagar. Ou ela me pagou com desconto.
1: A Gabriela então, Rosa, doutor, tá falando para você que isso, doutor, é uma dívida de 2023.
0: 2023. 2023 entra pela regra antiga, que aí é limitação de juros conforme pactuado. Mas... você pode, pelo tempo de dívida, eu te garanto que você não vai pagar 20 mil reais. Isso aí é absurdo. Entra com uma reclamação no consumidor.gov e pede para o banco te enviar uma planilha discriminatória de débitos para eles mostrarem a evolução da sua dívida. Com base, quando eles vão apresentar isso, você vai ver que tem um baita de um absurdo e muito provavelmente eles vão te fazer uma proposta para você quitar a sua dívida com um bom abatimento.
1: Doutor, vamos para o intervalo comercial só um minutinho, a gente volta falando desse assunto, tem mais algumas perguntas. E você, amigo, ouvinte, 98334-5777, se você quer entender sobre o Desenrola 2.0, né, sobre o fundo de garantia, como pagar a dívida, nós estamos com o advogado doutor Daniel Romano, aproveita esse intervalo do break aqui e já manda sua pergunta, a gente volta já. Tá?
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7: Atualizando o trânsito para os ouvintes da capital, problemas da Marginal Tietê têm ocorrência na passagem pela ponte da Vila Guilherme. Isso atrapalha a vida do motorista que vai no sentido rodovia Castelo Branco. Trânsito ruim desde o trechinho final da rodovia Ayrton Senna e vai assim até a ponte Cruzeiro do Sul. Volta a ficar intenso na ponte do Limão e segue assim até o acesso à rodovia dos Bandeirantes. No sentido contrário, o motorista reduz a velocidade desde o Cebolão. Esse trânsito piora ali depois da rodovia dos Bandeirantes e segue assim num trecho só até a ponte Cruzeiro do Sul. Corredor da Emmanuel Marquete, Marquês de São Vicente é uma boa opção para o motorista. 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
1: De volta, Brasil.
14: Brasil.
1: 11 horas e 32 minutos. Nós estamos com o Dr. Daniel Romano, que é advogado, e nós estamos falando sobre o Desenrola 2.0, estamos falando sobre quando você saca o dinheiro para pagar dívidas, né? É um plano que, na verdade, deixou eu e o EV com três pulgas na orelha, em cada orelha, na verdade, porque é um dinheiro que você saca, mas só pode dívidas, né, doutor? Dívidas não pessoais, né? Tem que ser... Quais as dívidas que a gente pode pagar?
0: Cartão de crédito, cheque especial, empréstimos pessoais.
1: E pode usar 40%?
0: 20% do FGTS.
1: 20%. Pode usar 20% do FGTS, gente. Então tem uma pergunta aqui, doutor. Ó. O povo tá reclamando aqui, ó. Então não vou pagar, continuarei devendo. A Alan falou. Devendo e vou fazer o saque aniversário para a faculdade. Ah, que programa meia boca esse, né, gente? É complicado, porque um monte de coisa não pode. Aí a Cibele perguntou, Nani, bom dia, pergunta pro doutor, por favor, se eu posso tirar o FGTS fazendo tratamento de câncer. Obrigada, doutor.
0: Eu preciso confirmar, mas eu acho que é uma das possibilidades de você conseguir o saque do FGTS. Uma questão que é importante é quando você tem uma doença oncológica e você fica isento do imposto de renda. E se você pagou nos últimos 5 anos, você consegue até a restituição, tá? Então isso é importante as pessoas ficarem sabendo. Eu vou verificar essa questão do saque do FGTS por questão oncológica, que de cabeça eu não me recordo, mas eu acredito que sim.
1: Sim, doutor, por favor, queria te agradecer muito, quero que você deixe uma mensagem elucidando exatamente esse nosso tema de hoje, né? Que é uma coisa que todo mundo está na dúvida aqui, ó. Por exemplo, a Ariane Santana falou, eu tinha pendência no Banco Itaú. Já faz um tempo, mas eu não consigo fazer o cartão do Itaú, doutor.
0: Porque você está com um restritivo interno dentro do Banco do Itaú e provavelmente no Banco Central. A questão é, você pagou essa dívida ou você deixou para lá? Se você pagou, não poderia ter essa restrição. Na segunda hipótese, você, seu nome está no SCR, vai travar seu crédito. Tá?
1: Sozinho a gente consegue?
0: No SCR?
1: É, liberar, consegue, deixar, limpar o nome ou não?
0: O ideal é porque assim, quando você faz uma reclamação no consumidor.gov e fala, olha, eu estou com um restritivo assim, assim, assim, o banco vai te dar uma mensagem padrão, que isso não vai inibir seu crédito, porque eles alegam que o banco só vai, qualquer banco, só vai consultar até os últimos 2 anos. Mas, na verdade, quando você vai pedir um crédito, você autoriza, quando você vai pedir num portal, num site, você autoriza eles a fazerem a consulta dos últimos 5 anos, e às vezes essa restrição está nos 3 anos anteriores. Então é sempre bom você ter uma consulta com o auxílio de um advogado especializado, que ele vai tanto fazer essa solicitação para você, quanto analisar a resposta do banco e te falar, ó, agora a gente tem que ir para via judicial ou não, já está resolvido.
1: Doutor, a Eliane Fernandes falou que, bom dia, Nani, doutor, estou com uma dívida no financiamento de carro e eu já fiz a renegociação, aumenta os números de parcelas, mas abaixa o valor. É abusivo, era 36, agora 60 parcelas. Eliane de Franca, São Paulo.
0: A frase ideal para ela é: o golpe está aí, tá, cai quem quer. Porque realmente o banco faz isso. Ele aumenta o seu prazo, pega o seu saldo devedor, joga a mesma taxa de juros ou uma taxa maior. E você acaba refinanciando o seu veículo, quando às vezes era melhor você abrir uma negociação e fazer uma quitação.
1: A Jocelina falou aqui, quem não tem fundo de garantia, né, FGTS, consegue empréstimo?
0: Consegue. O que é importante, que pouca gente entende, é que não basta você ter apenas um nome limpo e uma boa pontuação de score. Primeiro que a pontuação de score é um número aleatório. Ela não vai impactar em nada em relação à aprovação de crédito. Mas você tem que ter normalmente um relacionamento bancário com banco A, B ou C para movimentar esse dinheiro para depois pedir um crédito. Porque dificilmente você vai abrir uma conta no banco e o banco já vai te dar um crédito sem garantia num primeiro momento.
1: Doutor, ficaria horas e horas e horas aqui, como sempre, né? Muito bom ter você aqui. Eu quero suas redes sociais, como que as pessoas, tem muita gente mandando cheio de curiosidade, de dúvida aqui, como nós ficamos aqui, eu e o EV. Qual é ali? O Advogado Romano?
0: É, o Advogado Romano. Quem tiver alguma dúvida, pode mandar lá para... Pode mandar um direct, tá? Dentro da possibilidade, eu vou gravar o vídeo hoje à tarde, inclusive. Qualquer coisa, eu já gravo algumas respostas pro pessoal. Pode me seguir, vai ser muito bem-vindo.
1: Sim.
0: E precisando de qualquer auxílio, tem todos os nossos contatos. O telefone de suporte lá do escritório é 11 975 106477.
1: Novamente, WhatsApp, devagar.
0: 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Pode mandar lá no Advogado Romano. Nós estamos em todas as redes sociais. Siga, compartilhe e sempre esteja conosco, que nós estamos aqui por vocês.
1: Sempre trazendo informação. Obrigada, viu, doutor?
0: Eu que agradeço. Sempre um prazer estar aqui contigo. A honra é minha.
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1: De volta ao Brasil, 11 horas e 42 minutos. Para você que tá ligadinho aí nos aplicativos da Capital com você, sejam bem-vindos. Para quem tá ligando o rádio agora, no AM, no FM, também seja muito bem-vindo. Agora nós vamos falar com o doutor José Afonso Salé, tá? Presta atenção, que é uma pauta muito, muito importante, muito séria, para a gente poder entender. Monjaro para crianças e adolescentes, gente. Então, ele é cirurgião do aparelho digestivo, especialista em obesidade. O doutor José Salé é CEO e diretor do Instituto Medicina Salé e referência em cirurgia bariátrica. Então, se você tem alguma pergunta, aproveita que eu deixo o telefone 98334-5777 liberado para vocês, tá? Ele é mestre em cirurgia digestiva pela Unicamp, possui reconhecimento internacional em tratamentos da obesidade, integra importantes sociedades médicas no Brasil e no exterior. Aí eu vou dar uma informação sobre a nossa pauta para você saber. Ó, a Anvisa, tá? A Anvisa aprovou, gente, a ampliação do uso do Monjaro para crianças e adolescentes com, presta atenção, diabetes tipo 2, tá? E a decisão acende um importante debate sobre segurança, indicação e os impactos desse tratamento em jovens. Então a gente vai entender se de fato o que muda na prática, né, com o uso do Monjaro para criança e adolescente no uso do diabetes tipo 2, tá, gente? E os cuidados necessários, como a obesidade, o diabetes tem afetado cada vez mais cedo a nossa nova geração, gente. Então é muito preocupante, é alarmante, né, a obesidade infantil. O Brasil ultrapassou os Estados Unidos. O Brasil está número 1 no mundo com obesidade mórbida infantil. Então isso é assustador, né, doutor? Bom dia.
20: Obrigado, Nani, pela oportunidade. Eu acho essa pauta extremamente relevante.
1: Importante.
20: A gente trabalha aí há mais de 25 anos com o tratamento da obesidade e o que a gente observa no mundo todo é um aumento que essa doença realmente virou uma pandemia nos últimos 50 anos. Nós temos hoje mais de 60% da população mundial com algum grau de sobrepeso ou obesidade.
1: E 60?
20: 60 e 25% já em níveis de obesidade, grau 1, 2 ou 3. Dentro da área de cirurgia bariátrica e metabólica, que é um dos focos principais de atuação da nossa equipe, a gente observa que 80% dos adultos que a gente opera ou que chegam à necessidade de uma indicação cirúrgica têm obesidade desde a infância.
1: Desde cedo.
20: Né? Então, existe, claro, a obesidade é uma doença crônica, multifatorial, tem questão comportamental, comer errado, inatividade física, tem questão genética hereditária e tal.
1: É herança genética, doutor?
20: Tem também.
1: Tem, né?
20: Então, são vários fatores, né? São vários fatores, mas a informação clara é que é uma doença que começa já da primeira infância e que os pacientes com frequência vêm batalhando, eles falam, estou brigando com a balança desde os meus 8 anos, 9 anos de idade. É, existe um hiato aí nessa faixa etária, entre 8, 9 anos até os 16 anos, que não existe uma definição de tipos de tratamento que podem eticamente serem realizados, né? Mais recentemente, há uns 2 anos atrás, a própria Anvisa aprovou a cirurgia bariátrica metabólica para obesidade extrema a partir de 16 anos. 16. Não é? Mas ficou esse ato aí dos 9, 10 até o que fazer. A gente fala que a obesidade é uma das doenças mais fáceis de diagnosticar, mais fácil de dizer qual o tratamento certo, mas uma das mais difíceis de tratar e ter resultados. Por quê? Porque como que a gente avalia a obesidade e determina o tipo? Pelo IMC, que é uma continha simples, né? Peso dividido por quadrado da altura. Aí você vai ter peso normal, sobrepeso, grau 1 e grau 2, presença ou não de doenças associadas, e aí você tem a definição. Então, essa situação que aprovou agora o uso do Mounjaro para o infanto juvenil aí entre 10 a 17 anos com diabetes tipo 2, você posicionou muito bem, né? Porque embora seja uma medicação muito efetiva, depois de vários anos a farma conseguiu fabricar uma medicação que é efetiva, ela não é para todo mundo.
1: E ela é diferente? Só uma curiosidade, né? É diferente do uso adulto?
20: É.
1: Ou não?
20: Na verdade, assim, o princípio ativo é o mesmo. O que é o Mounjaro? O Mounjaro combina dois hormônios intestinais que nós, que trabalhamos com obesidade e cirurgia do aparelho digestivo, conhecemos há mais de 25 anos. Aliás, a gente já conhece mais de 40 tipos de hormônios. O GLP-1 e o GIP, que são esses dois hormônios, falando um pouco de Medicase, mas não tem como falar diferente, esse é o nome dele, foram sintetizados recentemente. De certa forma, estão sendo entregues ao mercado como uma grande novidade, a descoberta do ovo de Colombo. A novidade é que um hormônio que a gente conhece há mais de 20 anos conseguiu ser sintetizado e ser usado de uma maneira, por enquanto, injetável. A evolução...
1: Ele não foi usado, ele não foi desenvolvido desse jeito para... Para perder peso, né?
20: Não. É um hormônio normal. Quer dizer, há 30 anos atrás, um colega nosso, o Dr. Walter Porries, que ainda é vivo, tem mais de 95 anos, ele descreveu que nós, cirurgiões bariátricos e metabólicos, não estávamos preparados para entender o que a gente fazia. Porque a gente operava um paciente obeso, mórbido, com diabetes, e em 30 dias esse paciente estava sem o diabetes, revertia. Uhum. Por que acontecia? Ah, porque emagreceu? Não, em 30 dias não emagreceu tudo o que precisava, já era ação hormonal. Daí então começou a ser estudado de maneira experimental primeiro e depois colocado, e a farma conseguiu sintetizar, o que é um trunfo muito bom. O que é importante, Nani, é fundamental que a gente tenha critério de indicar...
1: Está todo mundo usando indevidamente, está todo mundo comprando de outros países vizinhos, está todo mundo indicando, todo mundo não sabe. E aí a gente precisa ter uma orientação de um profissional para saber se você pode fazer alguns exames, verificar, né?
20: Perfeito. E olha, o tratamento da obesidade e das doenças associadas segue o mesmo tripé da pirâmide. A base é mudança comportamental, alimentação adequada, atividade física regular, algum suporte de medicação ou procedimento endoscópico ou cirurgia quando necessário, e a parte psicológica do paciente. Então, isso continua igual. Outra coisa, nenhum tratamento médico é inócuo. Ah, cirurgia tem risco, procedimento endoscópico tem risco. Medicação tem risco. Uhum. E esse tem se mostrado o grande problema da medicação, não propriamente só do Mounjaro, mas dessa medicação. Por quê? Porque ela oferece uma possibilidade de um emagrecimento bastante agressivo. Agressivo no bom sentido que se quer. E isso leva a mudanças nutricionais e metabólicas
1: que tem
20: uma série de efeitos colaterais, como tem a cirurgia bariátrica e metabólica.
1: Então, doutor, nós vamos fazer assim, nós vamos para o intervalo comercial, a gente vai falar desses efeitos depois do intervalo. Aproveita, gente, nós estamos falando com um dos melhores médicos especialistas nessa área. A gente está falando sobre o Mounjaro, que foi liberado pelo Anvisa para crianças, tá? De 10, 12 anos até 17, que foi liberado para tratamento de diabetes tipo 2. A gente vai falar mais sobre o diabetes tipo 2, tá? O tratamento do Mounjaro, mas ele é um grande mestre na área de cirurgia para emagrecimento, de obesidade mórbida, né? As bariátricas. Então, você tem alguma pergunta? 98334-5777. Depois do intervalo, eu faço as suas perguntas. Volto já.
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1: De volta, Brasil.
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1: 11 horas e 52 minutos. Tem ouvinte na linha? Alô?
32: Bom dia, Nani, Francisca Dosto. Eu gostaria de fazer uma pergunta. Eu tenho uma sobrinha. Quando ela tinha 23 anos, ela fez a bariátrica. Ela emagreceu, ela ficou bem magra. É, só que agora ela está com 36, isso. É, e ela está tomando Mounjaro para emagrecer. Será que isso vai afetar a saúde dela? Eu ia falar, filha, não faz isso, mas ela não quer ficar magra, então eu não sei. Não é, ela não tem diabetes, não, ela está tomando para emagrecer. Será que isso prejudica? Vai causar algum dano na saúde dela? Obrigada.
20: Olha, é uma excelente pergunta. É, essa moça, ela operou já tem mais de 10 anos, teve um bom resultado, como a senhora referiu, e vem mantendo até então. É, mas sempre existe um afã, toda a mulher tem sempre uns 2 quilos a mais, a gente brinca, né? De otimizar a perda de peso. Então, a primeira coisa que tem que ser feita antes dela começar a tomar o Mounjaro é uma avaliação por um médico especializado para ver se ela tem indicação, se ela teve reganho de peso. É, a senhora já falou que ela não tem nenhuma doença associada, então, a priori, talvez, a não ser por um objetivo estético maior, não teria nem indicação de tomar medicação. E nesses casos, o uso inadequado de qualquer medicação vai acarretar potencialmente em efeitos colaterais. Então, a orientação correta que eu devo dar é que essa moça passe em consulta médica com especialistas da área de tratamento de excesso de obesidade, faça uma avaliação clínica, laboratorial ou até exames de imagem se necessária e tenha uma orientação adequada e faça o tratamento certo.
1: Doutor, tem várias pessoas reclamando que com o uso do Mounjaro está caindo muito cabelo, né? As pessoas falam, gente, eu perdi muito cabelo, gente, está caindo muito cabelo. É. Esse é um dos efeitos colaterais, né?
20: É um dos,
1: né,
20: efeitos. Olha, nós temos que falar, procurar colocar as coisas no lugar. Então, qualquer tratamento que leve a um emagrecimento, uma perda de peso rápido, muito rápida, ela carrega junto distúrbios metabólicos nutricionais. Por isso que, por exemplo, na cirurgia bariátrica, a gente faz a reposição multivitamínica, orienta, a nutricionista orienta uma ingestão importante a mais do que o padrão normal, por exemplo, de proteínas, para que o paciente possa desenvolver massa magra, que é músculo, e queimar, porque senão desanda. Ele emagrece queimando músculo, que queima flácido antes da gordura, e fica aquela situação difícil. Então, é o que a gente vê. Por exemplo, você vê os cirurgiões plásticos e os dermatologistas estão gostando muito do tratamento com essa medicação, porque a primeira coisa que acontece é que o rosto cai. O rosto cai. Então, eles estão usando muito preenchimento e tal. Então, assim, deve ser feito qualquer tratamento com um acompanhamento médico, indicação e acompanhamento, né?
1: Porque aí então, vai dar todos os nutrientes, o que você precisa, para você não perder o peso, mas ficar feio também, porque você perde de uma vez, perde o cabelo, vai ficar em depressão depois por causa do cabelo. Fica flácido, claro. Perde, fica muito flácido. Aí não dá.
20: Não, né? e você, assim, às vezes troca um problema por outro, não é? E você tem aí 30% dos pacientes que têm excesso de peso, até de indicação cirúrgica, que tem algum distúrbio comportamental, principalmente transtorno de comer compulsivo. Então, se você não abordar isso e não tratar, isso não trata com injeção, não trata com cirurgia.
1: Não é perdendo peso, vai resolver, né, doutor?
20: Entendeu? Então, é fundamental, assim, eu acho, Nani, que a principal mensagem que a gente tem que deixar aqui hoje é que o tratamento para perda de peso e doenças associadas, que é a doença mais frequente no mundo, a causa de morte evitável no mundo nos últimos 10 anos mais frequente é a obesidade. Você não pega um atestado de óbito, morreu de obeso, morreu de infarto, derrame cerebral,
1: doenças,
20: descompensação
1: que vem
20: do diabetes.
1: Por causa da obesidade.
20: Exatamente. Então, assim, tem que ser levado a sério, tem que ser tratado a sério. Eu fiquei preocupado de algo que eu vi na internet recentemente, onde uma grande empresa de comércio via web se propôs a começar a tratar, a fazer consultas por inteligência artificial, não é? E dar a prescrição do Mounjaro e entregar em casa, com o objetivo de facilitar o acesso. Quer dizer, a gente já está vendo que isso não vai dar certo.
1: Não funciona, não dá certo, gente.
20: Então, eu acho que é muito importante que haja, inclusive, um posicionamento das nossas sociedades médicas nacionais e internacionais no sentido de esclarecer a população. Né?
1: Óbvio.
20: E essa é uma oportunidade que você está me dando de falar disso também.
1: A gente tem que fazer, gente. O Mondiário tem que ter um acompanhamento, senão vem um monte de coisa depois que vai acontecer, perda de cabelo, muita coisa. Está todo mundo com a mesma cara, né? Aquela coisa... Toda puxada, que tira todo o peso. Então, cuidado. Mas tem uma pessoa na linha que quer fazer perguntas para você, doutor.
20: Claro.
1: Alô?
3: Bom dia, Nani. Bom dia, doutor. Doutor,
20: bom dia.
3: Eu fiquei sabendo, assim, não informação concreta, que existe cirurgias para diabetes. É segura essa cirurgia? E quem pode fazer essa cirurgia? Obrigada, Gislene da Moca.
20: Perfeito.
1: Beijo, Gi.
20: Olha, excelente pergunta. Existe sim. De 10 anos para cá, todas as nossas sociedades acrescentaram o sobrenome metabólica. Então, nós temos a Sociedade Brasileira de Cirurgia Bariátrica e Metabólica, Sociedade Americana de Cirurgia da Obesidade Metabólica, Federação Internacional. Por quê? Porque a gente sabe que a cirurgia da obesidade trata também as doenças associadas, entre elas as principais realmente é o diabetes, a hipertensão e a dislipidemia. Os índices de remissão após 2-3 meses da cirurgia, por exemplo, do bypass gástrico, que é uma clássica, de pacientes diabéticos tipo 2 não insulino dependente, é de mais de 90%. Então, quando nós estamos falando de doença crônica, se a gente tem um tratamento que é pseudo, pelo menos a expectativa é que dure a vida toda, sem dúvida nenhuma, ele vai ser uma opção superior a só tomar medicações. Então, a cirurgia do diabetes existe, ela já vem sendo praticada. De 4 anos para cá, o Conselho Federal de Medicina, falando em Brasil, ele reformulou a indicação da cirurgia metabólica, que antes a gente só podia fazer em pacientes com IMC acima de 35. Agora, a partir desse tempo para cá, a partir de 30, com diabetes tipo 2, de difícil controle clínico, já pode ser operado. Então, a cirurgia existe sim. Nós temos aí, basicamente, 5 técnicas que são consagradas, tanto para tratar a obesidade como as doenças metabólicas, e tem pacientes que não têm tanto excesso de peso, mas que têm um diabetes tipo 2 já com complicações cardiovasculares graves, que tem mais indicação cirúrgica e de tratamento propriamente do que às vezes um paciente que tem 1,70m e 150kg e não tem nenhuma doença associada. Então, existe a necessidade de uma diferenciação de indicação da necessidade clínica médica pelas doenças associadas, e aí o diabetes está, sem dúvida nenhuma, em primeiro lugar, do que propriamente só o grande excesso de peso.
1: Doutor, qual médico aconselhável indicado para a pessoa que tem o diabetes tipo 2, né, mães aí de adolescentes que queiram procurar ajuda, principalmente buscando, por causa dessa informação da Anvisa, do diabetes? Você vai me responder daqui um minutinho. Perfeito. Porque nesse momento a gente tem a palavra de fé do padre Alessandro Campos, que sempre manda uma mensagem de fé e amor para todos nós.
0: Em nome do Pai, e do Filho, e do Espírito Santo. Amém. Amados ouvintes, aqui é o padre Alessandro Campos, e neste momento eu quero rezar por você que me escuta agora. Onde quer que você esteja, em casa, no trânsito, voltando do trabalho, reze comigo e vamos juntos fazer a nossa consagração à Nossa Senhora. Ó minha Senhora, ó minha Mãe, eu me ofereço inteiramente todo a vós, e em prova da minha devoção para convosco, vos consagro neste dia os meus olhos, os meus ouvidos, a minha boca, o meu coração e inteiramente todo o meu ser. E porque assim sou vosso, ó incomparável Mãe, guardai-me e defendei-me como filho e propriedade vossa. Ó Maria concebida sem pecado, rogai por nós que recorremos a vós. Ave Maria, cheia de graça, o Senhor é convosco. Bendita sois vós entre as mulheres, e bendito é o fruto do vosso ventre, Jesus. Santa Maria, Mãe de Deus, rogai por nós, pecadores, agora e na hora da nossa morte. Amém. O Senhor te abençoe hoje e sempre, em nome do Pai, e do Filho, e do Espírito Santo. Amém.
1: Amém, amém, amém. Hoje é dia de Nossa Senhora de Fátima, gente. Eu sou devota de Nossa Senhora Aparecida, Nossa Senhora de Fátima. Que benção, né? Um beijo para todos os devotos aí. Mas é assim, nós temos que ir para um intervalo de um minutinho. Eu volto com o doutor esclarecendo tudo sobre o Mounjaro e cirurgias bariátricas, tá? E então, libero também o 983345777, caso você queira mandar uma pergunta, o momento é esse, a gente volta já.
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1: De volta, Brasil.
8: Brasil.
1: Meio-dia e 4. E eu volto, já tô aqui pronta. Tem várias perguntas pro doutor. Doutor extremamente competente, gente. Doutor José Afonso Salé é um dos papas da nossa medicina, né? Então, é cirurgião do aparelho digestivo, especialista em obesidade, tá? Nós estamos falando hoje aqui, para você que tá ligando agora, meio-dia e 4, a gente tá falando sobre obesidade, a gente tá falando sobre cirurgia bariátrica e, principalmente, que a Anvisa liberou, tá? Liberado pela Anvisa, o Mounjaro para crianças e adolescentes, tá? Com diabetes tipo 2. Esse é o nosso assunto. Mas antes, doutor, eu peço desculpa, claro. 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
1: De volta, Brasil. Meio-dia e 7. Doutor José Afonso, tem perguntas? Agora vamos naquele ping-pong de perguntas e respostas. Ótimo. Doutor, estão perguntando aqui, falando, né? A Keila falou assim. A Keila falou, doutor. Não, foi a Paula. A Keila tá falando que na caixa tem um bolo. Uma caixa misteriosa. Pera aí. A Keila falou assim. A Paula falou, gente, eu conheço gente que tomou, emagreceu e voltou a engordar o Mounjaro. Eu acho que se você parar, você volta a engordar, né?
20: É uma medicação. É para tratar uma doença crônica, que é a obesidade, que enquanto você está tomando, você pode ter um bom resultado, mas a hora que você interrompe, volta. É a mesma coisa do que tem hipertensão, toma a medicação para controlar, bom. Fica bom, para, volta.
1: Por isso tem que ter um médico orientando,
20: Exatamente.
1: Né? O Gabriel Vieiras falou, tomar Mounjaro sem acompanhamento médico pode afetar outros órgãos, doutor? Eu tenho uma conhecida que deu problema renal depois que começou a tomar sem acompanhamento.
20: Pode. As principais intercorrências relacionadas ao uso inadequado do Mounjaro e sem uma orientação médica que deve ser feita são complicações assim, hepáticas, do pâncreas. As complicações renais podem acontecer também por uma baixa ingesta de líquido e entrar com quadro de insuficiência renal, que a gente chama de pré-renal, ou seja, a gente poderia ficar enumerando uma série de riscos que corre o uso inadequado de qualquer medicação, dentre elas o Mounjaro. Por que está em evidência o Mounjaro? Porque, sem dúvida, tem sido o grande apelo midiático do uso dessa medicação no mundo inteiro. Então, por isso que está mais em voga. Mas não é diferente de todos os outros que a gente conhece há várias décadas.
1: Doutor, a Judite Vieira perguntou, é verdade que o Mounjaro afeta o pâncreas, doutor?
20: É, essa é uma pergunta. Eu tive a oportunidade de discorrer mais recentemente, em algumas entrevistas e acesso à mídia, comentando 6 casos de pancreatite aguda que ocorreram após o uso do Mounjaro, relatados pela Anvisa. Então, uhum. A principal causa de pancreatite aguda é a formação de pequenos cálculos que migram da vesícula e obstruem a drenagem do pâncreas. Então, isso acontece com o tratamento do Mounjaro, como qualquer outro emagrecimento. Não se tem ainda uma relação direta do uso do Mounjaro causando a pancreatite, mas já se observou essa relação. Então, de novo, corrobora com o que a gente vem falando repetidamente agora no seu programa, né?
1: Doutor, várias perguntas aqui, ó. Então, diabetes tipo 2. Vamos falar do diabetes, focar no diabetes um minutinho. Perfeito. E a gente fala da bariátrica também, mas o diabetes. Diabetes tipo 2 em criança e adolescente realmente tem crescido no Brasil, né? Isso a gente sabe e é real. Aí a pergunta é, o que tem acontecido para esse aumento? É a falta de alimentação, de descascar mais

0: Ela só joguinho e alimentação totalmente inadequada. São os lanches, os junk food e tal. E isso, Nani, exige muito mais do que alguma medicação milagrosa, exige um trabalho sério da sociedade no sentido de mudança comportamental, a começar em casa. De uma alimentação adequada dentro de casa, um estímulo à atividade física, as escolas, os colégios voltarem a incentivar o esporte,
1: Educação física, né? Como
0: educação
1: praticar,
0: física,
1: né?
0: porque isso passou a ser relegado, agora que está tomando, não é?
1: É, porque o Brasil passou, gente, isso é assustador. Passou os Estados Unidos em obesidade mórbida infantil. Passou os Estados Unidos. É
0: Então
1: assustador, doutor.
0: é um conjunto de ações, porque assim. Só tratar, seja com medicação, seja com cirurgia, quem já está obeso e com diabetes tipo 2,
1: É, tem que fazer
0: não é
1: prevenção.
0: solução.
1: É prevenir, né?
0: A grande perspectiva de melhorar a incidência dessa doença é na prevenção.
1: É a
0: É, como
1: prevenção.
0: a gente trata qualquer doença crônica. Por exemplo, a gente fala muito de doenças oncológicas, do câncer. Qual é a chance maior de cura do câncer? Diagnóstico precoce. Né? Claro que o tratamento evolui, tal como está evoluindo a da obesidade, mas a gente precisa ter literalmente um movimento no sentido de
1: No geral, né?
0: prevenir.
1: É uma coisa maior.
0: Perfeito,
1: É uma coisa
0: perfeito.
1: maior. E doutor, e a mãe, a nossa mãe que tá ouvindo, a avó, tia, quem quer que seja, né? Que sabe que tem uma criança que está com diabetes tipo 2. Qual é o médico indicado para procurar?
0: Excelente pergunta. Olha, essa criança, ela já está passando com um pediatra. Então, eu acho que o primeiro aporte é
1: É, porque
0: do
1: isso aí já tem.
0: pediatra. Eu acho que nesse sentido, os colegas que fazem pediatria têm que estar mais atento em levar a sério esse problema da obesidade, principalmente quando associado ao diabetes tipo 2, né? Ter uma mente um pouco mais aberta para opções atuais de tratamento. Ou então um endocrinologista pediátrico, ou procurar uma clínica especializada no tratamento da obesidade, que vai ter todos esses profissionais dentro e mais um foco específico nisso daí, inclusive com orientadores de atividade física, com abordagem de psicólogos, de psiquiatras, quanto necessário. Essa é a maneira, quer dizer, na vida, Nani, tem duas maneiras de fazer as coisas, a certa e a outra. A outra não deve interessar para a medicina e para nenhum trabalho. Você sabe disso muito bem.
1: Certo, doutor. Vamos lá, gente. Aproveita e manda a sua pergunta. É, adolescente também faz bariátrica, doutor?
0: Faz. Nós temos
1: Quando
0: a.
1: é aconselhável, hoje? Qual a situação real no Brasil? Quando que uma adolescente, uma criança com obesidade mórbida venha a ser autorizada que faça uma cirurgia dessa?
0: Perfeito. Então, a partir dos 16 anos,
1: 16.
0: se tem doenças associadas e tem falha num tratamento clínico por mais de 5 anos, a cirurgia está indicada. Ah, mas precisa de 5 anos. Esse garoto que chegou aos 16 com obesidade mórbida de indicação cirúrgica, ele já batalha com tentativas de
1: Há tempos.
0: tratamentos frustrados há mais de 10 anos. Né? Então, realmente, isso está indicado e respaldado pelo Conselho Federal de Medicina e pela Agência Nacional de Saúde Suplementar. E o que põe no rol dos procedimentos, que também deixa claro que as operadoras e seguradoras de saúde têm essa responsabilidade também.
1: O nosso Sistema Único de Saúde, o SUS, ele arca, tem essas cirurgias para atendimento da população gratuita?
0: Essa sua pergunta foi fundamental. Vamos fazer um overview. A gente tem aí hoje 200 milhões, 220 milhões de brasileiros. Desses, talvez 22, 25% tenham acesso a algum plano de saúde. 75%
1: Não
0: ou
1: tem.
0: 70% não tem nada, quer dizer, tem o SUS, que teoricamente deveria cobrir tudo isso.
1: Mas vai
0: É
1: sobrecarregar.
0: impossível, é sobrecarregado. Assim, o SUS tem esse tipo de atendimento de altíssima
1: Mas
0: qualidade,
1: deve ser uma fila gigantesca
0: mas
1: de
0: é uma
1: espera.
0: fila gigantesca. Eu não tenho bem atualizado, mas, por exemplo, a USP, que é uma das referências de medicina da América Latina, você tem uma lista de espera aí pelo SUS de 5 a 8
1: Mas, gente,
0: anos.
1: mas quem está com a saúde ruim, quem está com diabetes tipo 2, quem está com obesidade mórbida, não pode esperar 5 anos.
0: Não, e as equipes que atuam lá são de excelência. só que tem uma limitação de volume, uma limitação não

0: técnica, mas de capacidade de absorver isso. Então, na verdade, tem que haver uma democratização, que é uma palavra que está na moda, muito que nem emagrecer, muito falado e pouco praticado, mas
1: Precisa, né?
0: estamos aí. Tem que haver uma democratização no sentido de ampliar mais, quer dizer, talvez o SUS procurar serviços privados que façam um tratamento de altíssima qualidade, a uma relação de custo-benefício otimizada, haver um envolvimento da sociedade, das empresas,
1: Tem que
0: de
1: ter, gente. Tem que ter esse
0: hospitais, não é?
1: apoio, né?
0: Tem que haver esse
1: E tá
0: movimento.
1: tendo esse movimento, doutor?
0: Olha, a gente vê alguns movimentos mais isolados, não é? Não existe uma mobilização que seria importante. Você vê as situações, vamos fazer o mutirão da cirurgia da catarata, o mutirão talvez da
1: Papa
0: cirurgia da
1: Nicolau, tá.
0: obesidade ou do não sei do que. Ajuda e muito, mas é um movimento isolado que não
1: Uma
0: tem
1: vez ou outra.
0: continuidade, não é? Precisa ter um planejamento maior por parte das nossas representatividades, e no sentido de não politizar isso é muito mais sério e importante do que qualquer outro movimento, a gente ter uma constância nisso.
1: Certo, doutor. Tem gente na linha? Alô?
2: Oi, Nani, sua linda, maravilhosa. Boa tarde para
1: Boa
2: vocês, para
1: tarde.
2: todos da mesa, todos da capital, todos os ouvintes. Sou Maria aqui de Pedreira. É que ele falou sobre os cuidados que a gente tem que ter sobre o câncer. Só uma perguntinha para ele, eu gostaria muito que ele respondesse, porque eu tenho 62 anos, nunca fiz colonoscopia, não estou sentindo nenhum mal-estar, graças a Deus, mas já tenho 62 anos. Fui ao posto de saúde e o médico recusou, porque disse que eu não tenho necessidade. Obrigado, se for possível, me responda. Beijo, Maria de
1: Beijo.
2: Pedreira.
0: Olha, eu vou ser bastante objetivo na sua resposta. A gente tem aí um ponto de corte para indicação de colonoscopia para a triagem de diagnóstico precoce de tumores de cólon era a partir dos 50. Como começou a ter uma incidência muito grande desse tipo de problema a partir dos 40, passou a partir dos 40. Agora, quando você tem um sistema de saúde que às vezes não consegue realizar o procedimento em pacientes que têm clínica e suspeita, que entra numa lista de espera também para fazer a colonoscopia, eu imagino que o colega que atendeu a senhora deve ter pensado assim: eu atendi 10 pacientes hoje, alguns já tinham sintomas mais característicos e eu pedi esses exames. Mas, na verdade, independente disso, falando claramente, sob o ponto de vista médico, o que seria melhor é que realmente a senhora, mesmo sem sintoma, com 60 anos, faça uma
1: Tem muita
0: colonoscopia.
1: coisa silenciosa,
0: Exato,
1: né, doutor? Tem muita
0: exato.
1: coisa que é
0: Por quê? Porque o
1: silenciosa.
0: diagnóstico precoce está aí, não é?
1: Porque tem muita coisa que fica também, você pensa que não, tá tudo tranquilo ali, tem muita
0: Claro,
1: coisa que me
0: claro.
1: assusta. Doutor, estão perguntando aqui, exames de rotina. Ela falou que fez, foi muito bem atendida. Que ela fez exames de graça pelo SUS, que foi muito
0: Que
1: bem
0: bom, que
1: atendida.
0: bom,
1: Isso é bom, né, doutor?
0: muito bom.
1: Doutor, qual é o conselho, então, que você dá então para todo mundo que está ouvindo a gente, tanto para cirurgias bariátricas, quem está precisando de passar por exame, para quem tem filho, né, com diabetes tipo 2, o que que você aconselha?
0: Olha, de uma maneira geral, é assim: não encarar o problema da obesidade como algo simplesmente circunstancial, às
1: Nem
0: vezes,
1: estético.
0: exato, nem estético. Ou às vezes até o que é pior, como uma fraqueza de personalidade
1: É.
0: ou caráter, porque emagrecer é fácil, é só fechar a boca e malhar. Quem não viu isso? Se fosse fácil, não tínhamos
1: Não.
0: 60% da população mundial nessa
1: Não.
0: situação. E procurar equipes médicas que sejam focadas na especialidade de tratamento da obesidade. Há muitos anos a gente já está como líder de uma equipe, mas como gestor de tratamento, que alguém que, embora sendo cirurgião, que só opera, que só faz balão, que só dá medicação, você tem que ter no seu perfil de equipe todas as especialidades que ofereçam qualquer alternativa de tratamento bom e seguro, para que o paciente que sentar na sua frente seja elegível para o tratamento que ele precisa, não pelo que você sabe fazer ou gosta de fazer. Você tem que gostar do seu paciente e de bons
1: Bem,
0: resultados.
1: Doutor, queria muito te agradecer, muito obrigada, foi muito bom ter você aqui, tá? Volte mais vezes, por favor.
0: Vamos voltar. Nani, nós vamos voltar falando de um programa que nós temos no Instituto de Medicina Salé, que é o Bariátrica para Todos, que visa justamente democratizar o acesso a essa
1: cirurgia. Consegue uma cirurgia lá para eu sortear para os nossos ouvintes, que precisa muito? Vamos fazer uma parceria.
0: Você tem a minha palavra que nós vamos fazer isso. Tá?
1: E vamos falar da próxima só de bariátrica?
0: Vamos.
1: Para todos os tipos, para a gente esclarecer? Você está convidado? Combinado. A gente vem e a gente fala bariátrica, todos os tipos de cirurgias que tem hoje. Combinado?
0: Vamos alinhar isso,
1: tá? Fique fechado. Comigo. Rede social já está passando ali. Doutor Salé, tá aí, gente. Vamos seguir. Mais de 40 mil vidas transformadas. Olha que maravilha, gente. Adoro esses médicos, esses maravilhosos. Muito obrigada, doutor. Nós vamos para o intervalo, Evê, mas eu vou falando de... 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Volto já já.
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6: Ótima quarta-feira para você ligado na Rádio Capital. Destaque para Marginal Tietê. Já ruim no sentido rodovia Ayrton Senna do Cebolão até o Piqueri. Depois ande para também do Limão até a Dutra. Nesse trecho ali da Ponte do Limão até a aproximação com a rodovia Presidente Dutra, prefira a pista local. Para quem vai no sentido do Cebolão pela Tietê, problemas desde a ponte do Tatuapé até a ponte do Piqueri. Depois o caminho melhora, volta a ficar ruim no acesso para a pista expressa da rodovia Castelo Branco. Na aproximação com a ponte do Piqueri também vale mais a pena a pista local. 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
1: De volta, Brasil, meio-dia 27. Tô com o maravilhoso André Rezende.
14: Boa tarde, Nani. Tarde. Boa tarde a todos. Já é boa tarde, não é?
1: Já, meu bem, já.
14: Já é boa tarde.
1: E, compadre, nós vamos falar hoje de ansiedade, né?
14: Vamos falar. As pessoas estão sofrendo muito com ansiedade, depressão, transtornos emocionais. E eu vou dar várias dicas hoje para você melhorar este quadro. Se você está passando por isso ou tem alguém na sua família, olha, fica ligado aí, porque e canetinha e papel na mão para você marcar essas receitinhas que vai ajudar você ter uma vida muito mais tranquila, mais relaxada, sem sofrimento, porque ansiedade, depressão vira um sofrimento, né, Nani?
1: Nossa Senhora, é terrível.
14: É. Olha,
1: então pode ensinar, que eu tô só aprendendo.
14: Olha, um suco relaxante que você pode fazer na sua casa, em vez de ficar tomando refrigerante, produtos.
1: Cada uma lata de refrigerante tem 8 colheres de açúcar, viu, meu povo?
14: É verdade. Fora conservante. Uhum. Né? Então, olha, você fazer esse suco diariamente e consumir vai ajudar a melhorar os transtornos de ansiedade. Você vai pegar 6 folhinhas de capim-cidreira, 2 maçãs picadas, 1 punhado de melissa, 1 litro de água gelada, bater tudo isso bem batido no liquidificador. Depois pode adoçar, de preferência com adoçante, e vai consumir aos poucos 1 litro por dia. Então, 6 raminhos de capim-cidreira é delicioso, 2 maçãs picadas, 1 punhado de melissa, 1 litro de água. Só bater tudo isso, depois coar e consumindo ao longo do dia. Além de ser delicioso, é nutritivo, relaxante e calmante. Melhora os transtornos de ansiedade. Agora, as mulheres estão na menopausa. Além de estar na menopausa, com ansiedade. Tem muita mulher que além de ter os sintomas da menopausa, tem uma ansiedade muito grande. Então, esse tratamento, ele melhora a reposição hormonal, melhora a ansiedade e melhora todos os sintomas da menopausa. É um chazinho aí, ó. Você vai precisar colocar 1 litro de água para ferver, junto uma maçã picada ou um punhado de maçã desidratada. Deixe levantar a fervura. Quando estiver fervendo, você vai acrescentar um punhadinho de cada erva dessa aqui. Simicifuga, amora, miúra, jasmim, alecrim, melissa e aquileia. Associa estas ervas, deixe levantar a fervura, depois coa e toma 5 xícaras por dia. Vou repetir. Para menopausa e ansiedade, simicifuga, amora miura, jasmim, alecrim, melissa e aquileia.
1: Ah, a Leia Silva está te pedindo, por favor, pede para o André um chá para diminuir a fome.
14: Vamos lá, eu vou dar um que além de diminuir a fome, ele tira ansiedade, e a compulsão por doce e comida, tá? Você vai associar essas ervas aqui, além de perder peso, ainda controla a ansiedade e a compulsão por doce e comida. Você vai precisar das seguintes ervas: folia magra, fucus, centelha asiática, mulugum, garcinha, hibisco e oliveira. Um punhado de cada, num litro de água, pode adoçar com um punhadinho de estévia. Deixa levantar a fervura, levantou a fervura, espera 15 minutos, coa e toma 5 xícaras por dia. Vou repetir, o chá para tirar compulsão por doce, comida e perder peso. Folia magra, fucus, centelha asiática, mulugum, garcinha, hibisco e folhas de oliveira.
1: Tem lá em casa, oliveira.
14: Tem.
1: Compadre, o Gabriel Vieira está te pedindo, Nani, por favor, pergunta o André, o que é bom para frieira?
14: Ora, para frieira, que é excelente, que resolve mesmo...
1: Sabe o que é frieira, Evê?
14: Aquilo dá no meio do dedo.
15: Eu sei, bom dia, André. Eu lembro, não sei qual que é a dica que ele vai dar aí, eu vou até anotar. Porque às vezes, a gente, quase não tem, mas de uma hora para outra que vai querer aparecer assim. Então é sempre, lá antigamente... Usava
1: aquele remédio roxo lá.
15: Então, mas...
14: Violeta genciana.
15: No meu tempo de criança, minha mãe usava fumo. Ela fervia a folha do fumo, né? É esse nome, fumo?
14: É.
15: Ela fervia a água numa bacia assim, colocava o fumo assim, deixava esperar ficar um pouco morno assim, a gente colocava o pé, as crianças assim, colocava o pé, aí sarava no outro dia,
1: estava melhor. Botava era o violeta, que ficava toda roxa.
14: Ficava tudo roxo, eu lembro. Pra sair depois era a maior dificuldade.
1: Boqueira também, quando tinha boqueira, lembra boqueira, nos cantos da boca aqui?
14: Sim, sim, as crianças, tudo com a boca roxa. Roxa.
15: Ah, eu quero ouvir essa dica do André.
14: Não precisa nada disso, só você pode fazer uma receita caseira e que resolve mesmo. Isso aí, sabe o que é? É o pé úmido, que não enxuga direito, a gente enxuga o pé e não enxuga direito no não meio dos dedos, bem, né? Não seca bem. Então, isso vira frieira. Então, você vai pegar assim, 2 copos americanos de vinagre, uma folha grande de babosa, corta ela em pedacinhos pequenos, 1 punhado de cravo, põe tudo isso num vidro, deixa ali por 10 dias, depois só passar na frieira 3 vezes por dia. É ótimo também para micose de unha e picado de inseto, tá?
1: Bom, hein?
14: Simples, né? Baratinho e pode fazer que funciona. Vamos fazer um chá para pânico, medo, insegurança. Isso, a pessoa que tem pânico, Nani, é uma coisa terrível. A pessoa tem sensação de morte... taquicardia, pressão na cabeça, suor nas mãos, tá? A pessoa às vezes acha que está infartando ou está morrendo, vai para o hospital, não tem nada, tá? É emocional, então precisa de tratar. Tem uma vitamina que chama CRAF, tá? Já até falei aqui,
1: já.
14: Tá? Olha, não é propaganda não, viu? O CRAF é uma vitamina para todas as pessoas que têm doenças emocionais, deveria tomar o CRAF. Toma 2 ampolinhas, um pouquinho de água, por volta das 10 horas da manhã. O CRAF, ele melhora a taquicardia, melhora a memória, melhora quem é diabético, ajuda a controlar os níveis de açúcar no sangue. Quem tem...
1: Gente, não é para ligar no celular do André.
14: É, agora não
1: pode. É
14: para
1: ligar no da rádio, 98887.
14: Isso mesmo. esse chá, ele melhora tudo isso, tá? Então, o que você vai precisar? Você vai precisar de 1 punhado de tuia, 1 punhado de alecrim, 1 punhado de jasmim, 1 punhado de camomila, 1 punhado de erva de São João. Tava me ligando lá da TV Gazeta, tá?
1: Ai.
14: Mas eu falo depois.
1: Agora tá assim, é só Gazeta agora, viu? Só mulheres, é só mulheres, viu, gente? Mas tá que dia lá, falar nisso?
14: Quinta-feira.
1: Quinta que...
14: Olha, então vamos lá. Para medo, angústia e pânico. Tuia, alecrim, jasmim, camomila e erva de São João e tomar o CRAF. O CRAF toma 2 ampolas, um pouquinho de água... uma vez por dia para estresse, cansaço, esgotamento, depressão, ansiedade, estresse no geral, cansaço, desânimo, é o que melhora rapidinho, é o CRAF.
1: Bom, hein? Ô, compadre, fala pra gente, a mulherada reclama muito aqui dos fogachos aí da menopausa, pro calor. Eu já falei do chá da folha de amora, mas o que pode melhorar mais, André?
14: É o chá que eu acabei de passar agora.
1: Ele também é pra fogacho?
14: Isso aí, que eu tenho a semicifuga, melhora tudo. Melhora a ansiedade, ajuda na reposição hormonal, melhora os calouros, secura vaginal, secura de pele, melhora tudo.
1: Olha meu cabelo. O povo tá falando cachinho aqui, me chamam de cachinho. Foi que eu usei um creme que o André mandou, fez pra mim.
14: Maravilhoso.
1: Ele fez um creme pra mim, vê?
14: Sim.
1: Aí eu tô aqui agora assim, ó.
14: Vizinha assim.
1: Eu tô numa nova fase da minha vida, vê? Tô aqui, ó. Não tô com cílio, aquele que a gente coloca. Não tô de cílio postiço. Não tô de cabelo postiço. Isso aqui é meu. O André Feio mandou um hidratante pra
14: e tá,
1: mim.
14: E tá bonito seu cabelo, Nani. Tá lindo
1: eu
14: seu cabelo.
1: Eu tirei. Não tô de aplique, não tô de cílio, tô mas nada. Seu cabelo tô na é fase tão... agora, tô na fase é. Natural agora.
14: Mas seu cabelo é tão bonito, você não precisa ter aplique.
1: Ah, mas eu tive corte químico.
14: Teve, né?
1: Eu tive corte químico, então, pra recuperar. Essa última vez
14: demorou, que
1: eu fui no
14: salão,
1: né? Agora eu cortei um pedação aqui, ó. Ainda deve ter um.
14: Mas tá bonito seu cabelo, tá muito...
1: André Rezende vizinha, tá feito. Eu tô feito, ele tá... ele tá pedindo, é ver? Ele mandou um creme pra mim pra hidratar. Eu juro pra você que eu fiz ontem, ó. Hidratei com o creme que ele mandou pra mim. Muito obrigado, viu,
14: que
1: vizinho?
14: Que bom, imagino, tá sempre às ordens.
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14: Na minha casa.
1: Você arrasa.
14: Sim.
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1: Tem gente na linha, diga alô.
14: Alô.
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1: O povo tá perguntando aqui, André, por favor, como que escreve?
14: É com K. K-R-A-F. Craf.
1: Tá,
14: é F mudo.
1: É, o povo tava escrevendo errado. Tava com C e não ia achar.
14: É.
1: André, por favor, Bruna das Dores perguntou, por favor, um chapa gripe.
14: Olha, para gripe você tem na sua casa aí, tá na sua cozinha, tá? Que a gripe você tem que cortar o vírus. Então o que você vai fazer? Você vai pegar um punhado de erva doce, um punhado de alecrim, um punhado de manjericão, 4 dentes de alhos, 2 limões... 1 litro de água. Põe tudo para ferver. Depois que ferver, desliga o fogo, adoça com mel e vai tomar esse chá bem quente 4 vezes por dia. É tira e queda, acaba com o vírus da gripe. Erva doce, alecrim, manjericão, 4 dentes de alhos. É, o alho é muito bom, que é um antibiótico natural, tá? E adoça com mel só depois que desligar o fogo. O mel nunca deve ir ao fogo.
1: Maravilhoso, adoro mel.
14: Você adora. Mel, limão e pimenta. Oh,
1: obrigado pelo limão que você levou lá em casa ontem,
14: hein? E as pimentas, gostou?
1: Bom, hein?
14: Bom, pimenta,
1: né? Só de sua casa, gosto de comer mais na sua casa, pimenta. É,
14: gosta mais, né? Na roça, né?
1: Colhendo o pé. Ô, Evê, você não tem ideia. Vou falar sério, gente. A gente tem sítio, tudo, mas você não tem ideia. O do André é muito charmoso. Porque como ele é o rei das ervas, o rei da natureza, ele entende tudo, conhece tudo. Tem tudo, Evê.
15: Frutas, tudo?
1: Tudo, André. Tudo. Na casa do André tem tudo.
15: E jabuticaba, tem?
14: Tem.
15: Eu tô com vontade de comer jabuticaba, vou ver se eu acho. Jabuticaba.
1: É. Tinha esses dias, não que tivesse pra você.
14: É.
1: Mas, Evê, assim, ai, André, faz um chazinho pra gente tomar aqui. Vai ali, pega. Ah.
15: Que beleza.
1: Vamos morar lá naquele sítio.
14: Vamos lá. Vamos pra lá.
1: O padre, peço licença pra você, porque agora vamos falar com o dentista do povo.
14: Esse é maravilhoso.
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1: Doutor Marcelo, boa tarde.
18: Olá, muito boa tarde.
1: Querido.
18: Como é que vocês estão aí, né?
1: Bem, querendo muito que você venha, que você esteja logo com a gente aqui, que afinal o dentista do povo, o mais carismático, o mais simpático do Brasil, tem que estar aqui juntinho, porque eu amei essa promoção que você está criando aqui para o programa, e eu queria que você falasse um pouquinho sobre os implantes dentários.
18: Pois é, Nani, os implantes. Inclusive, gostaria muito de agradecer a parceria que a gente está com o implante nível mundial, né? Esse implante que a gente está usando aqui na clínica agora, é um implante que é o terceiro melhor implante do mundo. Então, é um implante que você coloca e, às vezes, você já consegue reabilitar no mesmo dia, às vezes, até em 15 dias. O mais tardado, em caso super complicado, a gente aguarda ali, no máximo, 3 meses. E detalhe, viu, Nani? É, não sei se você já ouviu muito essa experiência, mas já deve ter, né, escutado um pouquinho do público. O pessoal fala sobre o implante, tem um incômodo, né? Ficar ali 7 dias tendo que ficar em casa, descansando. Detalhe muito importante, com a cirurgia desse implante específico que a gente usa aqui na clínica, o paciente não tem dor, não tem incômodo, ele volta para a vida dele em atividade normal.
1: Que fantástico, que fantástico. Antes era um sofrimento, né? Era um sofrimento e levava meses para fazer esse tratamento.
14: E era muito caro, né, doutor? Antigamente era assim, era quase impossível, só pessoas muito ricas
1: conseguiriam
14: fazer. Hoje isso é muito legal, quer dizer, qualquer pessoa pode fazer, porque além de ser dividido, o preço hoje está bem mais em conta, não está?
18: Não, está muito em conta. E fora essa facilidade de pagamento que existe, a gente realiza, tem bandeiras de cartão que faz até 48 vezes
14: tá
18: sem
14: juros.
18: Ou seja, o paciente, às vezes, ele vai tratar, vai pagar R$50 por mês. Então, é algo que não pesa ali no bolso, sim, do paciente. Né? Até pouco tempo, eu via colegas ali, né, médico, ia fazer algum procedimento cirúrgico, você tinha que pagar uma parcela de quase R$2.000 por mês. Isso era caro demais,
14: sim,
18: né?
14: Fora da realidade da humanidade, do povo hoje, né? É. Então, quer dizer, até aposentado, qualquer pessoa, isso é muito bacana. Você está de parabéns, viu, doutor? Levando um tratamento que é tão importante, né, Nani? Para todo mundo, né? Que é saúde.
1: O sorriso, né? É. Tem o slogan ali, o sorriso abre portas, mas o sorriso é a moldura do rosto, né, doutor Marcelo? E a gente sabe que muitas pessoas, quando não estão com um sorriso bonito, um sorriso saudável, né, que é bom a gente falar da saúde bucal, né, isso deixa a pessoa infeliz, triste, com autoestima baixa, né, doutor?
18: Com certeza, e eu vou te falar outra coisa importante, viu, Nani? Essa é uma exclusividade. Já pensou realizar um implante sem corte?
1: Sério?
18: Aqui na clínica a gente realiza sem,
14: nossa,
18: corte.
14: Nossa!
18: Como que funciona? O paciente, ele faz ali o exame de tomografia, né, que é um exame padrão ouro. Através da inteligência artificial, a gente consegue planejar a cirurgia dele via virtual. É feito uma moldeira e através dessa moldeira eu consigo fazer todos os implantes dele sem corte, sem sofrimento. Outra coisa muito importante, às vezes o paciente, ele está ali, né, para ele fazer um procedimento desse, às vezes leva 2-3 horas. Com esse tipo de procedimento, ele leva 20 minutos, faz todos os implantes ali na boca, tudo.
14: Gente, que maravilha isso, doutor! Que incrível, né, Nani?
1: É fantástico. 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

0: Amei, doutor! Amei!
1: Pois é, tá vendo aí, hein, Nani? 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
0: 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Doutor, muito obrigada. Tô te esperando aqui, tá? Ao vivaço. Amei essa promoção. Parabéns. Em nome de todos os ouvintes, obrigada aí pelo carinho, hein?
1: Obrigado, viu? Forte abraço. E eu adoro essa audiência maravilhosa aí que acompanha a gente toda semana. Beijão, abraço a todos.
0: Obrigada, querido. Um abraço.
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0: Maravilha, maravilha! Dr. Marcelo Santé, o homem do sorriso mais lindo, mais simpático. Ô, André, tá aqui, ó.
4: Oi. A gente, eu queria aproveitar e
0: Convida
4: convidá-los
0: todo
4: para
0: mundo.
4: estar comigo amanhã no programa Mulheres, da TV Gazeta, que começa às 15h30. Estalei lá,
0: Não,
4: dando
0: arrasou,
4: várias
0: né?
4: dicas lá para vocês.
0: Ah, hoje é o dia de Nossa Senhora de Fátima, você
4: Hoje é
0: sabia?
4: dia Nossa Senhora de Fátima.
0: E agora nós vamos abrir a caixa misteriosa, porque tem muita gente mandando
4: Que
0: aqui também.
4: será? Que será?
0: Lá vem a caixa misteriosa. Primeiro coloca o Insta do André Rezende. 356 mil pessoas. Vamos aumentar isso, meu povo. Vamos
4: Vamos, tá
0: subir.
4: pouco, tá pouco.
0: Eu vou agora abrir essa caixa
4: Vamos
0: misteriosa.
4: lá, que será? Será que alguém ganhou?
0: Eu disse que tem nos eventos, nascimento, vida, casamento, tem tudo, né?
4: Que será?
0: Deixa eu pegar bonitinho aqui, né, gente?
4: Vamos ver, que será que tem? Ai, Nani Venâncio!
0: Porque quando nasce, viu, Evê? Por isso que eu falei, quando nasce, quando cresce, quando casa, quando separa, quando tudo. Quando nasce é bem nascido, quando faz 15 anos é bem vivido, quando casa é bem casado. E quando separa é bem separado, então.
4: Tem bem separado também?
0: Tem,
4: Não, não é
0: tem.
4: possível.
0: O povo faz tudo, André. O povo faz tudo. Vicky, sua linda!
5: Acertaram, Nani. Foi a Sueli Carvalho. Sueli, parabéns. Manda uma mensagem aqui no nosso WhatsApp para você escolher o seu prêmio. Beijo, Nani.
0: Beijo. Eu vou convidar aqui uma amiga minha, a Célia, bem casada, que é os melhores, bem casados, mais gostosos que tem em São Paulo. Ela é amiga minha, eu vou convidar para eu entrevistar ela, que ela vai trazer bem casado para você. Tá, Evê? E para você, Vicky? Ela arrasa. Ela é arrasa. Célia, bem casada. Adoro ela, minha amiga.
4: É, eu já fui no programa seu que ela tava.
0: Ela é fantástica. Vou trazer só pra gente comer um monte de bem casado. Falar da carreira dela e a gente comer bem casado.
4: Sim.
0: Compadre,
4: Oi.
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4: 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E amanhã espero vocês, conto com a audiência de vocês lá na TV
0: Mulheres.
4: Gazeta, no programa Mulheres.
0: Não queria te contar, não, mas vou contar. Vou contar e
4: Conta.
0: ver, eu sou fofoqueira. Não sou fofoqueira, não, mas aqui eu falo. Ontem,
4: Ah.
0: alguém que é apresentador da casa, da rádio, falou assim, Nani, a gente podia marcar lá jantar no André, né? Podia ser aqui em São Paulo, porque fica mais difícil. Fica mais difícil pro sítio. A gente podia marcar um jantar na casa dele. Eu não falo que é apresentador, que é muito alto, que tem um programa à tarde.
4: Tem tupete?
0: Tem.
4: Tem?
0: Tem. Mas eu não falo o nome não, porque eu não gosto de fazer fofoca, tá, Evê?
4: Sei.
0: Mas ele falou ontem pra mim, a gente podia jantar na casa do André.
6: Dá mais dica, eu não sei quem que é.
0: Eu só vou dar uma dica, não vou ficar falando nome, eu não falo nome não. Ele tá coordenando o bailão da capital, que ó, eu acho que já acabou, né? Tem ingresso ainda? Tem ainda, Evê?
6: Ainda tem os últimos ingressos para o bailão no próximo domingo.
0: Não deve ter quase nada, gente, porque tinha 50 ingressos ontem.
6: É que foi aberto aí uma parte do camarote nosso aí.
0: O camarote nosso abriu pro povo.
6: É, exatamente.
0: Pedidos, né? Então, gente, o bailão tá aí. Liga agora, adquira, acessa aqui, ó, a página principal, né, do site aqui da Capital. Pega o link do Simpla, adquira, que deve ter uns 10 ingressos só. Entendeu? Então você não vai perder essa oportunidade de ficar dançando com o EV, com a Vicky, com o Vini.
6: Todo mundo dançando lá, hein?
0: Todo mundo. Aumenta o som! Hey, baby. Todo mundo! Tá no passeio, olha, é domingo.
4: É domingo agora.
0: Domingo no Piratininga. Não tem ingresso à venda na hora. Tá?
6: E não adianta vir aqui na Rádio Capital no Paraíso, não adianta vir que você não vai encontrar. Não,
0: não
6: tem
0: vai
6: como comprar aqui.
0: Gente. Ah, é, vai correr comprar agora lá no que Simpla. Tem 10. Nós temos 10 ingressos pra vender. Só os 10 últimos. E aí, ó, beijinho no ombro, porque não tem mais. Vai ser só no próximo baile. Então, acessa aqui. Segue aí. 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Só compra, que só tem 10 ingressos. E eu quero ver você lá no domingo dançando até. Troca a música, DJ. Bora? Bora? Bora que a gente tá chegando, mas a Cíntia, gente. Beijo no coração. Obrigado pelo carinho. Obrigado pela companhia. Até amanhã. Fica com Deus. Beijo no coração e 3 vezes pra vocês, o que vocês desejam pra gente. Muita paz, muita

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2: Tem registro de ocorrência no viaduto Engenheiro Alberto Badra, no sentido da Tietê, um pouco antes da Celso Garcia, causando muito congestionamento na saída da radial para quem vai pegar o viaduto e também vai afetando o trecho final da Aricanduva, que está travada nessa aproximação desde a Sebastião de Andrade. Vale evitar todos esses caminhos. Quem utiliza o Alberto Badra no sentido contrário não encontra problemas no acesso para a radial e também no acesso para Aricanduva, lentidão apenas na saída da ponte Aricanduva. 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
13: 1:02. 13:02, depois de Nani Venâncio e Altos Papos. Eu já estou aqui, Cíntia também. Boa tarde, Cíntia. Já.
14: Boa tarde, Eli.
13: Vamos dar aquele grito de guerra daqui a pouquinho. Cíntia, diga: eu posso.
14: Eu posso.
13: Sim, eu posso. Se você pensa que está vencido, você está. Se você pensa que não é capaz, você não é. Se você gostaria de vencer, mas pensa que não pode, é quase certo que você perderá. Mas, se você pensa que perderá, você já perdeu. Se você pensa que está superado, você já está superado. Pois neste mundo, constatamos que o sucesso começa com a vontade. Você precisa pensar alto para subir. É preciso confiar em si mesmo, em si mesma, antes de ganhar o prêmio máximo. A vitória, mais cedo ou mais tarde, virá para aquele que pensa que pode. Cíntia, então tudo começa pelo nosso pensamento.
14: Exatamente.
13: Por aquilo que a gente imagina. Se você pensa que está derrotado, você está derrotado.
14: Está derrotado.
13: Se você pensa que não vai conseguir vencer, você já perdeu. Se você pensa que não é capaz, você não é. Você precisa pensar alto para subir. É preciso confiar em si mesmo antes de ganhar o prêmio máximo. A vitória! A vitória! Pensa que você pode e diga: eu posso! Eu posso! com firmeza, fala com determinação. Eu posso e vou conseguir. Eu conseguirei. Eu vencerei. Tem que ser determinada, tem que ser determinado, tem que acreditar. Diga mais uma vez,

0: Cíntia, hoje é um dia muito especial. Dia de Nossa Senhora de Fátima.
1: Oh, querida Nossa Senhora de Fátima.
0: Vamos contar a história dela às 3 horas?
1: Vamos sim.
0: Na hora da oração?
1: Vamos
0: sim. Que a gente aproveita, né, Flávio Rangel? Inclusive aquela música da Joana.

0: minha amiga, você que está em casa, você que está aí cuidando da casa, fazendo o almoço, arrumando a cozinha, cante com a gente, cante, louve Nossa Senhora de Fátima.
1: Então, gente, hoje nós vamos hoje contar aí, olha, acompanhe às 15 horas, acompanhe às 3 da tarde, a história de Nossa Senhora de Fátima. Hoje é a primeira das aparições, viu, Cíntia? Hoje é a primeira das aparições. Depois se repetiu por mais 5 vezes. Chegando à 6ª vez, quando então aconteceu o milagre, né? Dos 3 pastorinhos. Então, gente, são 13 horas e 6, 1 hora e 6, no dia de Nossa Senhora de Fátima. Vamos pedir que ela cubra a todos nós com o seu manto azul sagrado. 1 hora e 6, 1 hora e 6. E viva Nossa Senhora de Fátima, Cíntia!
0: Viva Nossa Senhora!

0: Uma hora e sete, Cíntia, confirme a hora, confirma a hora, Cíntia.
1: Uma hora e sete minutos.
0: Tinha um jornal de manhã que falava assim, repita.
1: Repita.
0: Repita.
1: 13 horas e 7 minutos.
0: Você lembra desse jornal? Era o jornal da manhã, capital, né? Da PAN, mas ainda tem hoje? Ainda existe? Ainda acho que não. Tem? Mas fala, repita ainda? Repita, repita. Uma hora e sete. Oi, gente!
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1: Alô, amigas de todas as tardes.
3: Aô, potência!
1: Boa tarde pra senhora, boa tarde pro senhor, boa tarde, minhas bonitinhas. Boa tarde pra você que está em casa, você que já arrumou a casa, já fez o almoço, já está arrumando a cozinha. Você que ainda está preparando o seu almoço, você que está almoçando, bom apetite, boa tarde. Boa tarde para as costureiras, boa tarde para as crocheteiras, tricoteiras, lavadeiras, passadeiras, cozinheiras. Boa tarde para você que é aposentada, boa tarde para você que é babá, boa tarde para as descascadoras de alho, boa tarde, boa tarde, boa tarde, cabeleireiras, manicures, enfermeiras, tantas mulheres trabalhando e ouvindo aqui a capital pelos 1040 AM, 77.5 FM e pelas redes sociais.
0: Muito bem, Cíntia, são 13 horas e 8.
1: Eu só não cumprimentei, se você me permite, os bonitões. Alô, bonitão, boa tarde. Ué,
0: pera aí, bonitão ou bonitões?
1: São vários, né?
0: Mas por que você falou bonitão?
1: Primeiro aqui pro comandante, pra ele responder, né? Porque ele se acha bonitão, né? Fazer o quê? Então tem que cumprimentar.
0: Sabe outro também que se acha? As garotas vão lá, tira foto com ele e pega o autógrafo dele.
1: Sei.
0: Você já sabe quem
1: é
0: o outro,
1: famoso,
0: né? Esse é outro também que, olha, vou dizer, viu? Só tá faltando pouquinho pra não tá lá com o nome dele na calçada da fama,
1: eita,
0: viu? Alô, Jacaré! Boa tarde!
1: Hã? Caiu até a linha.
0: Caiu a linha, viu?
1: Poxa, a linha pra pegar o jacaré.
0: Aliás, ontem você viu aquela do jacaré ontem?
1: Vi.
0: Foi no salão de beleza, né?
1: Ele foi no salão de beleza, todo mundo saiu correndo. Caiu...
0: Minha amiga Vitória, você tem aí não tem mais?
1: Não tem, foi de ontem, né?
0: Aquele, porque eu quero colocar pra sacanear o jacaré, queria colocar o jacaré de verdade. Ontem lá, dando um susto em todo mundo. Ele já tá na escuta já? Não ainda. Então são 13 horas e 9, pois não,
1: Cíntia. Deixa eu contar pra você, que hoje na segunda parte do programa, né, depois da... Que saudade de você, da carta da saudade.
0: Aliás, Cíntia, é uma carta muito bonita, viu?
1: É mesmo,
0: uma carta maravilhosa. E ainda hoje nós temos no canal YouTube, olha só, Cíntia, do marido ausente à garota de programa. Do marido ausente... A garota de programa.
1: Isso é uma ótima história mesmo.
0: Isso no canal YouTube Eli Correia Oficial. E hoje aqui uma história fantástica também, na Hora da Saudade, aqui na Rádio Capital.
1: Muito bem. Então hoje, depois da saudade, nós vamos fazer a história, né, de Nossa Senhora,
0: sim,
1: né?
0: Sim, às três horas, tarde, na hora da oração.
1: E depois, hoje é dia de especialista, especialista aqui no nosso programa. Esse quadro, toda quarta-feira, nós recebemos aqui ao vivo um especialista, para falar sobre algum assunto, para esclarecer, tirar aí as nossas dúvidas, né? Falar o que é mito, o que é verdade, né? E hoje nós vamos falar de algo muito importante, porque eu vi aí na internet que você comer pelo menos 5 ovos por semana te protege de você ter problemas aí no seu cérebro, sabe? Ter demência, Alzheimer. Será que isso é verdade?
0: Olha, uma coisa, eu li hoje uma reportagem, até nem sei se eu trouxe a reportagem, posso até depois dar uma olhadinha aqui nos meus papéis. Eu dizendo que o café também é um grande aliado contra o Alzheimer.
1: Então, nós vamos perguntar isso.
0: Então, o ovo também, então agora, o ovo também.
1: Eu li alguma coisa assim. Então, nós vamos perguntar a ela se existem alguns alimentos que podem nos ajudar, né?
0: A memória, né?
1: A memória,
0: o cérebro.
1: O declínio do
0: cognitivo. E o cérebro nada mais.

0: Boa tarde!
1: Boa tarde, Eli Correia. Boa tarde, Cíntia. Boa tarde. 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
2: E é gostoso, né, quando o namorado vai e tá namorando. Aí ele resolve, eu vou ficar noivo no dia dos namorados. Mas não conta nada pra namorada. Eu adoro surpresa. As mulheres, de um modo geral, gostam de surpresas, viu, Eli Correia? Viu, Jacaré?
1: Olha só, surpresa. Eli, a gente tá aprendendo, hein? A gente recebeu um toque. E quem tá do outro lado do rádio também. Surpresa pra mulherada, né, Eli?
0: 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Gostam de surpresa. 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
1: 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Tchau, Eli. Tchau, Cíntia. Tchau, gente.
0: Tchau, Jacaré.

0: música, é, tem uma letra e tal, assim, que quer dizer alguma coisa?
1: Tô na pista, dona Cíntia.
0: Tá na pista? Na
2: rapaz,
0: pista.
2: Rapaz, será tá que tá pista? Mesmo? Será? Pra ele falar publicamente assim?
0: E tá sorrindo, tá todo com uma cara feliz. Pena que acabou o nosso quadro Cara Metade. Que ia tá assim de, ó, de pessoas se inscrevendo. O comandante tá dizendo que tá na pista, será?
2: Tá na pista, a música diz tudo aí, ó.
0: Será?
2: São 13 horas e 17, 1 e 17. 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

0: Reflexão do dia.
1: Eli, preste atenção nessa reflexão, curtinha, mas muito interessante. Se me virem sendo feliz, deixem. Eu mereço tudo o que um dia dei e não recebi.
2: Então, repetindo, se me virem feliz...
1: Sendo feliz, deixem.
2: Deixa eu ser feliz.
1: Deixa eu ser feliz,
2: Porque eu estou...
1: Eu mereço tudo.
2: Eu mereço tudo.
1: O que um dia dei... E não recebi.
2: Então, agora que estou sendo feliz, pelo amor de Deus, pare de se implicar comigo. Deixa eu ser feliz, não é?
1: É isso aí, comandante.
2: Exatamente. 1:21.

0: querido repórter Rogério Gama. Boa tarde, Rogério.
1: Muito boa tarde, Cíntia. Boa tarde, Eli Correa. Boa tarde aos amigos e amigas da Rádio Capital. 26 graus em São Paulo. O dia continua com calor e vai continuar a semana assim. Amanhece friozinho e depois vai esquentando até o final da tarde, sem previsão de chuva.
0: Quer dizer que as amigas donas de casa, as diaristas, faxineiras, podem continuar lá com a faxina, com a limpeza, pode estender a roupa no varal, que não vamos ter chuva, Rogério.
1: Não vamos ter chuva e não vamos ter o frio agora à tarde, pelo menos. Deve então voltar à noite, então, porque trabalhar com frio ninguém merece, né, Cíntia?
0: É verdade, Rogério.
1: Mas olha, Cíntia, ele já subiu para 232 o número de famílias que foram afetadas por aquela explosão de gás no Jaguaré, na comunidade Nossa Senhora das Virtudes 2, após uma obra da Sabesp atingir uma tubulação de gás. Uma pessoa morreu, o Alexandre, de 49 anos, e outras três ficaram gravemente feridas. Então, 232 famílias, é muita coisa, hein? Foram afetadas por essa explosão de gás. Segundo a Defesa Civil, 105 imóveis foram vistoriados, 86 residências já foram liberadas. E há informação de que 5, infelizmente, terão que ser demolidas. Imagina, um dia você está na sua casa, tranquilo, ocorre uma explosão, você sobrevive, graças a Deus, mas descobre depois que está sem a casa, Eli Correia e Cíntia.
0: Ô Rogério, e quem vai ajudar essas pessoas a construírem, a refazer a sua moradia?
2: Porque já receberam 5 mil.
0: 5 mil.
2: Mas 5 mil não dá nem pro cheiro, né? Né, Rogério?
1: Exatamente. A gente acredita que é a Sabesp, que é a autora de toda essa obra e de tudo isso que aconteceu. E é bom dizer o seguinte, que algumas famílias estão sendo transferidas para imóveis da CDHU, que é a Companhia de Desenvolvimento Habitacional. Podem ter essa opção de morar no centro enquanto não tem as residências entregues. Mas como a autora da obra é a Sabesp, a gente acredita que é a Sabesp que vai ressarcir todo esse prejuízo. Agora, uma casa não se constrói de um dia para a noite, né, Eli Correia e Cíntia?
2: É verdade, Rogério, é verdade. Bom, 13 horas e 24, mais algum outro destaque agora nessa sua primeira intervenção?
1: Olha, o Ministério Público aqui de São Paulo aprovou ontem à tarde por 6-5 um acordo que vai autorizar até 2 mega shows por ano na Avenida Paulista. Nós já temos a Parada LGBT, a Corrida de São Silvestre, o Réveillon na Paulista, e agora a Avenida Paulista terá direito a 2 mega shows por ano, realizada aí pela Prefeitura de São Paulo. Ainda não há informações de quais serão os artistas convidados, mas já há gente reclamando porque Paulista fechada, região de hospitais, muito barulho, mas o que se sabe é isso. O Ministério Público ontem, por um voto a mais, aprovou a realização de 2 mega shows por ano na Avenida Paulista, aqui em São Paulo. Eli Correia e Cíntia.
0: Ô, Rogério, nós estávamos aí naquele suspense, né? Se teríamos a greve hoje, mas felizmente parece que ficou tudo resolvido?
1: A greve ficou resolvida ontem, chegaram a um acordo e suspenderam a iniciativa de greve após uma assembleia ontem à noite. Agora, Cíntia, tem uma informação aqui também que é importante para os ouvintes. O presidente Lula anunciou que não existe mais a taxa das blusinhas, que é aquela cobrança de 20% em imposto de importação para quem compra até 50 dólares. Isso aí afetava muita gente e faz imposto, compra pela Shopee, pelo Alibaba, compras pequenas de até 50 dólares, o governo revogou, porque foi o próprio governo Lula, através do Fernando Haddad, que era o ministro da Fazenda, que criou essa taxa das blusinhas para proteger a indústria nacional. Inclusive, ali, os industriários, os fabricantes, já estão reclamando e estão preocupados com a revogação, com o cancelamento dessa taxa das blusinhas, Eli Correia e Cíntia.
2: Eu concordo, sabe? Porque isso afeta diretamente empresários, indústrias, afeta milhares de empregos, porque você, em reportagens do Fantástico, tem mostrado o dia a dia na China. O que se faz é 1 milhão de peças por dia. Lá sai por qualquer coisa tipo 1, 2, 3 reais. E que são exportadas para o Brasil a um preço muito em conta, indo diretamente, afetando diretamente a produção nacional. A produção nacional, empregos brasileiros. Então eu, sinceramente, acho que a taxa, na minha opinião, viu gente, na minha opinião, era uma taxa justa. Na minha opinião. Agora, claro, porque você vê, quem é que vai competir com a China? Não tem como. Se você está acompanhando o Fantástico, você vai ver que máquina que é a China.
0: Muitos funcionários, não, é noite e dia
2: trabalhando. É noite e dia. E outro, lá não tem esse negócio de 8 horas, 9 horas, 6 dias na semana, 5 dias. Lá é direto, é no pau, é no pique. O negócio ali é produção, é produção, é produz-se muito, meu Deus. Só você assistindo o Fantástico, aquele repórter, que eu não, esqueci o nome agora. Ele está morando na China. Ele está morando na China e é trazendo matérias simplesmente chocantes para quem vê o Brasil trabalhando e para quem vê a China. Por isso que a China é a potência que é no mundo, sabe? É impressionante, gente. Então,
0: mas agora, ele também tem uma coisa, né? Eu sei que tem muitas pessoas, até talvez muitas amigas nos ouvindo agora, que compram nessa Shopee, né? Essas,
2: sim.
0: Que vende de fora para cá. E o produto é bom e
2: é ainda,
0: barato.
2: E ainda
0: barato
2: sem taxa?
0: Demais, barato
2: sem,
0: demais.
2: Então, sem taxa, você imagina.
0: Vai ficar mais barato
2: vai
0: ainda.
2: Vai, não vou dizer que vai acabar, mas vai prejudicar e muito a indústria nacional.
0: Mas por que, que a indústria
1: paga imposto também.
2: É, a indústria paga imposto.
1: A indústria paga imposto alto também.
2: E tem empregos.
0: Pois é, então eu acho que ele deveria dar um jeito da indústria nacional não ter impostos para não ser tão caro, porque a roupa...
2: Para competir, para competir de igual para igual.
0: São muito caras.
2: Ele. Aliás, não é só roupa não, Cíntia. Você vai no supermercado, Deus me livre. Olha, você pega coisinha, meia dúzia de coisa, já deu R$200.
3: Eli, o nome do repórter é Felipe Santana.
2: Felipe Santana.
3: E a gente recebeu até algumas mensagens falando sobre isso. As pessoas estão comprando agora até sabão e pó pela Shopee.
2: Então.
3: E aí você vai acabar quebrando o Carrefour, por exemplo, que presta serviço.
2: Eu
3: empresas
2: não sei,
3: que
2: contratam.
3: Mas eu posso dizer. Mas a grande questão é: estão se fazendo grupos para fazer compras na Shopee em prédios, por exemplo. Vão comprar 20 sabão em pó e entrega tudo de uma vez aqui pra gente.
2: Você imagina a indústria nacional como fica. Eu acho que é uma coisa muito. Tem que ser pensada. Você quer fazer assim, uma média com as pessoas e acaba prejudicando o essencial. Não estou falando que a indústria brasileira também tenha o direito de cobrar o que queira. Não é nada disso. Apenas que a indústria paga seus impostos, tem seus funcionários brasileiros e agora competir com produtos chineses, só quem está assistindo o Fantástico, como eu estou assistindo todo domingo, vê. A China é simplesmente uma máquina. Sabe aquela máquina que vai assim, passando por cima de... É impressionante. Até aquele boné que o Donald Trump usa, é feito na China. Ele mesmo promove os Estados Unidos, mas com produto chinês, porque não tem jeito, cara. É incontrolável a China, é demais a conta. Bom, 1h29, daqui a pouquinho você volta, Rogério Gama.
1: Pode ser ele correr, Cíntia.
2: São 13h29, Cíntia, você, por favor.
0: Tem um recadinho aqui pro comandante. O Delis Bors, meu Deus, saiu bem agora. Manda dizer assim para você, ô comandante, que só não vai ter, a única coisa que não haverá de comemoração na Paulista é a comemoração do Mundial do Palmeiras. Não sei, ele mandou esse recado para você.
2: Muito bem, 1h30. Quem? O Clube da Amizade? Alô, Rosângela!
4: E alô?
2: Boa tarde, Rosângela!
4: Boa tarde, Eli!
2: Do Balneário Itaoca, é isso mesmo?
4: Isso.
2: Da rua Abílio Pereira do Nascimento. Eu acho que você já está sabendo, que eu já dei essa notícia ontem. Mas, de qualquer maneira, eu quero confirmar com você diretamente. Olha, essa sua amiga, de 98 anos, sofreu 2 AVCs. Está acamada, ficou acamada. Ela usa cadeira de rodas também, mas se conseguirmos a cama hospitalar, vai ser de uma grande ajuda, Eli Correa. Na cadeira de rodas, ela fica caindo o tempo todo, ele pode até sofrer um acidente mais sério, mais grave. Nós temos que amarrar ela na cadeira. Agora, com a cama hospitalar, seria tão bom, seria tão, tão seguro e a qualidade de vida dela iria melhorar. Então, Rosângela, neste momento, oficialmente, para você... Ganhamos! Nós conseguimos comprar a cadeira de rodas, Rosângela! A cadeira de rodas, não, a cama hospitalar, Rosângela!
4: Obrigado, Eli! Deus abençoe todo mundo que ajudou! Nossa, que felicidade!
2: Agradece então as pessoas, agradece!
4: Agradeço muito as pessoas que ajudaram, que ajudaram a comprar essa cama hospitalar, vai ser de muita utilidade, vai me ajudar muito.
2: Então,
4: muito,
2: olha,
4: muito
2: nós já compramos, ó, nós já compramos, já pagamos e estamos aguardando a entrega dela, não é isso, seu Francisco Zanda?
3: Isso mesmo, Eli. Ó, a imagem do pai dela que vai receber essa cama, tá? Sim. A cama hospitalar é pro pai da Rosângela. Isso, é ele que está recebendo a cama.
2: Ele. Isso, 98 isso. Anos, hein, Cíntia? 98.
3: Isso mesmo. Ele.
2: Então, olha, já está então comprada, só estamos esperando a entrega e vocês, então, acertem com a produção a maneira.
3: A Gisele já está conversando com ela. Já. Pra já.
2: Então, funcionar. Tá tudo bem. Obrigado, viu, Rosângela? Dá um abraço no teu pai Joaquim.
4: Obrigada a todos. Que Deus abençoe. Muito obrigada mesmo.
2: Tá aí, gente. É você estendendo a mão a quem precisa. É formando a grande corrente do bem. Graças a Deus temos você aí do outro lado que nos ajuda a ajudar quem precisa. Clube da Amizade.
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8: Oi, Eli Correia e Cíntia. Boa tarde. Boa tarde. Agora que vocês estão tendo mais tempo aí no programa, por que que não volta aquele quadro de desabafo? Ah, era muito bom, viu? Pensa nisso aí com carinho, tá bom?
9: Tá bom, querida.
8: Maria do Carmo aqui de São Bernardo.
2: Ô, Maria
9: muito
2: do
9: obrigada,
2: Carmo.
9: Minha linda. É o
2: desabafo. Você lembra desse quadro, Cíntia?
9: Sim, claro.
2: Poxa, pensa aí um dia da semana colocar desabafo, então.
9: Tá certo.
2: Mas depois das 3 horas, né?
9: Uhum.
2: Porque aí já foi a saudade.
10: E, oi. Infelizmente, no nosso Brasil, tudo está caro. É, o meu filho, ele é um grande comprador da Shopee. Você acredita que esses dias ele comprou para mim um objetozinho pequenininho na Shopee, que é para acender o fogo mais rápido, que eu abanava com um pedaço de papelão para poder pegar mais rápido, que eu faço canjica, eu cozinho milho. Então, se eu for usar o gás, aí haja gás. Aí, muitas coisas eu faço no fogão a carvão. E é tudo mais barato. E, infelizmente, o governo dá muita facilidade. Os brasileiros estão ficando preguiçosos porque o governo dá muita facilidade. É pé de meia, é Bolsa Família, é Vale Gás, é bababã, é isso, é aquilo outro. Aí os brasileiros não querem saber de trabalhar realmente. Eu, se eu tivesse a oportunidade de ir para a China, eu iria. Porque eu posso não ter saúde, mas coragem de trabalhar não me falta.
2: Olha, que coisa legal te ouvir, amiga. Você sabe que é o tal negócio. Lá na China, realmente, lá se é produtividade. Não quer se saber, é produzir. Agora, não sei como é que é o trabalhar lá, de qualquer maneira, mas lá é assim, dessa maneira. O salário mínimo lá está em torno de 4 mil reais. Em torno de 4 mil reais o salário mínimo lá na China. Agora, é uma tecnologia, gente do céu, é uma tecnologia.
9: Eu adoraria.
2: Já está passando, assim, inclusive, muitas indústrias a serem, os trabalhadores estão passando a ser robôs. Parecido com gente mesmo, sabe? Então, mas é assim. Agora, no Brasil, o problema está aí. Talvez por todas essas facilidades que, entre aspas, é para ajudar o povo, está levando o povo a 83 milhões endividados. Aí que eu questiono. É para ajudar a afundar ou como é que é? Porque senão, se fosse para ajudar, não, o Desenrola 1 já não teria resolvido o problema. Agora já foi lançado o Desenrola 2, porque o povo está todo... Isso aí não vai ajudar esse povo a ficar... Quando eu digo povo, eu me incluo também, viu, Cíntia? Não é como se o povo fosse lá. Eu também faço parte do povo e estou aí também lutando com a vida. A verdade, nós estamos andando com a vida.
9: Então,
2: a verdade é essa. Fica dando muita, muita coisa que faz com que as pessoas se endividem ainda mais. Hoje nós temos 83 milhões de endividados. Você acha que o Desenrola 2 vai resolver o problema? Porque o Desenrola 1, se tivesse resolvido, nós não teríamos chegado a 83 milhões. E o Desenrola 1 era quantos milhões? Muito menos. Eram cerca de 30, 40 milhões. Agora são 83 milhões de endividados. Vou dizer uma coisa.
3: 35 milhões, Eli.
2: Era 35, então 35 agora milhões. 83.
3: Isso,
2: então
3: eles provavelmente vão ter que lançar outro programa. Porque...
2: Então, mas se resolvesse, já tinha resolvido, já não teríamos tanta gente. É porque vai fazendo com que todos nós nos endividamos mais. Gente do céu, tal do cartão, então, esse cartão é uma tristeza. Divide em duas, divide em três, divide em quatro, divide em cinco, divide em dez, divide em doze. O que que acontece? Você vai fazendo tantas divisões que quando chega no final do mês já tem tanta coisinha para pagar que já virou um tanto que você não consegue. Bom,
0: a Paloma Pérola diz assim: eu amei a retirada das taxas, deixa a gente comprar ele.
2: Sim, tudo bem, pode comprar, mas e a indústria brasileira? Ela vai, na competição, ela vai perdendo.
0: Tem que competir no preço.
2: Ah. Mas como competir no preço? Pagando os impostos que se paga, Cíntia? Você acha que paga pouco imposto no Brasil? Não
0: eu
2: tem jeito.
0: Eu compro direto na Shopee.
2: Não, tudo bem.
0: É um vício, tá escrito.
2: Não, assim. Tudo bem, pode até comprar, mas vocês também têm que ter noção que com a senha taxa ficou ainda mais competitivo agora que...
11: Oi, Correia, boa tarde. Boa tudo tarde. Bem, então, mas não se compara, né? É, a corrupção do Brasil, né, com a China, será que tem corrupção? As pessoas lá têm vergonha na cara. Quando acontece alguma coisa, né, elas se demitem por conta própria. Não precisam ser exoneradas, não precisam nada disso, entendeu? Diferente do Brasil, né? Então, assim, o problema também não tá só porque é mais barato. Tipo, assim, eu comprei dois vestidos. Uma semana passada, já comprei outra essa semana, da Shein. Super barato, super barato. Aí, ó. O vestido saiu quase mais barato do que... Minha irmã mandou outro vestido pra mim, de lá do Rio de Janeiro pra cá. Foi R$60, só no correio, entendeu? Qual a diferença? Eu comprei um vestido por menos de 100. E um vestido com acabamento perfeito.
2: Você vê? Então, agora, nós estávamos assistindo juntos, não sei se a Cíntia lembra, as indústrias produzindo legs. São 100 mil legs por dia. Você imagine a produção, mas é pro mundo, ela despeja e sai pro mundo inteiro. 100 mil calças legs.
0: E cada um vende... pelo que, o preço que quiser.
2: E
0: né?
2: O tecido é feito na própria indústria. Então vem os fios, eles vão tecendo os fios, já vai saindo a peça lá na... Rapaz do céu. Bom, são 13h30. Juliana, boa tarde, Ju.
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19: Eli, boa tarde, Evaldo Baeta. Eu trabalhava com um casal de chinês. Só que eles falavam, eu sou chinês de Taiwan. Porque a China mesmo é horrorosa. Eles controlam até o que você respira. Você não tem liberdade para nada. Você não tem internet. É tudo controlado pelo governo. Você não tem direito, você não tem uma vida própria. Você só trabalha, trabalha, trabalha e não tem direito a nada. Eles controlam tudo, tudo, tudo. E por isso que ele falava, eu sou de Taiwan. A China eu odeio. Ele sempre disse isso para mim.
2: Não, isso você tem razão. Tem razão. Taiwan é uma ilha que, aliás, a China volta e meia faz umas ameaças de anexar ela novamente, Taiwan. Isso você tem toda a razão. Olha, gente, nessas reportagens feitas pela Globo mostra que ali é o governo que manda. Se o governo achar que é esse quarteirão aqui, ele precisa desse quarteirão, adeus. Vai chamar você, ou vai te indenizar, ou vai então te dar uma casa onde eles acham também. E vai destruir aqui em 2 dias. Então lá realmente está tudo na mão do governo, não tem jeito.
0: A Gorete, ela diz assim aqui no chat ao vivo da capital: imagina trabalhar lá, é ilusão. As pessoas lá nem criam os filhos, deixam com os avós. Eles não têm vida, só trabalho.
2: Isso é verdade. Lá é... a China realmente, cara, vou dizer pra você,
0: A Ana Maria diz assim: eita, povo que reclama. Se ajuda, reclama. Se não ajuda, também reclama.
8: Boa tarde, Eli Correia. Boa tarde, Cíntia.
2: Boa tarde.
8: Eli, lá no Japão também, as pessoas são muito trabalhadeiras. A minha filha foi pra lá, ela ficou 7 anos lá. E lá o pessoal não escolhe serviço, não. É, tem pessoas formadas, né? Daqui lá eu não sei, mas daqui as pessoas formadas faz o serviço que tem. A minha filha é auxiliar de enfermagem, ela foi para lá com o marido, trabalhava em linha de produção. Era peças de carro.
2: Você vê?
8: E ninguém rejeita serviço lá, não. Agora aqui, ano passado eu comprei uns pisos para trocar aqui no meu quintal. Meu cunhado que fez para mim, porque eu não achei mão de obra. Não encontra pedreiro, eles marcam de vir, não vem. É, você liga e ninguém atende.
2: Nossa.
8: Tá assim, viu? O pessoal agora não quer trabalhar mais, não. Foi igual essa senhora falou aí, o governo dá um monte de coisa, que não é tanto assim também, mas o pessoal se contenta com pouco, né? Não tem mão de obra, não tá tendo aqui, não.
2: Ai, meu Deus, então tá aí o resultado.
0: Prefere 80... ficar gastando aí nesses jogos, né, Eli?
2: Ai, jogos, isso, nossa, de jogo, então. 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
4: 9 de julho com péssimas condições de trânsito agora em ambos os sentidos entre a São Gabriel e a Paulista. O motorista encontra muitos problemas. A Brigadeiro Luiz Antônio é uma alternativa. Pelo menos ali entre o Monumento às Bandeiras e o Centro ajuda um pouco. Corredor da Europa, Colômbia e Augusta também é a opção. 9 de julho também tem lentidão agora para quem vai em direção à região central da cidade de Jardim até a São Gabriel. Outro trecho que deve ser evitado, se possível. 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
2: Oi, gente!
0: Olha, eu tenho aqui um brinde, lindo brinde do Mercadão das Pratas, para quem ligar agora no 98334-5777, que é o nosso WhatsApp, 98334-5777, e me disser de quem é essa voz. Vamos ouvir?
25: Bem, eu acho que um brasileiro pode até torcer pelo argentino, num jogo entre Argentina e Chile, mas um brasileiro que se diz brasileiro vai torcer a favor da Argentina contra o Brasil, esse tem que ir pro hospício.
2: Tá, eu não consegui não, Cintia. Não? Eu realmente não consegui. Agora,
0: você em casa conseguiu? Sabe de quem é essa voz? Se você sabe, então mande o seu áudio no nosso WhatsApp 98334-5777 para você ganhar aí um lindo brinde do Mercadão das Pratas.
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2: De quem é essa voz? Agora você tinha um viralizou aí, Cintia?
0: Tinha aqui, olha.
2: Qual que é?
0: É a... A atriz Paola Oliveira surpreendeu os seguidores do Dia das Mães postando uma foto ao lado da mãe e da avó. Porém, a publicação causou algumas polêmicas e alguns desrespeitos à mãe da atriz. Comentários como: ah, acho que ela puxou o pai, viu? E não vou comentar nada, porque o advogado está caro, foram vistos nas postagens da atriz. Vamos ver a foto da Paola com a avó e a mãe?
2: Vamos. Olha aí. Lá. é a avó e a mãe e isso, ela, né? Ela tá deitadinha no ombro da avó.
0: Aí como as pessoas, né, são um pouco maldosas, disseram o quê? Ah, aposto que ela puxou o pai.
2: Bom, pro bom entendedor, que todo mundo entendeu aí, né? O que esses maldosos quiseram falar, né? Então, tá aí, gente. Vocês acham? Bom, não vou nem falar nada também, porque senão a gente vai querer falar que... Né? 13 horas e 56. Então, o que eles disseram mesmo, gente, é que acho que ela puxou o pai.
0: Acho que ela puxou o pai. E não vou comentar mais nada, porque o advogado está caro.
2: São 13 horas e 57. Alô, Tatá!
3: Boa tarde, Cíntia. Boa tarde, Eli.
0: Boa tarde, Tatá.
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0: Duas horas em São Paulo, Cíntia.
1: Já já vamos começar aí, né, a Carta da Saudade.
0: Sim, um minutinho.
1: Um minutinho, mas eu só quero avisar que muita gente ligando, muita gente mandando áudio para de quem é essa voz. E posso dizer para vocês que, será que já acertaram? Já acertaram aí? Quais são as vozes mais citadas?
0: Vamos pedir as três vozes mais citadas? Depois da, aí a resposta, você dá depois da saudade,
1: tá bom,
0: pode ser?
1: Tá.
0: E ganhando um presente no Mercadão das Pratas.
2: Ele é o Neto, já falaram do Neto, Zagallo, Carlos Alberto de Nóbrega, e vou falar mais um que entrou agora, quatro falando, Romário.
0: Romário. Então,
2: Neto,
0: Neto,
2: Zagallo,
0: Carlos Alberto de Nóbrega,
2: ou Romário.
1: Aqui no chat falaram também muito no Tele Santana.
0: Então, a resposta virá logo depois da saudade, e você quer acertar, entre as pessoas que acertarem, um presente do Mercadão das Pratas. Eu quero lembrar, meu amigo Flávio Rangel, que você manda, as pessoas mandando a Carta da Saudade estão concorrendo, primeiro, a quatro livros, quatro cartas ganhando R$100, e claro, o livro também da saudade. E uma carta, uma história, vai receber, vai ganhar, vai ser sorteada um televisor na grande promoção Copa do Mundo. Basta você enviar a sua história para este e-mail, cartasaudadeelicorreia@gmail.com. Às 3 horas, a história de Nossa Senhora Aparecida. Nossa Senhora de Fátima. É porque hoje é 13 de maio, dia de Fátima. Então hoje, às 15 horas, a história no nosso momento sagrado do rádio, no nosso momento de fé, a história de Nossa Senhora de Fátima. 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
1: Com trabalhos técnicos de Flávio Rangel. Eu me chamo Isadora e eu hoje tenho 43 anos. E quando eu estava com 16 para 17, eu acabei me casando. E maldita foi a hora que eu fiz isso. Maldita foi a hora que eu me casei aos 17 anos. Foi a mesma coisa que mergulhar de cabeça nas chamas do inferno. Na verdade, eu digo isso, Eli Correia, não pelo fato do meu marido ser uma pessoa ruim, isso não. Mas sim por causa da minha sogra, uma pessoa cheia de maldade em seu coração, se é que se pode dizer que ela tenha um coração. Essa desgraçada fez o possível e o impossível para acabar com meu casamento. Fofocas, intrigas, mentiras. Assim que nós nos casamos, eu acabei indo morar com o meu marido ali na casa dessa infeliz. No começo, estava tudo bem e meu marido me disse que aquilo era uma situação provisória. Ele falou: calma, amor, calma, é uma situação provisória, até arrumarmos uma casinha para nós. Mas a verdade é que o tempo foi passando. Sabe aquele provisório que vai ficando definitivo? O tempo foi passando, passando, e nada dessa casinha aparecer. E nada de um apartamento para a gente morar. E o jeito foi ficando ali. Ali, na casa da minha sogra, morando na casa da minha sogra. Com o passar do tempo, minha sogra começou a mostrar a sua verdadeira cara. Me desculpe usar termos como eu estou usando. Essa desgraçada me detonava para a vizinhança, pro pessoal da padaria, lá no açougue, lá no mercadinho. E sempre que eu saía pra rua, não era difícil ver pessoas apontando pra mim, falando baixinho, cochichando. Aquilo acabava comigo. E eu não entendia o porquê dela fazer isso comigo, já que eu sempre a tratei com respeito. E como morava de favor em sua casa, eu cuidava praticamente de todo o serviço da casa, deixando a casa dela impecável. Não aguentando mais aquela situação, eu resolvi conversar com meu marido, que até então não sabia de nada do que se passava. Eu, na verdade, nunca havia contado nada para ele, porque eu não queria arrumar confusão. Eu não queria nenhum tipo de desentendimento entre o filho e a mãe, por causa de mim. Até mesmo porque sabia que aquela situação, segundo ele, seria provisória. Seria momentânea, como ele mesmo havia me dito. Mas vendo que ele estava acomodado em morar ali, eu resolvi abrir o jogo. Acontece que Carlos, meu marido, sempre foi muito apegado à sua mãe. Sabe, filho único, a mãe muito apegada nesse filho. Era uma dependência do filho. Sabe aqueles filhos que cuidam da mãe e pra mãe o filho não cresceu? Quer dizer, quando o filho casou comigo, ela achou que estava perdendo o filho. Era como se eu estivesse disputando com ela o filho. Bom, então assim era o Carlos. E assim contei tudo o que estava acontecendo. E a reação dele me surpreendeu. Ele falou assim pra mim: se a minha mãe anda falando de você por aí, é que alguma coisa de errado você anda aprontando. Minha mãe não é pessoa de ficar falando besteira. Ela é muito justa e não fala de ninguém sem motivos. E foi a partir daí, desse dia, que a minha vida se afundou mais ainda em desgraça. Pois eu acabei tendo uma briga feia com meu marido, mas uma briga daquelas. E nesse dia, eu acabei sendo agredida por ele com um tapa na cara. Eu levei um tapa na cara, porque como é que você diz que a sua mãe, se ela está falando alguma coisa, é porque existe? E se não existe nada, é mentira. Ela está caluniando. Minha mãe nunca falou mal de ninguém, sem motivo. Se ela tá falando alguma coisa de você, é porque você anda fazendo alguma coisa errada, aprontando alguma coisa. Eu briguei. Briguei e ele me deu um tapa na cara. Naquele dia, eu decidi que aquela seria a primeira e única vez que um homem encostaria a mão em mim. Eu decidi nunca mais. É a primeira e única que um homem encosta a mão em mim, pois nem mesmo meu pai me bateu. Nem mesmo meu pai havia me batido. E pouco mais tarde, já com a cabeça mais fria, Carlos veio até a mim e chorando se ajoelhou. Ele se ajoelhou, chorando, e me pediu para que eu o perdoasse pelo tapa que ele havia me dado. Disse que ele andava muito nervoso por não estar conseguindo uma casa para nós morarmos. E disse que a sua mãe andava dizendo muitas coisas a meu respeito e que a cabeça dele estava assim, sabe, virando, estava cheia. Eu não respondi nada. Eu não disse uma palavra, pois para mim nada justificava aquele tapa na cara, aquela agressão. Os dias se passando, Carlos não sabia o que fazer para me agradar depois daquilo que ele aprontou comigo, daquele tapa. E aquela velha maldita resolveu, depois daquela briga feia, daquela violência, daquela agressão, ela resolveu dar uma trégua. E com isso, as coisas foram voltando ao normal entre eu e ele, Carlos, meu marido. Ainda muito magoada por ter levado um tapa na cara. Nenhuma mulher sabe o que é levar um tapa na cara, mas um senhor tapa. Acabei tendo uma conversa séria com ele e prometi a ele que se aquilo voltasse a acontecer, que eu iria embora mesmo. E ainda faria um boletim de ocorrência, um BO de agressão da delegacia. Então, eu disse, olha, pelo amor de Deus, nunca mais faça isso. Eu vou na delegacia, eu faço um BO de agressão contra você. E Carlos, mais uma vez, se ajoelhou, me pediu perdão e tentou se justificar de todas as formas. E me prometeu que aquilo nunca mais iria acontecer mesmo. 2 meses se passaram. O clima até que deu uma desanuviada. Mas a minha sogra olhava sempre assim, sabe? Com aquele olhar assim, meio de desprezo, meio de raiva. Veio a minha gravidez. Quando eu fiquei grávida, quando eu disse que estava grávida, quando eu anunciei a minha gravidez, a velha ficou louca. A velha ficou louca. Resolveu cair matando em cima de mim. Carlos ficou feliz com a minha gravidez.

Eu falei, cale a boca, sua velha maldita. Cale a boca, sua velha dos quintos dos infernos. Você tem coragem de dizer que duvida, que tem dúvidas sobre a minha gravidez? Quando o Carlos chegou, a primeira coisa, fui falar com ele. E disse que não aguentava mais aquela situação e eu quero me mudar imediatamente daqui. Nem que for para um barraco de uma favela, nem que for para uma comunidade. Não quero saber, eu aqui não fico mais. Aqui eu não fico mais. A sua mãe é intragável. A sua mãe é muito maldosa. O problema é que diante daquele absurdo que a minha sogra havia falado, não é que meu marido começou a desconfiar de mim. Se a minha mãe fala, é porque algum motivo tem. Minha mãe nunca foi de falar nada sem motivo. E ele começou a ter dúvidas sobre a paternidade daquela criança. Olha que absurdo! A partir daí, a minha vida com Carlos começou a ruir. Eu quero sair daqui hoje! Eu quero sair daqui agora! Brigas, brigas, mais brigas, humilhações, até que ele veio e disse: eu quero fazer um exame de DNA para ter certeza que esse filho é meu. Vá para os quintos dos infernos, você e o exame de DNA, seu desgraçado, você e sua mãe. Vai para o inferno. Não restou então mais dúvida alguma. Naquele exato momento, eu resolvi ir embora da casa da minha sogra. Minha sogra me odiava. Meu marido agora desconfiava que eu havia traído ele. A minha única alternativa foi pedir a separação, pois sempre fui uma mulher muito correta, muito fiel. Eu não aceitava que meu marido desconfiasse de mim daquela maneira, mas nem um grão de pó. Diante do meu pedido de separação, as coisas só se complicaram. Eu vou embora agora, pois tanto eu, como meu marido, como a minha sogra, disseram que eu não queria fazer exame. Olha só o que eles falaram, os dois. Você não quer fazer exame porque você tem medo. Essa criança é de outro. Então, mas vê se eu vou agora me submeter a uma humilhação dessa. Fazer um exame de DNA para provar que o filho do meu marido, e eu tendo a vida que eu tenho, que eu tinha, pelo menos. Não, não vou fazer exame de DNA, coisa nenhuma. Eu saí daquela casa. Eu fui humilhada como nunca havia sido antes. Meu marido e minha sogra jogaram todas as minhas coisas na calçada. Me xingaram na frente de vizinhos. Eu fui tocada de lá como cachorro vira-latas. E ficou aquela dúvida de que eu não queria fazer o DNA porque eu tinha certeza que o filho era de outro. O DNA ia dizer que não era filho dele, o Carlos. Grávida, sem dinheiro e aquelas duas malas, eu saí sem rumo, sem direção. E durante uma semana, acabei tendo que dormir na rua, pedindo ajuda para poder comer alguma coisa. Mas eu não iria vender a minha dignidade, a minha honestidade. Eu preferia passar por tudo aquilo, que eu saí sem nada. Apenas com duas malas ainda pequenas das minhas coisas, e sem nenhuma condição para sobreviver. Fiquei na rua. Eu tinha apenas duas irmãs que moravam no Maranhão. Nessa época, porém, o único telefone que eu tinha para falar com elas havia ficado na casa da infeliz da minha sogra. E lá eu jurei que nem perto eu passava, nem na frente daquela casa eu ia passar, nunca. Que eu não passaria nunca mais. Eu acabei conseguindo uma vaga em um abrigo da prefeitura. E ali, ao menos ali no abrigo da prefeitura, eu tinha como tomar banho, me alimentar. Durante o dia, eu saía em busca de emprego. Mas foi muito difícil encontrar um, pelo fato de eu estar grávida.

Ninguém quer dar emprego para mulher grávida. Sabe dos comprometimentos, sabe dos problemas todos. Então, eu não encontrava emprego. Devido à minha gravidez. Tudo parecia perdido na minha vida. Mais um dia andando pelas ruas da Lapa. Mais um dia andando para cá, andando para lá. E eu entrei em um restaurante e pedi, da maneira mais humilde possível, que me arrumassem uma marmitex. Mas não precisa ser com mistura, só arroz e feijão. Só arroz e feijão. Se a senhora puder chamar a dona do restaurante. Então a dona veio conversar comigo. É só não precisa de nem mistura, é só arroz e feijão. A dona do restaurante então pediu para eu me sentar em uma mesa, lá no fundo do restaurante, lá no fundo, a última mesa do restaurante. Vai lá, senta lá na última mesa. E disse que ela não iria dar uma marmitex, ela iria me preparar uma refeição mesmo. E me trouxe um prato, sabe esses pratos? Muito bem servido, arroz, feijão, uma saladinha, ovo e até um pedaço de carne. Olha, foi a refeição, o almoço mais gostoso que eu já comi na minha vida. Que eu estava uma semana perdida. Comia lá no abrigo, mas aquela comida que essa dona do restaurante me deu foi a comida mais gostosa que eu comi na minha vida. E quando eu já estava acabando, ela veio até a mesa, sentou-se comigo e começou a conversar. Ela perguntando, mas você andando por aí, perdida, o que está acontecendo? Quem é você? E de onde você vem? Sua família? Então eu expliquei tudo o que estava se passando na minha vida. Eu disse a ela que eu queria ir embora para o Maranhão, mas que eu não tinha condições. E não tinha nem o telefone, porque o telefone ficou na casa da minha sogra e lá eu não ia voltar mais. E nem também tinha o endereço das minhas irmãs que moravam no Maranhão, porque elas mudaram de lugar, sabe? Então, no final eu agradeci muito pela refeição e pedi a ela que me deixasse, nem que, pelo menos, ao menos, né, que eu lavasse a louça que eu havia usado. Pedi a ela, deixa pelo menos eu lavar a louça que eu usei aqui. E aquela senhora muito bondosa, ela me fez uma proposta. Vamos fazer o seguinte. Se você quiser, eu posso te dar um trabalho temporário. Você vem aqui para o restaurante todos os dias e começa a trabalhar como ajudante geral. Eu não vou te registrar. Eu te pago um salário e você vai ficando até conseguir juntar dinheiro que você precisa para ir embora para o Maranhão. Se você aceitar, pode começar amanhã mesmo. Aquilo para mim foi como um presente de Deus. Dona Soraya, a dona do restaurante ali na Lapa, ela disse que havia visto muita sinceridade no meu olhar e sabia que eu estava fazendo a coisa certa. E eu, muito emocionada e agradecida pelo emprego, aceitei na hora a proposta que ela me fez. E já no dia seguinte, eu comecei a trabalhar naquele restaurante ali na Lapa. Eu continuei a dormir no abrigo da prefeitura, mas eu vinha trabalhar todo dia no restaurante da dona Soraya. E com um mês trabalhando no restaurante, a minha barriga já aparecendo um pouco, a dona Soraya, eis que ela me faz uma oferta, que eu saísse do abrigo, que ali no fundo, nos fundos do restaurante, havia um pequeno cômodo, que esse cômodo só servia como um depósito. Então eu tiro esse depósito de lá e você dorme nesse cômodo, mora nesse cômodo. Disse que se eu quisesse, se eu aceitasse, ela iria inclusive arrumar uma cama, um pequeno guarda-roupas, e que eu poderia morar ali sem pagar nada. Você trabalha no restaurante e mora nesse cômodo aqui no fundo do restaurante. Dona Soraya estava muito satisfeita com o meu trabalho. Ela me elogiava, dizia que eu era uma pessoa muito organizada, muito limpa, e que sentiria
quando eu fosse embora pro Maranhão. Eu falei, eu já tô sentindo, ficando triste de imaginar que você vai embora pro Maranhão. O tempo foi passando. A minha condição agora, trabalhando e morando ali nos fundos do restaurante, a minha condição foi melhorando bastante. Pois eu tinha salário, eu tinha comida e não precisava pagar aluguel, nem luz, nem água. Eu morava no cômodo do restaurante lá no fundo. Então veja, eu tinha salário, tinha comida, não pagava aluguel, não pagava luz, nem água. E com 7 meses de gestação, Dona Soraya pediu para que eu não fizesse mais nenhum trabalho pesado. Não quero que você faça nenhum trabalho pesado, agora com 7 meses de grávida. Queria que eu ajudasse apenas no balcão, pois queria que tudo corresse bem no meu parto. 8 meses e meio. 8 meses e meio, quase 9 meses. Em uma manhã fria de terça-feira, eu comecei a sentir contrações. Nisso, a dona Soraya veio e falou: vou levá-la agora para o hospital. E foi quando nasceu Gabriel. Nasceu Gabriel. Nesta terça-feira em que nasceu Gabriel, eu senti um misto de sentimentos. Uma alegria enorme tomou conta de mim pelo nascimento do meu filho e por todo o amparo que Dona Soraya estava me dando. Uma tristeza também me deu, uma tristeza e rancor muito grande pela ausência do pai, que duvidou que aquela criança fosse filho dele. A ausência do pai naquele momento tão importante, que é o momento que vem ao mundo o filho. Ao mesmo tempo que eu estava feliz, eu estava com raiva, porque o pai se deixou levar pela mãe, duvidando de que a minha gravidez pudesse não ser dele, que eu teria que fazer um DNA para comprovar, ver se pode. A verdade é que Gabriel veio ao mundo muito saudável. Eu fiquei apenas 2 dias no hospital e assim que tive alta, Dona Soraya fez questão absoluta de me levar, não para aquele cômodo que eu morava nos fundos do restaurante, mas sim para a casa dela. Falou: não, vou te levar agora para casa com esse bebê lindo, maravilhoso. Não, você não volta para o restaurante, não. Eu vou te levar para casa. E eu fui acolhida mais uma vez por esta mulher com tanto carinho, Dona Soraya. Ela vivia sozinha em sua casa. Dona Soraya, viúva, e o único filho dela, o único filho, estava nos Estados Unidos fazendo pós-graduação. Então, sozinha, ela não ia me deixar com aquele bebê naquele cômodo. Não, você vai para casa. E naquele momento, começava uma relação de família entre eu e Dona Soraya e o meu filho Gabriel. Mesmo depois de tanta humilhação que passei na casa da minha ex-sogra por parte dela e por fim por parte do meu ex-marido, eu ainda procurei por ele. Eu não fui lá na casa dela, mas procurei por ele para que ele viesse conhecer o filho. Mas foi uma tentativa em vão, pois nem ao menos ele me atendeu. 1 mês depois do nascimento de Gabriel, Anderson, o filho que morava nos Estados Unidos, o filho da Dona Soraya, volta para o Brasil. E assim que nós nos conhecemos, acreditem, algo mágico nasceu entre nós. Eu não entendia o que estava acontecendo comigo. Cada vez que eu me encontrava com Anderson, cruzava com ele ali na casa tal, o meu coração disparava. As minhas mãos suavam. E eu percebia que ele também ficava eufórico. Ele também dava um jeito de puxar conversa comigo, adorava pegar o Gabriel no colo. E ali ficava por um bom tempo brincando com meu filho. Mas, na minha cabeça, eu jamais poderia ter alguma coisa, Deus me livre, com o filho da minha patroa. Aquilo seria uma falta de respeito com a pessoa que me acolheu tão bem, em um momento tão difícil da minha vida. E assim que Gabriel completou 5 meses,
eu resolvi arrumar um berçário e pedi para Dona Soraya que me deixasse voltar a morar naquele cômodo no restaurante. Eu continuaria trabalhando no restaurante, mas eu queria sair da casa dela. Afinal, eu tinha o meu cantinho lá no restaurante, aquele cômodo. E assim que Gabriel ficasse um pouquinho mais, com mais idade, com mais, né, alguns meses, eu iria embora para o Maranhão. Então eu falei com ela: Dona Soraya, agora o bebê já tem 5 meses. Eu arrumei um berçário para ele. Eu posso voltar a morar naquele cômodo para não dar mais trabalho para a senhora? Para não ficar aqui na sua casa? Eu posso voltar lá para o restaurante naquele cômodo? E foi exatamente aí que aconteceu a maior surpresa da minha vida. Quando eu estava tendo essa conversa com Dona Soraya, e achei muito justa essa conversa, poxa, ela me acolheu, agora eu vou morar na casa dela, eu vou esquecer que aquilo ali não é minha casa, então deixa eu voltar lá pro cômodo. Foi exatamente nessa hora que Anderson, o seu filho, entrou na conversa e sem rodeios disparou: Isadora, eu não quero que você volte a morar no cômodo lá no restaurante. Eu não quero que você coloque o Gabriel em nenhum berçário. Eu quero que você fique aqui em casa, porque aqui é o seu lugar. E eu quero, a partir de hoje, que você seja a minha mulher. E o Gabriel, o meu filho. Você aceita se casar comigo? Você aceita se casar comigo, Isadora? Aquele momento foi tão assim que eu fiquei paralisada. A Dona Soraya, que já devia ter ouvido qualquer coisa dele, ela ficou olhando para mim, esperando a minha resposta. E ele: você aceita se casar comigo porque aqui é a sua casa? Foi tão emocionante que as minhas vistas escureceram. Eu comecei a tremer sem parar. Eu não conseguia soltar a fala. Eu não conseguia soltar a voz. Eu fiquei assim, com a vista nublada. Eu comecei como que querer cair, querer desmaiar. Eu olhei para Dona Soraya e ela sorria para mim. Estava com lágrimas nos olhos e sorria para mim, e eu ali meio perdida. Isadora, você aceita ser a minha nora? Você aceita? Em seguida, os dois vieram em minha direção, mãe e filho. Me envolveram em um abraço carinhoso. E a partir daquele momento, a minha vida se transformou por completo. Dona Soraya pegou o Gabriel nos braços e saiu da sala, me deixando ali com Anderson, que sem dizer mais nenhuma palavra, me abraçou e me beijou apaixonado. E mais uma vez, olhando nos meus olhos, me pediu em casamento. Você aceita? Você aceita se casar comigo? Tudo aconteceu de uma maneira muito rápida e surpreendente. Eu que há pouco tempo atrás passei humilhações com a minha ex-sogra, meu ex-marido. Cheguei a dormir na rua, passando frio e fome, e com um filho renegado pelo pai biológico com um filho na barriga. Hoje sou casada com um renomado neurologista. Neurologista. Uma pessoa que me trata com todo o amor, respeito e carinho desse mundo. Que aceitou o meu filho como seu legítimo filho. E tenho como sogra uma mulher maravilhosa que me acolheu da rua, que me deu a oportunidade de recomeçar e que hoje, para mim, é como se ela não fosse somente sogra, ela fosse a minha verdadeira mãe. Que isso sirva de exemplo para pessoas que passaram ou passam por situações semelhantes à que eu passei. Para que essas pessoas nunca desistam de seus sonhos, que nunca desanimem, pois Deus olha por nós e na hora certa nos dá
a grande vitória. E que vitória!

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1: Estou aqui em lágrimas da caixa de cerqueira. Deus capacita os escolhidos. Depois de tanta desgraça de humilhação, ainda ela tão ingênua vai atrás do ex-marido. Mas Deus é perfeito, olha que final feliz. Ai, que lindo. Deus abençoe ela, essa família linda, essa mulher especial que é a sogra dela agora.
2: Você viu, Cíntia? Quanta emoção, Cíntia. Nossa, mas a história é muito bonita, gente. Nossa Senhora. É uma história que eu vou dizer uma coisa. É um filme, um verdadeiro filme.
3: Boa tarde, Eli Correia. Aqui é a Lourdes de Aracaju. Estou muito emocionada com a história.

0: história. História muito linda, triste e muito linda. Então, sua sogra não prestava, mas agora você arranjou uma sogra e uma mãe. Porque uma sogra boa é uma mãe. Então, você arranjou uma sogra como mãe. Foi ela que te deu a mão, o filho dela, uma pessoa estudada, médico, e lhe aceitou. Você com seu filho. Que bênção. Um abraço, Lourdes de Aracaju.
1: Pode ter sido triste no começo, mas no final, vamos falar a verdade, foi de vitória, foi um final assim de uma grande conquista, que é a felicidade.
2: Boa tarde, Correia. Que carta triste, mas no final deu tudo certo. No final, que alegria, nossa. Que sorte, coitada. Muito triste. E no final, feliz.
3: E no canal YouTube,
2: sou Roseli, daqui do bairro de Aldeinha, Itapecerica da Serra.
1: Então tá aí, ela deixou o som meio... Francisco Zanda, você está aí de olho no aí...
4: Ele, é uma pena, né? Porque eu acho que nesse meio tempo, mais de 150 mensagens.
1: Olha
4: não, não tem como a gente atender todo mundo. Mas as pessoas extremamente emocionadas, chorando, feliz por a mulher ter, por um prato de comida, chegado onde chegou. Então, é uma história muito bonita. Só pedir desculpa pra todo mundo, né? Porque não dá pra colocar todos, né?
1: É verdade.
5: Parabéns, Eli. Estou aqui emocionada, que história linda. Deus nunca desampara seus filhos. Muito bonita a história. Ana de Registro.
1: Vale
5: do Ribeira, vale, São Paulo.
1: Vale do Ribeira. Então tá aí, gente. Olha, Cíntia, são mais de 150, 200 pessoas mandando suas mensagens e não dá pra gente trocar todo mundo.
6: É verdade,
1: não.
6: É verdade.
1: Eu peço até perdão a vocês por não poder ouvir a todas, porque cada participação... é emocionante, as pessoas estão emocionadas. E não há como não se emocionar com uma história como essa.
7: Boa tarde, Eli Correia. Que história, hein? Que história linda. Eu posso dizer o seguinte, que o Anderson é um verdadeiro homem. Agora, esse marido dela, pelo amor de Deus, não é homem, não. É um robozinho de mãe, né? Porque ele atendia o que a mãe falava. Ele não tinha personalidade própria. Que a pessoa que tem personalidade própria não vai acreditar em qualquer coisa. Na primeira coisa que dizem, né? Mesmo sendo só mãe, né?
1: Verdade.
7: E olha, parabéns pra ela. Que ela seja muito feliz hoje e sempre. Agora vamos ver como é que eles estão vivendo, né?
1: Ah, com certeza.
7: É. História maravilhosa,
1: com
7: parabéns.
1: Com certeza serão felizes, né? Bom, gente, vamos lá então, mais um.
8: Oi, Eli, boa tarde. Triste essa história no começo, mas linda no fim. E isso só aconteceu, ele, claro, evidentemente que a mão de Deus é que fez tudo isso, mas porque ela foi uma pessoa humilde, honesta, fez a parte dela. É como diz a Bíblia, esforça-te que eu te ajudarei. Então Deus abençoou os esforços dela.
1: Tá certo, bonito, né? Bom, gente, olha, se a gente for ouvir tantas, são centenas, são dezenas, centenas. Cíntia, alguma coisa a acrescentar?
6: Não, Eli, é agradecer as pessoas, né, que acompanham a saudade todas as tardes e que vibram realmente, né, com a história, né?
1: Mas não há como não se emocionar,
6: não se emocionar,
1: né, gente? 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
6: 2:45. 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
1: São 2:54, Cíntia. 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Às 2:54. 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
5: Tem registro de acidente no corredor norte-sul, na 23 de maio, ali próximo da Praça Toronto, no sentido Santana. Caminho bem congestionado para quem segue nessa direção desde antes da Indianópolis. Vale evitar esse trajeto todo. Alternativas nessa direção, caminho pela Jabaquara, Domingos de Moraes, Vergueiro e Liberdade. Ajuda até a aproximação com a região central. Outra opção é pegar o trajeto dando a volta no Parque Ibirapuera, utilizando Indianópolis, República do Líbano, e depois dá para seguir também pela Brigadeiro Luiz Antônio, que só está um pouco mais carregada na aproximação com a Paulista. 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
6: Muito bem, 2:59. Daqui a pouquinho vamos ter a participação, então, no quadro especialista da nutricionista Beatriz Pancotto, ela que é da Beneficência Portuguesa de São Paulo. Daqui a pouco ela vai estar aqui para desvendar aí mitos e verdades a respeito de alimentação, né? De alimentos que podem nos ajudar. E ela vai estar aqui para falar isso tudo.
1: Agora, Cíntia, e a voz? Você não ficou de fazer logo agora, após a saudade?
6: Agora. Agora eu quero saber aí de quem é essa voz? Qual foi? Como é mesmo a voz, comandante?
1: Atenção.
6: Atenção, atenção.
1: Vamos ver quem
6: para
1: é.
6: A voz de hoje.
27: Um brasileiro pode até torcer pelo argentino num jogo entre Argentina e Chile, mas um brasileiro que se diz brasileiro vai torcer a favor da Argentina contra o Brasil?
6: Bem, eu acho que muita gente sabe de quem é essa voz, hein, Eli?
1: Por favor, Chicão, qual é a voz?
28: A quarta voz, Eli, falaram muito do Romário, tá? A terceira, Carlos Alberto de Nóbrega. Carlos Alberto de Nóbrega. A segunda passou para Tele Santana.
1: E agora, Cíntia, você tem o resultado?
6: Tenho o resultado.
1: Quem é a que ganhou mesmo?
29: Oi, Cíntia, Eli Correia. Meu nome é Conceição, eu sou de São Bernardo do Campo. Eu acho que essa voz é do Zagallo.
6: Acertou! Camisa 10 na seleção, né? É, o Zagallo, o famoso Zagallo.
1: Vão ter que me engolir,
6: é isso aí. Zagallo, gente, essa voz é do Zagallo. Então, qual foi o nome mesmo dessa...
28: Maria Conceição? É Conceição Aparecida Alves de Oliveira, de São Bernardo do Campo.
6: Cíntia. Daí, Conceição, parabéns, você acertou a voz misteriosa, né, de hoje. E você, a produção vai entrar em contato com você para que você possa vir retirar aí o seu brinde do Mercadão das Pratas.
1: Sensacional.
6: Semana que vem tem mais, viu?
1: Alô, meu amigo Irineu, grande abraço. E nesse momento, Cíntia, a emocionante história de Nossa Senhora de Fátima. As aparições a três pastores na aldeia da Daliria, região de Fátima, em Portugal. E aquilo espalhou rapidamente a devoção pelo mundo. Primeiramente, Cíntia, aconteceram de três aparições. Primeiro, a de um anjo que se identificou como sendo o anjo da paz. Esse anjo surgiu para preparar aquelas três crianças cheias de pureza para as grandes revelações, Lúcia, Francisca e Jacinto. Em 13 de maio de 1917, Cíntia, o dia estava claro, muito bonito, ensolarado. Aquelas três crianças, Lúcia, Francisca e Jacinto, estavam pastoreando nas colinas. De repente, sobre uma azinheira, até a Vitória pudesse colocar. Não, mas pode ir com calma. Quem sabe encontra a imagem e os três pastorinhos, né, diante da azinheira. Então é o seguinte, de repente uma azinheira, um tipo de árvore muito comum naquela região, apareceu um clarão muito forte, seguido de um relâmpago. Então, para espanto daqueles pequenos pastores, Cíntia, surgiu a figura de uma mulher maravilhosa, vestida toda de branco. Uma mulher tão linda, que era mais brilhante que o próprio sol. A sua face era indescritivelmente bela. Ela não era nem alegre e nem triste, era sóbria, com ar de suave ternura. As mãos juntas, como se estivesse rezando, estavam apoiadas no peito e voltadas para cima. De sua mão direita pendia um rosário. As vestes pareciam feitas somente de luz. A túnica e o manto eram brancos, com bordas douradas que cobria a cabeça da Virgem Maria e lhe descia até os pés. E com a voz maternal e suave, ela tranquilizou as crianças. Não tenham medo, eu não farei nenhum mal a vocês. E Lúcia, curiosa, perguntou, mas de onde é a senhora? Eu sou do céu. E o que que a senhora quer? Eu vim para pedir que venham aqui 6 meses seguidos, sempre no dia 13, nesta mesma hora. Depois eu vou dizer o que é que eu quero e em seguida voltarei aqui ainda uma 7ª vez. E eu também, ela perguntou, e eu também vou para o céu? Aí Nossa Senhora disse, vai sim, claro. E a Jacinta também. E o Francisco também. Mas vocês têm que rezar o terço, têm que rezar muitos terços. Vocês querem oferecer-vos a Deus para suportar todos os sofrimentos que Ele quiser mandar-vos? Em ato de reparação pelos pecados, com ele, como ele é ofendido, e de súplica pela conversão dos pecadores. Sim, nós queremos. Então vocês vão ter que sofrer, mas graças a Deus virá o conforto. Ao dizer essas últimas palavras, Nossa Senhora abriu as mãos e de suas mãos saiu uma luz intensa. Aqueles três pequenos pastores, um menino e duas meninas, caíram então de joelhos. Olha que gente, Cíntia. Olha como eles caíram de joelhos. E Nossa Senhora acrescentou, rezem o terço todos os dias para alcançarem a paz para o mundo e o fim da guerra. E em seguida, cercada de luz, a Virgem começou a elevar-se serenamente até desaparecer no céu. Pediu que os três rezassem o terço todos os dias, rogando pela paz no mundo. Nossa Senhora pediu também que os três pastorinhos rezassem pela conversão dos pecadores. Mas as aparições continuaram e sempre a Virgem repetia que os pastores fizessem orações rezando o terço diariamente. Isso mesmo, Cíntia. Isso mesmo, gente. As informações sobre o fenômeno vazaram e com o correr dos dias o povo começou a afluir ao local. Até que um dia, na segunda aparição, todos viram uma nuvem branca sobre aquela pequena árvore de azinheira. Enquanto as crianças de joelhos rezavam, Lúcia conversava com a Virgem, conversava em voz alta. As crianças viam a Virgem, as demais pessoas não tinham esse dom. Lúcia pediu a cura de uma pessoa doente e Nossa Senhora disse, se essa pessoa se converter, será curada durante o ano. E Lúcia pediu o seguinte, eu queria pedir que a senhora nos leve para o céu. Sim, a Jacinta e o Francisco eu vou levar em breve, mas você ficará ainda um bom tempo. Jesus vai precisar de você. Ele quer estabelecer no mundo a devoção ao meu Imaculado Coração. A quem abraçar o meu Imaculado Coração, prometo a salvação. E serão queridas de Deus essas almas, como flores postas por mim a adornar o seu trono. E eu vou ficar sozinha? Perguntou ela. Não, Lúcia, não desanimeis. Eu nunca te deixarei. O meu Imaculado Coração será o teu refúgio e será o caminho que irá te conduzir a Deus. Naquele momento, Nossa Senhora abriu as mãos e iluminou os pastorinhos pela segunda vez com o reflexo de uma luz intensa. Os pastorinhos se sentiram envolvidos por Deus. A terceira aparição foi em 13 de julho de 1917, a quarta em 13 de agosto, a quinta em 13 de setembro e a sexta no dia 13 de outubro, onde uma grande multidão rezava o terço. E de repente, aquele grande reflexo de luz sobre a azinheira. Quero dizer que eu sou a Senhora do Rosário e que continuem sempre a rezar o terço todos os dias. A guerra vai acabar e os militares voltarão às suas casas. E em seguida, Nossa Senhora abriu as mãos e começou a se elevar ao céu. E Lúcia gritou: olhem para o sol! Olhem para o sol! A multidão olhou para o sol e aconteceu a dança do sol. O sol começou a dançar no céu. O fantástico e maravilhoso milagre do sol. O sol começou como que a bailar no céu. O sol parecia dançar por todos os lados. O sol brilhava intensamente. Enquanto isso acontecia, os três pastorinhos viram São José, o menino Jesus e a Nossa Senhora. Era a Sagrada Família. A Virgem estava vestida de branco, o menino Jesus vestia vermelho claro, e São José abençoou a multidão, traçando três vezes o sinal da cruz. E finalmente aconteceu outra visão gloriosa. Era Nossa Senhora do Carmo, coroada Rainha do Céu e da Terra, com o menino Jesus no colo. A Primeira Guerra, também conhecida como a Grande Guerra, foi declarada no dia 28 de junho de 1914 e se estendeu até o dia 11 de novembro de 1918, quando finalmente deu o tão sonhado armistício. A Europa estava destruída, mas no final de 17, ano em que se deram as aparições da Virgem de Fátima, o conflito dava sinais de cansaço extremo, prenunciando o fim breve. Foi uma guerra terrível que assolou principalmente a Europa, matando milhões de pessoas. E seu fim já havia anunciado por Nossa Senhora de Fátima aos três pastorinhos de Leiria, justamente em cima daquele arvoredo, local conhecido como Cova da Iria. Neste momento, a Cíntia irá fazer a oração de Nossa Senhora de Fátima, às 3:09, todos como se dessemos as mãos. Vamos agora juntos orar com a Cíntia a poderosa oração de Nossa Senhora de Fátima.
7: Santíssima Virgem, que nos montes de Fátima, vós dignastes revelar aos três pastorinhos os tesouros de graças que podemos alcançar, rezando o Santo Rosário. Ajudai-nos a apreciar sempre mais esta santa oração, a fim de que, meditando os mistérios da nossa redenção, alcancemos as graças que insistentemente vos pedimos. Ó Jesus, perdoai-nos, livrai-nos do fogo do inferno, levai todas as almas para o céu, especialmente as que mais precisarem. Maria Santíssima, volvei nossos olhos misericordiosos para este mundo tão necessitado de paz, de saúde e justiça. Vinde em nosso auxílio, Mãe dos aflitos, e socorrei-nos com vosso amor e piedade. Nossa Senhora do Rosário de Fátima, rogai por nós.
1: Nossa Senhora de Fátima, rogai por nós.

Wesley Barbosa Zenete, de Taboão da Serra, pede oração para a cura do vício do álcool e do jogo. Ele já vendeu 2 carros que eram da família para pagar dívidas de jogo. Ele bebe e aposta dinheiro. Apostou o carro e precisa de oração de cura porque ele perdeu o carro. 2 carros. A filha dele, Juliana, já não fala mais com ele e quer levar a minha esposa para morar com ela. Preciso de ajuda, Eli Correia. Nossa Senhora de Fátima, vinde em socorro deste filho, Wesley Barbosa Zenete, que vem publicamente pedir oração, pedir força para vencer o vício do álcool e o vício do jogo. A Maria Beatriz Fernandes, do Parque São Rafael, pede oração para a mamãe Dona Nora, de 80 anos, com demência. Está agitada, dando muito trabalho, porque ela quer bater em todo mundo, agressiva. Ela bate até na minha sobrinha, que tem 9 aninhos. Está tomando remédio, mas parece que os remédios

0: Ipiranga, oração para as vendas de bolo dela aumentarem, Cíntia. Ela que mantém a casa com 3 filhos adolescentes. O pai dela mora com ela e de uns 3 meses para cá as vendas diminuíram muito. Estou endividada, Eli Correia. Preciso pagar cartão, preciso pagar fornecedores. Peça a Deus, peça a Nossa Senhora que me ajude nas vendas de bolo, que as vendas de bolo aumentem, Eli. Por favor. Agora, precisaria deixar o endereço dela, o telefone dela. Porque, então, olha, por favor, Jussara, manda o seu telefone, manda o seu endereço, que eu gostaria de falar no rádio. Se eu puder ajudar você, puxa vida, vamos ajudar, não é?
1: Bianca Hilário pede oração pelo pai que está desempregado.

0: Rádio Capital. Hoje a nossa oração, gente, contando a história de Nossa Senhora de Fátima, fica assim também: toda a água que você deixa em torno, aí perto do rádio, junto ao rádio, abençoada. Em nome do Pai, do Filho e do Espírito Santo. Amém. Que a bênção dos céus de Nossa Senhora de Fátima no seu dia recaia sobre você.
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0: São 3:16, gente. Lembrando a todos vocês que amanhã a doutora Maria Faioque atende no Clube da Amizade. Você quer ter o seu lugarzinho? Aliás, como é que nós estamos amanhã para o povo, por favor?
6: O Eli, não sei nem se acabou, porque só tinha uma vaga ontem.
0: Só tinha uma vaga ontem.
6: Ontem, hora que a gente saiu do escritório. Então pode ser que as pessoas consigam. E se não conseguir nessa quinta, Eli, já tem para a próxima.
0: Então qualquer dúvida, 5081-6292. E meu amigo meu amigo Flávio Rangel, nós teremos hoje a nossa live no canal YouTube Eli Correia Oficial. Além da carta que já entrou no ar no canal YouTube, olha aí, gente, a Carta da Saudade. Também no canal YouTube Eli Correia Oficial. Do marido ausente à garota de programa.
6: Eli, hoje... quem quiser fazer pergunta também pelo YouTube hoje ou pelo Facebook, Instagram, para a doutora Maria Faioque, é só acessar as tuas redes.
0: Exatamente. Então, gente, qualquer dúvida, hoje então nós teremos também uma live com a doutora Maria Faioque. Cíntia, é com você.
7: Muito bem, vamos então, comandante, mostrar aí as quatro músicas de hoje e perguntar o que toca no seu fone, vamos?
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7: Música de número

0: Bruno Marrone. Música de número 1, Você Não Me Ensinou a Te Esquecer.
1: Essa música foi um grande sucesso com ele, Fernando Mendes.
0: É, e dessa regravação com Bruno Marrone, ficou muito bonita também,
1: e,
0: né?
1: E, aliás, o Fernando Mendes está com Alzheimer, Cíntia.
0: Triste isso, né? Vamos colocá-lo na nossa oração também. Vamos para a música de número 2, comandante.

0: Guilherme Santiago e Ana Castela. Meia noite e meia.
1: Opa, a número 2.
0: Número 2. Vamos para a número 3, comandante.
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0: Olha aí a música de número 3, Lauana Prado, Me Leva Pra Casa.
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0: A música de número 4.
1: Hoje foi uma samba sertaneja hoje? Ah, é samba, né?
0: Agora. Sinais com Sorriso Maroto. Aí as 4 de hoje, a primeira.
1: A primeira qual é?
0: Você Não Me Ensinou a Te Esquecer, Bruno e Marrone.
1: A segunda?
0: Meia Noite e Meia, Guilherme Santiago e Ana Castela. Me Leva Pra Casa, Lauana Prado.
1: E 4.
0: Sinais com Sorriso Maroto.
1: Qual será a mais pedida? Qual música toca no seu fone? Que número?
0: É só você ligar, mandar o seu áudio para o nosso WhatsApp, o 983-345777.
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1: Alô, meu amigo Rogério Gama, é com você, são 3h20, Rogério Gama.
5: 3h20, ele correu, Cíntia. Olha, estava marcado para agora à tarde uma reunião com a diretoria da Anvisa, lá em Brasília, para decidir se ia manter ou suspender a resolução que determina a proibição dos produtos da marca IP do lote de final 1. Pois bem, essa reunião aconteceu, só que o tema da IP foi adiado para a próxima sexta-feira. Então eles vão decidir na próxima sexta se mantém ou não a suspensão da venda dos produtos IP de lote final 1. Até lá, a recomendação é que esses produtos não sejam utilizados, Eli Correia e Cíntia.
1: Mais alguma informação, meu amigo Rogério Gama?
5: Olha, nós falamos agora há pouco dos moradores que deixaram a casa lá no Jaguaré após aquele vazamento de gás. Eles vão ser abrigados em imóveis da CDHU que estarão localizados no centro da cidade ou então na Raposo Tavares. A outra informação, Eli Correia e Cíntia, é a seguinte. Pesquisa divulgada hoje pela Genial Quest mostra que o presidente Lula tem 42% das intenções de voto contra 41% do senador Flávio Bolsonaro. O empate ainda é técnico, né? Então, tecnicamente empatados, mas o presidente Lula deu uma subida aí nos números. E o reflexo disso pode estar no programa Minha Casa Minha Vida, aquele programa para o pagamento de dívidas também.
1: O Desenrola, é o Desenrola 2.
5: Isso, Desenrola 2, e também a visita do presidente Lula ao presidente Trump lá nos Estados Unidos. Na próxima pesquisa, talvez eles coloquem até a taxa das blusinhas aí, como fórmula aí para aumentar a popularidade do presidente Lula, taxa das blusinhas que foi suspensa hoje. Mas a pesquisa Quest mostra que ele tem 42% e o senador Flávio Bolsonaro tem 41% das intenções de voto. Ele correu, ele subiu 2 pontos percentuais.
1: Quer dizer, é um empate técnico, mas com vantagem para o presidente. Agora, os demais nomes, Caiado, Zema... Como é que aparece?
5: Bom, nós temos assim, no panorama atual, o presidente Lula tem 7 pontos de vantagem sobre o governador Romeu Zema e 9 pontos sobre o governador Ronaldo Caiado e também o Renan Santos do Missão, e a diferença é de 17 pontos. Então, o presidente Lula continua liderando uma margem maior com o Zema, o Caiado, e com um empate técnico com o Flávio Bolsonaro, Eli Correia e Cíntia.
1: Tá bom, são 3h21, você ainda vota hoje, viu, Rogério? No final do programa, pode ser?
5: Pode, olha, o Lula tem 44% e se for o Romeu Zema no segundo turno é 37%. No caso do Ronaldo Caiado, o Lula teria 44% e o Ronaldo Caiado 35% das intenções de voto ali.
1: Tá bom, são 3h22, portanto ainda não é a hora, porque ainda não começou ainda para valer mesmo a disputa eleitoral. Mas de qualquer maneira vai mostrando aí os indícios de como a campanha poderá acontecer. Se bem que política, né, aparece de repente algum fenômeno aí, a gente não pode nem dizer que não, né? Às vezes pode aparecer. Bom, então tá aí, pelo menos o presidente respira agora mais aliviado. Tudo bem, é empate técnico? É. Mas tá pelo menos na frente um ponto.
6: Boa tarde, meus amores. Oi, gente. Fala, minha gata Cíntia. Fala, minhas gatinhas. Boa tarde, comandante. Eu fico com a primeira música, Bruno e Marrone. Agora, que faço eu da vida sem vocês? Vocês não me ensinou a te esquecer. Ofereço para todos.
0: Ô, gatona. Boa tarde.
1: Só a tosse que atrapalhou.
0: Ela até cantou pra gente bonito. Muito obrigada pelo carinho, pela companhia.
7: Boa tarde, minha amiga Cíntia. Boa tarde, meu amigo Eli Correia.
1: Boa tarde.
7: Boa tarde. Boa tarde, comandante, a todos da Rádio Capital. Sou Sandra da Vila Brasilândia e o que toca no meu fone hoje é Lauana Prado, tá bom? Beijo, amo vocês, programa maravilhoso.
0: Beijo, minha linda. Obrigada pelo seu carinho, pela sua companhia. Vamos ver, né? Se a sua música será aquela que toca no seu fone.
8: É. Oi, Eli.
1: Oi.
8: Oi, Cíntia.
0: Oi.
8: É, eu fico com a música número 1. Ah. Obrigada. Obrigada. Tchau, um bom fim de semana para vocês, para todos aí da capital.
1: Não, final de semana não, estamos no meio da semana.
0: Obrigada, lindona. Ela fica com o Bruno Marrone.
1: É.
0: Tá aí.
6: Bom dia, Eli Correia. Boa tarde, Eli Correia.
1: Bom dia, boa tarde.
0: Boa tarde, meu bem.
6: A música que eu toco no meu fone é Guilherme Santiago com Ana Castela, a segunda. Tá, linda, pô. Maravilhosa.
0: Tá,
6: beijo para vocês.
0: Beijo para você também.
6: Cida do Jardim Ângela.
1: Cida do Jardim Ângela.
0: É, você viu?
1: Então, podemos chamar a Luana, a Tatá?
9: Boa tarde, Cíntia. Boa tarde, Eli. Boa tarde a todos. Amo vocês.
0: Obrigada, meu
9: Luci,
0: amor.
9: Luci Helena de São José dos Campos.
0: Opa! Luci, um beijo.
9: Quero a primeira.
0: Ah, Bruno Marrone. Tá aí. E eu acho que a coisa hoje vai ficar
9: um
0: meio...
9: abraço.
0: Um abraço.
1: Um abraço, meu amor.
0: Parece que tá assim meio que empatado por enquanto, né?
10: Fala aí, Eli. Fala assim, tia. Boa tarde.
0: Boa tarde.
10: Marcel, montador de móveis do Itaim Paulista.
0: Ô, Marcel.
10: Toca aí o Bruno Marrone.
0: Bruno Marrone.
10: Ela lembra muito minha mãe que partiu desse mundo aqui. Olha, tá bom? Um abraço. Pela mãe de vocês é sensacional.
0: Obrigada, amigo. Esse é dos montadores de móveis. Eles trabalham então todas as tardes.
1: Uma saudação especial para todos,
0: é,
1: né?
0: É verdade.
1: Costureiras, quero aproveitar. Costureiras, arrematadeiras, passadeiras, né? Lavadeiras.
0: Falo.
1: Tem lavadeira ainda hoje?
0: Tem,
1: não?
0: Lógico. Tem mulheres que trabalham só para lavar roupa.
1: Então tá bom. Nesse momento, Tatá, vamos falar sobre cúrcuma, Tatá. É importante demais cúrcuma para nossa saúde, Tatá.
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18: Avenida Rebouças. Caminho ruim para quem vai no sentido da Paulista. Tudo travado da Faria Lima até a estação Oscar Freire. Alameda Gabriel Monteiro da Silva está congestionado também em alguns pontos, principalmente na aproximação com a Groenlândia e na aproximação com a Rua Estados Unidos. Corredor da Europa, Colômbia e Augusta é uma opção boa para quem quer chegar próximo ali da Paulista mesmo. No sentido contrário, Rebouças, bem difícil, da região do hospital até o acesso para Eusébio Matoso, vale mais a pena agora o caminho pela rua Arthur de Azevedo. 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
1: Então, gente, ontem, Cíntia, você sabe perfeitamente, o nosso querido Flávio Rangel, eu fui lá pra Mairiporã. Eu fui lá para a Terra Preta, entregar oficialmente a cadeira de
0: aquela
1: rodas.
0: Cadeira especial.
1: É uma cadeira especial, toda, como é que eu diria, toda adaptada ao Pedro Guilherme.
0: Personalizada, né?
1: Pedro Guilherme está fazendo aniversário hoje. Quero mandar um beijo aqui para a mamãe, a dona... qual é o nome da mamãe mesmo, Chicão? A dona... Eu acabei esquecendo o nome dela. Olha, só ver se pode... Então é o seguinte, então o Pedro Guilherme está completando hoje 27 anos, ele está nesse momento nos escutando, mas como eu fui lá ontem entregar oficialmente a cadeira de rodas com todas as adaptações que ele precisa, então, pode falar.
25: Oi, Eri, a mãe é a Silvana, né?
1: Silvânia.
25: O pai é o Neto, Isso. Seu Neto, conhecido como seu Neto.
1: E ele é o Pedro Guilherme.
25: E o Pedro Guilherme hoje está fazendo 27 anos e não pode ver nada que é verde, hein, Eri?
1: É, não pode, porque Cíntia, a cadeira, para fazer um assento, só dar uma adaptação lá, e foi com verde, falou, verde não, ele é corintiano. Mas vamos cantar parabéns para ele, vamos?
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0: tudo!
1: Então como é que é? É pique, é pique, é pique, é pique, é pique. É hora, é hora, é hora, é hora, é hora. Ratibum!
2: Pedro, Pedro, Pedro, vai Corinthians, Pedro!
3: Então é isso aí. Então, Pedro, parabéns pra você, viu? Ele diz que a mãe fala que ele entende tudo.
2: É.
3: Ele entende tudo. Ele
2: beijão
3: entende...
2: pra ele, saúde. É.
3: E sabe, doutora, aconteceu com ele um fato assim, surpreendente. Porque a mãe estava seguindo grávida para a Bahia. Bahia, Bahia, né? Mas num dado momento, ela foi grávida, barrigão. Foi acho que para ter o bebê lá com a família. E nisso, no meio do caminho, acontece um assalto no ônibus. Eles pararam no lugar, acontece um assalto. E ela é feita refém. E devido a estar já em vias de ganhar o neném, ela começou, feita refém, ela começou a ter as contrações. Mas aí vai na cidadezinha onde foi o assalto, que estava a 8 horas da cidade onde ela ia. Lá não tinha médico, porque... né, interiorzinho, do interior, aquela cidade pequena, cidade não tinha. Pequena. Então, deram uma injeção nela para que ela chegasse até, segurasse, acho que, não sei se eu. Segurasse o bebê, até chegar à cidade dela, que era 8 horas da frente. Chegou lá, o Pedro já estava com problema de falta de oxigênio no cérebro, e aí aconteceu. Mas ela falou uma coisa interessante: que esse menino, quando alguém fala, ele precisa muito de você. Não, eu que preciso dele. Ele é tudo para mim. Na hora que, se não fosse ele, já nem aqui estaria. Então é legal quando a senhora vê uma criança com 27 anos tendo todos esses problemas e ao mesmo tempo tendo uma mãe que só a mãe mesmo para amar dessa maneira integralmente, né, doutora?
2: E a mãe é tudo na vida dele, né?
3: É tudo, tanto é que ele só come com a mãe.
2: Só come com a mãe.
3: Ele pode até beber um pouquinho d'água aqui, né? Mas comida mesmo é com a mãe. Mas sente, por favor.
4: Muito bem. O especialista.
3: Ou a especialista.
2: É, especialista. Esse é o quadro que nós... trazemos todas as quartas-feiras aqui no nosso programa, né? Sempre com um especialista para nos ajudar aí a respeito de muitos assuntos que a gente tem dúvidas, que a gente não sabe direito, para a gente esclarecer também se é mito ou se é verdade. E hoje nós convidamos para participar do quadro especialista a nutricionista Beatriz Pancotto, da BP, é isso? BPA, perfeito. Beneficência Portuguesa de São Paulo. Seja muito bem-vinda, ô nutricionista Beatriz. Boa tarde.
5: Boa tarde a todos. Muito obrigada pelo convite. Muito feliz em fazer parte desse encontro, trazendo um tema tão importante, né?
2: Verdade.
5: E que tem tanto impacto aí na alimentação, na qualidade de vida das pessoas. Muito obrigada.
2: É isso mesmo. A gente quer agradecer também a Marina. A Marina, assessora, que, né, nos gentilmente trouxe a nutricionista até a gente aqui.
3: A gente tentando falar doutor ou doutora, mas a senhora é uma especialista em nutrição, não é isso?
2: Isso.
3: Chega a ser doutora?
5: Não, não. O título acaba sendo quando tem, né, essa formação.
2: Mas a gente sempre acaba chamando também, né, doutora, né, mas ela é nutricionista, né?
5: Perfeito.
2: Muito bem, vamos falar sobre um assunto que preocupa muitas famílias, que preocupa muita gente aí, que é a questão da saúde. Agora, quando se fala em saúde, o que, que a pessoa fala? Ah, para ter saúde, você tem que fazer exercício físico, tem que fazer exercício físico, tem que dormir bastante, tem que cuidar da alimentação. Então, nós vamos falar dessa preocupação que é a saúde do cérebro, não é mesmo? E existem alimentos que podem ajudar na prevenção do declínio cognitivo da demência e até do Alzheimer. Nós temos muitas amigas nos ouvindo nesse momento, inclusive nas nossas orações, as pessoas pedem, né, por aqueles que estão com Alzheimer, tal. E eu queria saber o seguinte, porque eu vi eu li alguma coisa, ouvi na internet, uma pesquisa apontando que consumir ovos por uns 5 dias na semana, isso vai reduzir o
3: risco... 2 ovos por dia.
2: 5 dias na semana. Consumo de ovos por 5 dias na semana reduz essa doença bastante. É verdade isso, Beatriz?
5: Bom, vamos lá. Acho que o primeiro ponto que a gente traz, né, em relação a essas doenças neurodegenerativas, o Alzheimer, a demência, é o fator que é multifatorial, né? Então, a prevenção, o tratamento não está associado somente com a alimentação, né? Então, é de grande importância uma alimentação saudável, uma prática de atividade física, um estilo de vida de forma geral. E aí, sobre essas mudanças, né, sobre essas atualizações, o ovo, por muito tempo, ele foi um alimento, né, mal visto, uma preocupação muito grande em relação à saúde cardiovascular, mas ele é, sim, um alimento benéfico, tá? É, até estudos recentes mostram, esse próprio estudo que você traz é um estudo americano, é uma população pequena, é um estudo observacional, ainda a gente precisa de mais confirmações, né, de mais evidências científicas, sim, em relação a esse assunto. Porém, o ovo é um alimento muito benéfico. Ele tem componentes ali que ajudam nessa saúde, né? Em relação à saúde cerebral. Então, que é a colina, a acetilcolina, o ômega 3, é rico no ovo. E por isso que os estudos colocam como consumo ser favorável. No entanto, é importante a gente pensar, né, nessa quantidade. Às vezes a gente fala que o ovo previne ou o ovo trata essas doenças, mas a gente precisa levar em conta que a gente tem que ter associado a uma alimentação saudável, que pode e deve sim ter um consumo de ovos, que são proteínas, sim, né? Uma prática de atividade física, um estilo de vida saudável. Então, não é o ovo que vai nos prevenir, certo, ou nos evitar, né, até dessas doenças neurodegenerativas, tá? Então, os estudos mostram no consumo de 5 vezes na semana, uma unidade ao dia, mas é um estudo muito pequeno. Então, a gente precisa associar isso com uma prática e um estilo de vida. Tá? Ah, então, assim, bem, não só o ovo, tem vários outros alimentos que também são protetores, mas os estudos vêm trazendo aí essa novidade em relação ao consumo.
2: É verdade. A gente se lembra quando pequena, a mãe fala assim, ah, não come muito ovo não, porque você vai ficar com problema de colesterol, né? Não tinha isso. A gente vê hoje em dia essas artistas, né? É, no caso, a Graziane
3: Barbosa, 40 ovos por dia. Aí já é demais, né, doutor?
5: E é esse nosso cuidado, né?
3: 40 ovos por dia é demais.
2: Aí já é prejudicial, né?
5: E a gente precisa ter o cuidado que muitas vezes, quando saem esses estudos, essas reportagens, né, na própria mídia, muitas pessoas acabam levando em conta que é o ovo que vai, né,
3: vai
5: resolver tudo isso. E acaba deixando de consumir outros alimentos. Então, as frutas, os legumes, as verduras, né? Então, a importância de ter uma alimentação equilibrada.
3: Agora, inclusive hoje, não sei se é hoje mesmo, não saiu matéria, de que o café poderia estar associado a uma espécie de retardamento de Alzheimer, por exemplo. A senhora acredita nisso? A senhora tem estudo sobre isso, que o café possa melhorar a cabeça da gente?
5: A gente não tem evidências científicas, tá? E hoje a gente acaba sempre dando importância para aquilo que é estudado e aquilo que é comprovado. Hoje a gente não tem nenhum alimento que retarde ou previna exclusivamente a doença, a demência ou o Alzheimer, tá? A gente tem alimentos que têm componentes protetores, como é o caso do ovo, que tem a colina, a acetilcolina, o ômega,
3: e
5: né?
3: O café, doutor, o magnésio. Eu fiquei até contente porque eu tomo bastante café.
5: Não, ele não é um fator único e responsável. Tá? Então, ele tem propriedades que auxiliam, mas não é um fator único e responsável para prevenir doenças neurodegenerativas.
3: O café deixa a gente mais animado, às vezes, ou não?
5: Sim,
3: ou isso é mito?
5: Estimula. É. Estimula, tá? É, e aí a gente sempre tem um componente também que acaba tendo um estímulo, mas a gente precisa tomar cuidado também na quantidade e ser muito individualizado, né? Mas a gente não tem evidência científica de uma relação do consumo de café, uma quantidade que seja algo protetor, pensando nessas doenças
2: agora,
5: cerebrais.
2: Beatriz, o que é melhor? O café normal ou descafeinado?
5: É, pensando, né, no nosso tema principal, que é a demência, o Alzheimer, a gente não tem estudos que comprovam. Isso é muito individual, tá? Pensando na cafeína, tem pessoas que precisam evitar, porque acabam tendo algumas questões cardíacas, por exemplo, que não podem ter o consumo, tá? Mas não tem relação com doenças cerebrais.
2: Muito bem, nós estamos falando da alimentação, mas eu queria saber o que acontece no cérebro ao longo do envelhecimento.
5: É, com o passar dos anos, né, ao longo do envelhecimento, o cérebro ele acaba tendo mudanças que são naturais, tá? Então, a gente acaba tendo uma perda ali, uma redução dos neurônios, uma redução das comunicações, um aumento do processo inflamatório. E é isso que inclui, né, a importância de uma alimentação saudável, a importância de ter um cuidado. Por exemplo, o magnésio, ele é um componente, né, ele é um nutriente onde a gente encontra dentro da alimentação e também dentro da suplementação, que quando ele está em níveis baixos, ele acaba comprometendo todo esse processo do envelhecimento. Então, ele é um suplemento importante nesse momento, quando a pessoa, né, acaba tendo níveis abaixo. Então, o processo do envelhecimento, ele é natural, ele acontece para todos nós, né? E sim, essa redução em relação aos neurônios, em relação à comunicação e o aumento de uma inflamação.
3: Doutora, agora, a pandemia, ela trouxe algum prejuízo para a memória, para o cérebro das pessoas?
5: Eu acho que quando a gente pensa, né, em relação à qualidade de vida, a gente tem um fator muito importante, né, que é a socialização. Então, isso é um fator que a gente leva em conta. Quando a gente pensa em prevenção dessas doenças, um do ponto que a gente inclui é a questão da socialização, né? Com quem a gente está, o ambiente que a gente está, a questão do estresse. Então, sim, acaba tendo impacto, né? As pessoas ficaram muito mais em casa, se comunicaram muito menos. E quando a gente pensa em comunicação, em leitura, isso é um estímulo para o nosso cérebro, né? E foi um momento aí que a gente acabou tendo uma pausa em relação ao convívio com pessoas.
3: A senhora que trabalha na Beneficência Portuguesa, a senhora reparou, depois da pandemia, que alguém tenha ficado mais esquecido, com problema na memória, sim ou não?
5: Na verdade, a gente vê cada vez mais, né? Acho que é uma preocupação muito grande, independente da pandemia ou não, né? Mas a gente tem essa preocupação de quadros de demência e Alzheimer cada vez mais cedo. Mas a gente também tem uma medicina muito avançada, né? Recentemente, a gente tem muitos estudos, não só na área da alimentação, mas na própria área médica, com medicações para tentar até diagnosticar essas doenças mais rápidas, né? Hoje, a gente tem um diagnóstico muito difícil das doenças neurológicas. Então, realmente, a gente tem uma mudança, né? Um aumento muito grande, muitas vezes pela falta do diagnóstico, pela falta de informação, mas a gente também tem uma medicina muito avançada para o tratamento dessas doenças.
2: E quais os sintomas, assim? Como é que a gente pode ajudar uma pessoa logo no começo, assim, de um Alzheimer, de uma demência? Como é que a gente pode ajudar essa pessoa? Tem sintomas que a gente que cuida, que está ao lado, percebe?
3: Os alimentos, existe algum alimento que possa, também, enfim, melhorar a situação da pessoa?
5: Quando a gente pensa, né, em alimentação, que é a área que a gente acaba atuando, né, a gente pensa em alimentos que são anti-inflamatórios, alimentos que são antioxidantes, alimentos ali, pensando, né, no nosso dia a dia, nada mais do que uma alimentação saudável, né? Então, a gente tem, sim, alimentos protetores, tá? Então, quando a gente pensa nos grãos, nas sementes, nas leguminosas, os feijões, o feijão, né, de certa forma, grande bico, lentilha, nas frutas vermelhas, que tem ali o potencial antioxidante, nos peixes, nas carnes magras, eles são alimentos que potencializam, que ajudam nessa prevenção. Quando a gente pensa na suplementação, que é algo que está muito em alta, né? Sim. Então, o próprio magnésio, quando tem uma deficiência de magnésio, a gente tem esse olhar, esse cuidado. As vitaminas do complexo B também são fundamentais. Tudo isso, lógico, com orientação de um profissional, né? Com assistência ali, muito individualizado. O ômega 3 também trabalha aí nesse sistema neurológico. Então, sim, a gente tem meios de prevenir através de uma alimentação saudável, mas lembrando que elas não são responsáveis por retardar ou evitar essa doença.
2: Muito bem, muito bem. Para quem começar agora a cuidar melhor do cérebro através da alimentação, quais seriam as mudanças simples e possíveis do dia a dia?
5: Acho que se a gente for pensar em 10 mudanças, né, 10 dicas que a gente possa trazer isso de uma forma geral para a população, primeiro seria o consumo de frutas, legumes e verduras, né, como a base da nossa alimentação. Então, sempre é importante a gente pensar numa alimentação in natura, né, reduzir ao máximo os alimentos ultraprocessados, os alimentos, né, que a gente tem ali muita gordura, muito açúcar, muitos conservantes, isso também é fundamental.
3: Sim, mortadela, por exemplo.
5: Os embutidos, exato. Os embutidos.
3: Salame, mortadela.
5: Perfeito.
3: Presunto.
2: Tudo que ele gosta, tá falando.
3: Não, só gosto de mortadela.
5: É importante a gente evitar, né? Isso pensando de uma forma geral, como uma prevenção. As carnes, sempre carnes magras. Os laticínios, sempre optar por os que têm menos gordura, então os desnatados, eles são mais favoráveis, né? Então, a base de uma alimentação saudável. É importante, a gente tem que ressaltar a prática de atividade física, né? Ela é algo que tem um impacto muito grande nessas doenças neurodegenerativas e também até para a saúde cardiovascular, de uma forma geral. A qualidade de vida, evitar sempre, né, consumo de bebida alcoólica, o cigarro, que são também pontos importantes para manter uma alimentação saudável. E a questão, muitas vezes, ali, de exercitar essa memória, né? Então, através da leitura, através da comunicação, através das palavras cruzadas, são coisas, são estímulos do nosso dia a dia que são importantes a gente levar em conta também. E o sono, né? O sono é de grande importância. E a suplementação quando necessário. Acho que é importante individualizar os casos de suplementação, mesmo a gente tendo evidência, magnésio, ômega, que são suplementações favoráveis aí para Alzheimer, para demência.
2: Aí, no caso, para as pessoas que estão na terceira idade, né, vamos dizer assim, para saber o que falta desses nutrientes no organismo, tem que passar por um médico, não é? Fazer exames, é isso?
5: Perfeito. É muito importante consultar um profissional da saúde, né? Esse é o primeiro passo. Então, as dicas que a gente está dando aqui é de forma geral, mas a gente enfatiza a necessidade de passar por um médico, por um nutricionista, para um acompanhamento especializado e individualizado. Através de exame de sangue, a gente consegue detectar, né, a necessidade, sim, de suplementação do magnésio, por exemplo, né? E até para os próprios sintomas e exames clínicos. Mas os exames de sangue, eles trazem para nós essas deficiências e necessidades de reposição.
3: E a água, doutora? E a água? Qual é a função? É importante?
5: Perfeito!
3: Porque as pessoas de mais idade tomam pouca água, né? Não sei porquê.
2: Não tem sede.
3: Eu tomo bastante.
5: E a gente só toma água quando tem sede, né?
2: É verdade.
5: Né? Quando a gente lembra, se não fica uma garrafinha do lado, muitas vezes a gente passa o dia sem tomar água,
2: verdade,
5: né?
2: É verdade.
5: É fundamental, tá? A água. A água, ela, na verdade, ela faz parte, ao longo, desde a infância, né? Ao longo da trajetória, na vida adulta, no idoso. O idoso realmente toma menos água. E aí, quando a gente fala do frio, que a gente tá entrando aí no frio, né? A gente toma menos água ainda.
2: Piorou.
5: Então, é importante. O consumo de água hoje, ele é individualizado. E ele não é individualizado de acordo com a idade, tá? Então, não importa se é adulto ou se é idoso. O consumo de água, ele é necessário e ele é individualizado de acordo com o peso da pessoa. Então, a gente calcula a quantidade da hidratação necessária de acordo com o peso. E nos pacientes que já têm o diagnóstico de Alzheimer, demência ou até para prevenção, é importante sim esse consumo de água.
2: Certo. A senhora falou dos alimentos, né? Grão de bico, feijão, essas coisas. E das frutas? Todas as frutas ou tem algumas assim que são melhores?
5: Quando a gente pensa em fruta, legumes, verdura, é pensando realmente, né, em serem alimentos ricos em vitaminas, serem anti-inflamatórios, antioxidantes. Então, de forma geral, não tem nenhuma fruta em específico que é uma fruta, né, que tenha a prevenção ou até mesmo durante o tratamento, tá? Então, a gente indica todos os tipos de fruta. E não tem nenhuma fruta que não possa ser consumida.
2: Certo.
5: Pelo contrário, as frutas, legumes e verduras devem fazer parte do plano alimentar de um paciente que quer tanto a prevenção quanto o tratamento dessas doenças.
2: Certo. Hoje em dia se fala muito também nessas injeções, as canetas, né? Para a pessoa emagrecer, perder peso. E muitas pessoas preferem esse recurso, que as pessoas acham mais fácil do que ir para uma academia e ficar malhando ou fazer uma dieta, uma coisa assim. Na sua opinião, tá certo, a pessoa quer emagrecer, quer perder 10 quilos, não vai na academia, nem diminui doce, nem diminui carboidrato, ela só vai na injeção. Isso pode trazer consequências?
3: Eu até queria acrescentar, e existem alimentos que possam fazer com que você emagreça?
5: Vamos lá. Em relação a essa questão das canetas, é algo que a gente também está muito em alta, né? Tendo muito uso e muito uso sem orientação, né, de um profissional adequado e qualificado. E esse é um grande problema, né? Então, eu acho que é de grande importância a gente tratar isso de uma forma individual, avaliar a real necessidade desse paciente. Muitos pacientes hoje fazem uso da caneta sem ter a necessidade de uma perda de peso tão grande, né? Às vezes usam dosagens inadequadas. Então, sim, a caneta tem indicação, mas com um acompanhamento médico, um acompanhamento nutricional. Quando a gente tem uma perda de peso com o uso das canetas, ou até mesmo com uma alimentação, né, saudável, a gente tem que pensar sempre numa perda de massa muscular. E aí, quando a gente fala de um idoso, por exemplo, com a perda de peso, a gente perde massa muscular e a gente precisa ter esse cuidado, né, que a gente tem uma sarcopenia, uma fragilidade. Então, com o uso dessas canetas e até o próprio emagrecimento, a gente precisa sempre estar associado a um acompanhamento, né, uma indicação para que seja com segurança o uso dessas canetas e com uma atividade física e uma alimentação saudável associado. Até porque, depois, a longo prazo, para que a gente consiga manter, né, essa qualidade de vida.
3: A nutricionista Beatriz, ela fala, bate em cima de exercício, né?
2: É verdade.
3: Francisco Zanda, quais os exercícios que você faz assim mais comumente?
0: Só comer mesmo, né?
2: O levantamento do garfo.
3: Você, Flávio Rangel, quais os exercícios que você faz no dia a dia?
6: Eu gosto muito de caminhar, mas ultimamente eu não estou fazendo isso.
3: Não está caminhando.
6: Não.
3: Parou de fumar, pelo menos, né?
6: Vai,
3: Vitória,
6: graças a Deus.
3: Vitória, por favor, quais são os exercícios que você gosta de fazer? Vamos ver se as mulheres têm mais cuidado.
5: Eu faço musculação 5 vezes na semana e faço cardio todo dia. Olha só.
3: Isso
5: é uma prevenção, né? Esse é um cuidado.
3: Pena que tá acabando o horário,
2: Cíntia. Então, no caso, pra gente poder encerrar, toda pessoa que usa a caneta, além dela fazer isso com a orientação do endócrino, seria, né?
5: Na verdade, hoje, né, necessariamente depende da demanda, mas a gente tem a área, né, de nutrólogos, a área de endócrinos que podem fazer essa prescrição.
2: E sempre importante também manter um nutricionista para saber direitinho o que vai comer, como manter isso após o término aí da medicação.
5: Com certeza,
2: né?
5: Para trazer resultados mais eficazes.
2: Tá aí. Olha, a gente gostaria de ficar falando muito mais tempo, mas o programa já está chegando ao fim. A gente quer agradecer, né, a sua participação aqui e que a senhora deixasse aí um lembrete, falasse um pouquinho para as pessoas que estão nos ouvindo.
3: Tem assim uma rede social que as pessoas pudessem acessar?
2: Seu contato.
3: Fazer perguntas para a senhora ou não? Não tem.
5: Eu estou à disposição, tá? Não vou passar a rede social pessoal aqui, mas eu estou à disposição, caso queiram passar para vocês e vocês me passarem também, estou à disposição para tirar dúvidas em relação à alimentação, em relação à nutrição e também essa questão, né, das doenças, sim, neurodegenerativas e como a alimentação pode prevenir, pode auxiliar também no tratamento, né? Porque em muitos casos a gente já tem pessoas com o diagnóstico.
2: É,
5: e a alimentação, ela também é importante, né? Para adaptar uma
2: muito
5: consistência, para a família, né, ali muitas vezes ela precisa desse auxílio para não ter uma perda de peso, uma perda de massa muscular. Então a nutrição, ela entra não só na prevenção, mas ela entra também no tratamento dessas doenças, né?
2: Certo.
5: E como um recado final, eu trago que acho que começa hoje, né? O nosso cuidado, ele não começa só na velhice, ele não começa só quando a gente tá ali nos 60, 65 anos, que é considerado idoso e tem o maior risco dessas doenças neurodegenerativas, né? Ele começa hoje, através de uma alimentação saudável, através da prática de atividade física e através também aí de uma qualidade de vida no meio que a gente vive.
2: Muito bem. Dizem que a melhor alimentação é o arroz e feijão, mas tem que ter mais coisas, né, doutora?
5: Com certeza, uma alimentação completa, saudável, e para quem tem interesse e também gosta dessa área, eu convido para conhecer o Guia Alimentar da População Brasileira. É um guia de fácil acesso que a gente tem disponível dentro, né, da nossa internet, e ele é um guia muito bacana, onde mostra exatamente isso. É o arroz e o feijão, mas a gente tem complementos importantes para trazer uma alimentação saudável, uma alimentação segura para a população de uma forma geral.
3: Beatriz Pancuto, da Beneficência Portuguesa, gente, de São Paulo. A gente quer agradecer muito a sua presença aqui. E alguém que queira eventualmente fazer alguma pergunta ou quer deixar alguma questão, é só falar com o Clube da Amizade, 5081-6292. Nós passamos para a Beatriz.
5: Perfeito.
3: Não é
5: isso?
2: Muito obrigada, viu? Um grande beijo. E muito obrigada também, Marina, pela participação aqui do nosso programa.
3: Pode fazer uma foto?
5: Com certeza, tá, eu que agradeço. Muito obrigada.
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11: Boa tarde, Eli. Boa tarde, Cíntia. Solange aqui da Vila das Mercês. Boa tarde, comandante. Eli, gostaria que você desse os parabéns para minha irmã Maria de Lourdes, que é aniversário dela hoje. Falar que eu desejo tudo de bom para ela e que eu a amo muito, muito, tá? Ficaria muito feliz se você falasse, desse os parabéns para ela. Ela está te ouvindo, tá bom?
3: Maria de Lourdes.
11: Beijos.
3: Maria de Lourdes, parabéns, né, Cíntia?
2: Parabéns, Maria de Lourdes, tudo de bom pra você nesse dia, viu?
3: E a campeã que toca no seu fone.
2: Em cima de hoje, olha aí, vamos tocar pra aniversariante, né? Vamos oferecer vamos, pra
3: isso,
2: ela,
3: isso,
2: né?
3: Isso, Maria de Lourdes. Vamos lá? Qual é a campeã? Quem é que vai anunciar a campeã aí? O número tá com eles lá. Quem vai anunciar a campeã?
2: É o nosso Chicão. Qual foi a campeã em cima de hoje, Chicão?
12: Travou ali, ó. Mas vamos falar de trás pra frente, vamos. Ó. Último lugar, Sorriso Maroto. Em terceiro lugar, Meia-Noite e Meia, Guilherme Santiago e Ana Castela. Em segundo, Me Leva Pra Casa, escrito nas estrelas, Calauana Prado.
3: Em primeiro lugar...
2: Só podia ser, né? A música que vocês pediram pra ouvir no seu fone é esta.
3: Atenção. Enroscou o negócio lá.
2: Engripou, como diz o outro, né? Tá aí, ele hoje não vai dar pra você fazer esta, é pra você.
3: Mas eu faço amanhã.
2: Mas você canta pra mim?
3: Canto,
2: à noite, lá no quarto?
3: À noite, pode deixar que eu vou cantar. Bruno Marrone.
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2: Eita. Olha aí, campeoníssima.
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1: Só pra ver se te encontro.
2: Até amanhã. Faço da vida sem
0: agora.
2: Você.
0: Agora.
1: Você é Big Boy. Tchau,
2: gente. Vamos embora, gente.
0: Tchau,
2: fica
0: gente.
2: Daí.
0: Até amanhã.
2: Pedro Casagrande.
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2: Vini.
0: De La Carte.
2: Chega pra cá. Chega pra mim. Tchau, vambora, gente.
0: Flávio,
2: obrigada.
0: Vambora, Chicão. Vambora, Vitória. Tchau, gente.
2: Vambora,

0: Aê, música linda!
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chega São Paulo, chega pra cá Brasil, chega pra cá mundo! Muito boa tarde, capital! Muito boa tarde, São Paulo! Boa tarde a todo mundo ligado na nossa gigante, a sua rádio multiplataforma, a M1040 no FM 77,5 no nosso capital com você. Você fica ligado, sintonizado, junto conosco, aqui na nossa gigante, o canhão chamado capital. São 4 horas e 6 minutos e nós caminhamos lado a lado, juntos, aqui no Chega Pra Cá, povo! Pode chegar, fica tranquilo, se acomoda, senhora, para com essa vassoura, dá uma ligadinha, aumente o volume do seu rádio, porque em qualquer lugar nós estamos com você! Muito boa tarde ao nosso Carlos Rosino na nossa mesa de som. Boa tarde, Túlio Simões, na nossa produção. Central técnica abençoada pelo nosso Luiz Jesus. Tio Amauri na direção operacional. Ah, meu Deus do céu, ele! O nosso Fábio Farias na direção comercial. Boa tarde a você. A criança tá chorando, calma. Põe ela na frente do radinho. Desliga essa televisão e fica ligadinha aqui na nossa capital. Porque já com 4 horas e 7 minutos, boa tarde pra todo mundo. Dia 13 de maio é o que marca no seu calendário. Hoje marcando, obviamente, a temperatura um pouco mais quente. 23 graus neste momento para toda a nossa São Paulo. Ai, que susto de manhã, hein? Pessoal já levantou com ele na mão. Sabe por quê? Ah, aquele susto. Imagina se tem a greve hoje, hein, rapaz? Quarta-feira ia ser completamente diferente. Ainda bem que foi tudo certo. E dessa forma, mais um dia vai começando e estamos na metade dessa semana. E, obviamente, nós vamos juntos, de mão dada, sempre do seu lado, com a nossa capital da Moca. Senta, fica aqui, tá tranquilo? Essa é a nossa característica, sempre com um sorriso no rosto. E vambora! Lembrando que hoje tem Amor e Sexo com a nossa Lela Monteiro, tem Cala Boca Magda. Ah, meu Deus do céu! É cada história, parece até novela, porque hoje... Ah, povo, sabe barraqueira? A história hoje é de barraqueira. Mais pra frente a gente vai falar sobre isso. Tem também a temperatura. Obviamente o que vai rolar, vai esquentar. Até quando vai esse frio? Tem obviamente o rodízio. 5 horas já começa. Já te adianto que as finais, a placa final é número 5 e 6. A partir das 5 horas da tarde, já já eu venho com essa informação. Mas Carlos Rosino, você sabe que hoje... Hoje, em seguida daqui, obviamente, temos também uma estrela no ar com a cigana Dona Eliana. Ela, no final aqui do nosso programa, estará junto conosco. Porém, hoje é Dia Internacional do Hummus. Esse 13 de maio é Dia Internacional do Hummus. Sabe o que é o hummus? Sabe aquela comida árabe? É uma pasta que é tradicional, obviamente. É bom pra caramba. Come com o pão pita. Sabe aquele pão pita, o redondinho? Então, faz parte, obviamente, da culinária árabe. É uma pasta feita de grão de bico, que é muito presente quando a gente sempre vai naqueles restaurantes característicos árabes, né? As esfirrarias também. Eles têm aquela pastinha amarelinha, sabe? Bonitinha, que é muito gostosa. Hoje é o Dia Internacional do Hummus. Hoje também é o Dia Nacional do Chefe de Cozinha. Aqueles que se arriscam e aqueles que são, né? Ok, tem aquele metido a chefe de cozinha que não tem nada de chefe de cozinha. Mas nada, nada, nada, nada, nada. Não, mas assim nada, não sabe cozinhar direito, não sabe nem ligar um fogão, mas... Não, eu sou chefe de cozinha, mas tem aqueles que, obviamente, são os mestre cucas, né? O Carlos Rosino é um mestre cuca do churrasco. Maravilhoso, quando põe aquela picanha, ó... De um lado ou do outro, colocou um sal grosso. Parabéns a todos os chefes de cozinha. Hoje também é dia do automóvel. E como a gente comemora isso? Com rodízio, 5 horas da tarde. Olha aí pra nossa São Paulo. Hoje é o dia do automóvel. Obviamente, uma necessidade que a gente tem, principalmente quando a gente fala de cidades do interior, principalmente pra deslocar, senão a gente ainda tava no cavalo. Imagina se ainda pegar o seu cavalo e ir de uma cidade pra outra, quanto tempo não ia demorar. Mas quando a gente fala de São Paulo, a gente fala de automóvel, a gente fala de trânsito. Não tem muito o que fazer, mas hoje é o dia de você comemorar. Então sabe onde você vai? No posto de gasolina, abastece ele, toma aquela facada no bolso, porque tá caro o negócio. Hoje também é dia da fraternidade. Nada mais do que a paz, a união. Hoje é um dia de comemorar isso, tanto pro seu amigo, quanto pro seu irmão, a pessoa que trabalha com você, qualquer um. Hoje é o dia da fraternidade e obviamente a gente sabe, falta um pouco no nosso país, falta um pouco no nosso planeta. Então, quando a gente luta por isso, um dia a gente chega nesse objetivo. Óbvio, hoje é uma marca que a gente não tem que comemorar apenas hoje. A fraternidade deveria
ser todo santo dia. A gente não devia nem comemorar isso, mas é uma data que simboliza a fraternidade. Hoje também é o dia da abolição da escravatura. Lá atrás, em 1888, quando a princesa Isabel foi canetou, obviamente, a Lei Áurea, e graças ao bom Deus, com muita demora, foi abolida a escravidão aqui no nosso país, onde foram mais de 400 anos desta mancha que a gente pode falar na nossa história, mas que também faz parte, isso vai ser colocado até o fim das nossas histórias, até o fim do Brasil, que vai ser infinito, vai estar lá esta mancha que a gente pode chamar que é a escravidão, mas que graças ao bom Deus, apesar de tarde, mas ela chegou. Depois de 400 anos, a gente sabe que hoje ainda existem aqueles casos infelizes, aqueles casos idiotas, que eu posso falar assim, a senhora me desculpe, de racismo, mas as pessoas não conseguem entender que todo mundo é igual. Branco, preto, amarelo, todo mundo é igual, todo mundo é ser humano e dessa forma a gente tem que levar. Mas hoje marca a abolição da escravatura lá em 1888. Princesa Isabel foi e falou, opa, eu vou. Caneta e acabou com essa história, graças ao bom Deus. E hoje também é o dia da Nossa Senhora de Fátima. Ah, rogai por nós, por favor, hein? Rogai por nós. Lembrando que ontem à noite, no dia 12, tivemos a procissão das velas em Fátima, em Portugal, que aconteceu na noite da terça-feira, que reuniu cerca de 250 peregrinos no santuário. O evento com um terço e procissão ocorreu no recinto de oração, em momento de intensa oração e cânticos, focadas na mensagem, obviamente, da paz e da esperança, que é o que representa a Nossa Senhora de Fátima. A maior estátua, se você não sabe, de Nossa Senhora, fica aqui no Brasil, no Crato, conhecido como o Oásis do Sertão, na região do Cariri, fica no Ceará, inaugurada ano passado em novembro de 2025. E a estátua possui 54 metros de altura, sendo mais alta que o Cristo Redentor. Agora, para quem não sabe, temos a Nossa Senhora Aparecida, que é no dia 12 de outubro, também no Dia das Crianças, que é a nossa mãe de Jesus, só que preta. E Nossa Senhora de Fátima é a mãe de Jesus, só que branca. Nossa Senhora é Maria, que não é segredo que é mãe de Jesus. O termo Fátima faz referência a

e recebiam revelações de Nossa Senhora. À medida que as crianças recebiam as visitas, a notícia se espalhava e cada vez mais atraíam peregrinos ao lugar. Em 13 de outubro de 1917, na Cova da Íria, em Portugal, milhares de pessoas teriam presenciado o milagre do sol, onde o astro teria dado voltas no céu. Francisco e Jacinta morreram jovens, mas Lúcia ingressou na Ordem das Carmelitas Descalças e viveu até a idade de 97 anos. E a nossa mãezinha fica marcada sempre na nossa história e no nosso coração. Santíssima Virgem, que nos montes de Fátima vos digastes revelar aos três pastorinhos os tesouros de graças que podemos alcançar rezando santo o Rosário, ajudai-nos a apreciar sempre mais esta santa oração, a fim de que, meditando os mistérios da nossa redenção, alcancemos as graças que incessantemente vos pedimos. Ó meu bom Jesus, perdoai-nos, livrai-nos do fogo do inferno, levai as almas todas para o céu e socorrei principalmente as que mais precisam. Nossa Senhora do Rosário de Fátima, rogai por nós.

0: Nossa Senhora de Fátima, a nossa mãezinha, aquela que cuida da gente, joga um manto sobre nós, que muitos, que movem centenas de milhares de pessoas por todo o nosso país. Essa é a nossa mãezinha. E hoje, nada melhor do que neste dia 13 de maio, nós comemorarmos. Diante daquela imagem em que a mãe dos segredos, quantos segredos você já não ajoelhou, sentou, falou, eu preciso conversar só com a senhora. Essa é Nossa Senhora de Fátima. Bem, povo, já com 4 horas e 18 minutos, a gente sabe, a história vai continuar sendo contada. Só depende de nós. Só depende da gente passar de geração em geração. E a vida vai sendo assim. Esse é o nosso Chega Pra Cá. Nós seguimos juntos até as 18 horas. Dessa forma, um sorriso no rosto, sempre um abraço, uma companhia pra você aí na sua casa. E peço, em nome de vocês e também ao meu nome, Nossa Senhora de Fátima, cuide de nós. Vambora, Carlos Rosino, esse é o nosso Chega Pra Cá.
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0: Essa é a nossa Rádio Capital. Lembrando, já já tem o nosso Amor e Sexo com a Lela Monteiro. Nós seguimos juntos em São Paulo, temos 23 graus. Essa história de frio vai mudar, mas no final de semana volta. É pra sorrir, mas já já, ah meu Deus do céu, já já você volta pro cobertura. Tava bom, né? Tava bom tomar aquele banho quente, tava bom demais. Mas essa história vai mudar já já. A nossa previsão do tempo em São Paulo, nós temos 4 horas e 19 minutos. É o trânsito, já já tem a hora do rush, já a movimentação nessa da quarta-feira. Metrô, minha senhora, calma, tá tudo certo. Ônibus, da mesma forma. Vamos seguindo por aqui. Por quê? Rosino, chegou metade da semana e você já sabe que já começa o

aquecimento. E como diz um grande amigo meu, nós enverga, mas não quebra. Vambora! Abra a porta aí, meu povo! Chega pra cá, vamos juntos até as 18 horas aqui na nossa gigante capital. Nós enverga, mas de fato nós não quebra. Isso é chimigeno. Vambora, povo brasileiro! Já, já, amor e sexo com a nossa Lela Monteiro.

0: povo, nós enverga, mas não quebra. Nós pode até entornar, mas fica de pé. É, povo, 4 horas e 22 minutos a gente... Ah, como diz no interior, né? Que não pode, não é mais interior, é interior. Aqui a gente fala assim, né? Aqui a gente fala assim, ó, que pé, nossa, todo mundo fala bonito, ninguém vê lá de Bebedouro, ninguém vê de Registro, ninguém, todo mundo fala, ó, as estradas, ninguém fala de estrada. É, até tem esse negócio, né? A gente tem que deixar mais natural, é o nosso país, né? Pô, não tem o sotaque carioca, não tem o sotaque, obviamente, da galera do Ceará, norte e nordeste do nosso país. Pô, vamos falar também, nós aqui de São Paulo, nós, a gente também tem o nosso, a nossa porteira, o nosso portão. É, mano, a gente tem que deixar um negócio mais normal, né, Lela? Ótima tarde a você.
1: Eu já vou falar pra você, boa tarde a todos. Tem uma fala que é assim, embarque sertãozinho, plataforma 14.
0: É, isso aí, ó, o mineirês, como é maravilhoso, né? Aquele negocinho que você fala mais juntinho, um pouquinho mais rapidinho também, ó. A gente tem que tratar como normal isso aí. Então, ó, 4 horas e 23 minutos. Nós vamos seguindo. Esse é o nosso Chega Pra Cá, povo. Lembrando, ó, preste muita atenção. Vou te lembrar, porque eu sei que tem muita gente que já vai saindo de casa, vai saindo do seu trabalho. Hoje temos rodízio. Finais de placa 5 e 6 não pode circular a partir das 5 horas da tarde aqui na nossa gigante capital. Nós vamos ao intervalo comercial bem rápido e na volta já temos ela aqui nos nossos estúdios, a nossa Lela Monteiro. Porque vem aí Amor e Sexo. Voltamos já já.

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5: Tem registro de acidente na rodovia Castelo Branco, no sentido do interior de São Paulo, na altura do quilômetro 26, na passagem por Barueri. Bloqueio parcial, tudo travado já pela Castelo nessa direção desde o 20, desde antes do rodo Anel Mário Covas. Até a aproximação com o 23, a pista lateral ainda funciona melhor. Para São Paulo, rodovia Castelo Branco, congestionado no quilômetro final, do 14 até o acesso ao Cebolão, pela Express e pela lateral. 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
7: Já estamos com 4 horas e 28 minutos, obviamente pelo nosso horário de Brasília, estamos em São Paulo, onde temos também 24 graus aqui na nossa gigante capital. E aqui em AM 1040, no FM 77,5, também no nosso Capital com você, nós temos o nosso Chega Pra Cá, até as 18 horas, que todas as quartas-feiras nós recebemos ela, a nossa Lela Monteiro, psicoterapeuta, psicóloga e também sexóloga, aqui no Amor e Sexo!

0: Muito boa tarde, Lela Monteiro. Obviamente, sempre com esse sorriso no rosto e, obviamente, mais uma vez aqui junto conosco no Chega Pra Cá. Ótima tarde.
1: Ótima tarde. Obrigada, Pedro, pelo carinho de sempre. É, e toda a equipe, né? Josino, Túlio.
0: Tio Amauri, o nosso Amauri, Jefferson também. O homem tava sumido. Luiz. É um pé de valsa esse aí, aliás.
1: É mesmo? Vai estar no bailão?
0: O Jefferson vai estar no bailão. É um pé de valsa, uma elegância.
1: Ah, que legal.
0: Ele fica escondendo o jogo, olha
1: que
0: só.
1: Que legal, estaremos lá.
0: Estaremos?
1: Né? Estaremos lá. Eu quero ver como é que vai ser essa experiência do Vini, né?
0: É, não, veremos. Ó, este domingo, a quem não sabe também, pelo amor de Deus, gente, você não tá acompanhando a capital. Mas este domingo, dia 17 de maio, a partir das 14h, no nosso Clube Piratininga, o Bailão Capital Flashback. Experiência que, como sempre, em todos os eventos, a nossa Lela Monteiro marca a presença por lá. Eu não sei o que é experiência, mas como depois vamos nos ver somente no domingo...
1: Sim.
0: Está ansiosa, está animada, mais um baile, reencontrar o pessoal é sempre maravilhoso, não é?
1: Estou animada, é sempre muito bom, a capital surpreende, né, com os bailes todos, são sempre repletos de muita alegria, sempre uma novidade, então esse será, como dos outros, uma grande festa.
0: Lela, vou fazer uma pergunta pessoal, posso?
1: Claro, sempre.
0: Tem animal? Peixe, gato, cachorro, algum pet?
1: Já tive.
0: Não tem mais?
1: Não tenho, mas eu já tive gato, cachorro, coelho, tartaruga, passarinho, peixe, porco.
0: Porco?
1: Porco. leitoa branca,
0: o
1: carneiro.
0: Porco?
1: Exatamente.
0: Olha, tá bom. Vamos aos animais que são mais comuns. Um gato, um cachorro, às vezes tem um peixe. A gente sabe que o pet virou, sim, um anexo da família. Para muitos, tratam como se fosse filho.
1: Sim.
0: Colocam em creches, tá tudo bem, cada um trata de uma forma. Dorme na cama junto, sim, leva pro shopping aqui em cima, senta na cadeira, toma café junto com o tutor, que não é mais dono, né? Toma café junto com o tutor, come uma bolachinha e tá tudo bem. Essa é uma revolução que a gente pode chamar dos animais que, obviamente, estão sendo tratados como pessoas. Eu tenho certas críticas a isso perante, porque, obviamente, a gente prefere estar com o cachorro do que com a nossa mãe ou o nosso pai. A gente prefere sair com o cachorro pra passear do que ver o sobrinho. Às vezes tem algum problema ou sofreu algum acidente. Mas não é segredo e é fato que os pets viraram anexo da família. Para alguns casais, principalmente, estão até substituindo os filhos. Os casais preferem ter um animal de estimação, um cachorro, um gato, um porco, o que quer que seja. É, a realidade é essa. Não dá risada, não. É verdade, não dá risada, não. Não se assuste, não. Ou preferem alguns ainda ter esses animais do que terem os filhos. Agora, existe uma coisa chamada intimidade do casal.
1: Sim.
0: E quando precisa dessa intimidade, mas o cachorro dorme na cama? Ah, o cachorro, ele não consegue ficar um tempo fora do quarto. Ah, não, a gente não pode sair, porque senão o Beethoven vai ficar em casa sozinho.
1: Isso.
0: Até que ponto começa o animal atrapalhar a relação do casal?
1: Excelente. Quando a gente para de tratar bicho como bicho, né? Eu sou do interior, por isso que tive essa bicharada toda e ao longo da vida. Então, tem muitas histórias, a gente fala das histórias, que eu acho que é muito interessante e acho que faz muito bem para toda criança. Quando, Pedro, a gente tenta substituir vínculos humanos por vínculos de pets. Os pets são ótimos, têm função terapêutica, eu acho que tá tudo certo, mas existe um cuidado aí, né? Não vou colocar na cama para dormir comigo, sei que tem muita gente que põe gato, cachorro. E aí eu tenho muitas histórias de consultório, Pedro, que assim, a pessoa separou, e aí ficou muito sozinha, pôs os gatos e o cachorro na cama, arruma um namorado. O gato e os cachorros que estão na cama não vão querer sair. E aí é um grande problema. Eu tinha um casal que eu atendia...
0: Dorme na sala que eu durmo com o meu cachorro e o meu gato na minha cama.
1: Quase isso. Eu tinha um casal que veio pra terapia, que ele chamou e falou, olha, Eu amo a minha namorada, trouxe ela aqui, mas eu tenho medo da cachorra. Essa moça tinha uma cachorra que dormia e a cachorra avançava quando ele ia pra cama e aí tirava a cachorra pra eles transarem, fechava no banheiro e a cachorra não parava de latir, de arranhar a porta. Ela falou, olha, quando eu quero namorar com ela, eu trago ela pra minha casa, porque quando eu vou pra casa dela, a cachorra não deixa a gente ficar junto. Então, esse é o passar do limite, né? Então, assim, a partir do momento que você trata o seu animal, que é querido, tem que ser bem cuidado, bem tratado, mas que você não pode colocar ali do lado, né? Tem intimidades que necessitam de privacidade. Então, esse é o grande cuidado.
0: É, você citou esse caso que o... Que a pessoa não vai, separa e não procura um outro namorado, prefere ficar com a companhia, dizendo assim, sim, do cachorro e do gato. Isso é algo saudável, emocional?
1: Não.
0: Ou é aceitável, sabe? Aquele negócio, ah, não, não, ela prefere ficar com o cachorro e com o gato do que ter uma pessoa do lado, sendo homem ou seja mulher.
1: De jeito nenhum, isso é, a gente precisa olhar isso com um senso de realidade, gente. Então, pode ter os gatos, os cachorros, o bicho que for, o papagaio, hoje em dia a calopsita, tenha um bicho que você quiser, mas uma coisa é o seu animal de estimação, que precisa ser bem tratado, e os seus vínculos afetivos, familiares, né? Então, ah, não vou sair porque não tem com quem deixar. Então, você não está preparada para ter um animal, e não, porque você precisa continuar tendo vida social. Então, esse cuidado. E aí também tem algumas coisas que por que eu não tenho um animal hoje? Porque o meu marido não suporta animal no apartamento, a gente mora no apartamento. Então, não dá pra colocar, então, eu quero e ele não quer, então vai colocar a ferro e fogo. Eu tive uma bicharada toda em tempos diferentes, porque eu morava em casa. Morava
0: tem
1: com
0: espaço.
1: Um quintal grande, com
0: não,
1: terra.
0: A gente vê esses, né? São chamados de estúdios, mas é o popular kitnet, né? É o kitnet, é quarto, não, banheiro.
1: Não cabe nem a pessoa.
0: Exatamente.
1: E aí quer pôr mais
0: aí
1: bicho.
0: Aí quer ter um golden, que é um cachorro grande. Quer ter um labrador, um doberman, que é um cachorro de 1,5 metros de altura.
1: O duro que isso tá acontecendo. Eu vejo assim, as pessoas andando na rua com um casal de labrador e morando num apartamento de 30 metros. É difícil, né? Até pro bicho é difícil.
0: Exatamente. E povo, preste atenção, tá? A gente não tá recriminando, ah, meu Deus do céu, os pets. Não. Eu já tive a minha Lolinha, a minha salsichinha maravilhosa, que Deus o tenha, tá lá, sim, em cima. A Lela também falou, sim, teve um monte de bicho, sim, tá tudo bem. O Rosino, que é o cachorro na casa dele. Não, brincadeira, o Rosino tem um golden maravilhoso, um golden, aquele pelo dourado, o golden é sensacional.
1: Eu acho que
0: a gente não tá
1: mais
0: recriminando isso, não, mas é cada macaco no seu galho, cada um no seu quadrado. Isso, eu sei, hein, que você tem alguma história pra contar de que viu, a gente tá, hoje tá um negócio, tem uma moça que passa aqui na frente, eu vou falar, hein, aquela moça, tem uma senhora que passa aqui na frente todo santo dia, Léo, na porta da nossa rádio, Avenida Bernardino de Campos, 490, por volta do meio-dia, ela passa com um carrinho de bebê, quando você olha pra dentro do carrinho de bebê,
1: é um cachorro.
0: É um cachorro.
1: Eu vi esses dias que tava chovendo, acho que domingo, um cara com um carrinho desse. Tem um carrinho de cachorro caro, uma marca, assim, internacional. Então, assim, é um super carrinho de cachorro. E ele protegendo com um guarda-chuva o carrinho do cachorro. Ah, gente, entra então embaixo do guarda-chuva? Ele, ó. Então, assim, as pessoas colocam de um jeito o animal e elas perdem identidade. Esse é o problema. Então, assim, eu faço tudo. E gastam uma fortuna, né? Então, assim, tem aquela música do Eduardo Duzek, né? Antiga.
0: Sim. Nos tempos áureos.
1: Exatamente. Tem gente tratando muito melhor o animal do que trataria os próprios filhos.
0: Bem, eu sei que talvez você em casa tá acompanhando a gente, vai ter alguma história pra contar e o nosso canal aqui do WhatsApp é completamente aberto. Você concorda? Se você fosse se relacionar com alguém que tivesse um animal e fosse dessa forma, olha, eu durmo com o meu cachorro na cama. Você quer dormir junto com a gente? É uma pergunta difícil, né? É uma pergunta difícil. E o jogo de cintura pra falar que sim ou que não? Muito complicado.
1: Olha, eu acho que eu já falaria direto não, sabia, Pedro? Por mais que eu gostasse, porque vai que o cachorro é territorialista. Então ele vê alguém
0: de
1: estranho...
0: De noite,
1: morreu,
0: pronto, acabou.
1: Leva a
0: de
1: mordida
0: noite.
1: Em um lugar que não deve, né? Com
0: também,
1: olfato de jeito que é. Melhor não.
0: Você acha que o pet, ele faz parte da relação? Ele é um anexo? Ou o cachorro é cachorro e fica lá no canto. 983345777. Você pode trazer, obviamente, a sua história, se já viveu alguma coisa, se tem aquela pessoa próxima que já passou por isso. Mas, Leila, fato é que agora nós temos uma lei, se posso dizer assim, no nosso país, com casais.
1: Sim.
0: Com casais.
1: Sim.
0: Que tem um cachorro.
1: Uhum.
0: E quando o casal se separa, ou seja, um divórcio.
1: Pois é. Da guarda compartilhada.
0: Da guarda compartilhada do cachorro.
1: É.
0: Sabe a mesma coisa do filho? Você aí se divorciou, teve um filho. Aí é 15 dias com um, 15 dias com outro. Com o cachorro é a mesma coisa. Mas com o filho você tem faculdade, tem escola. Com o cachorro é o quê? Despesas veterinárias, dinheiro para ração.
1: O Uber para levar até o veterinário.
0: Escolinha.
1: Ah, sim. Eu vi outro dia que tem escolinha.
0: Tem a creche para pets.
1: Isso, e com carimbos, né? Para ver
0: tem.
1: Se foi bem.
0: Tem um boletim.
1: Absurdo,
0: ó,
1: gente.
0: O boletim, ó. Quem, o pessoal da família sabe. Eu não vou falar quem é, mas o pessoal da minha família sabe. Você tem convivência no boletim.
1: Meu Deus.
0: De 0 a 5 patas, que não são estrelas, ok? Convivência, educação, natação.
1: Meu Deus.
0: Natação, Rosino. Natação pro cachorro, tá?
1: É.
0: São alguns, algumas das coisas que o cachorrinho, né, que o pet, hoje ele vai passar. Mas até que momento, Lela? A gente tá falando de um casal que se separou. É um animal.
1: Sim.
0: Aí você tem a guarda compartilhada desse animal colocado como se fosse um filho.
1: É, e eu vou te contar que eu tenho duas histórias muito interessantes, que o casal brigou tanto pela guarda compartilhada, então, 2 dias aqui, igual de criança, 2 dias lá, um final de semana aqui, um final de semana lá, até o casal não arrumar ou nova namorada e novo namorado. Quando arrumou os novos namorados, aí vai continuar a guarda, assim. Quem começou a ficar com os cachorros? Os avós. Os pais, então assim, o casal que brigou com os cachorros, aí o sujeito ou a sujeita...
0: A avó e o avô do cachorro.
1: É isso.
0: Legal.
1: Entendi,
0: viu?
1: Uma coisa doida, assim. E aí, isso chega na terapia, porque a Maria, vamos dizer lá, que era o dia dela, ela deixou com os pais, e o João, que era da, né, da separação ali, não gostou que ela ficou com o cachorro, era pra ela ter ficado em casa com o cachorro, e ela saiu e deixou com os pais, e ele soube. Gente, por favor, né? Então, uma história, assim, né? É pior
0: isso
1: do que...
0: Isso, de fato, atrapalha no caminhar do casal.
1: É, então, uma confusão, né? Então, assim, eu acho que, de fato, se eu tivesse numa separação e tivesse um pet, eu ia falar, fica... E eu vou visitar quando puder. Fica com o cachorro, porque cachorro, gente, eu não sou especialista em comportamento animal. Mas acho que o cachorro sofre. 2 dias lá, 2 dias aqui, leva e traz. E, né? E aí a pessoa não pode ficar e leva pra casa não sei de quem. Cachorro gosta de rotina e do lugarzinho dele lá. Então acho que as pessoas complicam um pouco e colocam, aí é patológico também, colocam o animal na condição de filho. Você pode ter o maior amor do mundo como animal, mas não é filho, gente. Então a gente precisa entender isso.
0: Trata como se tivesse saído da gente, né? Se a gente tivesse cuidado desde pequeno, visto crescer.
1: É, e a gente precisa entender, falando nisso, que todo animalzinho, a não ser que vai pegar um papagaio, né? Uma tartaruga.
0: Um jabuti. 80 anos vive um jabuti.
1: Exatamente. Né? Via de regra, vão morrer logo, gente. Os bichinhos vão morrer logo. Eu tive uma tartaruguinha, como era terra... Ela foi por baixo da terra e foi parar num vizinho, sei lá, em outro, e sumiu. Senão ela estaria até hoje, porque vive muito.
0: Não, isso com certeza. É um dos sonhos, aliás, eu vou representá-los aqui, Lela. É, tem dois funcionários espetaculares aqui da nossa Rádio Capital, que é o Carlos Rosino e o nosso tio Amauri, que eles querem ter um caramelo, que o caramelo vive muito. E eles já estão na terceira idade, beirando a quarta, né? Então, até eles irem, eles vão e o cachorro vai ficar.
1: Vão pegar um caramelo filhotinho, né? Pra acompanhar.
0: Mas, Lela, o fato é, a gente sabe que existem pessoas e casais que têm, obviamente, o problema... por diversos motivos que não conseguem ter filhos.
1: Sim.
0: É saudável essa substituição de uma criança a um animal?
1: Não, nunca. Sabe por quê, gente? A gente pode ter o cachorro que tem de falar, sua mãe de pet, pai de pet, pode se sentir, mas não é uma criança, gente. A gente tem tantas implicações psíquicas com isso. O que acontece é, você trata bem, mas cachorro vive no chão, né? Então as patinhas, até pro cachorro ou pro gato, é saudável estar no chão. É, você vai numa festa de 15 anos, num casamento, você não vai levar o cachorro, o gato, tem gente até querendo levar. Você vai, se você tem um filho, você vai levar. Igual eu mostro foto de um filho, olha, o filho tá na faculdade, né? Igual ó, o Pedro e, né, e a namorada, e olha, fizeram tal viagem. Você não vai mostrar se o cachorro, olha, o meu cachorro viajou com a cachorra.
0: Olha o boletim do meu cachorro.
1: Não, gente, né?
0: Ele melhorou muito na natação.
1: É
0: umas coisas que não tem sentido,
1: não, gente,
0: né?
1: não tem o decorrer como se você tivesse filho e filha. O que acontece, o animal é, você brinca, eu costumo falar que a gente brinca, mas o bicho não é um brinquedo, né? Porque o que acontece, às vezes, tem muita criança que ganha de Natal, de aniversário, o filhotinho, e depois enjoa, a casa, a família não se adapta e abandona. Isso eu acho uma crueldade. Então, eu acho que, assim, antes de adotar ou de comprar um animal, eu sou muito mais a favor de adotar, eu sou aquela que eu acho que se pudesse não teria venda de animal.
0: Sim.
1: Eu acho que assim, tem tanto animal
0: precisando
1: de um
0: ajuda,
1: lar, né?
0: E
1: comprando essas raças caríssimas, cheias de problema, porque quanto mais pura, mais complicada a raça é. Então assim, quem tá nos ouvindo e gosta,
0: você
1: gente,
0: viu o caramelo, pode durar até 25 anos.
1: Então,
0: compra
1: um cachorro que é companheiro. Minha mãe tem uma cachorrinha vira-lata, que ela é assim, é vira-lata, assim, raça nenhuma, bem mestiça. A cachorrinha, ela foi filhotinha pra casa dos meus pais, e ela faz xixi e cocô no ralinho do quintal. Então ela faz xixi ali no ralinho.
0: Banheiro.
1: No banheiro.
0: Não, é o banheirinho dela.
1: E aí, quando ela faz cocô, ela vem avisar que é pra tirar o cocô que fica perto a lixeira, e ela só sossega quando pega o cocô dali e leva pra lixeira. Então, assim, é uma belezinha, mas assim...
0: É mais educado que muita gente. mais educado que muita gente. Isso aí é inegável.
1: E aí tem um monte de gente que tem cachorro, assim, extremamente, né, de pedigree, de marca aí, de raça, e que não é educado. Igual uma cachorrinha, assim, porque o vira-lata, ele aprende também muito rápido, né? Se você der.
0: Sim,
1: e é muito companheiro,
0: muito esperto,
1: né?
0: Muito esperto. Ó, 983345777 é o nosso WhatsApp, você fica junto conosco. Mas já são 4 horas e 46 minutos, vamos ao intervalo comercial bem rápido e na volta a gente volta desse mundo ao animal aqui no Amor e Sexo.
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5: Você sabe o que é o novo sistema INSS Empresa? O INSS anunciou uma novidade importante para empresas e trabalhadores. Foi publicada uma portaria que cria oficialmente o sistema chamado INSS Empresa, uma nova plataforma digital para consulta de informações sobre afastamentos e benefícios previdenciários dos empregados. A medida faz parte do processo de modernização digital do governo federal e promete trazer mais rapidez, segurança e transparência no acesso aos dados previdenciários. Na prática, as empresas poderão consultar informações importantes relacionadas aos funcionários afastados pelo INSS, como o tipo de benefício recebido, a data do pedido, quando o benefício foi concedido, previsão de encerramento do afastamento e a situação atual do benefício previdenciário. O acesso ao sistema será feito por meio da conta GovBR e com certificado digital vinculado ao CNPJ da empresa. Também será possível autorizar terceiros, como escritórios de contabilidade ou departamentos especializados, desde que respeitadas as regras de segurança definidas pelo governo. A nova plataforma promete facilitar bastante a rotina das empresas, especialmente no acompanhamento de funcionários afastados por auxílio-doença, acidente do trabalho ou aposentadoria por invalidez. Mas atenção, como o sistema envolve dados sensíveis de saúde e informações pessoais dos trabalhadores, isso significa que as empresas deverão ter muito cuidado com o uso, armazenamento e compartilhamento dessas informações. Além disso, o funcionário deve cumprir as regras do contrato de trabalho, evitando assim demissões por justa causa em caso de prestar informações incorretas à empresa. E se você tem dúvidas sobre esse ou qualquer outro assunto da Previdência, entre em contato com a nossa produção pelo WhatsApp 011-96501-1000.
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0: 4:51 e preste muita atenção, hein? 4:51, estamos a 9 minutos do nosso rodízio. Isso porque hoje, para as placas finais 5 e 6, caso contrário, se você circular no centro expandido de São Paulo, Zona Leste, Zona Oeste, passando ali Moema, galera da Casa Verde, também Tatuapé, Moca, toda essa região do centro expandido de São Paulo, não pode circular as placas finais 5 e 6, senão chegará uma multa de R$130,16. Então, rodízio, já vou te adiantando para você não ficar para trás. Já desde agora, às 5 horas da tarde até às 8 horas da noite, você não pode circular aqui no Centro Expandido. Mas o Guilherme vem chegando junto conosco aqui no Chega Pra Cá, já o canal completamente aberto para ele, porque vem a informação direto das ruas.
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3: Atualizando a situação da Marginal Tietê, para quem vai no sentido do Cebolão, tudo travado pela Marginal desde a Dutra até um pouco depois da Ponte do Piqueri. Inclusive ali um pouco antes da Rodovia dos Bandeirantes, tem registro de ocorrência na pista central, causando muitos problemas para o motorista. Vale evitar esse caminho todo, todas as pistas congestionadas. Quem vai em direção à Dutra e Ayrton Senna pela Tietê, pisa no freio já na saída do Cebolão até a Ponte dos Remédios, também tem ocorrência por ali. Depois o trânsito melhora, volta a travar da Anhanguera até o Piqueri e da Freguesia do Ó até a Rodovia Presidente Dutra. Corredor da Hermano Marquete, Marquês de São Vicente, Norma Perutini e Sérgio Tomás é a opção nos dois sentidos entre Água Branca e o Bom Retiro. 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

0: Amor e sexo, sempre com ela, toda quarta-feira que nos chega pra cá, a nossa Lela Monteiro. E hoje estamos falando um pouco dessa relação dos pets, essa chegada desta nova geração, onde o pet às vezes substitui um filho, um pet vira um pedaço da família. E a Lela, enquanto estávamos conversando aqui no nosso break comercial, ela citou um caso que é fato, que não é segredo pra ninguém, mas que muitas pessoas, quando a gente fala em trocar, em você ter um animal na sua casa e substituir uma outra pessoa, realmente é levado muito ao pé da letra. E a gente vê casos infelizes, uma barbárie que a gente pode chamar assim, de casos de zoofilia que praticamente, e a realidade é essa, se não houver uma denúncia, ninguém vai saber. O animal não fala.
1: Exatamente. Então é muito sério isso, né, gente? E tem muita gente que... essas questões... zoofilia, gente, é uma parafilia. Então, não vai lá, é um fetiche. Não, não é um fetiche, é um crime. É uma crueldade com o animal. Mas o animal, às vezes, está ali. E esse abuso do animal... porque, às vezes, o que acontece é... você, né, tem... só vive você e o seu gatinho, o seu cachorro, principalmente com o cachorro, e você traz essa intimidade que deveria ser entre dois humanos, né? Então a gente entende como sexualidade saudável entre dois adultos da mesma raça. Então, assim, o cachorro cruza com o cachorro e o ser humano com o ser humano.
0: Com o ser humano.
1: Por isso,
0: sim,
1: quando a gente coloca de que pet é pet e não é filho e nem é namorado, então o que acontece? A gente começa a ver no bastidor, na patologia de muitas mentes aí, que traz esse cachorrinho para ter uma intimidade com você. Isso que vocês estão ouvindo, gente. Põe lá o cachorrinho para dar umas lambidas no lugar onde só a sua linda mão poderia ir. Então, todo mundo tá entendendo aí. E aí, gente, isso não dá certo. Isso faz mal pro cachorro e faz mal também pro seu genital. Então, bastante cuidado quando essa proximidade fica ali só eu e o meu bichinho, né? E você deixa de conviver com outras pessoas, gente. Bastante cuidado, porque esse limite é muito tênue e muitas vezes a pessoa só vai falar isso no contexto de terapia, num sofrimento maior. Às vezes nem pro ginecologista fala, viu, Pedro? Então, sabe que não sei de onde veio isso. Aí na terapia, às vezes entra numa compulsão de choro, fala, mas sabe o que que é? Cachorro ficou ali junto comigo, dormindo comigo, e aí o cachorro começou a dar umas lambidas e foi gostoso, eu acalmei o cachorro também. Gente, isso não pode, isso é um vício que precisa ser tratado.
0: Então além de um crime, aliás, se você souber de alguém que faça essa barbaridade com algum e qualquer animal que seja, você pode acionar 190, fazer a sua denúncia e, obviamente, a Polícia Militar vai atender essa ligação. Porque, claro, a Lela falou muito bem, colocado na terapia, mas passa a ser um crime. Então, a gente entende que quando a gente sabe desse caso, a gente não pode omitir, principalmente, as autoridades.
1: E aí é uma coisa muito difícil de ser pega, Pedro, porque é difícil de dar um flagrante, né? Então, a pessoa que tá sofrendo, né, desse distúrbio, né, procura uma ajuda, né, enfim... Eu acho que a gente sempre procurar uma ajuda especializada é sempre bom.
0: Bem, já com 4 horas e 57 minutos, Lela, só rapidamente a gente tem mensagem no nosso WhatsApp chegando, mas as suas redes sociais e o seu número profissional.
1: 917-1704-05, 917-1704-05. Lembrando tudo que você fala em terapia, de uma extrema confidencialidade. Assim como o Pedro falou, olha, procura as autoridades. Quando é falado em terapia, morre na terapia. O que a gente vai fazer nunca é te denunciar.
0: Sim, claro.
1: Pelo contrário, a gente vai procurar o melhor possível para que você passe a ter novas práticas. Aqui pelo... Nossa, eu falo pela rede social, aqui ao vivo, toda quarta-feira. E lá na rede social, Lela com você e no YouTube, Lela Monteiro.
0: Lela com você no Instagram e 917-1704-05 no WhatsApp da nossa Lela Monteiro. E aqui tem mensagem chegando no nosso WhatsApp da capital.
2: Boa tarde, Rádio Capital.
0: Boa tarde.
2: Deixa eu te falar uma coisa, minha querida. Eu tô com 6 cachorras aqui, tá? Sim. E nenhuma delas deita na minha cama, sobe na minha cama, sobe no meu sofá.
1: Parabéns.
2: cachorro tem que ficar no chão, na caminha dele.
1: Isso mesmo.
2: E assim eu faço, mas eu gosto mais das minhas cachorras do que do ser humano, tá bom?
1: Tá certo.
2: Obrigada, Silvana da Pedreira.
1: Silvana, gostei muito da sua fala e tem que sustentar isso mesmo. Gosto mais de cachorro do que gente, não tem problema, é um sentimento. Mas você colocou muito bem colocado, né? Cachorro é cachorro, então eu vou tratar da melhor forma, mas cachorro fica no chão, na caminha dele, é por aí sim.
0: É, eu acredito que tudo tem o seu espaço.
1: Isso, exatamente.
0: Tudo tem o seu espaço. Ok, quer dormir? Vai lá. Mas não faça essa substituição.
1: Isso,
0: acaba virando
1: excelente.
0: Algo completamente emocional. Não, eu tô muito bem porque eu tenho o meu cachorro. Mas peraí.
1: É. Isso
0: o tempo
1: aí.
0: Passa.
1: Isso aí.
0: Um dia vai, o outro vem, vai passando o calendário, o tempo tá voando. A gente não sabe o dia de amanhã.
1: É.
0: Uma hora, o animal dura menos. A gente imagina do que uma pessoa.
1: Isso
0: a gente imagina que uma hora ele vai embora antes da gente.
1: É, eu atendi uma senhora muitos anos atrás, Pedro, e ela vinha para a terapia. Ela tinha muitas questões, tinha depressão, mas ela falava, Lela, na minha cama não tô cabendo. E tinha muita dor nas costas, mas um dia eu falei, o que acontece? Ela punha todos os bichos, gente. Ela tinha muitos, muitos bichos. E até fiquei pensando, eu não sei como a senhora cabe mesmo na cama. Ela devia ter uns 8, assim, entre cachorros e gatos, gente. Então era melhor pôr um edredom bom no chão, todo mundo ir pro chão, né? Porque aí começa a beirar o patológico, né? Então, assim, gosto do bicho, brinco, a gente tem que brincar, tem tanto, né? Tanto brinquedinho ali, né? Passeia com os animais, dê muito carinho, mas tenha o seu descanso. Quando você coloca a sua saúde, não quero todo mundo junto, gente, não dá. Põe ali no chão, né? Põe um tapete no chão.
0: E eu vou falar, cachorro é folgado.
1: É verdade.
0: Eu tinha a minha Lolinha, a minha salsichinha, né, Dutch Hound, eu de tarde em casa, deitado na minha cama, e o cachorro é folgado, né? Aí, Lola chegava com aquele focinho dela. Oh, vem cá, Lolinha. Lolinha subia. E Lolinha é pequena. Lolinha tinha centímetros. Lolinha devia ter uns 70, 80 centímetros, e olhe lá. Lolinha sentava no meio da cama e ficava... Sentava, deitava e ficava me empurrando ainda.
1: Isso aí.
0: E se empurrava de volta, rosnava. Ou seja, o cachorro é folgado ainda. É um bicho abusado. Sem falar nas flatulências, que é um absurdo.
1: Isso
0: aí a gente nem coloca. O cachorro é um bicho abusado. Mas
1: isso aí.
0: Um, cada um no seu lugar. Depois eu chegar e falar, agora desce. Ia, descia e tá tudo
1: e
0: bem.
1: Pronto.
0: Entendia.
1: É.
0: Era praticamente uma ordem. Agora... Essa questão do cachorro fazer parte do casal, ser uma substituição, ter uma ligação emocional, principalmente na hora que ele vai embora, que não tem mais, e acontece. É um casal, gente, pode, sim, como tudo dá certo.
1: Sim.
0: Agora, a gente já viu, Lela, casais que fazem isso, muitas vezes com filhos. A relação não está boa.
1: Uhum.
0: Vamos tentar ter um filho que depois muda. E agora, sim, inverte esse jogo. A relação, sim, não está boa, vamos comprar um cachorro. Ajuda, atrapalha, tem lei agora.
1: É. Sabe o que eu falaria? Quando a relação não estiver boa, não pega cachorro não, gente. Nem adota, não faz nada. Porque você vai
0: pegar... Conserta a relação primeiro.
1: Exatamente. Você vai pegar um bichinho que vai se apegar aos dois e daqui a pouco vocês separam. E aí, o bicho vai sentir falta de um e do outro. Por mais que tenha a tal da guarda compartilhada, que eu acho que é um fiasco, gente. Para animal, acho que isso não funciona, não. Mais sofrimento pro bicho. De verdade, se eu estivesse separando e tivesse um animal, eu falaria, olha, você quer tanto, fica, mas trata bem. Porque ia causar menos sofrimento. Quando a gente ama, a gente, às vezes, até se abdica, né? Por mais que sofra. Então, eu acho, primeiro se entendam e depois peguem um animal.
0: É. Povo... A realidade é essa, acho que o que eu vou falar agora, a Lela vai praticamente assinar embaixo, concordar comigo. Pode ter cachorro, faz parte, tá tudo bem. Uhum. Animal é tudo de bom, é maravilhoso, não tem nada a reclamar. Mas não substitui qualquer ser humano que seja.
1: A pessoa pode até gostar mais do animal, mas não substitui um vínculo, não substitui um filho, não deveria
0: não
1: fazer...
0: substitui um amigo,
1: exatamente,
0: né? Ah, o cachorro é o melhor amigo do homem, mas também...
1: É uma grande companhia, mas o cachorro não vai falar pra você, ó, oh, Pedro, você tá errado.
0: Você tá errado,
1: o cachorro
0: ele vai falar,
1: fala,
0: uau,
1: gente.
0: E aí você vai entender.
1: O cachorro, ele é tão fiel ao ser humano que você... pode tratar ele mal, você volta e ele continua tratando bem. E o ser humano, não, se você tratou mal, fala aí, vamos conversar. Então, gente, às vezes a pessoa prefere o animal porque não quer ser afrontada, né? Quando a gente convive com alguém, outra pessoa vai falar, não, me tratou mal de manhã, vamos nos entender antes de dormir. Então, assim, lidar com pessoas da mesma espécie é difícil. Então, é muita comodidade, muita passividade, falar, ó, eu tô aqui com meu bichinho porque ele não me faz mal. Claro que não, você dá comida pra ele, você trata bem, e às vezes tem gente que reclama do ser humano, mas trata melhor o animal do que trata melhor os seus pais, seu irmão, seu companheiro ou companheira.
0: Se então, preocupa mais.
1: É, exatamente, então cuidado com
0: isso. Ah, o cachorro tá
1: isso.
0: Amuadinho, né, como a gente fala, tá meio doentinho, já corre direto pro veterinário. A mãe tá ruim? Ah, eu faço uma sopa, tá bom. Toma de pirona.
1: É, e às vezes nem isso, né? E fala, a senhora tá sempre reclamando?
0: É sempre uma dor diferente.
1: Isso, isso. Ai, aí. Povo. Então, eu acho que toda essa reflexão, gente, muito pelo contrário, a gente é super a favor de todo e qualquer animal que você tenha, mas desde que você não substitua os seus vínculos afetivos, porque isso é um processo de desenvolvimento humano. É difícil a gente lidar com o ser humano. Claro que é mais fácil a gente ficar, eu e o cachorro, tá bom, não vai reclamar de mim, vai passear, vai ser uma excelente companhia. Mas esse desafio de estar com alguém faz parte da humanidade.
0: Recebemos todas as quartas-feiras a nossa Lela Monteiro aqui no nosso Amor e Sexo. Ela que é psicoterapeuta, psicóloga e sexóloga. Lela, mais uma vez o seu Instagram, o WhatsApp, que o pessoal pode entrar em contato se quiser, obviamente, tirar alguma dúvida e marcar a sua consulta.
1: Vamos lá. Lela com você, lá no Instagram. Por favor, não só comece a seguir, mas também comente, fala o que você gosta, o que você não gosta, toda quarta-feira ao vivo aqui, lá no YouTube Lela Monteiro e WhatsApp 917-1704-05.
0: Nos encontramos no domingão no nosso Bailão Capital Flashback Experiência. Tchau, Lela. Um ótimo resto de semana a você.
1: Muito obrigada.
0: Olha, 5:05, Carlos Rosino. Ah, pra Lela também essa, porque essa aqui a gente tá falando um pouco, obviamente, de casal, a gente tá falando daquela relação que às vezes rola quase todo dia, sabe? Quase segunda, quase na terça, quase na quarta. Ah, quando chega o final de semana, quase. Isso é Zé Neto e Cristiano aqui na nossa

0: É quase num dia, é quase no outro. Continua tentando que uma hora vai. 5:09, o nosso intervalo comercial é rápido e voltamos. Já, já.
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11:11 aqui na sua rádio multiplataforma M1040 no FM 77,5, sempre conectada com o mundo e ligada em você. Chegamos, obviamente, às 4 horas da tarde. Antes vem o nosso Eli Correa com a nossa Cíntia. Anterior a eles, vem também a nossa Nani Venâncio com Altos Papos. João Ferreira, contamos junto das 9 às 11. Tem também, obviamente, ela que chega aqui e se joga na nossa Catal, Ângela Matos. Nosso Fernando Riquetti também passando por aqui. Vem o nosso Chega das 4 às 6. E em seguida a gente passa a bola, ou melhor, o microfone para uma estrela no ar com a cigana Dona Eliana todas as quartas-feiras. Em seguida do Chega Pra Cá coladinho, ela vem aqui junto conosco e, obviamente, tem a conversa com vocês, sempre uma história, sempre tem alguma coisa pra contar. Nossa Dona Eliana já aqui depois do Chega Pra Cá. Mas, povo, olha, eu de todo o coração, eu preciso trazer uma coisa que é realidade, não é uma notícia, certo? Mas é algo que está acontecendo nas redes sociais. Hoje, todo mundo sabe que tem aqueles influenciadores digitais, que alguns realmente influenciam e é muito bacana. Hoje, tem outros que não são nada disso, são até muito piores. A gente está vendo, já desde a semana passada, o caso IP. A gente sabe daquele bloqueio do final do lote número 1, que todos, praticamente todos os produtos da IP, isso a gente está falando daquele lava-louças, que é nada mais do que o detergente, a gente está falando de alguns produtos para você também lavar a sua roupa. E por trás de tudo isso, está rolando uma política. E eu não estou falando exatamente sobre isso. Eu tô falando da atitude de alguns influenciadores. Pensa bem, a gente teve o bloqueio da Anvisa. Que não é qualquer coisa, a gente não tá falando do fulaninho da esquina. Anvisa, que bloqueou todos os produtos. Dizem que é a politicagem, dizem que estão passando e fazendo isso por conta que a IP doou não sei quantos milhões para a campanha do ex-presidente Bolsonaro, enfim. E aí agora, em forma de repúdio, a Anvisa com... Povo, a gente está falando de um órgão chamado Anvisa. Segurança. E por que que eu trouxe os influenciadores digitais? Porque tem alguns que estão postando vídeo na internet fazendo como se estivessem simulando beber o detergente da marca IP. Falando que tá tudo bem. Isso é um desserviço. É um desserviço à informação. Isso é um desserviço à internet. E eu não

desculpe, beirar não. Isso é um absurdo. E quando a gente usa a palavra influenciar, é aí que a gente tem a preocupação. Quantas crianças não podem estar tomando produto de limpeza nem sabendo o que está acontecendo? E não estou falando só da marca IP. Pode estar tomando em casa algum, qualquer ele que seja. Sabe, esse lustramóveis, qualquer coisa. Porque vem na internet uma pessoa que eles gostam, que eles acompanham, tomando esse produto. É algo absurdo. É algo absurdo. É de um despreparo. É de uma falta de noção. É de uma ridicularidade gigantesca. Que quando a gente usa a palavra influenciador digital, a gente tem que até que se preocupar. Eu não sou um influenciador. Eu não. Eu, a galera aqui, o Vini. Não, não. Nós trabalhamos com o concreto. A gente passa informação. A gente não inventa história. A gente passa o que está acontecendo. Agora, você chega, põe a sua cara na internet para não sei quantos milhões de pessoas, já está cometendo dois erros. Dois erros. Primeiro que você está insinuando que uma pessoa deveria, por conta de política, fazer aquele exato movimento, que é tomar o produto que foi bloqueado, né? Que foi afastado, que foi... Tudo que foi passado, que a gente está acompanhando e tem mais desdobramentos por vir. E o outro é que você está insinuando uma pessoa a tomar um produto de limpeza. Aí eu te pergunto, onde que a gente vai parar? Onde que a gente vai chegar? É esse? A pergunta é simples, é esse o Brasil que a gente quer? É isso que a gente quer? Desinformação num ano de eleição? É isso? Eu acredito que não. A gente tem que tomar muito cuidado com o que a gente acompanha pela internet e principalmente as pessoas. E eu não estou falando de posição política. Estou falando dessa situação que uma criança podia estar assistindo aquele vídeo e fazer isso em casa. Então vamos tomar muito cuidado. E principalmente aqui, na nossa capital, a gente não brinca com o fato. A gente passa a informação. A gente não está chutando. A gente vai atrás. A gente tem uma curadoria, a gente tem uma responsabilidade que qualquer um, internet ou em qualquer veículo, também deveria ter. Já com 5 horas e 18 minutos aqui na nossa capital, me desculpem, mas a realidade é essa. Tem coisas que a gente não pode deixar escapar, tem coisas que a gente não pode deixar passar, porque é um absurdo gigantesco. É gigantesco. Bem, 5h18, neste momento em São Paulo a temperatura já reduz um pouco, lembrando, o sol vai se pôr já já às 5 horas e 33 minutos, a lua desta noite é aquela, é a minguante, nós vamos juntos por aqui. Lembrando que hoje tivemos a máxima de 24 graus, onde já tivemos uma redução até que significativa e até a virada deste dia, já passando pela madrugada, onde chegaremos a quinta-feira, teremos 15 graus para a nossa São Paulo. Fique tranquilo que hoje é sem previsão de chuva, porém queda na umidade do ar, ou seja, é importante se manter hidratado e já já eu passo, antes até, claro, da nossa passagem por aqui, a previsão do tempo amanhã para o quintal. 5 horas e 19 minutos, chegou aquele momento. Ah! Ah, meu Deus do céu! Hora de você falar, de você comentar, porque a história de hoje não é isqueiro, mas pega fogo. Vamos ao Cala Boca, Magda! Cala!

É impressionante como a gente se surpreende a cada dia. Ah! Imagina só, na sua casa tendo uma festa de Dia das Mães. Ô, domingão, só alegria, né? Dia de comemorar, tomar um, né? A gente não tocou, nós enverga, mas não quebra. Não é?

Pois bem, muita calma, porque agora, no Cala a Boca Magda, a gente vai ouvir a história da Esmeralda. Uma pedra preciosa. Boa tarde, gente. Aqui é a Esmeralda da Zona Oeste de São Paulo. E eu preciso saber se eu estou errada ou se minha família enlouqueceu de vez. Gente, o barraco do Dia das Mães esse ano foi tão grande que parecia final de novela das nove. Seguinte, minha mãe sempre teve uma filha favorita. E isso nunca foi segredo para ninguém. A escolhida, a caçula, a Jerusa. Desde pequena, tudo era pra Jerusa. A roupa melhor, mais mimo, mais dinheiro, mais paciência. Enquanto o resto das filhas aprendia na força do ódio. Hoje a minha mãe mora com ela. Só que eu vou falar a verdade. Quem sustenta a Jerusa é a minha própria mãe. Ela vive encostada na aposentadoria da velha e ainda nos dois aluguéis que minha mãe recebe. Ou seja, a Jerusa vive como herdeira. Só faltando a mãe morrer. Aí, agora, no domingo, no Dia das Mães, ela resolveu inventar de fazer uma surpresa pra mamãe. Criou um grupo da família toda. Eu, mais três irmãs e o meu irmão. Até aí, tudo bem, pensei maravilhoso. Só que aí veio a proposta da querida. Gente, vamos fazer um churrasco aqui em casa pro Dia das Mães? Mas vai ser churrasquinho. Quando ela explicou, eu quase engasguei. Quase me deu remorso. Cada um tinha que levar 1 quilo de carne, sua bebida, e ainda ela começou a dividir, começou a escolher, colocar nome no que cada um ia trazer. Fulano, leva arroz. Ciclano, leva maionese. O outro, leva farofa. E ela disse que a parte dela seria disponibilizar a casa. Então, pro Dia das Mães, a gente ia fazer o churrasco, ela ia comer o churrasco, mas seria na casa dela. A casa nem é dela! A casa é da minha mãe! Na hora eu explodi no grupo. Falei, como assim? Como assim você quer homenagear a mãe usando o dinheiro dos outros? Você já vive às custas dela o ano inteiro! Porque vamos combinar? Fala sério aqui. A bonita mora com a mãe. Usa a aposentadoria da mãe. Usa o aluguel da mãe. E ainda quer fazer evento patrocinado pelos irmãos no Dia das Mães. Eu logo falei, sem rodeio. Prefiro não comemorar o Dia das Mães do que financiar churrasco de filha folgada. E o pior, meus outros irmãos concordaram comigo. Ninguém aceitou. Só que aí começou o golpe emocional. A Jerusa fez a cabeça da minha mãe dizendo que os filhos não queriam passar o Dia das Mães com elas. Minha mãe ficou arrasada, mas acreditando nela. Então, eu fui lá pessoalmente contar tudo. Mostrei a conversa, expliquei a situação. Falei que ninguém
ninguém se negou a ver ela. Só não concordamos em bancar essa festa da Jerusa. E agora sabe o que aconteceu?

0: da filha preferida. Eu não concordo. Eu acredito que você não levou da melhor forma. Problema todos vão ter. Agora, a gente tá falando de um Dia das Mães. A dica, que agora já é tarde, até porque aconteceu no Dia das Mães, era vocês terem feito sim. Fizessem um churrasco. Dessem essa alegria pra mãe de vocês. Mas depois do churrasco, senta e conversa. Fala, ó, não pode ser assim. Você não pode chegar, criar um grupo, falar que é Dia das Mães, colocar, ó, você traz isso, você traz aquilo, fulano traz o outro, cuida da chopeira, cuida... Ô, oh, não escolhe presente. Não tem dessa, escolher presente. Eu entendo que você vai ficar brava, eu entendo que você vai ficar, obviamente, sentida, eu entendo que você não vai gostar nada dessa situação, mas mãe é mãe. Ela pode ter a preferência dela. Ela pode ter. E vocês bem sabem que é clara essa preferência. Mas vocês também não podem, num dia mais que especial para uma mãe, abandonar ela. 983-345-777. Você vai enviando a sua mensagem de áudio, obviamente, para nossa Esmeralda. Principalmente destacando a pergunta que ela fez. Ela tá errada de estar cansada dessa preferência pela irmã mais nova, Jerusa, a caçula. A gente sabe que, muitas vezes, o caçula é sempre aquele bonitinho, é a princesa, é o príncipe, é o cuticute da mamãe, é a coisa linda. Mas a gente tá falando de um Dia das Mães, né? Você envia o seu áudio aqui no nosso WhatsApp pro Cala a Boca, Magda. Já com 5:30, obviamente, a gente vai destacando mais uma história que chega aqui pra gente, até porque a Esmeralda não tá nada bacana. A Esmeralda tá bem brava. Isso é fato. Porque, obviamente, imagine você saber dessa preferência. Você ter, obviamente, esse olhar e esse entendimento que são mais irmãos, como ela destacou, foi, criou o grupo da família, tal, ó, gente, vamos fazer um churrasco. Aí chega no Dia das Mães, a bonita chega e fala, ó, faz na minha casa, tá tudo bem, só que eu só vou dar a casa. Vocês ficam com todo o resto, ou seja, 1 quilo de carne. Ó, ô Esmeralda, traz 1 quilo de picanha, traz também um arrozinho e um vinagrete. Ô, fulana, você traz a linguiça. E aí a Jerusa, a filha mais nova, a preferida, começou a fazer como maestro, né? De tal ritmo. Obviamente, a Esmeralda não está errada de estar brava. Mas você não tomou a melhor decisão. Não. É um Dia das Mães. É um dia que tem que ter união e carinho. E o que não pode ter é abandono. 5:32.
1: Boa tarde, Pedro. Boa tarde, Vini. Aqui lá estamos na Serra. Então, Pedro. Isso é uma filha ingrata, devo perdoar. Eu também passo por isso com a minha irmã. Ela tá lá no Pernambuco, né? E tá na casa da minha mãe, tem 61 anos. Aí quando minha mãe recebe o dinheiro do meu pai e a dela, ela pega metade. E aí eu falo alguma coisa que minha mãe não gosta, fica falando que eu tô chamando ela de lado, que não sei o quê. Então tá bom. Então você vai ficar quieta, porque assim você não tá nem aí, né? Então não posso fazer nada. E a minha mãe é mãe de 7 filhos, entendeu? Só que ela só defende essa, que é a mais velha que tá lá. Acontece isso na família, né? Mas, nossa senhora. Agora eu posso ficar quieto, deixar ela pra lá. Deixar ela fazer a mãe acreditar nela e ponto. Né? Fazer o quê?
0: Um beijo a você. Ela que tá sempre ligadinha na gente. É, eu não sei. Ingrata é uma boa palavra.

0: tudo bem. A mãe foi, a mãe criou. E às vezes, vamos falar aqui claramente, todo mundo, toda mãe, todo pai tem aquele que é preferido. Ama os dois igual, mas sempre tem um que você vai tirar um pouco o pé do acelerador quando fizer uma besteirinha, quando for dar uma bronca. Mas muitas vezes deixa isso aí debaixo dos panos, né? Não deixa explícito a todos. Claro, isso gera uma revolta dos demais. Mas não era o dia, não era a hora e nem o momento.
1: Boa tarde, Pedro, marido
0: Boa
1: de
0: tarde.
1: Adema. Olha, Pedro, a minha opinião é essa. Tem a filha preferida, né? Que gasta o dinheiro da mamãe, que faz tudo. Então, ela tinha que fazer assim, Pedro. Reunir todo mundo, ver quanto ia gastar, depois rachar a conta. Não é? Agora, ficar exigindo um de um, outro de outro, outro de outro, isso não existe, gente. O que é isso? Ainda mais para orar a mãe, é igualzinho filhos. Olha, olha, eu fico indignada. É igualzinho mulher que larga os filhos por causa de macho. Mesmo assim, essa história, entendeu? É a mesma história. Tem mãe que larga filho por causa de macho. Tem filha que explora a mãe, umas exploradoras, não só filha, não. Filho também. Eu conheço uma filha, que ela, a minha amiga tem duas aposentadorias. A filha tira até as calcinhas da mãe se precisar. Gente, o que, que é isso? Vamos ter um pouco de respeito com a nossa mãe, que ela só é mãe uma vez. E mãe é mãe, que nem você falou. Ai, eu fico revoltada, Pedro. Um beijo, um cheiro e até domingo.
0: Um beijo a você. A revolta é grande mesmo. A revolta é grande, a gente viu na forma que a Esmeralda trouxe pra gente aqui. É claro que a revolta é grande. Principalmente quando a gente tá falando de uma forgada. Que a palavra é essa. Forgada, que é essa irmã mais nova. Tá louco? Ó, eu disponibilizo a casa, vocês cuidam do resto, tá? Ah, minha filha. Ah, tá de brincadeira, né? Só pode, como ela falou aqui, usa o dinheiro da aposentadoria e ainda quer flores. Ah, para, vai.
2: Oi, Pedro, boa tarde, tudo bem?
0: Boa
2: é
0: tarde.
2: Sandra do Carrão. Pedro, isso daí de judiar dos idosos e algum filho querer tomar vantagem é mais comum do que você imagina. Antes de existir Uber no São Paulo, eu já fazia Uber só para idoso, só indicada. Tipo, você trabalha, levava a tua mãe porque você não pode ir. Então, só por indicação. Levava idoso no banco, no médico, no açougue, em tudo quanto é lugar. Eu brinco que eu era Uber sem saber. E o que a senhorinha reclama dos filhos? Uns são ótimos, outros judiam, outros pegam dinheiro. Isso é mais comum do que você imagina. Mas deve ter lei para isso e os irmãos têm que ir atrás das leis. Tudo tem que ser documentado, cuidar tem que ser uma semana cada filho, ou todos pagarem uma pessoa fixa. O idoso não pode ficar saindo, sambando sozinho, que é perigoso. Tem umas normas a ser seguidas, é que esse povo não sabe. Eles têm que ir atrás e ver. Onde já se viu ela ficar com aluguel, com isso, com aquilo, se a senhorinha teve tantos filhos? É tudo dividido. Essa mulher quer dar um golpe, os irmãos que ficam espertos. Beijo.
0: Um beijo a você. É, tem que ficar esperto realmente, porque como ela destacou, gerando essa revolta, pode haver até mesmo uma denúncia. Porque ela vai, vive da aposentadoria, pode ser um incômodo. Eu não acredito que vá levar de fato a uma prisão concreta. Até porque é a mãe que está fazendo de bom grado, né? Se a gente pode chamar assim. Ela chega, fala, ó, minha filha, ai, eu te amo tanto, meu amor. Eu tenho um dinheirinho aqui da aposentadoria. Você pode, sim, pode, claro, vai lá. Vai lá, você quer sair pra jantar? Minha filha, é R$700 que você quer pra sair pra jantar? Ah, não, mas tô, a mamãe tem um dinheirinho ali. E os outros filhos, tudo ralando. E se pede ajuda pra mãe, é aquele negócio, não tem dinheiro. Mas pra caçula... Pra Jeruzinha, meu amor. É, esse negócio de irmão, o favorito, predileto, príncipe. Pega emprestado, Rosina? O quê? Ah, sim, pagar em suaves prestações da vida toda, né? Suave, vai pagar depois, é. Ela pega emprestado da mãe, da aposentadoria da mãe, fala: Ó, mamãe, depois eu pago. Tá bom? Depois eu pago. Sim, minha filha, claro, depois você paga. Vai anotando na caderneta pra ver quanto já deu. Vai vendo. É, aí depois, aí na hora que a mãe dela for a glória, aí ela faz a divisão também do pagamento. É assim que vai ser. Ei, meu Deus do céu. Esse é o nosso Cala a Boca Magda. Você vai enviando a sua mensagem aqui na capital.
3: Boa tarde,
0: Boa
3: Pedro,
0: tarde.
3: Francisca do Horto. Olha, esse
0: Ô, dona
3: negócio de filho
0: Chica.
3: preferido é muito chato, né?
0: Sim.
3: A minha mãe, faz
0: É.
3: 5 meses que ela foi embora, eu cuidei dela até o final, quer dizer, eu mais cuidei. Porque são duas mulheres e 8 homens, mas sempre eu que levei ela pro médico. Mas ela não tinha esse negócio de filho preferido, não. Eu fosse essa moça, eu não ia deixar de visitar minha mãe, mas eu ia fazer uma pergunta para ela. Mãe, por que a Jerusalém preferida? Nós não somos filhos do mesmo pai, não? Eu fazia essa pergunta para minha mãe. Simples assim. Mãe é muito importante, mas será que você tem que perguntar as coisas também e falar a verdade, né? Beijo para vocês.
0: Um beijo a você. Já com 5 horas e 39 minutos, nós vamos ao intervalo comercial bem rápido. Na volta, a gente ainda segue com Cala a Boca Magda, mas preste atenção, porque já já tem uma estrela no ar com a cigana, Dona Eliana.
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0: E o Guilherme vem com as informações direto da rua. Fala aí, Gui, o que rola na nossa grande São Paulo?
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6: Marginal do Rio Tietê no sentido rodovia Ayrton Senna ainda tem lentidão ali do Cebolão até um pouco depois da rodovia Anhanguera. Tem registro de ocorrência, acidente na pista local após a Anhanguera prejudicando esse caminho todo. Depois desse trecho ruim, o trânsito melhora até a freguesia do Ó e aí trava de novo da aproximação com a ponte Júlio de Mesquita Neto até um pouco depois da Dutra. Corredor da Hermano Marquete, Marquês de São Vicente, Norma Pierottini e Sérgio Tomás é uma alternativa boa entre a Água Branca e a região do Bom Retiro. 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

0: já com 5 horas e 43 minutos, o sol já foi embora. Tchau, até amanhã, ele volta a partir das 6 horas e 32 minutos amanhã, quando já já, aqui na nossa capital, chegará a nossa Ângela Matos, ou melhor, estará aqui, das 6 às 8. Não, das 7 às 9, das 7 às 9, ou seja, quando o sol nascer, a Ângela Matos já estará aqui nos nossos estúdios, só esperando o cronômetro da nossa capital chegar. Mas, neste momento, estamos falando do Cala Boca Magra, porque a história da Esmeralda, ah, Dona Esmeralda. Nosso ouvinte da Zona Norte mandou a sua história e você continua falando aqui no nosso WhatsApp.
1: Boa tarde, Pedro Casagrande. Tudo bem? Me chamo Leonardo, moro no També. Minha amiga Esmeralda, eu vou falar uma real pra você. Agora vai ser um conselho de amigo que eu vou te dar. Essa tua irmã, você vai me desculpar. A Jerusa, ela é muito preguiçosa. É uma relaxada do cão, sabe? Só porque a tua mãe gosta da tua irmã caçula, que tem que fazer essas palhaçadas com vocês, irmãos, tá errado, isso não se faz, que a mãe tem que tratar igual todo mundo, só a filha preferida, dá licença, não tá certo não, minha amiga, não tá certo não, na hora que deu uma confusão, uma coisa ruim aí, aí você vai ver o que vai te acontecer. Então, minha amiga, então, dá um tempo com teus irmãos e sai fora um pouco. Você só vai ver a tua mãe e mais nada. Os teus irmãos que vai para outro lugar para ver a coisa errada. A tua irmã, no caso, né? A preguiçosa também. Tá ok? Espero que eu tenha te ajudado também. E que Deus abençoe aí também. Que tudo se resolva com fé em Deus, tá bom? Uma boa tarde e até logo. Beijos.
0: Um abração, meu velho. 5h46 aqui na capital.
2: Ela é folgada, irmã folgada, quer comer nas custas dos outros.
0: É, ora.
2: Ela tinha que trabalhar e ajudar as outras irmãs também. Por mais que ela seja caçula, ela é caçula folgada. Ela é folgada. As outras tá certa não fazer mesmo. Ela tá certa, não faz, não, as outras não levar as coisas mesmo, ela é folgada. E sempre quem não leva é que come mais,
0: é, Magno. Quem enche o bucho?
2: Aqui é mais
0: o
2: espírito de mirim. Ela é folgada pra cacete.
0: Ou quem faz o churrasco. Folgada.
2: É. Aqui eu faço as coisas aqui em casa, eu compro, eu sou a dona da casa, eu compro, ajudo bastante, minhas filhas tudo traz. Todas duas traz, que eu tenho três, mas um não frequenta a minha casa, as meninas que frequentam, todas traz. Chega Natal, final de ano, Dia das Mães, todo mundo traz as coisas. Eles não reclamam, não tem essa nem aquela de caçulo, não. Por que você não coloca meu zap aí, hein?
0: Aí, Rosino. Ó, não quis? Não quis. Aí, o Rosinho chegou e falou assim, ó, pera aí que tem mais. Aí eu falei, deixa tocar. Aí ele, aí ó, toma essa. Ó, povo, realmente, a nossa Esmeralda tem razão em estar brava. Porém, eu não acredito, como vocês também concordaram, que foi a melhor opção no Dia das Mães. Ela dá essa abandonada, gente, pelo amor de Deus. Mãe é mãe, deixa essa história de lado, conversa. O problema é com a irmã mais nova. Não necessariamente com a mãe. 5 horas e 47 minutos. Ah, olha que sucesso, ó. Chorou por quem? Não tava, e depois você faz o quê? Sente saudade. É isso, é exatamente isso. Depois chora porque ela não está aqui. Então viva estes momentos. Não vá arrumar problema, principalmente num Dia das Mães, né, povo? Vamos ter consciência. 5 horas e 48 minutos, aqui no Chega Pra Cá.
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0: Ah, bonitinha, tá saindo do trabalho, tá sem casaco, sinto em lhe dizer, porque a temperatura ainda hoje vai cair. Chegaremos até o final desta quarta-feira a 15 graus. 15 graus e amanhã já teremos o amanhecer na quinta-feira com uma mínima de 14. E aí o dia vai caminhando, chegando ali por volta de 9, 10 horas, onde a temperatura começa a ficar mais elevada. Tempo nublado, sem chance de chuva, porém máximas de 25 graus. E a quinta-feira será também, obviamente, ensolarada com tempo estável, segundo a informação do CGE. E termômetros em elevação, graças ao bom Deus. Atenção! E muita aos baixos índices de umidade, cujos percentuais mínimos oscilam em torno dos 30%. Ou seja, não esqueça sua garrafa de água, mantenha-se hidratado a todo momento. Apesar que não teremos chuva, esqueça o guarda-chuva, deixe-o em casa. Mas é importante andar com uma blusinha se você estará após as 18 horas, onde a temperatura já é em queda, amanhã para quinta-feira. E da mesma forma, na manhã, que já já vai chegar aqui na nossa capital. Preste muita atenção, porque a temperatura vai elevar. Na sexta-feira, a gente passa a informação por concreto, ainda teremos um frio. Sábado, novamente calor. Domingo, frio de novo. Ou seja, vai ser esse vai e vem do calor. Já com 5 horas e 40 minutos, a gente tem aquele compromisso com a informação. E a gente precisa passar uma atualização sobre a explosão que tivemos esta semana na região do Jaguaré. Isso porque tivemos a explosão que aconteceu na região, vários imóveis foram atingidos, alguns vão ter que ser demolidos e temos uma notícia, uma atualização, não é à toa. As famílias afetadas receberão uma ajuda de custo no valor de R$5.000, o que antes eram R$2.000 inicialmente, onde a Sabesp havia informado este pagamento, mas porém, contudo, todavia, a companhia anunciou um acréscimo durante uma entrevista coletiva no local. Ou seja, antes os moradores que receberiam R$2.000, agora já recebem R$5.000. Bem, segundo também a porta-voz da Sabesp, a Samanta Souza, 232 famílias estão cadastradas para receber o auxílio. Destas, 84 já receberam o pagamento completo. O valor deverá ser pago aos outros afetados até às 15 horas de hoje, ou seja, já passou, e amanhã teremos mais informações sobre isso. A ajuda de custo é destinada por famílias. As famílias que tiveram mais de um membro cadastrado não receberão o auxílio mais de uma vez. Isso aí, obviamente, é correto, porque várias famílias vão precisar deste auxílio da Sabesp. São 5 horas e 51 minutos. Já já tem uma estrela no ar com a nossa cigana Dona Eliane. Já já ela estará aqui nos nossos estúdios para trazer, obviamente, o que vai rolar no programa dela. Agora, a informação que chega. O que está acontecendo, Rosino? Estou invadindo o nosso sinal? O sinal da capital? Nananina, não. Uma rádio pirata? É claro que não. Isso é RPM para a gente já ir fechando o nosso Chega Pra Cá. Já já. Uma estrela no ar. Aqui, na minha, na sua, na nossa. Sim.

0: ondas da sua rádio multiplataforma. E já para encerrar o nosso Chega Pra Cá e passar de fato o microfone, esse estúdio maravilhoso da nossa emissora, já já tem uma estrela no ar com a cigana Dona Eliana. Ótima tarde a você, Dona Eliana. Já noite, né?
1: É, Posso falar assim? Ótima noite a todos, né? Iniciando a noite, a você, Pedro, a todos aqui da Rádio Capital. Gente, hoje o programa tá imperdível, hein? Hoje é dia dos pretos velhos. Tem aqui um tema lindo que eu tenho certeza que lágrimas irão rolar, hein? Emocionante. Então... também curiosidade cigana e muito mais.
0: Então já já. Tem muita coisa pra rolar, você não pode perder. Fique aqui junto conosco, a M1040, no nosso FM 77,5. E um ótimo programa a você, Dona Eliana. Todas as quartas-feiras, em seguida do Chega Pra Cá, uma estrela no ar. Já com 5 horas e 55 minutos, vamos embora. Dando aquele abraço, sempre com um sorriso no rosto, no rosto, desejando uma ótima noite a você. Muito obrigado, Carlos Rosino, na nossa mesa de som. Muito obrigado à nossa Tule, na nossa produção, na nossa central técnica. O nosso Luiz Jesus já pintou rock and roll por aqui. Eu sei, tem muita gente que ainda tá de noite e vai pro rock. Tem o trabalho da madrugada e vai embora. Mas nós vamos deixando você com esse sucesso pra levantar a sua noite e abrir as portas de uma estrela no ar com a cigana Dona Eliana. Muito obrigado pela sua audiência, paciência e companhia junto conosco. Não se preocupe, amanhã nós voltaremos na mesma rádio, no mesmo horário, que é importante, e na sintonia, sempre com você. Tchau, gente!

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8: Na zona sul da cidade, a Avenida dos Bandeirantes com trânsito péssimo no sentido do aeroporto, da aproximação com a Guaraíuva na passagem pela Vila Olímpia até a chegada ao corredor norte-sul. Depois o caminho libera, volta a ficar congestionado ali do viaduto Jabaquara até o Sacomã pela Decanoel Toné e pelo complexo viário Maria Maluf. No sentido contrário, Bandeirantes péssima da Guaraíuva até a Marginal Pinheiros. Jornalista Alberto Marinho ruim em direção ao aeroporto da Ponte Estaiada até o viaduto Campo Belo e depois da Vicente Leporassi até a Pedro Bueno. Para a Marginal Pinheiros, a jornalista Alberto Marinho tem congestionamento no viaduto Campo Belo, na aproximação ali com a Avenida Portugal, reflexo de ocorrência na via. 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

0: Boa tarde. Boa tarde, meu amigo. Boa tarde, minha amiga. Para quem não me conhece, sou Dona Eliana, cigana, taróloga e conselheira espiritual. E a partir desse momento, peço licença, peço permissão para adentrar a sua casa, adentrar o seu trabalho, adentrar onde você, meu amigo, onde você, minha amiga, estiver. E também já quero agradecer pela confiança, hein, gente? Pela confiança depositada em mim, na minha maravilhosa cigana e no povo espiritual que me acompanha. Muito obrigada por estar nesse início de noite geladinha, né? Comigo e com o meu, com o seu, com o nosso programa. Aproveita já vai acessando aí minhas redes sociais, hein? Dona Eliana Cigana. E também torne-se o meu seguidor. Dê suas opiniões lá, vê o que você sugere pro programa, se você está gostando, se não está gostando. Pode falar. Solta o verbo, só não me ofende, hein? Tá bom? 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Olha, semana passada falamos demais, me empolguei porque era o programa que antecedia o Dia das Mães, né? Eu não poderia falar de uma deixar de falar das mães que são tão especiais. Aliás, gente, não fica brigando aí porque um ou outro pagou mais pelo churrasco ou pelo almoço da mãe, não. Prioriza a mãe. Às vezes um irmão tem mais condições financeiras do que o outro. Não vamos ficar aí mendigando, não. Coloca a sua mãe no altar, seja no dia do aniversário dela, seja no dia das mães, em qualquer dia. Se você pode, não vai te fazer falta, não fica cobrando do outro, não. Faça por você, o que importa é o que você sente, tá bom? Hoje, no decorrer do programa, vou colocar a foto da minha mãe, Dona Eliete. Sabe por quê? Ela passou o Dia das Mães conosco. Porém, é difícil ela deixar tirar foto, é difícil ela deixar divulgar, tá? Já a Tule vai estar liberando a foto aí para você. Ah lá, já tá lá, ó. Para vocês verem minha velhinha cigana, linda como sempre. Gente, eu me emociono toda vez, viu? Quando a gente não tá na cidade, a gente tá ali sempre no meio do mato, é nossa rotina, viu? Colhendo ervas, plantando, isso é o nosso dia a dia, tá? Então, gente, voltando a falar da consulta, não deixe sua vida acabar, seu casamento acabar, você perder emprego, sua vida descer ladeira abaixo. 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Como eu disse, a semana passada me excedi demais. Falei que ia ensinar um trabalho para quem sofre com dor na coluna, acabou não dando tempo, mas eu não esqueci. O que eu prometo, eu cumpro. Hoje eu vou estar ensinando para você, tá bom? Então, já a gente vai ter também, vai falar sobre os banhos, né? A vela e o incenso da semana. Também vou contar, hoje é dia do preto velho, hein, gente? Já eu vou contar uma história do preto velho que eu tenho certeza que a sua será a oitava lágrima a cair. Porque eu toda vez que leio esse texto, eu me emociono. Vai ser uma singela homenagem aos pretos velhos, tá bom? Mas a partir desse momento, convida todos a fecharem os olhos, respirarem bem fundo, elevar os pensamentos e juntos fazermos uma linda oração de amor e fé. E hoje, em homenagem aos meus amados pretos e pretas velhas.
1: Amado preto velho, amada preta velha, peço de todo o coração, do fundo da minha alma, a vossa presença ao meu lado direito e que através do meu lado sagrado, vós possa auxiliar-me e amparar-me neste momento de minha vida. Peço ao Senhor, peço à Senhora, que me equilibre energeticamente e acalme meu coração, para que, equilibrado, eu possa direcionar meus pensamentos e escutar as vossas palavras através do meu eu interior. Os meus desejos e pensamentos já foram registrados nas telas vibratórias divinas e já estou sendo irradiado pelas esferas afins com meu estado de espírito ao qual me encontro nesse momento. Eu, em sua imensa luz e sabedoria, interceda por mim para que eu possa ser auxiliado pelas hierarquias de luz a qual estou ligado. Mostre-me meus erros para que, consciente deles, possa retificá-los. Ó meu amado preto velho, ó minha amada preta velha, seja a guia que me conduzirá à senda evolutiva do Divino Criador nesta terra de meu Deus. Remova todos os buracos, pedras e obstáculos que têm me prejudicado. Nunca deixe faltar a sabedoria necessária para que eu possa tomar as decisões certas e assim remover as situações que me perturbam. Nunca deixe faltar saúde em meu corpo material, pois sem ela não consigo viver dignamente nesta terra. Nunca deixe faltar o alimento de todo dia. Nunca deixe faltar esperança em realizar os meus sonhos e projetos. Em sua morada espiritual, zele por mim nesta terra de meu Deus. Amém.

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1: Já voltei e quero falar para vocês que Dona Eliana cigana todas as quartas-feiras aqui na Rádio Capital a partir das 18 horas e também aos sábados a partir das 8 horas da manhã. Ah, gente, eu preciso dar para vocês notícia do gatinho Fênix. Sabe aquele gatinho que a foto ficou ali da outra vez? Pois bem, essa semana ele deu um susto tremendo na gente. Ele quase partiu. Teve uma diarreia terrível. Tive que largar as pessoas no meu consultório e correr para o veterinário. Mas entrou no soro, foi hospitalizado e agora, graças a Deus, está muito bem. Mas quero falar para vocês que eu continuo precisando da sua ajuda aí, hein? Se você puder trazer areia, tapete higiênico, que a gente está usando em média um pacote por dia. Se você puder ajudar com ração, com o que você puder ajudar? Ah, Dona Eliana, eu moro longe, eu não tenho como levar. Não tem problema, você pode ligar lá no consultório e ver os meios de você ajudar com qualquer valor. Tá, você pode se tornar associado, você pode fazer qualquer valor no Pix, me ajuda. E o meu compromisso com você é colocar todas as despesas ali disponível, porque você me ajuda e o meu compromisso é honestidade. Mostrar o valor que entrou e o valor que saiu, tá? Essa semana tem muitas notinhas, não tive tempo de organizá-las ainda, mas a partir de segunda-feira, no máximo na terça-feira, estará disponível para você conferir. Infelizmente, no mundo tem muita sacanagem e eu gosto de fazer as coisas às claras, mostrar o que entrou e o que saiu para que não fique nenhuma dúvida. Porque não tenho só o Fênix, tenho vários animaizinhos de estimação, todos eles fazendo tratamento, todos eles de resgate, todos eles com traumas que sofreram antes de chegar até a mim. Tá bom? Então são tratamentos caros e eu sei que eu vou poder contar com a sua ajuda para que eles consigam ter qualidade de vida. Eles merecem, gente. São anjinhos de luz, não fazem mal a ninguém. E só não se atribuem com muito amor, carinho e não merece sofrer, tá bom? Então, se você puder me ajudar, eu já vou agradecer aqui por antecipação, porque eu tenho certeza absoluta que de alguma forma você vai me ajudar. Bom, obrigada mesmo. 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Ele vai te proteger enquanto você está aí correndo nas suas atividades diárias, tá bom? E principalmente na hora em que você estiver dormindo. Você sabia que na hora em que você está dormindo é a hora que os feiticeiros trabalham? Sim, é a hora ideal, porque é o momento em que pega o seu anjo da guarda desprevenido. E nesse momento, gente, a gente consegue fazer o que quiser com você. É claro que eu trabalho somente para o bem, mas infelizmente tem pessoas que querem o seu mal, tá bom? Então vamos manter protegida aí o seu anjo da guarda, proteger o seu corpo físico, proteger a sua vida. 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Olha, gente, já eu vou estar passando a curiosidade cigana, que é para amenizar a dor na sua coluna, hein? E nunca esqueça, que o poder de mudar a sua vida, de mudar o seu destino, está em suas mãos.

0: Olha, você sabe que a sua saúde, ela requer cuidados, tá? Cuidados médicos, não deixe de fazer seu tratamento. Seu coração também, você sabe que tem alguns probleminhas ali já pré-existente, não deixe de cuidar, tá? E cuide também do seu lado espiritual, sabe por quê? Aqui mostra que você tá um pouco para baixo, um pouco triste. Isso a gente vai conseguir definir numa consulta completa, tá? Porque aqui a gente tá falando muito superficialmente, tá bom? Mas cuidado com a sua saúde espiritual e física, tá? E melhore esse astral, porque muitas vezes quando a pessoa tá muito triste, acaba atraindo coisas ruins. E aqui me mostra que você está um pouquinho para baixo devido a problemas financeiros. Mas me fala, nesse plano, quem é que não está com problema financeiro? Só os nossos políticos, né? Desculpa, gente, pensei e falei, sou língua solta, tá bom? Fora isso, nós trabalhadores corremos sempre atrás do abençoado dinheirinho para poder manter o aluguel, alimentação, no meu caso, os pets. Então não é só você não, tá bom? Não fique para baixo, acredite, tenha fé, as coisas vão melhorar. Vou colocar seu nome na oração, tá bom?
1: Boa tarde, dona Eliane. Boa tarde, pessoal da Rádio Capital. Meu nome é Luzia da Silva. Eu sou do dia 20/6/1968. Dona Eliane, eu gostaria de saber se a pessoa que mora lá na minha casa, se ela vai mudar de lá. Como eu faço para ela mesmo mudar? Só que não posso dizer o nome dela. Na rádio, ela chama Maria de Fátima Brazão.
0: Dona Luzia, a senhora falou que não pode falar e falou, Dona Luzia. Tem a língua solta igual eu aqui? Não pode. Olha, não precisava falar não, porque para assumir tem uns truquezinhos que a gente ensina para a senhora, tá bom? A senhora pode escrever o nome dela num pedacinho de papel. Agora o que eu vou falar parece que é nojento, tá? Mas é necessário fazer. Aí, quando a senhora for lá no banheiro fazer o número 2, joga esse papelzinho lá no número 2 e dê descarga, mentalizando que assim como aquilo que a senhora fez ali tá indo embora, aquela pessoa também vai sair. Faça com fé, tá bom? E eu tenho certeza absoluta de que essa pessoa vai sair. Se por um acaso não sair, depois a senhora liga lá no meu consultório para a gente indicar também outras coisas. Mas fazendo com fé o que eu ensinei aqui, gente, serve para Dona Luzia, serve para você também que está com algum encosto aí dentro da casa ou casa de aluguel que não queira sair. Faça isso e vai dar certo. Tá bom? Gente, agora anota aí, olha. Já vai anotando uma curiosidade cigana muito simples, tá? Que é para amenizar a dor na coluna. Gente, eu não tô falando que vai curar, mas dependendo da sua fé, até pode acontecer isso, tá bom? Então não vai abandonar o seu tratamento. Acrescente esse que eu tô falando aqui, mas não abandone se tiver com uma hérnia de disco, se tiver com uma cirurgia marcada, mas faça que esse daqui vai ajudar. Entendeu? Não abandona o seu tratamento. O que você vai precisar é de uma cana. Tá uma cana do seu tamanho. Você mede no sentido comprido, da cabeça até os pés, tá? Se ela for um pouquinho maior, você corta, porque tem que ter a sua altura. E aí, olha, gente, é muito simples, tá? Você vai colocar embaixo do seu colchão essa cana. No sentido comprido também, do pé à sua cabeça, no lado que você dorme, tá? Esquece a cana lá, deixa lá. E você vai ver se tem escoliose, vai melhorar. Se a dor é insuportável, vai melhorar. As pessoas acham que somente trabalho, que vai muito material, que dá um trabalho danado para fazer, que dá resultado. Não! Esses trabalhos que eu estou ensinando hoje são na linha de pretos velhos, tá? Hoje eu tô intuída pelos pretos velhos também, porque hoje é dia de homenageá-los. Então, são coisas simples que se faz e se tem resultado, tá bom? Não de casca a cana, hein? De jeito nenhum. É a cana do jeito que você colheu. Só tira lá as folhinhas e coloca embaixo da cama. E não vai ficar ali pensando se você... Não vai ficar pensando ali à noite, acordei com fome, vou pegar essa cana e vou comer, não. Não pode, você desfaz o trabalho, deixa ela lá, tá bom? Olha, gente, já já vou ensinar.

0: mais uma coisinha muito simples para você fazer. Um banho que vai levar tudo embora pelo ralo. Coisas pesadas, coisas ruins, também na linha de preto velho, tá? Mas é já já, porque agora, novamente, eu vou falar com você, ouvinte, que ligou, que perguntou, vai ter sua resposta agora.
1: Boa noite, Dona Eliana.
0: Boa noite.
1: Recebendo mensagens aqui, dizendo que amaram ter visto a foto da sua mãe. Teve uma ouvinte até aqui que ficou emocionada, Priscila. Um beijo, Priscila.
0: Tuli, já já eu vou pedir para você pôr de novo. Porque faz muito tempo que os ouvintes me perguntam da minha mãe. Ela é uma cigana muito idosa, ela não permite muito colocar a imagem dela. E essa foto foi, assim, uma coisa que ela me presenteou.
1: A receptividade das mensagens aqui das pessoas foi maravilhosa. Eles adoraram. Eu vou colocar assim, para você que tá ouvindo Uma Estrela no Ar, boa noite. Manda mensagem aqui no 983345777. Faça sua pergunta para Dona Eliana. E daqui a pouco eu vou colocar novamente o telefone e os contatos da Dona Eliana. Quem manda aqui essa mensagem é a Benedita Brito, do Grajaú. Ela quer saber sobre a vida profissional e afetiva.
0: Olha, para eu falar de dois temas aqui, eu precisaria de mais tempo, né? O que ela queria saber da vida amorosa?
1: Ela só colocou desse jeito, ó, sou Benedita Brito, do Grajaú. Quero saber sobre a minha vida profissional e afetiva.
0: É, vamos lá. Eu vou ver o que a cigana vai responder aqui, tá? Porque para mim responder dos dois, eu acredito que não vai dar.
1: Claro.
0: Olha, a vida afetiva, cuidado, traição a caminho, tá? Era até bom que não tivesse aparecido, né? Você um pouco triste, relacionada à vida afetiva, cuidado que esse homem que tá aí no seu caminho precisa prestar mais atenção nele, tá? Precisa prestar atenção para você não tá levando o gato por lebre, tá bom? Agora vou tentar ver, tá, da sua vida profissional. Poderia ser um pouquinho mais específico, né? Então vou responder da forma que der aqui, olha. Já apareceu você e está mostrando sua vida profissional, seu caminho completamente fechado. Então, resumindo, traição e caminho fechado, te indico procurar uma pessoa da sua confiança ou agendar uma consulta com a minha cigana para a gente poder verificar o que está acontecendo aqui. É triste, mas teu caminho não tá legal. Não vou mentir, não tô aqui para enganar ninguém, tá bom? Tanto no afetivo quanto no financeiro, não tá bom. Tem aqui traição e tem caminhos fechados. Inclusive, a gente precisa detalhar, porque aqui me parece que tem trabalho atrapalhando os seus caminhos, tá bom? Se puder, me procura, liga lá no consultório, agenda uma consulta e vamos conversar para ver o que dá para fazer. Tuli, tem mais? Pode pôr mais um.
2: Boa noite, Rádio Capital. Boa noite, Eliana. Boa noite a todos vocês. Meu nome é Paulo César. Eu sou de 27/3/75. Eu moro aqui no Jardim Grimaldi com a minha mãe. E eu gostaria de saber se nós vamos conseguir mudar essa casa para uma outra casa, para um outro bairro interior, ou se a gente vai continuar nessa casa. Muito obrigado. Deus abençoe.
0: Amém. Paulo, nunca fala assim. Se você tem vontade de ir, fala, eu vou conseguir. E aí meu povo vai te ajudar, tá? Se vocês forem esperar tudo ocorrer do jeito que vocês querem, aí vocês não vão. Então, muitas vezes, tem que peitar o que quer. Tem que desbravar, falar, eu vou e vai dar certo, tá? Aqui eu não sei se você colocou casa à venda ou não, mas mostra aqui que vocês precisam também tomar cuidado, tá? Para não ser passada a perna em vocês, tá? Mas também seria necessário a gente detalhar mais para saber o que fazer. Porém, se você quer ir de verdade, o meu povo cigano vai te ajudar. E assim que você mudar, você avisa pra gente aqui, tá bom? E se você quiser detalhar mais, porque se quiser vai ter que ir de peito aberto, encarar a dificuldade, aí você me liga e a gente vai detalhar isso, tá bom? Não vai ser uma mudança fácil, é claro, tá? É inclusive de adaptação, principalmente da sua mãe. Porém, a mudança é possível, sim, mas com cautela, tá bom? Olha, gente, anota aí agora que eu já vou passar o banho. Hoje a gente tá assim, né, rapidinho, né? Não tô nem respirando para não acontecer da semana passada, eu ter prometido e não ter dado tempo. Hoje, agora, vou te passar o banho, que é para tirar toda aquela carga pesada do dia a dia, sabe? Ah, você fica indisposta, o ombro pesa, as pernas parece que está carregando bolas de ferro. Pois é, inveja, olho grande, essas coisas infelizmente tem. Às vezes a pessoa tem olho tão ruim que nem ela mesma sabe. Se ela soubesse, ela nem se olhava no espelho para não secar a própria vida, né? Vamos lá. Você vai precisar de 0,5 litro de caldo de cana. De novo a cana aqui, sabe? Porque preto velho trabalhava muito com coisas que eles achavam mais fáceis, né? Então, assim, o caldo de cana. Você pega ali, em média, 0,5 litro de caldo de cana. Coloca mais 0,5 litro de água na temperatura que você quiser. Depois, toma o seu banho de higiene normal. E não é só pegar esse banho e jogar de qualquer jeito, não, tá? Você vai jogando, pensando naquilo que tá tudo indo embora, carga, inveja, tudo de ruim. Joga primeiro do lado direito, com carinho, mentalizando luz, energia, coisas boas vindo na sua direção. Depois, o lado esquerdo, mentalizando tudo de bom novamente. E termina do lado direito, entendeu, né? Direito, esquerdo, direito. Faça isso. Faça pelo menos um banho por semana, pelo menos durante 3 semanas. Não tem horário e não tem dia, tá bom? Então, você já sabe que tudo aquilo que estiver indo pelo ralo tá levando tudo de ruim que estava no seu corpo físico. Vamos lá, gente. Agora, eu vou também ensinar para você, já, eu vou ensinar para você uma bebida para quem está com baixa imunidade. Esse tempo de frio, durante o dia sai sol, à noite a temperatura despenca. Vamos aumentar a nossa imunidade para não ficar aí de cama, né? O resfriado está procurando pessoas, né? E tá achando, tá bom? Mas é já. 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Gente, deixa eu tomar um golinho de água que a garganta tá ruim.
1: Enquanto isso, ó, tá aparecendo aí quem tá acompanhando a gente pelo Instagram, pelo YouTube, o telefone da Dona Eliana, que é o 11-2983-2019, ou também pode ser no telefone pelo WhatsApp, no 11-99527-4326, ou no 9-1907-9181. E aproveitar, Dona Eliana, para poder mandar um beijo, o YouTube tá bombando, mandar um beijo para todos que estão acompanhando aqui, para Célia, para Carmen, para Monique, para Celina, para Neuza, para o Gabriel. E tem uma pergunta aqui que eu posso fazer, que veio direto do YouTube. Vamos, eu peço desculpa lá. Se a gente às vezes não consegue ler, mas vocês podem mandar mensagem pelo telefone aqui na Rádio Capital, que é o 98334-5777. Dona Eliana, essa pergunta aqui é do YouTube, tá? Dona Eliana, vou participar de uma entrevista amanhã. Vou sair bem? O nome dela é Joelma, ela nasceu no dia 10/5/72.
0: Não falou empresa e nem o nome completo?
1: Não. Joelma, se você quiser mandar novamente, não sei, Dona Eliana, se consegue, mas eu vou repetir.
0: Olha, aqui tá mostrando, tô conseguindo ver aqui, tá? Tá mostrando que vai ter mais, que vai ficar entre ela e outro candidato, mas ela tem chance, tá? Se puder, antes de sair de casa, faça uma misturinha de canela em pó e um pouquinho de açúcar e passe no solado do seu pé esquerdo. E vá para essa entrevista, vá com fé, fale firme, olhando no olho, tá bom? E aí você tem grande chance de conseguir, tá? Eu vou firmar depois o seu nome lá no pé da minha cigana. E se você conseguir, avisa aqui pra gente que a minha cigana adora escutar o resultado de vocês, tá bom? Olha, gente, já eu vou passar o banho, a cor da vela e o incenso pra semana, hein? Mas é já, tá? Porque agora eu quero fazer uma prestação de serviço, tá? As pessoas reclamam muito que estão desempregadas. Então, eu resolvi abrir um quadro aqui. Você, empresário que tem uma vaga a oferecer, liga no meu consultório e pede para que eu anuncie aqui no programa. Vamos nos ajudar, né? A gente ajuda quem está desempregado a conseguir um trabalho e o funcionário ajuda você a resolver o seu problema, né? Então é mútuo. Vamos lá, essa semana tem duas vagas aqui, hein? Já vamos começando bem. Olha, contabilidade está procurando um profissional com experiência na área de departamento pessoal, tá bom? É uma contabilidade. A exigência que se tenha experiência e que resida na Zona Norte, tá bom? Até para sua comodidade, né? Que senão perde muito tempo, já chega cansado no trabalho, tá bom? Os interessados deverão entrar em contato através do telefone 11-2373-9815. Vou repetir, hein? 11-2373-9815. Você vai falar direto com o responsável pela vaga. Não sou eu, essa vaga não sou eu que estou oferecendo, é um escritório de contabilidade, tá bom? Também tem uma vaga aqui para caseiro, tá bom? Para trabalhar no sul de Minas, ou seja, 1h20, 1h30 mais ou menos de São Paulo. Tem que ter experiência, tá? Não adianta querer ir lá porque tá querendo sair do aluguel. Isso não vai resolver. Tem que ir com afinco, vontade de trabalhar. Aí é só entrar em contato através do celular 11 99 66 2 7 9 6 8. 99-662-7968. Se ficou dúvida, liga lá para os meus colaboradores que eles têm esses telefones para passar para você, tanto da contabilidade quanto para vaga de caseiro, tá bom? Mas só ligue se você tiver realmente com vontade de trabalhar, senão atrapalha o outro que quer trabalhar também, tá bom? Gente, já, hein? Banho, vela e incenso. Vamos lá? Vai entrar o comercial, já voltamos com mais ouvintes, hein?
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6: Na zona leste da cidade de São Paulo, problemas pela Avenida Aricanduva para quem vai no sentido São Mateus. Lentidão desde um pouco antes da Sebastião de Andrade até a Itaquera. Depois do trânsito melhora, volta a ficar ruim do shopping. Até um pouco depois da Arraias do Araguaia, reflexo de ocorrência na via. Rio das Pedras é a opção nessa direção, mas tem pontos de parada também, principalmente na aproximação com a Avenida dos Latinos. Quem vai no sentido da Marginal Tietê pela Aricanduva, reduz a velocidade no acesso para a Avenida Itaquera e também na chegada ao viaduto Engenheiro Alberto Badra. 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

0: Oi, gente, voltei, tá? Eu tava aqui lembrando que uma ouvinte pediu pra mim se eu poderia anunciar que ela está muito doente, ela tem 5 cachorrinhos pra doação. Eu, infelizmente, não posso pegar mais, tá? Eu não quero bichos pra mim ficar entulhando, eu já tenho mais de 30 e alguma coisa, eu nem conto, então eu não posso recolher mais. E eu gostaria que alguém que queira, olha que coisinha mais linda, gente, tem 1 ano e meio, tá? Tem mais um outro também, o que também tem 1 ano e meio, tem mais 2 que depois ela vai me mandar foto, segundo ela são todos dóceis, olha a carinha mais linda. Se você quer um companheirinho, entre em contato no meu consultório e eu passo para você o telefone dela, tá bom? Ela vai fazer uma cirurgia, não tem condições de cuidar desses animaizinhos e está muito difícil, tá bom? A gente vai ajudá-la da forma que puder, mas eu conto com a sua ajuda. De repente, você quer presentear aí um filho, um sobrinho, um neto com um cachorrinho? Gente, eles são lindos. Olha a carinha de carência, tá bom? Só liga no meu consultório e a gente indica para você, passa o telefone tudo direitinho. Se você não tiver como buscar, eu tento até te ajudar, tá bom? Para levar para você. Mas tem que ligar e falar, eu quero ir conhecer o bichinho. Eu coloco você diretamente em contato com quem está doando. Não sou eu que estou doando, tá bom? É uma ouvinte que está desesperada, precisando doar, porque vai fazer uma cirurgia e vai ficar ausente. Ela tá com medo dos bichinhos morrerem de fome, tá bom? Fica aí essa dica. Gente, agora anota aí. Já vai perguntando que já vou responder mais ouvintes, tá bom? Mas já anota aí o banho para a semana, a vela e o incenso. O banho é com cominho em sementes, tá? Esse cominho você compra na feira, sabe? Compra em locais que vende tempero também. Você pega uma colherzinha de sobremesa, ferve num pouco de água, depois coa e joga do pescoço para baixo. A vela é cor de laranja, vela palito mesmo, tá bom? E o incenso é de beijoim. O incenso você pega uma varetinha, passa por todos os ambientes da casa ou da empresa, ou então acende uma em cada ambiente. Eu tenho certeza que se você fizer direitinho, a sua semana será leve e muito, muito abençoada, hein? As pessoas estão perguntando também da vaga. Gente, não sou eu que estou oferecendo, tá? É prestação de serviço. É só anotar que você que anotou aí o telefone, ligar e se informar. Pegar mais detalhes sobre essas vagas, tá bom? Vamos lá, vamos falar com mais um ouvinte.
1: Dona Eliana, só um minutinho. Ó, eu tenho uma mensagem aqui também do nosso YouTube, do Gabriel. Gabriel, um beijo. Obrigada por estar participando e curtindo aqui a Rádio Capital no programa Uma Estrela no Ar. Dona Eliana, tem uma audiência de trabalho agora dia 19. Vou ter sucesso, Gabriel Vieira Quaresma, nascido no dia 5/2/1996.
0: Vamos lá, Gabriel. É a primeira audiência, Gabriel? Não sei, né? Porque a primeira normalmente não sai nada. Olha, não vai sair acordo agora, não, tá? Você vai ter sucesso, mas não vai receber nada nessa, tá? Essa vão questionar e aí vai ficar lá para uma próxima audiência, tá bom? Então, nessa você ainda não recebe, tá bom? Mas vai ter sucesso, sim. Talvez não o valor que você queira, tá? Mas o valor justo, com certeza, você vai receber. Não nessa audiência, que fique claro.
1: Fazer outra pergunta, quem mandou foi a Mislene. Mislene, um beijo, obrigada por estar curtindo aqui a Rádio Capital. O nome dela é Mislene de Sales Brito, nascida no dia 4/8/1983. Ela gostaria de saber sobre a vida profissional dela. Okay.
0: Olha, momento da sua vida profissional um pouco derrubado, indeciso. Quando fala de vida profissional, muitas vezes é necessário detalhar mais para que a cigana consiga aí verificar e trazer as respostas mais certas, tá? Vocês estão fazendo a pergunta muito no ar, assim, tá? Vida profissional é uma coisa muito ampla, tá? Então, aqui nesse momento, tá mostrando muito fechado para você. Porém, tá mostrando aqui que você tem uma proteção de alguém que já partiu muito forte, que tá sempre te ajudando. Faço os banhos que eu sempre ensino aqui, com casca de laranja, com canela em pau e anis estrelado, e vá para a entrevista, vá entregar currículo. Ah, dona Eliana, eu só entrego o currículo através da internet, não tem problema. Você faz o pozinho lá da canela com açúcar, passa nas mãos e simula que está passando na tela ali, assim, não vai sujar o computador para as formigas não comer e depois vir reclamar para mim, né? Então, só simula, assim, que está passando e mentaliza a sua energia naquela empresa que você está mandando o currículo. E com certeza absoluta, já, se você estiver desempregada, já vai estar empregada. Se estiver pensando em mudar de ramo, já vai estar encaminhada, mas tem que fazer tudo com fé, tá bom? Se quiser mais detalhe, marca uma consulta para você ter bem bastante detalhes sobre você, tá bom? Aí a gente vai vasculhar cada cantinho, as entidades vão até o local, traz a resposta mais precisa, tá bom? É, gente, já eu vou ler para vocês As Sete Lágrimas de um Preto Velho. Eu vou deixar ela por último, porque eu sempre me emociono com essas Sete Lágrimas dos Pretos Velhos. Por isso que eu brinquei falando que a oitava lágrima será a sua. Mas com certeza não vai ser a oitava, não. Vai ser a vigésima, porque a oitava, a nona, a décima vai ser minha. Tá bom? Vai ser já. Eu acho que eu ainda vou falar com mais ouvintes hoje, porque a semana passada não deu tempo. Então, hoje eu tô colocando mais ouvintes no ar. Vamos lá?
2: Boa noite, dona Eliana. Tudo bem? Gostaria de fazer uma pergunta. Gostaria de saber como é que vai ser a minha vida amorosa. Se esse ano ainda encontro um amor verdadeiro. Sou 28 de 69, Maria Tereza da Silva.
0: Ô, Maria Tereza, enquanto já a vida há esperança, né? Enquanto a gente respira, sempre pode vir um amor. Só é prestar atenção, tá? Desde que vocês não fiquem procurando somente através de internet, de telefone. Outro dia eu conversei com uma pessoa que estava se relacionando por internet há 10 anos, gente. Toda vez que falava em encontrar a pessoa não tinha tempo, não podia. Afinal de contas, o que é 10 anos na vida da gente que passa tão rápido, né? Gente, é gostar de ser enganada, né? Porque se você... Eu vou ensinar um truque para você que os homens vão me detestar, tá? Mas eu gosto de falar. Se você estiver conhecendo alguém, marca seu encontro numa noite de sábado, tá? E se ele for casado, eu duvido que ele vai. Ele vai inventar desculpa. Então, fica muito fácil se encontrar na hora do almoço, né? Durante o dia, daquelas fugidinhas básicas.
1: Maravilhosa!
0: Né? Minha cigana tem uma experiência que você não tem noção. Então, assim, encontrou o cara, tá conversando. Ai, vamos se encontrar na hora do almoço? Não, quero te encontrar na sexta noite ou no sábado à noite.
1: Aqueles encontros executivos, né? Almoço executivo, chega em casa, chega no trabalho com cheiro de citronela.
0: Aí não dá. Aí não dá. Então, assim, olha, aqui tá mostrando que você tá assim meio cismada, viu? Porque você já foi traída e você sabe, né? Então, deixa o que passou para lá. Vamos começar a partir de hoje, tá? Faça banho com rosas vermelhas e saia à luta. Às vezes a pessoa me pergunta, eu vou encontrar um amor? Mas não sai de casa, gente. Como que vai encontrar um amor? Só se cair do céu lá dentro da casa da pessoa, né? Então, olha, não adianta só querer arrumar um amor. Faça um banho com pétalas de rosas vermelhas, já ensinei aqui. Pingue 7 gotinhas do seu melhor perfume. E saia, vá passear, vá à caça, porque hoje em dia tem que ir à caça, né? Antigamente era mais fácil, hoje tá meio confuso, né? Então vai procurar. E aí, quando você achar alguém que você acha que tá legal, você me liga e eu jogo pra gente ver se ele é decente, se é casado, se não é. Mas já faça esse teste logo de cara. Convido, fala, olha, eu quero te encontrar, mas tem que ser no sábado à noite. Conforme for, a gente já amanhece até o domingo aí. Aí você vê a reação do cara, tá bom? E depois, se ele fizer isso e na segunda-feira não puder te ver ou esconder a cara, é porque vai estar com o olho roxo, apanhou da mulher. Então, são testes que a mulher sábia sabe colocar em teste tranquilamente. Mesma coisa o homem, viu? Também. Tem muita mulher casada aí, sim, passando por solteira, viu? Sim. também coloque em teste, viu? Vale para os dois, tá bom? Não fiquem bravo comigo, não. São brincadeirinhas, mas no fundo, no fundo, tem uma verdade. Presta atenção.
1: Imagina, perfeito os toques que você dá. Sabe por quê, dona Eliana? Porque você falou uma coisa que é verdade. A mulher, tanto o homem também, não vamos só usar o lado da mulher.
0: Sim, não, mulher,
1: quando,
0: homem.
1: Quando a pessoa quer descobrir, ela aciona aquele lado Sherlock Holmes, né? Para poder descobrir as coisas. E essa tática do sábado à noite foi perfeita.
0: Sim, sábado à noite. Agora também tem que prestar atenção, porque de repente trabalha à noite, né?
1: Sim.
0: Aí tem que prestar atenção. Mas se for uma pessoa que trabalha durante o dia, nossa, o teste cai como uma luva,
1: viu? E prestar também
0: atenção
1: sempre nas desculpas, né?
0: Sim, claro, tem que tomar cuidado.
1: Porque hoje em dia que tem acesso à internet, aplicativo, parece que tá mais difícil do que antigamente, que a gente não tinha isso.
0: Gente, eu tava falando pros meus filhos esses dias, que se fosse hoje, eu acho que seria difícil eu casar. Porque eu sou bobinha, eu não sei, às vezes o homem tá olhando pra gente, você acha que tá sendo paquerada, tá copiando o seu modelito. Às vezes você tem uma amiga, você acha que é amiga, ela tá te paquerando. Às vezes você olha o homem, ele tá sem aliança e ele é casado.
1: É.
0: Então, assim, brincadeiras à parte, eu não sei como que os jovens de hoje conseguem arrumar namorado ou namorada do mesmo sexo, de sexo diferente.
1: Tá
0: Deve
1: difícil.
0: Ter algum código, que eu já sou mais antiga, que eu não pego. Não é
1: tá
0: possível.
1: Difícil. Tá
0: então,
1: difícil.
0: Se fosse hoje, eu morreria solteirona, porque eu só ia dar fora.
1: Ah, hoje em dia eu falo que é cozinhar uma batata. Meu Deus, só pra você conseguir um date. Mas encontra é date.
0: Gente. Mas encontra, viu, gente? Tem pessoas aí do mesmo sexo, sexo diferenciado, pessoas de idade, jovens, que estão sim à procura de relacionamento sério. Tem sim. É que as pessoas estão indo muito seca, só em internet, estão esquecendo do olho no
1: Exato.
0: Olho. Isso é muito importante.
1: Exato.
0: E a maioria também não quer achar amor da mesma cidade, fica procurando de longe. Por que não olhar pro vizinho, olhar pro amigo, olhar para aquele colega que
1: Exato.
0: Tá dentro do ônibus todos
1: Exato.
0: Os dias, né? Então, às vezes, não é que o amor tá difícil. É que você, a pessoa que tá querendo o
1: escolher
0: difícil,
1: demais,
0: escolher
1: é, às vezes
0: demais,
1: acaba escolhendo demais, né? E tem que ampliar
0: mas
1: essa
0: acha,
1: visão, né?
0: Mas acha, fica aí a dica para você, tá bom? Seu caminho não tá fechado, porém não se feche dentro de casa, tá? O príncipe encantado não vai vir montado no cavalo e bater na sua porta, cuidado, tá? Pode vir só o cavalo. Tem que prestar atenção nisso. Gente, vamos lá. É, eu acho que não dá mais tempo de pôr ouvinte ou ainda dá para pôr um ouvinte? Dá para pôr um? Então vamos pôr, depois eu vou ler o texto para vocês dos Pretos Velhos, que é simplesmente emocionante.
3: Oi, dona Eliana, boa noite. Eu sou Sandra do Carrão. A pergunta vai pro meu irmão. Ele chama Sidney Rogério Caproni. 11/1/71. Ele está todo enrolado, financeiramente e amorosamente. Enfim, a vida dele está enrolada. Tem alguma coisa feita para ele? Obrigada, um abraço, boa noite.
0: Oi, irmã preocupada, eu já tô rindo porque você já sabe a resposta. A cigana tá aqui cutucando, é o que a gente acabou de falar. Às vezes a pessoa fica... Brinca com o sentimento de um, brinca com o sentimento de outro. Enquanto tá com uma, tá batendo papo com a outra lá na internet. Tá assim, ó, não tô nem abrindo a carta, tá de trabalho até o pescoço. Então, procura ajuda espiritual para ele. Qualquer coisa, liga lá no meu consultório, 2983-2019, agenda sua consulta. Vamos ver o que a gente pode fazer para desencalhar esse irmão e abrir o lado financeiro dele. Tá tudo fechado, hein? 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E agora vamos lá. Agora nós vamos ouvir as 7 lágrimas do preto velho. As 7 lágrimas de um preto velho. Num cantinho de um terreiro, sentado num banquinho, pitando seu cachimbo, um triste preto velho chorava. De seus olhos molhados, esquisitas lágrimas desciam-lhe pelas faces, e não sei por que contei-as. Foram 7. Na incontida vontade de saber, aproximei-me e o interroguei. Fala, meu preto velho, diz a teu filho por que externas assim uma dor tão visível? E suavemente respondeu. Estás vendo essa multidão que entra e sai? As lágrimas contadas estão distribuídas a cada uma delas.
4: A primeira eu dei a estes indiferentes que aqui vêm em busca de distração para saírem ironizando aquilo que suas mentes ofuscadas não podem conceber. A segunda a esses eternos duvidosos que acreditam desacreditando na expectativa de um milagre que seus próprios merecimentos negam. A terceira distribui aos maus, aqueles que somente procuram espiritualidade em busca de vingança, desejando sempre prejudicar ao seu semelhante. A quarta, aos frios e calculistas, que sabem que existe uma força espiritual e que procuram beneficiar-se dela de qualquer forma e não conhecem a palavra gratidão. A quinta chega suave, tem um riso, o elogio da flor dos lábios. Mas se olharem bem o seu semelhante, verão escrito: creio na Umbanda, no teus caboclos e no teu Zambi, mas somente se vencerem o meu caso ou me curarem disso ou daquilo. A sexta eu dei aos fúteis que vão ao centro, de centro em centro, não acreditando em nada. Buscam aconchegos e conchavos, e seus olhos revelam um interesse diferente. A sétima, filho, notas como foi grande e como deslizou pesada? Foi a última lágrima, aquela que vive nos olhos de todos os orixás. Fiz doação dessa aos médios vaidosos, que só aparecem no centro em dia de festa e faltam as doutrinas. Esquecem que existem tantos irmãos precisando de amparo material e espiritual. Assim, meu filho, foi para esses todos que viste cair, uma a uma, as sete lágrimas de um preto velho.

0: patrão.
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2: Gente, esse é um texto lindo para a gente refletir, né? Muitas vezes a fé só existe quando você está bem, quando consegue o que quer, né? Mas não é bem assim, né? A gente precisa fazer por merecer. E esse texto me comove muito, porque ele fala exatamente o que é. Eu amo demais os pretos velhos, vovô José de Aruanda, vovó Cambina, e eles, se eles estão aqui presentes, eles sabem exatamente porque eu estou falando isso. Eu amo a linha de pretos velhos, sou cigana e amo toda a linha de preto velho, respeito demais. Vamos lá, gente. A gente agora vai colocar ali a foto da minha mãe rapidinho, que os ouvintes estão pedindo, né? E já vou falando aqui também. Você vai falar alguma coisa?
3: Sobre a sua mãe, a Priscila Araújo. De novo, Pri, um beijo enorme no seu coração. Muito obrigada por sempre estar participando aqui do programa. Olha a mensagem maravilhosa que ela mandou. Boa noite para você, Dona Eliana. Ela disse assim, ó. Nossa, que emoção ver a Dona Eliete. Dona Eliana, você não pode trazer um dia para participar do programa? Abraços, Priscila.
2: Adoraria, já fiz esse convite várias vezes, mas ela tá difícil de sair, viu? Mas se eu conseguir, com certeza absoluta, eu devo isso a todos os ouvintes, a todas as pessoas que acompanharam ela a vida inteira e querem vê-la novamente. Já fiz a proposta até de ir no meu consultório e a gente anunciar para que as pessoas vão lá ver ela. Mas tá difícil, gente. Por enquanto eu não posso prometer, não.
3: Dependendo como é que for, se você acha, se for interessante, se for até pra ela também, faz um vídeo você com ela e a gente solta aqui parte do programa.
2: Minha mãe, quem conhece, sabe que é difícil. Depende muito do dia dela, de como ela está. Vou tentar.
3: A gente tenta.
2: Sim. Olha, gente, agradeço muito pela companhia de hoje. Quarta-feira que vem estarei aqui. Não esquece que sábado, 8 horas da manhã, eu, Dona Eliana, ali com você. E a semana que vem, gente, muitas novidades. Olha, uma semana maravilhosa, dias abençoados e muita luz. Até a semana que vem.

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0: Muito boa noite pra você que tá ligado aqui na Capital, FM 77.5 AM 1040, Capital com você. Este é o Capital da Bola com Basílio Amigos, com Carlos Rosino na mesa de som, Tule na produção e aqui ao meu lado o Rogério Rocha, que já vai ser acionado nesse momento, porque é uma quarta de muito futebol. Tem jogo agora, já tem bola rolando, tem jogo 7h30, tem jogo mais tarde, 21h30, mas vamos direto para Rogério Rocha, porque a bola já está rolando aonde, Rogério?
1: Oi, Raul, boa noite a você, a Basílio, Fatioli, Rosino, a Tule, e a você no nosso ouvinte querido. Já tem Vasco da Gama em Paysandu jogando em São Januário, 0x0, placar agregado 2x0 pro Vasco. São Paulo tá em campo já agora, no Alfredo Jaconi, lá em Caxias. Juventude 0, São Paulo 0, São Paulo ganhou o primeiro jogo por 1x0, Raul, teve vantagem de jogar por empate. Também Vila Nova e Anápolis também são 0x0. Mais tarde tem, sim, às 19h30, Curitiba e Santos, lá em Curitiba. Mirassol e Bragantino às 20h30. Às 21h30, mais três jogos. Ceará e Atlético Mineiro, lá em Fortaleza. Remo e Bahia, lá em Belém do Pará. E Jacuipense e Palmeiras, lá no Paraná, no Estádio do Café. São Paulo e Juventude, Raul.
0: Vamos aos times.
1: Juventude está em campo com Rocha, com três zagueiros. O Sam, o Messias e o Pinheiro. O Natan, o Léo Martins, Mineiro e Paulo. O Raí no meio-campo armando, e o Allan Kardec e Marcos Paulo no ataque. O São Paulo está quase idêntico como jogou contra o Corinthians. Rafael no gol, Cédric Soares, Dória, Sabino e Enzo Dias. Bobadilla e Danielzinho, Arthur, Luciano e Cauli, que entrou no lugar do Ferreirinha, e na frente o Caleri. Esse é o time do Roger Machado, sempre pressionado, Raul.
0: Sempre pressionado. Rogério Rocha, hoje aqui em São Paulo a temperatura está melhor, né? Não temos aquele frio gigantesco que atingiu São Paulo, né? Toda a região aqui da capital paulista desde domingo. Não está tão frio hoje, né, Rosino? Quer dizer, de manhã é frio, agora à noite a temperatura vai caindo, mas agora à tarde um solzinho brilhou aqui em São Paulo. Imagina como está lá no Alfredo Jaconi, hein? Porque lá é onde o vento faz a curva, né?
1: Eu vou buscar aqui daqui a pouco a temperatura, Raul.
0: Perfeito!
1: E ontem teve três jogos, Raul, ontem, também pela Copa do Brasil.
0: Até agora fase. Nenhuma zebra, né?
1: Mandei a linha. Internacional 3, Atlético Clube 2. Inter passou para a próxima fase. Cruzeiro 1, Goiás 0. Cruzeiro também avança para a próxima fase. E Fluminense 2, com Operário do Paraná 1, também passa para a próxima fase, Raul.
0: Perfeito. Basílio Pé de Anjo está ao vivo com a gente por telefone. Alô, Basílio, boa noite.
2: Oi, Raul. Boa noite a você. Boa noite ao grande Rogerinho.
1: Opa!
2: São Paulo tá 2x2, viu, Rogério? Mas, brincadeiras à parte, um abração para o Rosino, para a Tule, ao Fatioli e a todos aqueles que nos acompanham também, né? Mas, uma rodada hoje significante. Você é muito feliz quando você diz, viu, Raul? Nenhuma zebra até o momento.
0: Mas você, é hoje!
2: Vamos ver hoje e amanhã, hein?
0: Ai, meu Deus. O Basílio sempre fala das zebras. Eu comentei com o Rogério, o Basílio, aqui na rádio, na calçada. A gente tava chegando, eu falei, olha, ontem todos os grandes passaram, né? Aí eu falei, não sei por que, Rogério, eu tô achando que hoje um gigante tomba. E tem chance, porque o Juventude, o São Paulo joga com a vantagem do empate, mas São Paulo vem pressionado, vem de um jogo muito ruim contra o Corinthians, mas vai poder jogar, assim, no erro do adversário, né?
1: Exatamente.
0: Se conseguir se segurar, pode ter o contra-ataque a seu dispor. Já a missão mais difícil, eu acho que é do Santos, porque foi o único time que pegou um time da Série A, que está ajeitado, que é o Curitiba. Neymar vai pro jogo, né? O Fatioli vai falar já. O jogo tá aberto, então quem ganhar leva, né? Por falar em Fati, Rosino, Luciano, Fatioli com a gente. Alô, Fati!
3: Oi, alô, Raul Machado, alô, Basílio, pé de anjo, fala, Baza, alô, Rogério Rocha, hein, ai, Rogério Rocha, né, alô, Rosino, o mago dos dedinhos, hein, ai, Rosino, hein, o mago dos dedinhos, hein, se esses dedos falassem, né. Alô, Tule! Alô, Tule! Bom, Tudo isso, este preâmbulo para falar que daqui a pouquinho, 7h30 da noite, o Peixe enfrenta o Coritiba em Curitiba. Coritiba, time Curitiba, cidade. Técnico Cuca mantém o time da última partida, aliás, mantém com uma alteração no gol. Daqui a pouco eu falo mais do Peixe. Hoje é Copa do Brasil, viu? Hoje é Copa do Brasil, é matar ou morrer. Ah, e depois eu falo pra domingo no estádio corintiano, Neoquímica. Olha só com o meu clube, não é nem time, com o meu clube mesmo. Problemas hoje pra quem tentou comprar. Maior confusão. Tá tudo travado, ninguém tem acesso. A diretoria pedindo desculpas, eu vou te falar. Querem colocar 41 mil pessoas ou 41 mil torcedores, mas sem estrutura de informática, de TI, seja lá do que for. Ah, esse Santos, vou te falar. Daqui a pouco eu volto, até já. Até já, pessoal.
0: Até já, Luciano Fatioli. Rogério Rocha, tempo e placar, porque o Tricolor está em campo e tendo gol, tendo lances Ave emocionantes, Maria. O Rogério Rocha entra em cena, vamos lá.
1: Estamos com 10 do primeiro tempo, Juventude 0, São Paulo 0, Baza deve estar assistindo o jogo, né, Baza? Você está vendo o jogo pela Sport TV, Baza?
2: Não, estou vendo pela TV Sport.
0: Opa. Vamos ouvir.
1: Vai saber isso de mim, então.
0: Ontem, quando a gente terminamos o programa, eu estava lendo, né? É. Trechos daquela entrevista do Carlo Ancelotti. Vamos ouvir o italiano, o que ele falou, né? Porque é diferente vocês ouvirem na minha voz do que ele falando, né? Carlo Ancelotti falando sobre Neymar. Admirado pelo grupo, admirado pelo povo, vamos ouvir.
4: É muito amado Neymar, não só para o povo, mas para também os jogadores. É muito amado isto e também é um aspecto, porque em um ambiente, não, se vou chamar Neymar, não é que vou meter uma bomba dentro do vestuário. É muito, muito querido, é muito amado, me parece normal exprimir a opinião, agradeço. Todo el mundo que me ha dado consejo.
0: Ele também falou a respeito da forma física de Neymar. Vamos ouvir.
4: Ele ha mejorado mucho su aspecto físico en los últimos partidos. Ha jugado un partido muy bueno los últimos 15, 20 días. Cuando tu aspecto físico ha mejorado, puede tener una intensidad muy alta en el partido. Puede ser, pero hay partido y partido, ¿no?
0: E também, ao ser questionado, né, pela agência Reuters, né, se é possível fazer uma lista perfeita, uma lista que vai agradar todo mundo na segunda-feira, hein? Vamos ver o que ele disse.
4: Ele ha melhorado muito o seu aspecto físico nos últimos partidos. Ha jogado um partido muito bom nos últimos 15, 20 dias. Quando o seu aspecto físico ha melhorado, pode ter uma intensidade muito alta no partido. Pode ser, mas há partido e partido. Não?
0: Então vamos ouvir agora a sonora número 4. Carlo Ancelotti disse: é possível ter uma lista perfeita ou não? Vamos ouvir.
4: Eu sou a pessoa mais indicada para tomar esta decisão, porque a informação que tenho eu sobre todos os jogadores brasileiros neste ano não la tem ninguém. Então eu sou a pessoa mais indicada. Puedo hacer una lista perfecta, imposible, pero puedo hacer una lista con menos errores comparándolo con otros. Esto estoy seguro.
0: Y por fin, él fala sobre la presión. Que ele está preparado para qualquer tipo de pressão e da evolução da seleção brasileira nas últimas partidas.
4: Evaluar bien pro e contra. Mas esto a mí no me mete presión. No me mete presión. Porque como he dicho, es un año que estamos evaluando, no solo el Neymar, todos los jugadores.
0: Qualquer coisa que... Pois é, 19h14, Basílio Pé de Anjo. Nós falamos ontem a respeito desse assunto, né? Só que eu estava lendo e a entrevista foi maior, enfim, aí os veículos depois todo mundo replicou, né? E eu li e ouvi... muitas pessoas assim falando assim, olha, essa entrevista, Carlo Ancelotti abriu a porta pro Neymar. Ele fala que o Neymar é querido pelo grupo, que não vai ser uma bomba no vestiário, que melhorou fisicamente, enfim. Mas eu também li, vi e ouvi pessoas falando o seguinte, eu não acho que não. Eu vi ele muito seguro, muito centrado, inclusive, em outro momento da entrevista, ele fala o seguinte, que não liga para a pressão, como ele disse aí nesse último áudio, e que o trabalho dele é um trabalho que vale um ano, que ele está muito convicto na decisão, na escolha dos jogadores. Enfim, o que você sentiu, Baza, agora ouvindo a voz, né, vendo também o vídeo, creio que você deve ter assistido pedaços aí, o que você achou da postura do treinador italiano e se para você ele deu alguma pista ou não sobre a ida ou não de Neymar?
2: Para mim não deu pista nenhuma. Para mim ele simplesmente expôs uma situação que ele vive e quando ele fala de um ano, de fato ele é convicto do trabalho que ele fez, até sem o Neymar, e na expectativa de acrescentar e ter como uma carta que pode ser que ele tire de colete, será essa do Neymar. Então, é sempre bom e importante a gente saber que o homem, pelo menos, não se deixa

0: em Curitiba para enfrentar o Curitiba, Copa do Brasil. Técnico Cuca tem Gabriel Brazão de volta ao gol. Igor Vinícius, Adonis Frias, que jogou bem contra o Red Bull Bragantino, hein? Jogou bem, né? Jogou bem. Lucas Veríssimo e Escobar. Christian Oliva, Gabriel Bontempo, Rolazer. Ai, meu Deus, Neymar Barreal. Esse time do Peixe tá numa fase, hein? Esse Santos tá num momento, hein? Ô, Peixão querido, vai pra cima deles, Peixe! Santos que vai em busca, lógico, de um resultado positivo, de uma vitória importante, necessária, não é? Importante, repito, e necessária para continuar, Ai, João Schmidt, hein? Esqueci do Schmidt no meu campo, pô. Para continuar na Copa do Brasil. Vamos ver o que acontece, viu? Olha, Brasil é novidade, né? Volta ao gol, estava suspenso, não jogou contra o Red Bull Bragantino na vitória 2-0. Mas o que eu quero falar é que, eu vou te falar, esse clube é demais. Essa estrutura, a falta de estrutura é triste, hein? Pô, domingo o Santos vai enfrentar o mesmo Coritiba, Campeonato Brasileiro, né? 11 da manhã. Neoquímica levou para lá para ter um público grande. Despedida de Neymar, se vai ser convocado ou não, saberemos na segunda-feira. Bom, não é que está dando problema para quem está tentando comprar ingresso? Dando problema, está travando o sistema, ninguém consegue acessar, está congestionada a bagaça lá, como se diz na gíria. Nossa, meu Deus do céu, que coisa impressionante, né? Expectativa de 41 mil torcedores, vamos ver o que acontece, mas tem uma hora que o torcedor também fica de saco cheio, né? Se bem que insiste, mas a dor de cabeça que os santistas estão tendo para comprar ingresso é um negócio maluco. Agora o futebol é curioso, né? Raul, Baza, Rogério, Rosino, Tule, Amaral, Alex, André Barros e grande elenco, né? Futebol é curioso. Meu dentista, Bruno Puglisi, corintiano, fanático. Me ligou agora à tarde, me ajuda, pelo amor de Deus. Meus filhos estão loucos, querem ver o Neymar de perto. Então eles, corintianos, querem ir domingo ao jogo para ver o Neymar. Se vão conseguir ou não, é outra história, né? Abraço, gente, ó, eu vou parar por aqui, não vou participar mais hoje, porque daqui a pouco começa o jogo 7:30, aí comecei um material gravado, ainda não deu 7:30, né, daqui a pouco, né, mas daí o Rogério, você acompanha pelo estúdio ao vivo, tá bom? Então eu paro por aqui, meu palpite, vai começar daqui a pouco, 1-0 Santos, gol do Adonis Frias, ai, o zagueiro artilheiro, abraço, até mais, pessoal.
1: Até já, Luciano Fatioli. Tempo e placar, Rogério, para a Juventude São Paulo.
2: 18 do primeiro tempo, continua Juventude 0, São Paulo 0. Lembrando que no agregado, São Paulo está na frente, 1-0, jogo aqui do Morumbis.
1: Perfeito. É 19:09. Fala, voltou o Basílio, vamos lá, Baza.
3: Deixa eu aproveitar, fazer até uma explicação aí para muitos torcedores. Que nem eu estou tendo uma procura muito grande, são torcedores do Santos, para querer comprar e até ver se eu arrumo ingresso de graça. Não tem ingresso para time nenhum, a não ser torcedores do Santos, entendeu? Porque o Santos está locando só o espaço. Até os funcionários do clube mesmo não têm entrada para poder atender as pessoas que estão procurando. Então, o que está sendo feito? O que sempre fez, né, aliás, seria a questão de esperar a abertura das catracas que vão poder estar atendendo os pedidos e as reservas de ingresso. E por isso que, de repente, não adianta insistir com quem trabalha no Corinthians, porque o mando de jogo é do Santos, o aluguel do campo é do Santos. Só entra funcionários do Corinthians que vão trabalhar praticamente junto com os funcionários do Santos.
1: Perfeito, a explicação, porque realmente o Santos, ainda
2: locou,
1: mais, né? Que...
2: Exatamente, locou, está.
1: Vamos lá, já lotaria, né, Rogério? Já lotaria porque tem muitos torcedores do Santos em São Paulo. Aí soltaram um vídeo Neymar convocando todo mundo. Então, obviamente,

0: Não é surpresa essa alta procura. É, ouvimos o Carlo Ancelotti, agora eu vou ouvir um colega nosso, Jorge Igor. E ele fez um comentário interessante. Podemos ouvir? Solta aí.
1: Eu estou muito curioso para ver, é a questão do Neymar que está gerando a grande expectativa. Estou muito curioso para ver a estratégia da CBF. Se ela vai deixar o assunto vivo até segunda-feira, ou se ela vai tentar tirar o peso desse tema para segunda, já antecipando de alguma forma, com algum vazamento, a convocação ou não. Principalmente se a resposta for não, se não levar. Você já tirar o peso disso, até porque os jogadores convocados merecerão destaque no evento de segunda-feira. Então, né, você tem que destacar quem está indo, não quem ficou fora. E se isso permanece até lá, você corre o risco de ofuscar completamente os 26 que foram chamados. Então, eu estou curioso para ver como a CBF vai lidar com isso. É um tema que vai trazer muitos debates até segunda-feira, muitas paixões, né, muitos interesses envolvidos, um certo nível de desespero, você já deve estar notando, percebendo por aí. Mas faz parte, um cara dessa grandeza realmente mobiliza debates orgânicos e debates que são, vai, estimulados, incentivados. E o público, eu tenho certeza que uma boa parte do público tem inteligência suficiente para entender, né, o que que é honesto e o que que não é nesse debate envolvendo a ida ou não do Neymar para a Copa do Mundo. Eu continuo achando que ele não irá e aí não é. Opinião, não é sensação, é mais opinião. Eu também não levaria, apesar da melhora que é realmente visível pelo Santos, mas ainda acho que muito abaixo do que já produziu e do que a seleção brasileira hoje, em termos táticos, necessita. Enfim, vamos ver o que fará Ancelotti na semana que vem.
0: Vamos ver, tá aí a sonora do nosso colega Jorge Igor falando a respeito desse bastidor, porque é verdade, né? Vai ser na hora? Não vai?
2: Isso.
0: É, ele vai? Aí é Neymar? Se ele não for, como é que fica? E aí tem uma pergunta aqui do Gilmar, que tá falando aqui, participando com a gente, falando diretamente lá da sua região, Rosina, Osasco. Basílio Pé de Anjo, essas declarações de que os jogadores querem Neymar, querem Neymar, querem Neymar, não soam estranho? Parecem que o Neymar é o único com personalidade. Você não acha que os jogadores poderiam ser mais discretos nas suas preferências? Gilmar de Osasco, Basílio.
3: Olha, o futebol ele é dinâmico, mas ao mesmo tempo as surpresas. Ele foi muito feliz aí nessa entrevista, hein, Raul? Porque ele joga um pouquinho a responsabilidade para cima da CBF. Se quer fazer sensacionalismo, se quer fazer surpresa, ou se vai ser dentro de uma realidade. Eu particularmente, para ver uma honestidade em todo esse trabalho do Ancelotti, eu acredito nele. Eu acredito que ele deva estar com ele. Acho que nem a comissão técnica dele sabe a definição se o Neymar vai ou não. Eu tenho certeza que ele fala, está lá dentro do grupo. Dentro do grupo eu vou escolher agora, segunda-feira, eu ponho aqueles 26, né? 26 não, 25. Porque o Danilo já está praticamente escalado aí para estar entre o grupo. Então aí vai ser aquilo que nós poderemos saber se vai ou não. Porque se causar antes, deixar vazar, eu acho que é muito chutes aí que vão ser dados, viu?
0: Eu também
3: Babado,
0: acho.
3: olha, minha fonte. Pô, a fonte deve estar seca, né? De tanto que ele fala.
0: Verdade.
3: Pô.
0: Vamos ouvir. É verdade, ninguém tem certeza, né?
2: Nada, nada.
0: Vamos ouvir o PVC. O PVC fez um comentário interessante aqui que a gente vai. Vamos ouvir juntos e depois comentar. Solta, Rosina.
4: Eu não mudei minha opinião. Eu não levaria o Neymar. Eu acho que hoje, pode ser que domingo à noite eu pense diferente. Eu não levaria o Neymar. Por quê? Porque o Neymar, para mim, hoje não está se colocando como craque nem como líder. É a primeira vez em semanas, em meses, que a gente fala: Neymar jogou bem e fez gol. E não fala: Neymar jogou bem e fez gol, mas tampou o ouvido. Neymar jogou bem e fez gol, mas deu pancada no Robinho Júnior. Neymar fez gol e jogou bem, mas falou do árbitro que o árbitro estava numa situação uma frase machista.
2: Ou brigou com o Thiago Mendes no Vasco.
4: Brigou com o Thiago Mendes no Vasco. Olhou nas costas do Fernandes. Então, assim, cara, assim, a minha impressão ainda, e na CBF não é essa impressão, a CBF não tem essa impressão, de que para ter o Neymar na Copa, eu preciso ter um comitê de crise. Porque cada coisa que o Neymar fizer vai precisar de um comitê de crise para pagar, para aplacar a crise. A CBF não pensa assim. Eu é que penso assim. E aí vai ter uma outra questão. O Neymar pode ajudar muito nos 30 minutos finais de um jogo para entrar e resolver e fazer o que ele fez contra a Croácia em 2022. Mas você vai ficar sempre com a questão: pô, mas por que que não põe o Neymar? Por que que não coloca o Neymar? Por que que... Então eu acho que você vai ter uma central de problemas que pode ser maior do que a central de soluções. Mas você pode me chamar de medroso. O Ancelotti pode não ter medo de nada disso que eu tenho. E resolver que ele vai apostar segunda-feira com o Boca.
0: O futebol, ele é maluco, ele é apaixonante por conta disso. A única...
3: E ele quer deixar mais, os outros mais malucos
0: que ele. E aí eu faço uma pergunta, tá? De qualquer forma, o que a gente tem que entender é o seguinte. Levando ou não, o Ancelotti vai ter pressão. Se ele levar... É um pouco do que o PVC falou aí, né? Como é que o Neymar vai reagir se ele for banco? Como é que o Neymar vai reagir se ele começar um jogo...
5: Cafu também falou isso também.
0: E tiver que ser substituído com 10 minutos do segundo tempo, porque não tá marcando, porque não tá correndo. Como é que vai ser o Neymar? Ele vai com todos os parças? Ele vai com toda a família? Ele vai... vai ter muito fotógrafo? Vai ter muito influencer? Vai ter muito empresário? Enfim, e tudo que o Neymar faz repercute. Neymar, muito esquentadinho, vai tomar cartão, vai brigar, não vai. Enfim, os problemas, se Carlo Ancelotti levar, são esses. Se ele não levar, e se a gente fizer uma pesquisa agora, sair aqui na Paulista, o Rogério. Aliás, podemos fazer isso, hein? Amanhã ou depois podemos fazer isso. Você sai entrevistando as pessoas aí. De cada 10, 5 vão falar que querem, 5 vão falar que não. É muito dividido. Suponhamos, Rosino, que ele não vá. Na mesma noite, nós vamos ter duas Copas. A Copa que o Brasil vai jogar com os 26 e a Copa do Neymar fora da Copa. Tudo que ele fizer aqui vai repercutir, né, Baza?
3: Ah, tranquilo. Isso daí é por isso que eu venho falando faz tempo. Tá totalmente dividido. Agora, eu faço uma pergunta. Você fez agora uma explanação... escalando o Neymar, tá? O Neymar na seleção, será que aqueles que 50% que são contra, vai torcer contra o Neymar?
0: Eu espero que não, mas eu não duvido nada, viu, Basile? Ultimamente o mundo tá tão estranho. Mas,
3: Raul, como é que você pode torcer contra o Neymar e ao mesmo tempo você ser brasileiro?
0: Pois é. Mas a gente não tem visto aí torcedores com a camisa da Argentina. A gente tem Basílio de 10 anos pra cá, eu diria. 5, 10 anos pra cá. E olha que a gente achava, lembra? A pandemia vai ensinar muitos, não nada. Eu acho até que as coisas pioraram em muitos aspectos
5: Exatamente.
0: Violência contra a mulher, que a gente não cansa de noticiar aqui. Aberrações, né? Outro dia foi a mulher atacando o cabeleireiro com a tesoura. Porque não gostou do corte. A patroa que espancou a doméstica, a funcionária, né? E na questão da política, as pessoas se rasgando. E no futebol também. Eu tô com você, Baza. Eu acho assim, fechou? É o Brasil. Não importa quem vai. Mas, infelizmente, a gente tem visto hoje muita gente torcendo mais pelo fracasso do outro do que pelo próprio sucesso. É impressionante isso.
3: Mas, Raul, né? vem em cima do que você está comentando. Não convocamos o Neymar. Neymar não vai para a seleção. Aí o que vai acontecer? Você vai ouvir um número exagerado de 20%, uns 30% falando, eu vou torcer contra o Brasil, porque o Neymar não foi. Então, você está falando, ele é tão maluco, mas eu acho que, no momento, são só suposições. Eu acho que a guerra maior vai ser na segunda-feira, quando ele dá a relação, e explicar se ele convocou o Neymar porque ele convocou, E porque e a outra também, se ele não convocou, o que que tá?
0: Pois é, eu só sei que a gente tem que chamar um intervalo e eu quero ouvir na. Eu quero ouvir agora, antes do intervalo. Rogério Rocha. Ah. Se eu fosse o Ancelotti, sim, é que ele é gelado, né? Ele é europeu, é, ele não tem esse apego.
2: Frio, é verdade,
0: se eu fosse ele, eu abri uma live agora e falo, gente, só pra vocês pararem de brigar, o Neymar tá na lista. Ou então, só pra vocês pararem de brigar, o Neymar não está na lista. Mas aí acho que iria ter outras brigas, né?
2: Acho que ia gerar uma mais confusão ainda.
3: Arrumar a briga, né?
2: Ia ter mais confusão ainda.
3: Você quer arrumar a confusão, né?
0: É o Rosino, pô. É o Rosino que tá falando aqui, né? Rápido intervalo, então. Eu só sei de uma coisa. Eu sento lá pra almoçar, eu sento pra jantar, minha sogra fala, mas até quando vai falar desse Neymar? Falei, não tem jeito.
2: Não tem jeito.
0: E se ele for, se ele não for? Até o final da... Inclusive, assim, é o que o Basílio falou, tem muito chute. Ontem, por exemplo, teve colega nosso jornalista, não vamos falar nome, que cravou que ele não vai. Aí hoje já voltou, não.
2: Já voltou atrás,
0: outra fonte diz que ele vai. Falei, não é possível. E também, o que a gente... Eu já vi também no TikTok, quem foi que falou, meu Deus? Você vai lembrar... Ricardo Martins. Que se Neymar não for à Copa, vai rescindir o contrato com o Santos.
2: Ou seja, o jogo seria hoje.
0: É, olha que coisa maluca que aliás, na Vila já despediu, né? Neymar não, só depois da Copa,
2: é
0: isso, né?
2: É, se voltar.
0: São muitas teorias de todos os lados. Fato é, Rosino, quinta, sexta, sábado, domingo, segunda. 5 dias só, voltamos já.
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0: Eu sei, Basílio. Eu sei, Basílio.
3: Pode falar.
0: Eu sei. Falar
3: de gol do Vasco.
0: Eu vou...
2: Gol do Vasco.
0: Então fala,
2: gol.
0: Rogério.
2: Gol do Vasco. E olha... Johan Rojas, de pênalti. Agora o Vasco da Gama 1, Paysandu 0, no agregado tá 3-0. E outra coisa, Neymar, não sei se Neymar vai pra Copa, mas que ele está em campo hoje, está.
0: Bola rolando.
2: Iniciou agora. Coritiba e Santos jogando agora no Couto Pereira, 0-0.
0: Será que o Ancelotti tá assistindo?
2: Não sei.
0: Deve estar vendo Vasco. Acho que tá vendo Vasco.
2: Tá vendo São Paulo.
3: Ó, o programa é bom por causa disso, né?
0: A gente se diverte.
3: O que o Raul agita, mano.
0: Ô, Basílio Pé de Anjo, eu falei que eu sei, né? Não era o gol, não. Eu sei. Eu olhei aqui o WhatsApp e o primeiro nome que me aparece, Cássia Del Vecchio.
2: Ah.
0: Ela sabe se o Neymar vai ou não. Hoje à noite eu vou ligar pra ela, Rosino. Vou fazer uma consulta.
2: Nem ela sabe, Raul.
0: E amanhã eu conto pra vocês. Eu vou ficar sofrendo até assim. Eu não tô aguentando mais, eu quero saber. Não é possível, né?
2: Sua sogra quer saber, sua sogra.
0: Não, todo
3: mundo. Peraí que eu vou arrumar o telefone do Ancelotti e eu vou te passar.
0: Ah, boa, boa. Tá bom. Por falar em bola rolando, você falou do Santos, mas e o São Paulo? O seu São Paulo?
2: São Paulo.
0: O São Paulo da Marli Gomes tá ouvindo a gente, do Rosino. Como é que tá o jogo?
2: Ah, tá 35 do primeiro tempo, 36 agora. 0-0. E, ó, o São Paulo, ô, Baza, o São Paulo tá com mais posse de bola? Tá não, tá igualzinho. É, 50% pra cada um.
0: Jogo, né? Bom pro São Paulo, morno.
2: Só que o Curitiba já deu 6 chutes e o São Paulo só deu 2 chutes a gol.
0: Ou seja, a tendência é que a cada minuto que passa, né, o Curitiba saia mais pro jogo. Isso. E tente fazer o gol. A gente falou do Ancelotti, italiano, né? Inter de Milão ganha da Lazio, conquista o 10º título da Copa da Itália. E aí tem a pergunta aqui do Anderson, que sempre participa com a gente. Pergunta difícil pro Basílio Pé de Anjo, mas eu vou fazer. Basílio, o que acontece? Por que que a Itália decaiu tanto? Décadas atrás, o jogador brasileiro saía daqui e ia pra Itália. Agora, mais uma Copa que os italianos estão fora. Por que você acha que a Itália decaiu tanto? Pergunta do Anderson pra você, Baza.
3: Eu, particularmente, tentei fazer essa pesquisa com jogadores que se jogaram na Itália, né? E com alguns empresários também referentes o porquê que eles pararam de contratar tantos jogadores brasileiros, né? E aí foi dito, mais ou menos, eu vou em cima da base do que eles falaram, né, Raul? Depois do que houve aquela Copa do Mundo, alguns jogadores se envolveram em calcatruas e fazendo um monte de coisa, parece que primeiro o mercado esfriou. Esfriou porque, bom, o empresário falou, pô, como é que eu vou botar um dinheiro bom numa coisa que hoje está mais na esfera policial do que na esportiva? Então, é o primeiro passo que eu penso, que de fato é uma realidade. O próprio jogador sujou totalmente o lado dos companheiros, de jogadores, de clube, e os clubes que estão pagando alto, né, Raul? Porque se você for analisar os nomes de jogadores que tem na Itália, é muito pouco aqueles que levam assim, um certo valor e façam com que eles permaneçam na Itália. Geralmente, nós estamos vendo a maioria dos jogadores que estiveram na Itália, todos praticamente dentro da Europa, porque caiu, diminuiu, esfriou, o número de público é muito pequeno, não é aquele público que se imagina. Se eu não me engano, parece que a procura maior do torcedor é quando é a Champions League.
0: Comebol puniu o Independiente Medellín por 60 dias sem torcida, hein?
2: Comissão prévia, né?
0: Após aquele cancelamento do jogo contra o Flamengo. Mais tarde, Rogério Rocha, teremos o Palmeiras, que hoje vai com um time totalmente remodelado.
2: Isso.
0: Porque fez 3-0 no jogo de ida. E hoje joga fora de casa.
2: Que é provável.
0: Podendo perder por 2-0. Mas antes você tem que falar o nome do adversário do Palmeiras.
2: Jacu e Pense.
0: O segredo para falar, Rosino, é falar separado. Fala Jacu
2: e pense.
0: Se você falar tudo junto, você pode se enrolar.
2: Jacu e
0: então,
2: pense.
0: Então, Jacu e pense.
2: Isso mesmo.
0: Jacu e pense. Tá vendo como fica mais fácil? O provável Palmeiras, na voz do Rogério Rocha.
2: Carlos Miguel no gol. Giai, Gustavo Gomes, Murilo e Arthur. Evangelista e Marlon Freitas. O Alan, o Sosa e o Arias. E na frente o Flaco Lopes. É um time mesmo, esse aqui é o provável, né, Raul? Tem um pouquinho aqui de misturinha aqui ainda. Não sei se, com certeza, isso aqui vai mudar muito até o início da partida.
0: É, o Abel que tava reclamando tanto de falta, né, de descanso, tem a chance de pelo menos rodar o elenco. E aí é o seguinte, Basílio, pé de anjo. O Real Madrid tá numa crise muito brava, 2 anos que não ganha nada.
2: É verdade.
0: Ontem o presidente fez um pronunciamento, já tinha ido no vestiário. A notícia que circula é que o Mourinho, né, vai ser contratado. O Real Madrid parece que vai gastar o que tiver que gastar para trazer de volta, né? E aí, com isso, hoje a grande especulação é que se realmente Mourinho sair do Benfica para o Real Madrid, diz que o Benfica também virá com tudo e um pouco mais para tirar Abel Ferreira do Palmeiras. E aí, Chicão, quero ouvir sua opinião. Vamos aguardar o Abel que...
2: Além do Abel, Raul, só para completar, né? Também podem ser citados Marcos Silva, ex-Forran, e o Felipe Luiz também, tá?
0: Sim. Mas
2: o principal nome é o Abel.
0: O Felipe Luiz está aguardando o Chelsea, que é um nome cotado lá, né? Mas o Benfica quer o Abel Ferreira. E isso pode acontecer agora, nessa parada da Copa do Mundo, porque a temporada europeia, ela começa justamente no segundo semestre.
2: Exatamente.
0: É agora. Diferente daqui.
2: Depois da Copa do Mundo,
0: exatamente. Do Brasil. E por falar em Copa do Mundo... o Corinthians fechou datas e planeja fazer uma intertemporada com o Diniz durante a Copa do Mundo, hein? Olha só, o Corinthians vai paralisar as atividades no CT por 25 dias durante a pausa para a Copa do Mundo. Mas, depois da partida contra o Grêmio em Porto Alegre, no dia 30 de maio, o elenco vai ter um período de férias de 25 dias e retornará depois. O Fernando Diniz deu aval, tá? Ele quer realizar pelo menos um amistoso antes da retomada do calendário brasileiro. A ideia é que a partida aconteça fora do estado de São Paulo. O Corinthians ainda disputa 3 jogos pelo Campeonato Brasileiro, 2 pela Libertadores e 1 pela Copa do Brasil antes da pausa. Inclusive, esse da Copa do Brasil é amanhã. Corinthians e Barra na Neoquímica Arena. O Baza estará lá para acompanhar de perto essa partida. O Corinthians ganhou o jogo de ida por 1-0. Um empate classifica a equipe comandada por Fernando Diniz. A expectativa fica por conta de Memphis se joga ou não. Ninguém sabe se joga ou não. A informação que tem é que está em transição. Eu não perguntei para o Basílio. Você teve lá hoje, Baza? Tem alguma notícia do Memphis?
3: Não, estive lá hoje, mas o treino era à tarde, né? Então, à tarde que iria ter algumas definições, porque os jogadores estão concentrados, né? Então, aí, a expectativa é que mais tarde a gente tem sempre uma fontezinha lá que fala se ele está concentrado, se ele não está concentrado. Então, já teremos uma ideia. Se estiver concentrado, é sinal que vai jogar, né?
2: Tem gol, Raul.
0: Gol aonde?
2: Gol em São Januário, do Vasco. Thiago Mendes, agora Vasco da Gama 2, Paysandu 0, no agregado 4-0 pro Vasco, já tá encaminhando aí para a próxima fase.
0: Eu tô vendo imagens aqui, o jogo do Santos tá rolando, eu tô vendo imagens antes da saída do Neymar.
2: Do hotel, né?
0: Do hotel. Vou até mandar para você, Basílio, ver depois. É impressionante o quanto que esse rapaz arrastou de gente.
2: É um popstar, é um Sim, popstar.
0: Inegavelmente é um grande nome. Temos o Mateuzinho aí? Mateuzinho que vem jogando bem, até o Fatioli defende que ele vai para a seleção, lógico que não vai, né? Não tá na lista, mas falou a respeito de especulações de uma provável saída na data FIFA. Data FIFA? Data FIFA é Copa, né? É. Não deixa de ser uma data FIFA. Vamos ouvir Mateuzinho.
13: Sobre essa questão da Rússia, eu fiquei sabendo ontem, com

0: mas eu tô muito feliz aqui.
1: Tá aí então, Mateuzinho falando, e uma coisa é verdade, né, Basílio? Eu acho que nem o mais otimista torcedor corintiano apostava que o Mateuzinho daria tão certo, né? Encaixou bem, né, Basílio? O Mateuzinho, a gente pode dizer com propriedade que deu certo no Corinthians, né?
2: O início não foi muito, muito bom, né? Tanto é, havia uma desconfiança muito grande. Eu sempre falei, esse não é o Mateuzinho que jogou no Flamengo, que eu vi no Flamengo. Então, de repente, com o tempo, ele foi adquirindo essa confiança, porque jogar ele sabe. Agora nós temos um Mateuzinho até um pouco superior do que era do Flamengo. Então é um jogador que está chamando a atenção. Por quê? Porque nós estamos naquela briga, né, Raul? Quem seria o lateral direito do Brasil? Cafu? Já parou. Então, vamos ter que ter aí, infelizmente ele não está na relação, mas, de repente, o mais importante é que ele se tornou um nome, uma referência, até em termos de seleção brasileira. E ele parece estar bem concentrado, assim, a respeito da sua carreira, a respeito, mais importante, Raul, é o que ele pensa do Corinthians, entendeu? O que ele pensa dos torcedores. E ele pegou um amor tão grande, por isso que ele disse, vamos esperar durante aí mais 30 dias, até o início da Copa e até o início da, praticamente assim, das férias, né, que eles terão, e aí ele vai ver o que vai ocorrer referente a sua continuidade ou a sua saída.
1: Rogério, jogo de São Paulo aí com movimentações.
3: Né? O Luciano recebeu uma falta, aí se machucou, saiu, entrou Ferreirinha e parece que fez uma falta logo quando entrou. E estamos checando aqui uma possível expulsão do Ferreirinha, ou seja, o São Paulo já perdeu o Luciano.
1: Pode perder.
3: Também o Ferreirinha, tá? Então aqui checando no VAR.
1: Ei, meu Deus do céu.
3: Ai, meu Deus do céu, vamos lá.
2: Gol, Raul!
1: Gol aonde?
3: Ai, meu Deus.
2: Tem gol.
3: Do Paysandu. Gol do Paysandu!
1: Nossa, eu achei que fosse o São Paulo do Santos aqui. Que
3: susto, meu Deus do céu. Quase me desceu agora aqui.
1: Gol de quem, Rogério?
3: Então, do Papão!
1: Do Papão!
3: É gol do Papão! Já confirma aqui você, o gol do Paysandu.
1: E quando você confirma quem fez, Basílio, tem uma pergunta pra você. Pergunta do Bruno Pompeu.
2: Eu posso te responder antes da pergunta?
1: Pode!
2: Ferreirinha entrou faz 2 minutos.
3: É.
2: Com 1 minuto ele foi expulso.
1: E foi mesmo, o VAR confirmou, né?
3: Confirmado.
1: A gente tava aguardando o VAR aqui, confirmado então aqui. Tá confirmado. Ei, Rogério, vai ter emoção, hein?
3: Vai, vai
1: ser. Ó, quanto tempo de jogo temos aí?
3: 40 e...
1: Tá, o Juventude...
3: 7.
1: O Juventude, 47. Vamos contar que o Juventude vai ter um tempo inteiro, pelo menos, a não ser que tenha um jogador expulso também. É. Pra fazer valer aquilo que não... Ó, uma coisa boa, Rogério. A gente tem contado aqui inúmeros jogos que o time com menos jogadores consegue segurar a barra.
3: Ah, meu Deus.
1: Vamos ver, né?
3: Tylon, pressão do Tylon.
1: Tylon. Pergunta do Bruno Pompeu de São Paulo. Basílio Pé de Anjo. Você acha que o Carrídio ganhou a posição do André depois do último jogo no domingo? E ele deve ser titular domingo contra o Botafogo? Pergunta do Bruno Pompeu, Baza.
2: Bruno, veja bem. É muito cedo para a gente fazer uma colocação. Eu sempre digo que o Carrídio, quando chegou, esse Carrídio que nós vimos no domingo, é aquele de quando chegou e que fez um número grande de jogos assim, que chamou a atenção. Nós não conhecíamos, né? Agora, eu acho que o André está facilitando para que fique de fora, porque a apresentação que o Carrídio fez no domingo, para mim, eu colocaria ele saindo no jogo.
1: Pois é, o Carrídio que em jogo grande costuma funcionar, né? Jogo grande...
3: Muito bem, quando só fala, muito clássico. Bem. Muito,
1: mas é o que o Basílio falou, tem que ver a sequência, né? Porque o André também, depois da sondagem lá de fora, não jogou bem, foi expulso já 2 vezes... E o Carrídio era titular, então uma briga boa, uma briga saudável aí no meio de campo do Corinthians, já que Ranieri é o titular absoluto, e tem o Alan ali que joga também naquele setor, além do Alex Santana, né?
3: Intervalo em São Januário, Vasco da Gama 2, Paysandu 1, no intervalo, tá?
1: E o Santos? Eu quero saber como é que está Curitiba e Santos lá no lindo Couto Pereira, como disse o Luciano Fatioli. Pelo que eu vejo aqui, 64% de posse de bola para Curitiba, hein?
3: 16 do primeiro tempo. Tá passando, Raul? Eu vou ver aqui agora, Baza. Tá passando no Amazon Prime.
1: É o Amazon Prime, jogo exclusivo do Prime, né? É.
3: Tá com 16 do primeiro tempo, 0-0. E Raul, você falou bem, está com 66% de posse de bola.
1: É, o Santos não deu um chute no gol até agora. Zero. Nem um chute no gol. Olha, esses dois jogos prometem emoção, né? A gente vai encerrar o programa aqui, mas a gente vai continuar acompanhando o Santos, que nesse momento, indo para os pênaltis, Curitiba e Santos, indo para os pênaltis. A terminar, sim. E se o Santos for eliminado hoje, é uma tragédia financeira, né? Sair fora da Copa do Brasil nessa fase.
3: Assim como São Paulo também, né?
1: São Paulo também. E o São Paulo vai viver um drama, porque tem a vantagem, se o jogo terminar assim, o São Paulo está classificado.
3: Exatamente.
1: Quem só tem Caleri na frente agora?
3: Só o Caleri.
1: Meu Deus do céu. Vai ser defesa contra ataque. A sorte do São Paulo é que o Juventude não é um time tão agressivo no ataque, mas teremos emoções. Destaque final, Basílio Pé de Anjo.
2: É, o meu destaque é referente a essa saída do Luciano, né? É, mostrou primeiro a caída dele, ele sentindo a lesão. Aí depois ele saiu lateralmente, foi lá cuidar. Eu tô achando estranho, né? E ele que é uma referência. Eu sempre falei, eu gosto do futebol do Luciano. Mas ele tem que notar que só se ele machucou mesmo. Eu vou saber depois por intermédio do Rogério. E o Rogério tem espião lá dentro do São Paulo, aí ele poderá falar.
3: Amanhã eu trago essa informação, entendeu? Mas pode deixar. Amanhã eu trago essa informação.
2: É. Mas o São Paulo vai passar um sufoco e vai ser um pecado se ele perder a classificação. Porque eu estou torcendo assim a respeito da continuidade do Roger. Porque fazer o que estão fazendo com esse profissional não é válido. Uma boa noite, bom descanso a todos.
1: Ô Basílio, amanhã você não vai estar com a gente porque você estará na Neoquímica Arena. Então deixe seu palpite, que amanhã o Rosino vai dar o palpite aqui no seu lugar. Mas deixe o seu placar para amanhã. Corinthians e Barra, Barra.
2: 3-1, Corinthians.
1: 3-1,
3: 4-0, Corinthians. E hoje é aniversário do Sport Recife, hoje, hein?
1: Ô, Sport!
3: 121 anos. Sport, 121. Sport! 121 anos lá de Recife, lá no Clube Pernambucano.
1: Abraço, Basílio. Opa. Até sexta-feira, Baza.
2: Até sexta-feira.
1: Rogério Rocha, vamos embora?
3: Agora, até amanhã, tá? E tá acabando. Falta um minutinho só pra acabar o jogo do primeiro tempo. Juventude 0, São Paulo 0.
1: Palpite, quanto vai ser São Paulo? Juventude São Paulo?
3: 0-0, com a glória de Deus.
1: 1-0 Juventude, porque eu quero pênalti.
3: Ah, meu Deus do céu.
1: E Santos e Curitiba?
3: 1-0 Curitiba.
1: Vai ficar assim 0-0. E aí vai
3: pro intervalo, intervalo.
1: Intervalo.
3: Acabou agora, Juventude
1: Gabriel 0. Gabriel Douglas, Marli Gomes.
3: O tempo já foi.
1: Todos vocês, Cristina Antônia, Chicão. Muito obrigado pelo carinho da audiência. Obrigado, Túlio. Obrigado, Rosino. E voltamos amanhã. Tchau, gente.
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1: Está no ar a Voz do Brasil. As notícias do governo federal que movimentaram o país no dia de hoje.
2: Olá, boa noite.
3: Boa noite para você que nos acompanha em todo o país.
2: Quarta-feira, 13 de maio de 2026.
3: E vamos ao destaque do dia: medida para conter a alta no preço do combustível.
2: O governo do Brasil anuncia subvenção a produtores e importadores de gasolina. Gabriela Noronha.
4: A expectativa é que essa subvenção reduza em até 62 centavos o preço do litro da gasolina ao consumidor após a mistura obrigatória de etanol.
3: E ainda, número de empregos formais no país cresceu 5% no ano passado.
2: São quase 60 milhões de vínculos ativos entre trabalhadores dos setores público e privado. Pablo Mundim.
5: Nos últimos 3 anos, foram mais de 7 milhões e 800 mil novos vínculos registrados. O resultado confirma a continuidade da expansão do emprego formal no país.
3: Você vai ouvir também: Brasil registra o menor número de homicídios da década para os 3 primeiros meses do ano.
2: Aumenta também a apreensão de armas e munições.
3: Para falar como o país alcançou esses resultados, vamos conversar ao vivo com o secretário nacional de Segurança Pública, Chico Lucas.
2: Hoje, na apresentação da Voz do Brasil, eu, Mariana Jungmann e Nazi Brum.
3: E acompanhe a gente ao vivo, acesse radiogov.abc.com.br ou o canal Gov na sua TV aberta.
2: O governo do Brasil anunciou hoje mais uma medida para conter os impactos da alta dos combustíveis em razão dos conflitos no Oriente Médio.
3: A nova medida foi publicada agora há pouco em edição extra do Diário Oficial da União e vai garantir subsídios para a gasolina produzida aqui ou importada de outros países.
2: O valor do auxílio será definido por meio de portaria do Ministério da Fazenda.
4: Para conter a alta dos combustíveis provocada pela guerra no Oriente Médio, o governo do Brasil anunciou nesta quarta-feira uma subvenção aos produtores e importadores de gasolina. A expectativa é que essa subvenção reduza em até 62 centavos o preço do litro da gasolina ao consumidor após a mistura obrigatória de etanol. De acordo com Alexandre Silveira, ministro de Minas e Energia, o objetivo é tentar uma ação imediata sobre os preços dos combustíveis com resultados efetivos.
6: Nenhum outro país do mundo teve menor impacto do que o Brasil, exatamente porque nós fomos rápidos, proativos.
4: A nova subvenção começa pela gasolina, mas poderá ser estendida ao óleo diesel a partir de junho. Segundo o ministro do Planejamento, Bruno Moretti, a subvenção funcionará como um cashback do tributo fiscal. Isso significa que quando o importador o produtor pagar o imposto, o valor será devolvido em forma de subvenção.
7: O que nós estamos colocando é que a gente devolve esse tributo como uma subvenção, e essa devolução é uma espécie de cashback desse tributo, capaz de amortecer eventuais choques de preço, eventuais aumentos de preço de combustível.
4: Segundo o governo, a medida atenta uma sinergia entre o setor público e o setor privado. Apesar do impacto da guerra no aumento do preço do petróleo, o Brasil ocupa a posição favorável.